Hipérbole Amor. 1:06. A poluição sonora é um problema crescente nas áreas urbanas que afeta significativamente a qualidade de vida das pessoas. O excesso de ruído pode ter impactos negativos na saúde humana, tanto física quanto mental. E esta é a nossa abordagem de hoje: os efeitos da poluição sonora nas zonas de residência. Permaneça em nossa sintonia. 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

0: Mais uma voz passou por aqui e tratou-se do Usher, Confession. Neo cantou One in a Million. Vale recordar que começamos com a Patrícia Faria, mais um dia que passou. 1:15, hoje estamos a falar da poluição sonora. Existe muito barulho na zona onde você reside? Que tipo de barulho? Como lidar com esta situação? Como se prevenir da poluição sonora? O que gostaria que fosse feito por quem de direito de forma a evitar a poluição sonora junto às zonas de residência? Vamos começar por ouvir opiniões.
1: Salui Dula Barbosa, falando um bocadinho daqui, do local em que eu moro agora atualmente, é uma zona totalmente tranquila, porque estou aqui nos Angos 4, mas lá nas dirigidas, é bastante tranquila, diferente de onde eu saí no centro da cidade, já lá era bastante agitado, e aqui é mais tranquila em tudo, pronto. É uma coisa bastante diferente, não consigo comparar numa descrição bastante diferente dos meus tempos e da minha vida agora real.
2: E o que é que pensa sobre a poluição sonora?
1: Onde eu estava incomodava bastante, né? Mas agora aqui, pronto, onde eu estou não incomoda, mas incomoda realmente, pronto. Quando você sai, cria-te aquele desconforto, barulho. Nem sempre você está disposta para poder ouvir músicas muito altas, os gritos, até lá para as tantas horas, pronto, incomoda um bocadinho.
2: Maria Ventura, o que é que você pensa sobre a poluição sonora nas zonas de residência?
3: Eu acho que é uma falta de respeito e que as pessoas responsáveis por isso deviam ao menos fazer um aviso prévio aos seus vizinhos, como se faz em outros países. Outros, como igreja, discoteca, acho que são lugares para isso, deviam ter uma sala ou um espaço, como é que se diz? Insonorados à prova de som, que ajudaria muito. E também a falta da fiscalização nesses postos é um dos grandes provocadores disso. Eu acho que se tivéssemos fiscalização da parte policial nessas zonas, assim as pessoas se responsabilizariam mais pelas suas ações. Dariam aviso quando não tivessem possibilidade de fazer salas à prova de som. Pelo menos poderiam fazer um aviso prévio, principalmente para as pessoas que têm crianças em casas ou com doentes hipertensos em casas. É uma situação muito grave que prejudica muito a vida dos outros próximos a nós.
2: Mas em caso de se sentir lesada, sabe onde dirigir-se?
3: Eu acho que é a polícia. Quando fazemos uma ligação, a polícia está presente para responsabilizar os mesmos.
2: Mas tem vivenciado essa situação da poluição sonora? Já alguma vez sentiu-se afetada por isto?
3: Bem, felizmente os meus vizinhos, antes de dar qualquer festa, eles fazem uma visita para avisar. Agora, tem situações mesmo, como pessoas que não moram lá e fazem uma cena de surpresa que acaba provocando muitos constrangimentos. Até às 3 da manhã ainda se ouve barulhos enormes, sem falar das pessoas que não têm o mínimo de respeito e chegam mesmo até próximos às casas e tendo conversas às madrugadas. Isso é mesmo muito constrangedor.
2: De algumas igrejas próximas também?
3: Também. São igrejas que estão do outro lado da rua, mas aqui desse lado você consegue ouvir. Isso é muito constrangedor. Sabemos que é legal, está dentro da lei, fazer as ações, a liberdade de religião é justa, mais ou menos, no nosso país, mas tem que haver respeito com o próximo.
2: Na sua opinião, o que, que você pensa sobre a poluição sonora na sua zona de residência?
4: Na minha opinião, a poluição sonora na minha residência acontece de uma maneira muito constante, principalmente quando acontece feriados no final de semana ou no meio da semana. No Natal, principalmente, é onde, sinceramente, tu não vais conseguir dormir. Aí a maior parte das pessoas do Zanco 4 até o Zanco 3, pelo que eu tenho constatado no bairro em que eu vivo e nos bairros vizinhos, a maioria já tem coluna de som que como começa a tocar às 18 horas e termina às 23 ou à madrugada. Você que veste em casa não consegue dormir bem, estudar bem, por quê? Porque se você ir reclamar, a maior parte dos vizinhos vão se queixar. Então a maior parte das pessoas nos bairros fica.
2: Mas você como lesada, sabe a quem entidades procurar nesse caso?
4: Não sei.
0: Foram as primeiras opiniões escolhidas pela Madalena Rocha. Concernente ao tema da madrugada, as consequências da poluição sonora nos locais de residência. Vale referenciar que o excesso de ruído pode ter impactos negativos na saúde humana, tanto física quanto mental. E também o alerta para os bairros, para a população numa generalidade, para que possa haver então aquela harmonia a nível do bairro e que possa haver aquele respeito concernente as várias atividades festivas, ter em conta a vizinhança. E aqui foi dito por uma das interlocutoras concernente ao aspecto crianças, a dimensão do som que você vai colocar, que poderá afetar também as crianças vizinhas. Permanece em nossa sintonia, hoje estamos a falar das consequências da poluição sonora nos locais de residência.
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0: sexta-feira, amanhã, por não ser mais um final de semana. Continue. Quack. Lura passou por aqui e cantou Rainha do Dia. Vamos dar sequência. Estamos a falar da poluição sonora. As consequências da poluição sonora nos locais de residência. Já ouvimos duas opiniões. Vamos dar sequência dizendo que, do ponto de vista do sociólogo David Amaral, a poluição sonora junto às zonas de residência, este aspecto é uma situação que acaba por atingir a vida social, causando instabilidade emocional para quem está sujeito à poluição sonora. Vamos ouvir então a opinião do sociólogo David Amaral.
1: O que é isso, poluição sonora? Olha, é algo que parece brincadeira, mas é muito sério. A poluição sonora é definida como o excesso de um som, o excesso do som ou ruído que atrapalha a vida, que atrapalha a saúde e o sossego das pessoas, né? E aqui eu vou fazer menção ao grande professor, e até foi músico, compositor, o grande sociólogo canadense Maurice Schaffer, né? Datado dos anos 1930, e ele nos deixou, acho que em 2021, se não estou em erro, ele partiu. Mas, no entanto, ele deixou estudos muito profundos sobre esse tema, sobre a poluição sonora, né? O Maurice nos trouxe um termo muito conhecido nas suas obras dos anos 70, quando ele fala da famosa paisagem sonora. Ele explica-nos que as cidades, elas têm as suas paisagens ambientais, não é? E também tem as suas paisagens sonoras. E poluir o som é que nem poluir o ambiente, é algo que você sente mesmo. Portanto, o professor Schaffer, ele falou sobre a baixa qualidade do som, que é a poluição sonora. Quando o som incomoda, quando o som faz ruído, quando já ninguém percebe, quando o som traz problemas de saúde mental ou física, já não é saudável, já não tem qualidade esse som. E então é muito comum hoje em dia, né, nós vivemos isso. Para quem vive nas cidades, por exemplo, aquela poluição sonora do trânsito, das obras, dos carros a buzinarem, das pessoas a falarem alto, ou até dos bares que vão tocando música alta até altas horas da noite, não é? E pronto, nas zonas residenciais, nas cidades, é muito comum isso acontecer. Mas, por exemplo, no nosso caso, por exemplo, aqui em Luanda, o som da zunga, o som da música, o trânsito e tudo mais, não é? Ela retira aquilo que é a paisagem sonora, não é? E nos remete à poluição sonora, né? Portanto, porque é excesso de som. E quando tem muito barulho, não se consegue ouvir mais nada de útil. O som é poluição, sim. Quando? O som só é poluição quando, por exemplo, o som muito alto passa dos 65 decibéis, né? Que é a maneira de se medir o som, porque o som normal que nós conversamos, que nós vemos dia a dia, é de 60 decibéis, por exemplo. Imagina só que a buzina de um carro é de 110 decibéis, não é? E nós, imagina, nós nos metemos, por exemplo, a um som mais do que isso. É muito, muito, muito grave. E ele traz consequências sérias, por exemplo, na questão da saúde mental, provoca estresse, provoca irritação, não é, depressão. Na questão da saúde física, por exemplo, o sono faz com que você não durma em condições, não descanse em condições, as crianças não conseguem assimilar porque não conseguem estudar em condições por causa do barulho. Até na produção de trabalho, o som afeta, porque uma pessoa que descansou pouco, porque o seu vizinho fez barulho, né? Ele vai chegar no serviço cansado e vai produzir menos. Um estudante que descansou pouco vai chegar na universidade e vai prestar menos atenção por causa do barulho, não é? E o som é perigoso quando ele é constante, quando o barulho, ou seja, a poluição sonora é perigosa quando ele é mesmo constante, ele afeta-nos bastante e pode até atingir a vida social, né? Eu falo vida social porque eu, como sociólogo, nós como sociólogos, né, analisamos comportamentos sociais, né? Aquilo que é a questão da interrelação das pessoas na sociedade, a interação. Então, haverá desentendimento, por exemplo, entre vizinhos, quando outro vizinho decidiu meter música alta desde manhã até dia seguinte de manhã, por exemplo, e haverá desentendimento entre pessoas da mesma comunidade, quando o vizinho decide fazer obra, por exemplo, obra de grande vulto de madrugada, por exemplo, enfim. Então, é muito importante nós cuidarmos da questão do som. E nós em Angola, por exemplo, nós temos uma lei datada de 5/12 que fala que trata essa questão do som, da poluição sonora, e constitui até um crime passível de multa. E pronto, como eu disse, esse é um tema que nos esgota. Esse é um tema muito bom, é um tema bastante atual. E em algumas palavras minhas, é isso que eu posso trazer no que diz respeito à poluição sonora. É, o teu direito, há uma máxima que o professor Murray Scafford nos ensina, que diz que o teu direito de produzir barulho termina quando o outro começa o seu direito de ter silêncio. Ou seja, podemos evitar, né, incomodar o outro com o barulho que produzimos. Quando já incomoda, já não é agradável. Quando, e há quem diga assim, na gíria, por exemplo, ninguém põe música alta para ele próprio ouvir sozinho. Quem põe, por exemplo, música alta é para os outros também ouvirem. Mas pode acontecer que na mesma comunidade nem todo mundo quer ouvir aquela tua música alta, por exemplo. Há quem possa estar doente, há quem possa estar a tentar ler um livro, há quem possa tentar estar a descansar. E então, respeitar o silêncio do outro é muito importante para que haja uma boa convivência social.

Ouvíamos o sociólogo David Amaral sobre as consequências da poluição sonora junto às zonas de residência. A exposição prolongada a níveis elevados de ruído pode causar danos auditivos irreversíveis. Estima-se que mais de 1 bilhão de pessoas correm o risco de perda auditiva devido à exposição ao ruído excessivo. Além disso, a poluição sonora está associada a uma série de outros problemas de saúde física, como distúrbios do sono, aumento da pressão arterial, distúrbios cardiovasculares e comprometimento do sistema imunológico. A OMS, Organização Mundial da Saúde, destaca que a exposição a níveis de ruído acima de 70 decibéis durante o dia e 55 decibéis durante a noite pode levar a sérias consequências para a saúde. As consequências da poluição sonora nos locais de residência.

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Não, este é o Mário Vaz, Cerbo. Passou por aqui também Jean-Jacques Gaston em Sentimental. Para dizer que faltam 7 minutos para as 2 horas, a altura em que você vai poder acompanhar o primeiro Jornal da Hora, a edição do Osvaldo da Piedade, cujo destaque é o seguinte. Sexta edição Angotique arranca hoje, com 310 startups e mais de 100 empresas. A não perder, daqui a pouco.

0: Mais uma vez, bom dia. São 2 horas no país.
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0: Edita o jornal. Edita o jornal Osvaldo da Piedade. Vamos ao destaque. Sexta edição Angotique arranca hoje com 310 startups e mais de 100 empresas.
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0: Bom dia, vamos ao desenvolvimento das notícias aqui na Rádio Nacional de Angola. Luanda acolhe a partir de hoje a 6ª edição do Angotic, o maior fórum internacional de tecnologias de informação e comunicação do país. O certame, que decorrerá de 11 a 13 deste mês, reunirá, dentre outros, especialistas, inventores, investidores, académicos e decisores políticos. Jornalista Martinho Xing.
2: Sexta edição do Angotic 2026, um projeto que surge para revolucionar o mundo das tecnologias de informação e comunicação. Dentre os vários desafios das startups, um número de 310, Alvatronics vem da província da Huila, cidade do Ubango, e apresenta esta quinta-feira um sistema complexo de gestão de alunos, de acordo com Gabriel Garcia.
3: Eletrónica, tecnologias em si. Estaremos a expor um sistema, né, de gestão de alunos, e não só. Iremos expor o nosso site cá, onde os alunos poderão fazer compras, os alunos poderão fazer cursos dentro da nossa plataforma.
2: Milagre Benedito e a sua equipa vão mostrar nesta edição, e pela primeira vez, 3 produtos, e o setor agrícola não ficou de parte, já que é um elemento que o governo angolano apoia constantemente.
4: Trouxemos 3 produtos dessa vez: o Bolso, o Ang Economic novamente e o Kiesa Tour. Começando pelo Kiesa Tour, que é um projeto ligado ao turismo. Ele busca entender em que local o turista está, dar as melhores recomendações de locais, as línguas nacionais praticadas nessa região, as melhores imagens, ofertas e as melhores posições para ele poder se locomover dentro daquela região, assim como os melhores preços. Já o Ang Economic, fizemos uma melhoria, estamos a trabalhar muito com os produtores agrícolas também, estamos a reforçar o posicionamento dele em províncias em que mais produzem, como a Huila, como a província do Uís, e fazer com que o comércio se expanda por toda a região de Angola.
2: Sexta edição do Angotic 2026 abre com muitos desafios virados no ramo das tecnologias de informação e comunicação. Rádio Nacional de Angola, Martinho Xing, Angotic

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1: Martio Xing trouxe o exemplo de algumas startups que vão expor as suas tecnologias inovadoras na 6ª edição do AngoTIC, que arranca hoje em Luanda, no Centro de Convenções de Calatona. Os Serviços Nacionais de Aviação vão passar a usar combustível sustentável para melhor proteção do ambiente. Os estudos que vão permitir o início da produção arrancaram. Jornalista Fouin Macanja.
2: O combustível usado hoje na aviação em Angola é o Jet A1, o querosene normal, que é derivado do petróleo e é o principal gás de efeito estufa causador do aquecimento global. Agora, o país quer adotar o combustível sustentável para a aviação, que, diferente do querosene normal, vem de plantas, lixo e gorduras. Emite 80% menos carbono. Adilson Catala, secretário de Estado para a Aviação Civil, Marítimo e Portuário, garante que Angola tem condições para produzir combustível sustentável para a aviação.
3: O nosso país dispõe de vantagens competitivas relevantes, assente na abundância de recursos naturais, no potencial agrícola existente, na disponibilidade de terras aráveis, na experiência acumulada no setor energético e numa localização geográfica privilegiada que poderá favorecer o desenvolvimento de uma cadeia de valor integrada para a produção, distribuição e utilização de combustíveis sustentáveis na aviação.
2: Já começou o estudo de viabilidade para identificar a melhor forma de Angola fabricar o combustível sustentável para a aviação, como faz a Itália, que partilha a sua experiência com Angola, como disse o embaixador da Itália em Angola, Marco Ricci.
4: O fato de Angola participar no financiamento testemunha o caráter inovador desse tipo de colaboração, na medida em que constitui o primeiro caso de cofinanciamento ACT-SAF por parte do país beneficiário.
2: Amélia Covíngua, presidente do Conselho de Administração da Empresa Nacional de Exploração de Aeroportos e Navegação Aérea, descreve o tempo necessário para o projeto sair do papel.
5: Está para 6 meses, mas isto é longo prazo, para aí 36 meses, porque tem um período para implementação.
2: Companhias aéreas de dimensão internacional, como é o caso da alemã Lufthansa, já usam combustível sustentável. É mais caro, custa 3 a 5 vezes mais que o querosene normal.
1: Jornalista Fouin Macanja e a boa nova de que Angola poderá passar a produzir para a aviação combustível sustentável para melhor proteção do ambiente.
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1: O Campeonato do Mundo de Futebol arranca hoje com o jogo de abertura entre o México e a África do Sul. 10 seleções africanas vão estar presentes na competição, que vai decorrer até 19 de julho nos Estados Unidos da América, Canadá e México. Fora de portas, a África do Sul vai acolher na próxima semana a 9ª Cimeira de Chefes de Estado e de Governo da União Aduaneira da África Austral. O encontro, que decorrerá de 18 a 26 de junho na cidade do Cabo, reunirá delegações provenientes do Botswana, Eswatini, Lesoto, Namíbia e África do Sul. Bom dia.
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1: Mais uma presença musical, Coldplay, Adventure for a Lifetime, uma aventura para a vida ou para toda a vida. 2:13, vamos dar sequência, madrugada saudável, vamos atrás da saúde. Hoje trazemos a temática sobre os principais problemas que afetam o rim. Os rins são órgãos vitais localizados na região lombar, um de cada lado, ou seja, um de cada lado da coluna vertebral, responsáveis por filtrar o sangue, eliminar toxinas, regular líquidos, sais e pressão arterial, além de produzir hormônios importantes para a saúde óssea e a produção de glóbulos vermelhos. Mas sobre, ou seja, sobre os problemas e cuidados a ter com os rins, nada melhor do que convidarmos o médico nefrologista José Malanda. Vamos então acompanhar em madrugada saudável.
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3: O rim, quando está a funcionar normalmente, o corpo humano produz substâncias que são resultantes do metabolismo, e essas substâncias, elas, no fim do metabolismo, a produção de substâncias que não podem ficar dentro do corpo humano. O exemplo que nós damos é se eu for ao mercado fazer compras e estiver a preparar uma refeição, eu vou no mercado, escolho apenas os melhores tomates, o melhor pepino, o melhor peixe, eu escolho o melhor ali.
4: Exatamente.
3: Mas quando chegar em casa e começar a fazer a limpeza e preparação do produto, há partes que vão ficar de fora. Mesmo assim, haverá alguma coisa que ficará de fora. Do peixe vai sobrar um lixo.
4: Vai ficar as guerras de fora. Sim. E por aí.
3: Então, esses restos já estão dentro da minha casa, já não no mercado.
4: Exatamente.
3: Quando nós ingerimos os alimentos dentro do nosso corpo, o nosso corpo seleciona aquilo que pode ser utilizado e aquilo que não vai ser utilizado. Uma parte já pelos intestinos sai como fezes, mas a parte que passa para o fígado, para a circulação, e depois vai para o fígado, onde inicia o metabolismo propriamente dito, também volta a sobrar aquelas partes que não são boas e agradáveis para o corpo não vai utilizar, então o organismo decide retirar, expulsar. Essa expulsão é feita através dos rins. Então, essa é uma das principais funções: tirar do corpo tudo aquilo que o corpo não vai utilizar, ou tudo aquilo que, se ficar no corpo, é tóxico para o corpo. E em simultâneo, tirar o excesso de líquido e produzir urina para ajudar a retirar isto. Então, o rim retira a urina, retira as toxinas. Essa é uma das funções principais do rim. Se o rim estiver bom, isso vai funcionar normalmente.
4: Portanto, funcionando isso normal, quer dizer que nós estamos bem.
3: Estamos bem. O rim também controla a pressão arterial, o rim também controla a solidificação dos ossos, pelo metabolismo de alguns eletrolitos, por exemplo. O rim é que equilibra o sódio, o potássio, o cálcio, o magnésio e outros elementos que são íons. O rim é que equilibra. E alguns desses, o fósforo, o cálcio, são importantes para a solidificação dos ossos. Se os rins não estiverem a funcionar bem, também vai ter problemas dos ossos, e pode levar a doenças dos ossos, com enfraquecimento dos ossos e fraturas espontâneas. Fratura que não é porque estava a jogar, caiu da escada, não. São fraturas espontâneas, as chamadas fraturas patológicas. O rim também controla a anemia. Então, controla o sangue, impedindo que haja anemia. Porque o rim produz uma hormona chamada eritropoetina, e esta hormona é produzida no rim, mas ela vai até a medula óssea, nos ossos, e na medula óssea ela ativa a produção de glóbulos vermelhos. Então, os glóbulos vermelhos são as células principais do sangue que transportam o oxigênio. Se o rim não estiver a produzir eritropoetina, os ossos não vão produzir glóbulos vermelhos, e a redução de glóbulos vermelhos e hemoglobina no seu interior, isso é que nós chamamos de anemia. Significa que a pessoa que tem problema nos rins, ela vai ter anemia como consequência. Naquela de não excretar os líquidos, não conseguir retirar a quantidade, os líquidos acumulam-se no corpo, então vamos ver sinais, vamos ver uma pessoa com os pés inchados, que pode ser desde os pés inchados até mesmo líquido nos pulmões, que nós chamamos edema agudo do pulmão, que é uma forma já mais grave. Então, os rins têm várias funções, e essas funções é que considera, quando estiverem todas na sua normalidade, nós consideramos que os rins estão a funcionar normalmente.
4: Como é que nós prevenimos a disfunção do rim?
3: Olha, temos de falar de fatores de risco para falar da prevenção.
4: Se faz favor,
3: os fatores de risco para as doenças dos rins são, existem fatores de risco modificáveis e outros não modificáveis. Os modificáveis é termos uma dieta balançada, exercício físico, atividade física regular para evitar o sedentarismo, mas existem outros fatores de risco que são muito, muito mais importantes: a idade, o sexo e a história genética. A história genética é aqui um fator muito importante. Existem doenças que contribuem com mais de 50% ou quase 60% de todas as causas de doenças dos rins, que levam à insuficiência renal crônica. As duas principais são a diabetes e a hipertensão arterial. Significa o quê? Que um diabético ou hipertenso que não está adequadamente tratado, ou não tem tratamento absolutamente nenhum, ou nem sequer sabe que tem diabetes e hipertensão, e essas doenças ao longo do tempo continuam a afetar esse corpo de forma silenciosa, eles vão provocar lesões de órgãos-alvo. Pode provocar lesão do cérebro, dando AVC isquêmico hemorrágico, pode afetar os olhos, dando cegueira ou diminuição da capacidade de ver, pode afetar o coração, dando insuficiência cardíaca ou infarto, e podem afetar os rins, dando insuficiência renal crônica. E para não falar, por exemplo, dos membros, que dá má circulação, que pode levar até a amputação de membros. Então, os rins estão dentro destes efeitos, essas complicações dessas duas doenças, se elas não forem diagnosticadas atempadamente, não forem tratadas adequadamente ou não forem completamente tratadas. Como é que nós vamos prevenir? É a história familiar. Se as pessoas que são netos e filhos de pessoas que sejam portadores de diabetes ou hipertensão arterial, eles têm uma alta probabilidade de desenvolverem também pressão arterial, e o mesmo com a diabetes. Então, essas pessoas, se elas não tiverem ainda hipertensão arterial ou diabetes, elas precisam visitar um médico pelo menos uma vez por ano, para permitir que se
4: faça o controle,
3: se faça o diagnóstico atempadamente e um tratamento atempado e adequado. Se elas já tiverem esta doença, hipertensão arterial, então essa frequência deve ser um pouco maior, pelo menos duas vezes por ano. De acordo com a resposta ao tratamento, o médico poderá definir essa regularidade de consultas. Mas existem aquelas ainda que aquelas pessoas que têm já parentes próximos, avós, pais, tios, que já têm doença do rim. Mesmo que eles não tenham hipertensão, diabetes, esses devem ver o nefrologista pelo menos duas vezes por ano, para que se façam os exames mais básicos para detectar se já existe uma alteração ou não e começar o tratamento mais cedo, ou então criar as medidas para não chegar a ter.
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1: Foi então a presença em Madrugada Saudável do médico nefrologista José Malanda sobre os cuidados a ter com os rins, uma vez que são órgãos vitais. As doenças do rim são condições que afetam a função e a estrutura renal, podendo variar de leves a graves e, em casos avançados, levar à insuficiência renal crónica.
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0: Bill Jean, Michael Jackson. Freddie Mercury passou por aqui e cantou I wanna be free. Yeah, I want to be free. 2 horas 33 minutos agora. Os passaportes estão preparados. Vamos à viagem com Aceu Pilares. Levar-nos a conhecer o Egito. Boa viagem a todos.
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Bom dia. A nossa viagem de volta ao mundo hoje vai para a República do Egito conhecer a sua história e cultura. O Egito é um país transcontinental, localizado entre o nordeste da África e o sudeste da Ásia, através da Península do Sinai. Limitado pelo Mar Mediterrâneo ao norte e o Mar Vermelho a leste, faz fronteira com a Líbia a oeste, o Sudão a sul e Israel, a faixa de Gaza, a nordeste, tem o Rio Nilo como o eixo central do país. Aquele país tem uma das mais longas histórias entre qualquer outra nação, considerada o berço da civilização. O Egito Antigo foi um dos primeiros desenvolvimentos da escrita, agricultura, urbanização, religião organizada e governo central. Os monumentos icônicos como a necrópole de Gizé e a sua grande esfinge, bem como as ruínas de Mênfis, Tebas, Karnak e o Vale dos Reis, refletem aquele legado e continuam a ser um foco significativo de interesse científico, histórico e turístico. A longa e rica herança cultural egípcia é parte integrante da sua identidade nacional, que muitas vezes assimilou várias influências estrangeiras, como gregos, persas, romanos, árabes, otomanos e núbios. Em torno do ano 8000 antes da Era Cristo, mudanças climáticas ou o excesso de pastagem começou a ressecar as terras pastoris do Egito, o que gerou a formação do deserto do Saara. Povos tribais migraram para o Vale do Nilo, onde desenvolveram uma economia agrícola sedentária e uma sociedade centralizada. A cultura do Egito tem milhares de anos de história registada. O Egito Antigo foi uma das civilizações mais antigas do Oriente Médio e da África. Por milênios, aquele país manteve uma cultura surpreendentemente única, complexa e estável, que influenciou as culturas posteriores da Europa. O árabe é atualmente a língua oficial do Egito, uma língua que chegou àquele país no século VII. A língua formal e oficial do Estado, que é usada pelo governo. Enquanto isso, o dialeto árabe egípcio, ou Marshri, é a língua oficial falada do povo. O dialeto koiné, da língua grega, era importante na Alexandria helenística e era usado na filosofia e ciência daquela cultura, que mais tarde foi estudado por estudiosos árabes. A culinária egípcia consiste em tradições gastronômicas locais, uma rica mistura de sabores mediterrâneos e do Oriente Médio, baseada intensamente em grãos, como vegetais frescos, favas, lentilhas e ervas aromáticas. Os pratos icônicos como o kushari, que é massa, arroz e lentilha, o fulmedames, que é o purê de fava, e a tameia, o falafel de fava, definem a cozinha local, que utiliza bastante alho, cominho e coentro. Além dos vegetarianos, o kebab e o kafta, que são carnes grelhadas, são muito populares naquele país. O molokia, uma sopa feita de folhas de juta, e um prato tradicional com textura peculiar. O aishi baladi, que é o pão egípcio, é indispensável e acompanha quase todas as refeições. Reflete uma cozinha de sabores intensos e o uso de especiarias como canela e cardamomo. A completar, o chá de hortelã e café são essenciais na cultura. O almoço geralmente é uma refeição mais forte e farta para o fim do dia. A culinária é acessível, saborosa e carrega influências históricas, une ingredientes simples
o fértil Rio Nilo em preparos cheios de sabor. Quanto ao turismo, é um mergulho na história milenária, onde se destacam as pirâmides de Gizé, Kéfren e Mykerinos. O Egito é o 29º maior país do mundo. Entretanto, devido à aridez do clima do país, os centros urbanos estão concentrados ao longo do estreito do vale do Rio Nilo e do delta do Nilo, razão pela qual 99% da população egípcia usam apenas 5,5% da área total. As inundações do Rio Nilo foram o fundamento da economia do país durante milênios. Tal fenômeno foi alterado pela construção da barragem de Assuan, que apesar de controverso e ter causado deslocamento massivo, trouxe benefícios para a agricultura, porque permitiu o cultivo de novas culturas como algodão e cana-de-açúcar, além de beneficiar as culturas tradicionais como trigo, arroz e milho. A geração da energia hidroelétrica permitiu algum desenvolvimento industrial. Devido à ausência de chuvas em quantidades relevantes, a agricultura do Egito depende inteiramente da irrigação. A principal fonte de água é o Nilo, cujo fluxo é controlado pela barragem de Assuan. Quanto ao clima, a precipitação é baixa no Egito, exceto nos meses de inverno, nas regiões mais a norte. Ao sul do Cairo, a precipitação média é de apenas cerca de 2,5 milímetros ao ano, em intervalos de muitos anos. O potencial aumento do nível do mar, devido ao aquecimento global, pode ameaçar a faixa costeira densamente povoada do Egito e ter graves consequências para a economia, a agricultura e a indústria do país. Combinado com as crescentes pressões demográficas, um aumento significativo no nível do mar poderia transformar milhões de egípcios em refugiados ambientais até o final do século XXI, de acordo com alguns especialistas em clima. Sobre a biodiversidade, o Egito assinou a Convenção sobre a Diversidade Biológica em 1992, no Rio de Janeiro, e se tornou parte da Convenção posteriormente, produziu uma Estratégia Nacional de Biodiversidade e um Plano de Ação que foi recebido pela Convenção em julho de 1998. Além de pequenos grupos e bem estudados, como anfíbios, aves, peixes, mamíferos e répteis, muitos desses números provavelmente vão aumentar à medida que outras espécies forem registradas naquele país. Os egípcios étnicos são de longe o maior grupo do país, que constitui 90% de uma população total. As minorias incluem as abazas, os turcos, os gregos, as tribos beduínas árabes que vivem nos desertos orientais e na península do Sinai, os siwis de língua berbere do oásis de Siwa e as comunidades núbias agrupadas ao longo do Nilo. Há também comunidades tribais de Beja concentradas no canto mais a sudeste do país, um número de clãs Dom, principalmente no delta do Nilo, e Fayum, que estão progressivamente a se tornar assimilados à medida que a urbanização aumenta. A mitologia egípcia, em sentido lato, e a religião egípcia refere-se a divindades, mitos e práticas culturais dos habitantes do Antigo Egito. Não existiu propriamente uma religião egípcia, pois as crenças frequentemente diferentes de região para região não era a parte mais importante, mas sim o culto aos deuses, que eram considerados os donos legítimos do solo do Egito, terra que tinham governado no passado distante. Uma grande representante do Egito era a rainha Cleópatra,
evidenciada em vários filmes, seriados e peças. Segundo dados oficiais, os egípcios são maioritariamente muçulmanos sunitas, cristãos e meio minoritariamente muçulmanos xiitas. A população cristã egípcia habita sobretudo no sul do país e nas cidades do Cairo e da Alexandria. A maioria desses cristãos pertencem à Igreja Ortodoxa Copta. Em suma, o Egito é uma das civilizações mais antigas e influentes, com uma história de mais de 5 mil anos, centrada na fertilidade do rio Nilo. A sua cultura é marcada por um profundo politeísmo, crença na vida após a morte, pirâmides, faraó, a arte da mumificação e hieróglifos. A sociedade teocrática, com um faraó como governo divino.

Happy people. Pessoas felizes. Um abraço a seu Pilates e conhecemos então o Egito nesta viagem em volta. Não, volta não. Ouvir de novo. Ouvimos de novo. Ou foi volta ao mundo? Volta ao mundo. Volta ao mundo. A viagem é. Foi volta ao mundo. Porque no ouvir de novo está a caminho. Marcará a presença depois das 3 horas o caríssimo doutor, colega, jornalista António Fonseca com o retrato da tradição oral, onde o mais velho diz sempre, com técnicas que se atualizam, ritmos e memórias que se renovam. É, António Fonseca, seja bem-vindo. Bom dia, bom dia, bom dia.

0: People. 2 horas e 51 minutos. Agora vamos à roda viária, mas antes vale aqui recordar que às 3 horas mais um Jornal da Hora, edição é do Osvaldo da Piedade, cujo destaque é o seguinte: mais de 90 pessoas morreram nas estradas do Ambo nos primeiros 5 meses deste ano. Por agora, roda viária, saiba mais sobre os elementos constituintes do meio ambiente com Adriano do Rosário, da Direção Nacional de Trânsito e Segurança Rodoviária.
1: Os elementos principais do trânsito rodoviário são 4, apesar de que autores defendem que são 3, mas consideram o quarto elemento integrado ao terceiro, mas eles na verdade são 4. Temos o homem, temos o veículo, temos a via e o ambiente. Tal como fiz referência, há autores que consideram o ambiente dentro do elemento via, e aí consideram 3, mas há quem entende destrinçar dizendo que são 4. Portanto, dizer que os elementos para nós são 4: o homem, a via, o veículo e o ambiente. O elemento homem é onde nós vamos encontrar o condutor, vamos encontrar o peão e vamos encontrar o passageiro. Essas 3 figuras. Condutor, aquele que está a dirigir o veículo. O peão, aquele que anda a pé firme na via. O passageiro, aquele que é levado, não é, de boleia, passo o termo, dentro de um veículo. Mas estes 4 elementos, a sua contribuição para a segurança do trânsito recai fundamentalmente para o homem. Tanto é que teorias dizem que o homem é responsável por 95% dos acidentes de viação. Os outros 5% são distribuídos para a via, ambiente e o veículo. Quem fabrica a via é o homem. Quem constrói os veículos é o homem. Diz quem fabrica a via, quem constrói, né? Quem fabrica os veículos é o homem. Quem transforma o ambiente é o homem. Quem faz uso de tudo isto como condutor, como peão, como passageiro é o homem. Daí que o homem é, na sua maioria de percentagem, responsável pela ocorrência de acidentes ou não, e no modo geral para a segurança do trânsito rodoviário. Somos nós, é do nosso comportamento, da nossa atitude, comportamento todo aquele que é exteriorizado, atitude tudo aquilo que é imaginado, pensado, idealizado na nossa memória. Daí a nossa atitude e o nosso comportamento são determinantes para a ocorrência ou não de acidente de viação. Se eu for um condutor prudente, se eu estar consciente de que não devo conduzir em excesso de velocidade, não devo ultrapassar irregularmente, quando mudar de direção, devo sinalizar a intenção. Quando eu aceitar que na via estou em convivência, em partilha com os demais, quer sejam eles condutores de outros veículos, quer sejam eles peões, quer sejam eles passageiros, eu se aceitar e tomar um comportamento de segurança, e se os outros condutores também fazerem o mesmo, a probabilidade de ocorrer acidente de viação é diminuta, porque o acidente pode ser evitado. Pode sempre ser evitado. Muitos entendem que é um azar, outros dão a ele outro título, mas o acidente pode sempre ser evitado mediante o nosso comportamento e a nossa atitude.
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0: Ouvíamos Adriano do Rosário, da Direção Nacional de Trânsito e Segurança Rodoviária, quando falava sobre os elementos constituintes do meio ambiente. Vale aqui recordar que O meio ambiente é formado por elementos naturais e humanos que interagem entre si, incluindo ar, água, solo, biodiversidade, clima, recursos naturais e a sociedade. E o condutor, como homem, faz parte destes elementos constituintes do ambiente. Bom dia.
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2: Bom dia, são 3 horas no país.

0: destaque: mais de 90 pessoas morreram nas estradas do Ambo nos primeiros 5 meses deste ano.
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0: Bom dia. Os acidentes de viação nas estradas do Ambo causaram, nos primeiros 5 meses do ano, 95 mortos e 456 feridos. Os dados são da Unidade de Trânsito e Segurança Rodoviária naquela província. O excesso de velocidade e o mau estado técnico dos veículos são as principais causas de acidentes. Jornalista Laurino Vieira.
2: O desrespeito ao código de estrada por parte dos condutores, aliado ao mau estado técnico das viaturas, afigura-se entre as principais causas desses acidentes rodoviários. A confirmação é da chefe de secção de habilitação de condutores da Unidade de Trânsito e Segurança Rodoviária do Comando Provincial da Polícia Nacional, Inês Dumbo.
3: Durante os últimos 5 meses, de janeiro a maio, tivemos um registro de 353 acidentes, 95 mortes, 456 feridos. Causa dos referidos acidentes, o excesso de velocidade, com 131 casos. Por uma travessia de peões, 60 casos. Por falta de precaução, 49. Por mau estado técnico dos veículos, 41. E por falta de iluminação, 15.
2: Diante dos números apresentados, os atropelamentos é que mais vítimas mortais causaram durante os últimos 5 meses.
3: Em primeiro lugar está o Ambo, com 167 acidentes, que resultaram em 41 mortos e 198 feridos. O Bailundo, com 37 acidentes, que resultaram em 12 mortes e 53 feridos. O Mungo, com 28 acidentes, que resultaram em 3 mortes e 30 feridos. Por último, a Caala, com 23 acidentes, que resultaram em 12 mortes e 28 feridos. A natureza mais afetada foram os atropelamentos, com 133 acidentes, que resultaram em 42 mortos e 122 feridos.
2: Chefe de secção de habilitação de condutores da Unidade de Trânsito e Segurança Rodoviária do Comando Provincial da Polícia Nacional, Inês Dumbo. RNA, a partir do Ambo, com João Lucas, Cristina Raimundo e o Laurindo Vieira.
0: Um abraço, Laurindo Vieira. 95 pessoas morreram nas estradas do Ambo nos primeiros 5 meses deste ano. Vem aí a revisão do atual Código de Estrada. A proposta, que acolheu contribuições no âmbito da consulta pública, vai agravar muito mais o regime sancionatório. De acordo com o chefe do Departamento de Transgressões e Acidentes

0: de acidentes e peritagens da Direção de Trânsito e Segurança Rodoviária, João de Sousa. A proposta prevê a saída de caráter penal da perda de carta de condução para um processo administrativo.
1: O Código de Estrada traz de novo a mudança do regime sancionatório de contravenções a contraordenações. A figura atual das infrações rodoviárias estão tipificadas como contravenções e elas têm um caráter penal. Por isso é que quem tem a competência da aplicação, por exemplo, da medida de inibição de conduzir e da cassação da carta de condução são os tribunais. Mas na proposta de revisão, com a mudança ou a migração para as contraordenações, aí já tem um caráter administrativo e as infrações são sancionadas não como multa, mas como coima.
2: Uhum.
1: E nos termos da Lei Geral do Regime de Contraordenações, aprovado pela Lei 19/22 de 7 de julho, estabelece, por exemplo, o valor mínimo da coima como um quarto do salário mínimo nacional.
0: Chefe de Departamento de Transgressões de Acidentes e Peritagens da Direção de Trânsito e Segurança Rodoviária, João de Sousa. Vem aí a revisão do atual Código de Estrada e a proposta prevê o agravamento do regime sancionatório.
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0: Basquetebol feminino, a equipa do 1º de agosto começou com vitória final em play-off, a melhor de 5 jogos na Liga Azul. Os militares venceram, as militares venceram o Sporting de Luanda, a campeã nacional em título, por 71-52. As duas equipas voltam a encontrar-se esta sexta-feira no mesmo palco. Fora de portas, o governo brasileiro determinou a suspensão temporária da vacinação contra a dengue após a confirmação de 2 mortes e 42 casos de sintomas graves em doentes que receberam a vacina. A suspensão da administração da vacina é temporária, aguardando-se agora a conclusão dos testes necessários para determinar a segurança do medicamento. Bom dia.
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0: Programa Dia Novo, Rádio Nacional de Angola, 3 horas e 5 minutos.

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1: Programa Dia Novo, Rádio Nacional de Angola, 3 horas e 6 minutos. Vamos então ouvir de novo. António Fonseca, seja aí bem-vindo.
2: Saiba, estimado ouvinte, que se pretende participar da diversidade cultural deste seu programa, poderá fazê-lo enviando-nos mensagem de voz ou de texto para o número 928-476902. Como tema para hoje, trazemos o texto oral nos processos educativos. Para já queiram aceitar esta saudação que nos vem do Canhoto. Trata-se do tema Copé Santa Rosa.

Dentro de pouco teremos questões sobre tradição oral. Como anunciado, falaremos do texto oral nos processos educativos. Para já continuemos com música essencial.

tradição. Ora, a circunstância de o mês de junho ter duas datas significativas relativamente às crianças, o Dia Internacional da Criança e o Dia da Criança Africana, leva-nos a que neste mês precisamos dar uma atenção particular àquilo que, em nosso entender, pode ser recuperado das nossas tradições orais e, em particular, da nossa literatura tradicional para os processos educativos contemporâneos das nossas crianças. Propomos, pois, refletir sobre o lugar e o papel da literatura tradicional hoje. Fazemo-lo não por mera questão circunstancial, mas em razão de várias constatações que podem ser feitas no nosso cotidiano e, sobretudo, com aquelas que se prendem com a perda de valores e a necessidade de resgatar tais valores morais e cívicos. Temos para nós que os textos orais possuem frequentemente um elevado valor estético e que por ele se perpetua toda a vida das comunidades em que se desenvolvem. Que é verdade que contêm, os comportamentos que condenam e as condutas que propõem frequentemente possuem um caráter universal e que por ele se procede a toda uma formação intelectual e se desenvolve o raciocínio lógico e o espírito crítico. E ainda que, apresentando-se privilegiadamente em espaços coletivos, em círculos da vida social e comunitária, portanto, constituem-se como elementos importantes da socialização do indivíduo e como fatores que favorecem a coesão social. Por outro lado, temos para nós que, apresentando-se a literatura oral nas línguas nacionais, ou mesmo na língua portuguesa, com as suas naturais interferências, constitui um elemento particular de identidade cultural, de preservação das línguas nacionais e de enriquecimento do universo simbólico e do imaginário da língua portuguesa. Os contos de tradição oral são apontados como uma via para o resgate dos valores morais e cívicos, pois os seus temas e as lições de moral que transmitem ajudam a regular e orientar o comportamento das pessoas. Entretanto, hoje, com os ventos da globalização, falar de contos, lendas, fábulas, provérbios, canções e adivinhas parece, por vezes, ser uma mera miragem. Mas será isso verdade? Interrogava-se Miguel Lobato. Queremos que não. O que se deve fazer é tirar proveito da globalização e das TICs para fortalecer as nossas culturas ante as influências culturais externas. Queremos que a literatura tradicional, mesmo que socorrendo-nos das tecnologias de informação e comunicação, poderiam e deveriam, na verdade, ter um lugar e um papel de relevo nos dias de hoje, nos processos educativos das nossas crianças. Temos, pois, por isso que, descomplexadamente, a prática da literatura oral deve ser cultivada nas escolas, nos centros infantis e outros círculos afins, nas condições específicas de cada lugar ou região, aproveitando-se, assim, as vantagens que a mesma apresenta no que se refere à educação moral e cívica. Tal procedimento permitiria que as crianças, futuros adultos, não pudessem desde ser a identidade da sua comunidade em favor de outras, o que constituiria um elemento adicional de garantia da soberania nacional. Estamos persuadidos de que um trabalho desta natureza poderia ser feito sem implicação de custos, desde que engajando toda a comunidade, e que, certamente, haveria outros proveitos, particularmente no domínio do lazer e, repetimos, da educação moral e cívica e da ação em favor do desenvolvimento nacional e comunitário. Não se tratando de substituir o livro pela palavra dita, mas de fazê-los coexistir ativamente no interesse de todos e da nação, aqui fica o repto. Por que não, nas escolas, nos círculos infantis e noutros locais, promover atividades com os textos orais locais? Certamente que os professores, os educadores e todos nós
teremos na nossa mente contos, provérbios, canções e adivinhas que se adequam perfeitamente à modernidade e às exigências do progresso. E caso não estivéssemos, estariam certamente ao alcance de todos. Talvez bastasse a nossa atenção, um lápis e um pedaço de papel. Foram questões.

0: Προδότης. Deixa te instruir pelos provérbios. Provérbio não sai do nada. Provérbio não tolo que o cita. Pela voz de Felisberto Joaquim, Leão da Conda, os mais velhos falaram assim.
1: O pássaro que suja o seu ninho é mau pássaro. Significa que quando estivermos a viver numa cidade evoluída, não devemos descurar da nossa região onde nascemos. Quando estiver relampejar terrivelmente, trovoadas imensas, não tenha medo, porque daí vem a chuva. Isso significa que quando nosso pai está a repreender, tanto desanimadamente, ralhando, dizendo-se na língua vulgar, significa que está ajuizando os seus filhos. O cachorro é também importante nas regiões de caça, e a criança é a melhor em captar os conselhos dos mais velhos. Significa isso que não devemos ignorar em todas as nossas ações sujeitos de pequena dimensão. Quando o pai do outro estiver a aconselhar seu filho, convém aproximar, escutando devidamente, e porque o mesmo conselho serve para nós, e considera-se de que o pai do outro é seu pai. Onde lutam dois elefantes, o capim sofre. Quer dizer que onde existem crianças, os valentes devem evitar conflito, porque causará o pânico enorme no seio da convivência.
0: Os mais velhos falaram.

pouco teremos nosso conto habitual, que também será narrado pelo Felizardo Joaquim Leão da Conda. Saiba, estimado ouvinte, que se pretende participar da diversidade cultural deste seu programa, poderá fazê-lo enviando-nos mensagem para o número 928-47-6902. Ficamos com música matricial da angularidade, dentro de pouco então conheça o nosso

0: velhos contos que passam de boca em boca e percorrem gerações, é todo o viver de um povo que se revela. Agora, o nosso conto habitual.
1: Era uma vez o velho Ngana Kapoto, mais velho de renome na região da Quendela, município da Conda, no Kwanza Sul, que este mais velho, depois de ter vindo de São Tomé e Príncipe, onde havia sido reportado para serviços forçados, tendo regressado, foi o mais velho, que era altamente considerado na região, e os portugueses tentavam localizá-lo. Certo dia, os soldados coloniais foram mandados para localizá-lo, e conforme marchavam um pelotão de 30 homens, de certa maneira, o mais velho, na sua chopana, ficava tão atencioso e com qualquer movimento, e logo que viu algum movimento estranho, marchou para o capim. No entanto, o último soldado da marcha logo viu de facto um vulto que seria um homem. Logo chamou para o chefe que tivesse visto um vulto na área. Considerando, esplaçou toda a tropa na área para que pudesse se determinar o que seria o vulto que o soldado tivera visto. De certa maneira, começaram a esplaçar-se no terreno, observando em todos os arbustos, enfim, com muita atenção, cautelosamente foram procurando, observando onde estivesse o rastro do senhor ou do cidadão. E daí, uma lebre, de certa maneira, que estava no seu aposento, logo pôs-se a esplaçar-se num terreno e visto por todos os soldados, e daí disseram ao chefe: chefe, foi uma lebre, foi uma lebre. Não está aqui nenhum homem, não está. O mais velho tivera se emergido num grande buraco que era de, o que nós chamamos de um animal jimbo. Então, nesse momento, o mais velho estava ali altamente escondido, e de facto a lebre, naquele momento, esplaçou-se no terreno, foram por detrás da lebre e a lebre foi-se embora. O mais velho, durante a sua vida, de certa maneira, nunca absolutamente comeu a carne da lebre, por forma de honrar, de que a lebre salvou-lhe, foi a sua salvação, e daí praticamente admirou todos os moradores da aldeia, que o mais velho é esquisito em comer a carne da lebre.
0: O nosso conto de hoje foi narrado por Felisberto Joaquim Leão da Cunda. Este foi o nosso

estamos mais ouvintes, encaminhamos para o final do nosso programa de hoje. Quero citar os cumprimentos do Antônio Caetano e do Antônio Fonseca.

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1: Ouvimos de novo Antologia. António Fonseca, aquele abraço. Estamos juntos. 3 horas e 55 minutos.

0: sexta edição Angotic arranca hoje. Ou seja, a sexta edição do Angotic arranca hoje com 310 startups e mais de 100 empresas.
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0: Bom dia. Luanda acolhe a partir de hoje a sexta edição do Angotic, o maior fórum internacional de tecnologias de informação e comunicação do país. O certame, que decorrerá de 11 a 13 deste mês, reunirá, dentre outros, especialistas, inventores, investidores, académicos e decisores políticos. Jornalista Martinho Xing.
2: Sexta edição do Angotic 2026, um projeto que surge para revolucionar o mundo das tecnologias de informação e comunicação. Dentre os vários desafios das startups, um número de 310, Alvatronics vem da província da Huila, cidade do Ubango, e apresenta esta quinta-feira um sistema complexo de gestão de alunos, de acordo com Gabriel Garcia.
3: Eletrónica, tecnologias em si. Estaremos a expor um sistema, né, de gestão de alunos, e não só. Iremos expor o nosso site cá, onde os alunos poderão fazer compras, os alunos poderão fazer cursos dentro da nossa plataforma.
2: Milagre Benedito e a sua equipa vão mostrar nesta edição, e pela primeira vez, três produtos, e o setor agrícola não ficou de parte, já que é um elemento que o governo angolano apoia constantemente.
4: Trouxemos três produtos dessa vez: o Bolso, o Ang Econômico novamente e o Kiesa Tour. Começando pelo Kiesa Tour, que é um projeto ligado ao turismo. Ele busca entender em que local o turista está, dá as melhores recomendações de locais, as línguas nacionais praticadas nessa região, as melhores imagens, ofertas e as melhores posições para ele poder se locomover dentro daquela região, assim como os melhores preços. Já o Ang Econômico, fizemos uma melhoria, estamos a trabalhar muito com os produtores agrícolas também, estamos a reforçar o posicionamento dele em províncias em que mais produzem, como a Huila, como a província do Uís, e fazer com que o comércio se expanda por toda a região de Angola.
2: Sexta edição do Angotic 2026 abre com muitos desafios virados no ramo das tecnologias de informação e comunicação. Rádio Nacional de Angola, Martinho Xing, Angotic, na rota da transformação digital.
0: Martinho Xing trouxe o exemplo de algumas startups que vão expor as suas tecnologias inovadoras na sexta edição do Angotic, que arranca hoje em Luanda, no Centro de Convenções de Talatona. Os Serviços Nacionais de Aviação vão passar a usar combustível sustentável para melhor proteção do ambiente. Os estudos que vão permitir o início da produção arrancaram. Jornalista Foi Macanja.
5: O combustível usado hoje na aviação em Angola é o Jet A1, o querosene normal, que é derivado do petróleo e é o principal gás de efeito estufa causador do aquecimento global. Agora, o país quer adotar o combustível sustentável para a aviação, que, diferente do querosene normal, vem de plantas, lixo e gorduras. Emite 80% menos carbono. Adilson Catala, secretário de Estado para a Aviação Civil, Marítimo e Portuário, garante que Angola tem condições para produzir combustível sustentável para a aviação.
6: O nosso país dispõe de vantagens competitivas relevantes, assente na abundância de recursos naturais, no potencial agrícola existente, na disponibilidade de terras aráveis, na experiência acumulada no setor energético e numa localização geográfica privilegiada que poderá favorecer o desenvolvimento do

0: uma cadeia de valor integrada para a produção, distribuição e utilização de combustíveis sustentáveis na aviação.
1: Já começou o estudo de viabilidade para identificar a melhor forma de Angola fabricar o combustível sustentável para a aviação, como faz a Itália, que partilha a sua experiência com Angola, como disse o embaixador da Itália em Angola, Marco Ricci.
2: O fato de Angola participar no financiamento testemunha o caráter inovador desse tipo de colaboração, na medida em que constitui o primeiro caso de cofinanciamento ACT-SAF por parte do país beneficiário.
1: Amélia Covíngua, presidente do Conselho de Administração da Empresa Nacional de Exploração de Aeroportos e Navegação Aérea, descreve o tempo necessário para o projeto sair do papel.
3: Está para 6 meses, mas isto é longo prazo, para aí 36 meses, porque tem um período para implementação.
1: Companhias aéreas de dimensão internacional, como é o caso da alemã Lufthansa, já usam combustível sustentável. É mais caro, custa 3 a 5 vezes mais que o querosene normal.
4: Foi numa canja e a boa nova de que Angola poderá passar a produzir para a aviação, combustível sustentável, para a melhor proteção do ambiente.
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4: O Campeonato do Mundo de Futebol arranca hoje com o jogo de abertura entre o México e a África do Sul. 10 seleções africanas vão estar presentes na competição, que vai decorrer até 19 de julho, nos Estados Unidos da América, Canadá e também no México. Na atualidade, além fronteiras, a África do Sul vai acolher na próxima semana a 9ª Cimeira de Chefes de Estado e de Governo da União Aduaneira da África Austral. O encontro, que decorrerá de 18 a 26 de junho na cidade do Cabo, reunirá delegações provenientes do Botswana, Eswatini, Lesoto, Namíbia e da África do Sul. Bom dia.
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4: Entramos para a última hora de serviço, o programa Dia Novo, Rádio Nacional de Angola, quinta-feira, 11 de 6 do ano 2026.
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4: Madalena Rocha, seja aí bem-vinda e o Cantar com as Estrelas.
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Bom dia e bem-vindo a mais uma edição de Cantar com as Estrelas. Abrimos musicalmente com Kelly Silva, de nome Kelly Melo da Silva, nascido em Luanda, no dia 22 de novembro de 1980. É um artista multifacetado, cantor, compositor e professor de dança. A sua trajetória artística começou como bailarino do emblemático grupo Lambada do Kinashishi, no final dos anos 80, onde desenvolveu uma profunda ligação com a música e a dança. Acabamos de ouvi-lo aqui no tema Por Você. Trabalham para si neste musical o Isaac André, que garante a qualidade sonora deste espaço. Eu sou a Madalena Rocha, que com muito amor fala para si. E vamos continuar a oferecer música. Abrimos com alguém da nossa terra, aquele Silva angolano. Agora vamos viajar um pouquinho para os Estados Unidos da América para ouvir os R.E.M. com o tema Everybody Hurts. Um tema lindo, um tema lançado em 1992. Boa escuta!

Vamos agora para a Alemanha com Alphaville. É uma banda alemã que ganhou popularidade nos anos 80. Antes de se tornar Alphaville, a banda chamava-se Forever Young. Mais tarde seria o título de uma das suas canções mais lembradas e que vamos lembrar aqui em Cantar com as Estrelas. Boa escuta.

Já saímos da Alemanha, vamos ouvir agora recordar John Lennon, que nasceu no Reino Unido, Inglaterra, 9 de outubro de 1940. Faleceu em 8 de dezembro de 1980. Foi um cantor, compositor e ativista da paz britânico. Vamos ouvi-lo no tema Imagina, onde o ator imagina um mundo sem fronteiras.

Esperamos que tenha gostado da música. E já para fechar, vamos ouvir Zé Ramalho, José Ramalho Neto, que nasceu em 3 de outubro de 1949, na cidade de Brejo da Cruz, no sertão da Paraíba, no Brasil. O tema é Entre a Estrela e a Serpente. Para fechar, despedem-se o Isaac André, que garantiu a qualidade sonora deste espaço. Esteve a falar consigo, a Madalena Rocha. Voltaremos a estar juntos em próximas edições. Até lá, aproveite bem o seu dia.

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Ponta final do programa dia 9, referente à quinta-feira, 11/6/2026. Caríssimo ouvinte, obrigado pela sua companhia. Hoje falamos sobre as consequências da poluição sonora nos locais de residência. Às 5 horas você vai poder acompanhar mais um Jornal da Hora e a seguir Agenda Pública. Tudo de bom para si e para sua família e vale aqui recordar, o Mundial começará hoje e que vença o melhor. Madalena Rocha, Arcanjo Pinto, Isaac André, Salif Batista e António Fula dizem muito obrigado por tudo, tchau e até o próximo encontro. Bom dia, bom dia, bom dia.

0: Bom dia, são 5 horas no país. Edita o jornal Osvaldo da Piedade. Vamos ao destaque. Mais de 90 pessoas morreram nas estradas do Ambo nos primeiros 5 meses deste ano.
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0: Bom dia. Os acidentes de viação nas estradas do Ambo causaram, nos primeiros 5 meses do ano, 95 mortos e 456 feridos. Os dados são da Unidade de Trânsito e Segurança Rodoviária naquela província. O excesso de velocidade e o mau estado técnico dos veículos são as principais causas dos acidentes. Laurino Vieira.
2: O desrespeito ao código de estrada por parte dos condutores, aliado ao mau estado técnico das viaturas, afigura-se entre as principais causas desses acidentes rodoviários. A confirmação é da chefe de secção de habilitação de condutores da Unidade de Trânsito e Segurança Rodoviária do Comando Provincial da Polícia Nacional, Inês Dumbo.
3: Durante os últimos 5 meses, de janeiro a maio, tivemos um registro de 353 acidentes, 95 mortes, 456 feridos. Causa dos referidos acidentes, o excesso de velocidade, com 131 casos. Por mal travessia de peões, 60 casos. Por falta de precaução, 49. Por mau estado técnico dos veículos, 41. E por falta de iluminação, 15.
2: Diante dos números apresentados, os atropelamentos é que mais vítimas mortais causaram durante os últimos 5 meses.
3: Em primeiro lugar está o Ambo, com 167 acidentes, que resultaram em 41 mortos e 198 feridos. O Bailundo, com 37 acidentes, que resultaram em 12 mortes e 53 feridos. O Mungo, com 28 acidentes, que resultaram em 3 mortes e 30 feridos. Por último, a Caala, com 23 acidentes, que resultaram em 12 mortes e 28 feridos. A natureza mais afetada foram os atropelamentos, com 133 acidentes, que resultaram em 42 mortos e 122 feridos.
2: Chefe de secção de habilitação de condutores da Unidade de Trânsito e Segurança Rodoviária do Comando Provincial da Polícia Nacional, Inês Dumbo. RNA, a partir do Ambo, com João Lucas, Cristina Raimundo e o Laurindo Vieira.
0: Um abraço, Laurindo Vieira. 95 pessoas morreram nas estradas do Ambo nos primeiros 5 meses deste ano. Vem aí a revisão do atual Código de Estrada. A proposta, que acolheu contribuições no âmbito da consulta pública, vai agravar muito mais o regime sancionatório. De acordo com o chefe do Departamento de Transgressões de Acidentes e Peritagens da Direção de Trânsito e Segurança Rodoviária, João de Souza, a proposta prevê a saída do caráter penal da perda de carta ou da carta de condução para um processo administrativo.
4: O Código de Estrada traz de novo a mudança do regime sancionatório de contravenções a contraordenações. A figura atual das infrações rodoviárias estão tipificadas como contravenções e elas têm um caráter penal. Por isso é que quem tem a competência da aplicação, por exemplo, da medida de inibição de conduzir e da cassação da carta de condução são os tribunais. Mas na proposta de revisão, com a mudança ou a migração para as contraordenações, aí já tem um caráter administrativo e as infrações, não é? São sancionadas não como multa, mas como coima.
5: Uhum.
4: E nos termos da Lei Geral do Regime de Contraordenações, aprovado pela Lei 19/22 de 7 de julho, estabelece, por exemplo, o valor mínimo da coima como 1/4 do salário mínimo.

0: mínimo nacional.
1: Chefe do Departamento de Transgressões de Acidentes e Paritagens da Direção de Trânsito e Segurança Rodoviária, João de Souza. Vem aí a revisão do atual Código de Estrada e a proposta prevê o agravamento do regime sancionatório.
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1: Basquetebol feminino, a equipa do 1 de agosto começou com vitória. A final em playoff, a melhor de 5 jogos da Liga Azul. As militares venceram o Sporting de Luanda, a campeã nacional em título, por 71-52. As duas equipas voltam a encontrar-se esta sexta-feira no mesmo palco. Fora de portas, o governo brasileiro determinou a suspensão temporária da vacinação contra a dengue após a confirmação de 2 mortes e 42 casos de sintomas graves em doentes que receberam a vacina. A suspensão da administração da vacina é temporária, aguardando-se agora a conclusão dos testes necessários para determinar a segurança do medicamento. Bom dia.
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1: Mais uma vez, bom dia e peço a sua especial atenção. Maria do Céu, Mariana Almeida, Marguen Almeida, Ricardo Almeida, Arthur de Almeida, Raquel Almeida, Nazaré Teixeira, Maria Teixeira e Elizabeth Teixeira comunicam o falecimento de seu pai, Kianvo Langa Viana de Almeida, ocorrido ontem em Lisboa, Portugal. O seu funeral realiza-se em data a anunciar. A família 40 comunica o falecimento de seu pai, Teixeira 40, ocorrido no dia 9 de junho, no Hospital Militar. O seu funeral realiza-se em data a anunciar. A família Saldanha comunica o falecimento de Madalena António Saldanha, ocorrido no dia 8 de junho, no Hospital Militar Principal. O seu funeral realiza-se em data a anunciar oportunamente. O óbito decorre na rua da Escola Eusébio, projeto Onjoieto. António Francisco Pereira, Luzia Pereira, Marcos Pereira Mondelano Pereira, Isabel Pereira, Guirlanda Pereira e Jenson Pereira comunicam o falecimento de Cardoso Francisco Pereira, ocorrido na África do Sul. O seu funeral realiza-se em data a anunciar. A família Viana de Almeida comunica o falecimento de Kianvo Langa Viana de Almeida, ocorrido em Lisboa, Portugal. O seu funeral realiza-se em data a anunciar. As famílias Silva Marques e Arsênio comunicam aos demais familiares e amigos em Cabinda, Benguela e Luanda o falecimento de Margarida da Silva Marques Arsênio, ocorrido na Namíbia. António Francisco Pereira comunica o falecimento de seu irmão Cardoso Francisco Pereira, ocorrido na África do Sul. O seu funeral realiza-se em data a anunciar. Albertina, para fechar, Albertina Coimbra deixou por esquecimento um envelope de cor castanho, contendo várias faturas no seu interior, na viatura de marca Jimbei, que fazia a rota Golfo-Aeroporto. Pede-se a quem tem encontrado ou venha encontrar o favor de fazer a sua entrega na portaria da Rádio Nacional de Angola ou ligar para os seguintes números: 923-20-71-78 ou 923-20-72-77. Bom dia.
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1: 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Acompanhe a seguir a Voz das FAM.
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0: Bom dia, prezado ouvinte da Rádio Nacional de Angola. Hoje é quinta-feira, 11 de junho de 2026. Consigo no ar mais uma edição do seu programa A Voz das Fá. A seguir vamos aos títulos que fazem notícia na Marinha de Guerra Angolana. Aposta na formação de quadros é uma prioridade na Marinha. Inspeção da Marinha radiografa unidades da Região Naval Norte. Discentes do primeiro curso de comando e Estado-Maior enfrentam coletiva da imprensa em exercício prático. Comandante da Escola de Fuzileiros exorta militares para uso regrado das redes sociais. Estão abertas as atividades desportivas na Marinha de Guerra Angolana.
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0: Trabalha para si na coordenação e supervisão Mutima Cacolete. A edição e realização é de Paulo António. Montagem é de António Caetano. Fala para si com muito prazer o Francisco Lourenço Diogo. Este programa tem a produção da Direção Principal da Educação Patriótica do Estado Maior-General da SFA e da Direção da Educação Patriótica da Marinha de Guerra Angolana, com toda a rede de colaboradores nas regiões navais. Votos renovados de muito bom dia. Agora avançamos para o desenvolvimento das notícias. O Centro Nacional de Coordenação e Vigilância Marítima acolheu a cerimónia de encerramento dos cursos de formação de formadores para o Sistema Nacional de Vigilância Marítima e o curso de Informática. O ato foi presidido pelo vice-almirante Manuel Agostinho, chefe-estado-maior da Marinha, em representação do comandante. Ao fazer as honras da casa, o contra-almirante Pedro Afonso Colinoa, chefe da Direção de Meios Radiotécnicos, lembrou aos finalistas que agora começa uma nova etapa de multiplicação de conhecimentos.
2: Encerramos uma etapa e estamos a dar início uma outra, a de multiplicarmos os conhecimentos adquiridos durante estas duas formações, que é de formação de formadores para o Sistema Nacional de Vigilância Marítima e o primeiro curso de informática na ótica do utilizador, destinado aos sargentos e praças do Centro Nacional e da Palmeirinhas. Estes militares adquiriram conhecimentos para operarem nos sistemas de radares, sistema eletroótico, sistema de comunicações, desdobrados nos centros nacional e regionais, nas PROCs e nas repetidoras.
0: Por sua vez, o presidente do ato, vice-almirante Manuel Agostinho, disse que este curso visa dotar os militares de novos conhecimentos, de forma a garantirem eficiência nas suas missões.
3: Este curso teve como principal objetivo habilitar os nossos oficiais, sargentos e praças com o conhecimento teórico e prático necessários para operarem e manterem o sistema de vigilância marítima numa capacidade estratégica de elevado valor para a segurança e defesa dos interesses marítimos nacionais. Importa destacar o profissionalismo, a dedicação e a elevada competência demonstrada pelos especialistas que asseguraram a condução desta formação.
0: Já o finalista, tenente de navio Virgílio Ginga, afirmou que o curso serviu para dotá-lo de conhecimento no que concerne as novas tecnologias.
4: Este curso é uma mais-valia para nós, pois capacita-nos a operar, a trabalhar, a compreender de forma eficaz o sistema instalado no Centro Nacional de Coordenação e Vigilância Marítima. Daqui para frente, resta-nos dar continuidade, porque a formação é contínua, e também executar todos aqueles ensinamentos que nós aprendemos por parte dos formadores, de forma a garantirmos a eficiência no cumprimento das missões a nós acometidas.
0: Recorde-se que o curso teve a duração de 2 semanas letivas e contou com a participação de oficiais, sargentos e praças. O inspetor da Marinha, vice-almirante Paulino Soma Kessinja, visitou o comando e estado-maior, a Companhia Rádio Técnica de Observação Costeira, Companhia de Fuzileiros Navais em Malembo, bem como o destacamento de fuzileiros em Cacongo, no ponto de basificação de Cabinda. A agenda do inspetor incluiu também visita inspetiva no comando da região naval norte. Os estudantes do primeiro curso de comando e estado-maior do Instituto Superior da Marinha de Guerra Angolana participaram de uma simulação de conferência de imprensa, um exercício prático desenhado para testar a capacidade de apuração, a ética e o raciocínio rápido dos oficiais. Segundo fez saber o comandante da referida instituição de ensino, contra-almirante Bento Simão.
5: Os nossos militares serão chamados tarde ou cedo a elaborarem comunicados à imprensa devido a qualquer situação que venha a acontecer e também poderem participar numa conferência de imprensa. Como são as técnicas mais usadas em termos de comunicação organizacional para passar a mensagem ao público-alvo externo, sobretudo, entendemos inserir isto num bloco do nosso curso, no plano curricular.
0: No final, o capitão de mar e guerra, Alberto de Sá, e o capitão de corveta, Gerson Comba, discentes do primeiro curso de comando e estado-maior, afirmaram ser proveitoso este cenário fictício, mas baseado em desafios reais no âmbito do alinhamento da teoria e a prática.
6: Vai ser bastante positiva, porque de uma maneira geral nos permite unir a componente teórica com a prática. E isso a nós nos dá uma mais-valia, porque nos permite treinar e ganhar habilidades para ações dessa natureza.
7: Precisamos de ganhar traquejo e a avaliação é muito positiva. Juntamos o útil ao agradável, que é a componente teórica com a prática.
0: Ouvimos os discentes que estão a frequentar o curso de comando e estado-maior na Escola Superior de Guerra.
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0: O comandante da Escola de Fuzileiros Navais, capitão de mar e guerra, Marinho Varela, exortou aos finalistas do segundo turno de instrução militar básica para a Casa Militar e do terceiro curso de músicos corneteiros da Marinha a observarem as leis e regulamentos sobre a divulgação de informações nas redes sociais.
8: Vivemos numa era marcada pelo rápido avanço das tecnologias de informação e comunicação. Por essa razão, exorto a todos os militares, observem rigorosamente as leis, normas, regulamento e orientações superior relativa ao tratamento e à divulgação de informações. A prudência e a responsabilidade no uso das redes sociais são deveres de todo o militar.
0: Era o comandante da Escola de Fuzileiros Navais, capitão de mar e guerra, Marinho Varela. As festividades desportivas no âmbito dos 50 anos da Marinha, a celebrar-se no dia 10 de julho, deram início na manhã desta terça-feira no campo das oficinas gerais de reparação. O ato de abertura foi presidido pelo chefe adjunto da Direção de Preparação Combativa e Ensino do Ramo, capitão de mar e guerra, Avelino Gazima, que durante o seu discurso destacou a importância do desporto no seio militar.
9: O desporto constitui uma ferramenta fundamental para o fortalecimento da saúde física e mental, para o desenvolvimento harmonioso dos nossos efetivos. Por esta razão, as atividades que hoje iniciam representam mais do que uma simples competição, simbolizam a união e o compromisso coletivo com os princípios que norteiam a nossa instituição.
0: Participam desta atividade, que conta com as modalidades de futsal e atletismo, as equipas da Marinha de Guerra Angolana, Estado-Maior-General, Força Aérea Nacional, a Polícia de Guarda Fronteira e Fiscal. De destacar que o jogo inaugural colocou frente a frente a Marinha e a Polícia de Guarda Fronteira, com a vitória a sorrir para os anfitriões, que venceram por 7-3. Depois desta notícia, voltamos à primeira página. Aposta na formação de quadros é uma prioridade na Marinha. Inspeção da Marinha radiografa unidades da Região Naval Norte. Discentes do primeiro curso de comando e Estado-Maior enfrentam coletiva da imprensa em exercício prático. Comandante da Escola de Fuzileiros exorta militares para uso regrado das redes sociais. Estão abertas as atividades desportivas na Marinha de Guerra Angolana. Desta forma, colocamos um ponto final a esta edição do seu programa A Voz das FA, a cargo da Marinha de Guerra Angolana. Eu sou o Francisco Lourenço Diogo, despeço-me em nome da equipa que trabalhou para si. Fica a promessa de estarmos juntos dentro de 7 dias. Até lá, saudações navais a todos os marinheiros e não só.
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13: 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Caríssimo ouvinte, seja aí bem-vindo. Acompanhe a seguir Nascer do Som com Hélder Madeira.
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15: Ouvintes, Internacional, a todos o nosso muito bom dia. Nascer do som ao nascer do sol, edição de quinta-feira, com o melhor da nossa música, a música angolana. Musicalmente, estamos com Né Gonçalves e este Pambu Yangila, tema que compõe o seu trabalho discográfico Sembamar, com arranjos e produção musical de Livong

0: Bambu Yangzila, composição musical de Né Gonçalves para o Sembamar.
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0: Momento saudade ao som de O Molangue, o reencontro com Carlos Buriti, artista que pertence à grande constelação dos que deixaram o nosso convívio. Com arranjos e orquestração de Marito Garnacho e bateria de Hélio Cruz. O Molangue, Carlos Buriti para o Zoeloquidi de 2002.

acordes iniciais de Piracanda e o seu Yambala, tema que compõe o projeto musical 100% angolano de Chico Viegas.

0: sonoridade dos jovens do Prenda neste instrumental clássico do Margoso para a mais recente obra musical do conjunto Okuxica Cueto
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0: Seguimos musicalmente com o Nascer do Som, agora ao ritmo de Mazakaleke de Kiaku Gaddafi, para o seu disco Igual ao Prazer.

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1: Encerramos o nascer do som desta quinta-feira como começamos. Né Gonçalves, disco Semba Mar. Instrumento, uma canção de amor numa sonoridade diferente de Né Gonçalves. Eu sou o Hélder Madeira. Nascer do Som estará de volta amanhã ao Nascer do Sol com o melhor da nossa música.

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1: Viva! Já chegamos à quinta-feira, 11 de junho de 2026. O compromisso é o de sempre de manter-lhe informado nas manhãs de segunda a sexta-feira. Toda a atualidade que faz acontecer o país e também o resto do mundo. Sejam todos bem-vindos. E vamos começar com notícias.
2: A maior feira tecnológica e digital de Angola abre hoje com a participação de 310 startups e mais de 100 empresas. México e África do Sul abrem hoje o Mundial de Futebol das Américas. Estados Unidos da América retomam bombardeamentos ao Irão.
1: Neste momento, o céu parcialmente nublado em Luanda. A temperatura está a rondar os 23 graus centígrados. A máxima para hoje em Luanda vai atingir os 29 graus centígrados. Notícias às 6 da manhã com a Felisbela Uigi.
2: Bom dia, Luanda acolhe a partir de hoje a 6ª edição do Angotic, a maior feira tecnológica e digital de Angola. Vai contar com a participação de 310 startups e mais de 100 empresas. O INFOSI, Instituto Nacional de Fomento da Sociedade de Informação, vai ao evento representar a estratégia do governo angolano de nacionalização das empresas no capítulo tecnológico no domínio .ao. Para o diretor-geral do INFOSI, André Pedro, o objetivo é aumentar a utilização do domínio nacional por parte das empresas nacionais e estrangeiras domiciliadas em Angola.
3: Estamos a perspectivar, dentro da nossa estratégia de aumento da utilização do domínio nacional por parte de todos os empresários e os cidadãos, vamos então fazer aqui, uma campanha durante 30 dias em que o domínio nacional, que custa entre 35 a 25 mil kwanzas, passará a custar 9.900 kwanzas durante 30 dias. Significa que nós queremos é, na verdade, aumentar a gama de utilização do domínio nacional, nacionalizar as nossas empresas em termos tecnológicos, né? Hoje ainda temos companhias nossas em território
4: nacional. Criação de sites também.
3: Domínio.com, por exemplo. Não todos. Nós queremos que todas as empresas em território nacional passem a utilizar o domínio nacional. E, naturalmente, a questão da facilitação do alojamento de soluções tecnológicas para a nossa juventude. Nós temos alojamentos que começam aí em 2.000 quantas mensagens, por exemplo. Então, aquele jovem que tem uma ideia tecnológica, que não sabe onde fazer a hospedagem desta solução para torná-la, por exemplo, comercial ou vender algum produto digital na internet, e não sabe como recorrer para fazer o alojamento dessa solução, e vou estar lá também para auxiliar a nossa juventude, mostrar essas facilidades que, afinal de contas, é possível, sim, senhora.
2: Os economistas defendem ser necessário que os empresários nacionais tirem melhor proveito do Angotic. De acordo com especialistas, o Angotic é um palco para o estabelecimento de parcerias e ampliação de negócios. A Lopes Caína.
5: A olhar para o foco na digitalização, modernização, oferta de serviços de proximidade, inovação sustentável e inclusão, o economista Afonso Malaca defende que a classe empresarial deve tirar maior proveito dos investimentos que o Estado tem feito no setor tecnológico, a bem do cidadão.
6: Houve muito investimento no setor e o que se espera é que esse investimento realmente surta efeito, porque hoje as tecnologias de informação, em termos de telecomunicações, é fundamental para qualquer atividade económica. Hoje é como se fosse o sangue, porque define a qualidade ou não de qualquer serviço.
5: O presidente da Associação Angolana de Defesa do Consumidor, Lourenço Tex, agrega o valor dado ao setor que vai à montra nesta quinta-feira, o principal marco atual na infraestrutura tecnológica do país.
7: Aqui falar da coqueluche do sistema de comunicações, o data center, que foi inaugurado recentemente, que na verdade é a coqueluche que é aquilo que vai dar robustez a todo o sistema tecnológico que está a ser implementado no país.
5: Para o fiscalista Mauro Machado, a par da tecnologia que dá passos rumo ao desenvolvimento nacional, deve-se prestar especial atenção ao principal manuseador da tecnologia ao serviço da economia.
8: Que os estudos precisam ser muito alinhados à nossa realidade e contexto atual. E há uma urgência. Eu acredito que Angola tem capital humano necessário. Então eu penso que é uma urgência de nós alinharmos o capital humano que nós temos para o manusear dos sistemas. Eu costumo dizer, podemos ter um Ferrari, mas se as estradas

0: não estiverem alinhados, o Ferrari não tem sentido.
1: Fiscalista Mauro Machado.
2: Sexta edição do Angotica arranca hoje no Centro de Convenções da Talatona. O evento decorre até o próximo dia 13. O Presidente da República, João Lourenço, já regressou ao país proveniente da Sérvia, onde cumpriu uma visita oficial a convite do seu homólogo, Aleksandar Vučić. Entretanto, o Executivo faz um balanço positivo da visita. O Ministro das Relações Exteriores, Tete António, fala da abertura de uma nova era de cooperação entre os dois países. Mais dados com a Sanifus, a partir da Sérvia.
3: A visita do presidente João Lourenço à Sérvia ficou marcada pelo reforço dos laços de cooperação. Durante 3 dias, contactos de alto nível permitiram fechar dossiers que vinham sendo reclamados há anos e inaugurar a nova fase focada na cooperação económica e no desenvolvimento inclusivo. Depois de um primeiro encontro no Palácio Presidencial, João Lourenço e Aleksandar Vučić testemunharam a assinatura de novos instrumentos jurídicos focados no setor econômico, com destaque para o acordo para evitar a dupla tributação e o acordo para a proteção e promoção recíproca de investimentos. A visita oficial à Sérvia ficou também marcada pelo reconhecimento dos laços históricos e as excelentes relações que unem os povos de Angola e da Sérvia há mais de 50 anos, bem como pelo interesse sérvio para investir em diferentes setores da economia nacional e a necessidade do reforço das trocas comerciais. Para o Ministro das Relações Exteriores, Tete António, todas as metas que foram propostas foram alcançadas e o balanço é positivo.
4: A visita correu como nós já tínhamos dito, aliás, antes da vinda de quem apresenta, as conversações com a Sérvia correram bem entre os dois chefes de Estado, bem como as visitas de campo e tudo quanto nós estávamos para fazer foi positivo, no sentido de que os 10 instrumentos jurídicos, tal como negociados, foram todos assinados e lançam novos alicerces para a cooperação entre Angola e a República da Sérvia, que é uma nova página que nós abrimos.
3: Ministro das Relações Exteriores, Tete António, missão do Presidente João Lourenço à Sérvia tem balanço positivo. Antes de deixar Belgrado, o presidente João Lourenço visitou 2 institutos militares para tomar contacto com as soluções tecnológicas que a Sérvia pode entregar a Angola no âmbito da cooperação no setor da defesa. O Militar Technical Institute, principal instituição de pesquisa e desenvolvimento militar, e o Instituto Vlatacom, vocacionado em serviços de engenharia, tecnologias de informação, são 2 organismos que atuam de forma relacionada para o desenvolvimento da técnica militar. A Rádio Nacional de Angola, em Belgrado, com a Sanifus.
2: Concluída com sucesso a visita oficial do Presidente da República, João Lourenço, à Sérvia. Do desporto, o Campeonato do Mundo do Futebol arranca hoje com o jogo de abertura entre o México e a África do Sul. 10 seleções africanas vão estar presentes na competição, que vai decorrer até o próximo 19 de julho nos Estados Unidos da América, Canadá e México. E as forças do Comando Central dos Estados Unidos da América iniciaram na última noite ataques contra múltiplos alvos no Irão. Os meios de comunicação iranianos noticiaram explosões na costa sul do país. Esses ataques ocorreram apesar de Donald Trump ter afirmado na madrugada de terça-feira que poderia chegar a um acordo com o Irão em 2 ou 3 dias após várias semanas de negociações com a República Islâmica. Os temas que fizeram a manchete às 6, o primeiro de manhã informativa, maior feira tecnológica e digital de Angola, abre hoje com a participação de 310 startups e mais de 100 empresas. México e África do Sul abrem hoje o Mundial de Futebol das Américas. Estados Unidos da América retomam bombardeamentos ao Irão.
5: Foram as primeiras notícias no manhã informativa com a Felizbella Wege.

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0: 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Agora 6:13, manhã de informação na Rádio Nacional de Angola. Se sou agora ligou-se a nós, saiba que está com a rádio que une o país e que nas manhãs de segunda a sexta-feira leva-lhe toda a informação, de resto que vai marcando o país e também o resto do mundo. E seguimos agora com a previsão do INEMET, saber como é que vai estar o tempo nas próximas horas. Ilhone Falcão, bom dia, vamos à previsão.
1: Bom dia, Daniel Marques. Bom dia também para si que já está pronto para mais uma jornada laboral. Para esta quinta-feira, o Instituto Nacional de Meteorologia e Geofísica, INAMET, prevê um dia marcado por neblina nas primeiras horas da manhã, em algumas localidades da região norte e também no litoral do nosso país, o que poderá reduzir temporariamente a visibilidade nas estradas. Todo cuidado é pouco, sobretudo para os automobilistas e todos aqueles que trafegam na via pública. Começando aqui pela região norte, a neblina matinal em vários municípios das províncias de Cabinda, Zaire, Bengo, Luanda e Colibengo, Uísma, Lange, Kwanza Norte, Kwanza Sul, Lunda Norte e Lunda Sul. Temos céu parcialmente nublado nas Lundas. As temperaturas vão variar entre os 19 e os 31 graus Celsius, com Luanda a apresentar temperaturas entre os 22 e os 28 graus Celsius. Quanto à região central e leste, há previsão de neblina em alguns municípios de Benguela, céu parcialmente nublado para o Uambo, Bié, Moxico e Moxico Leste. As temperaturas mínimas mais baixas são registadas hoje no Uambo, está com 11 graus Celsius de mínima e máximas que vão chegar até os 30 graus Celsius. Isto estou a falar de Kazumbo. Quanto à região sul, o céu encontra-se parcialmente nublado no Namibe, céu limpo para as restantes províncias da zona sul e temos um ambiente mais frio, claro, durante a madrugada e período da manhã, com mínimas de 10 graus Celsius no Lubango e Ondiva. Nesta altura são as zonas mais frias deste dia. Os condutores que nos acompanham devem continuar a redobrar atenção nas primeiras horas da manhã, sobretudo devido à neblina, especialmente nas províncias costeiras e também na zona norte. No Planalto Central e também na zona sul, recomenda-se o uso de agasalhos, reforço se necessário, sobretudo para as crianças, idosos e pessoas mais vulneráveis às baixas temperaturas. Com esta permanência do frio, é importante manter-se hidratado, procurar arejar os ambientes fechados para reduzir o risco de doenças respiratórias. Por hoje é tudo. Eu desejo para ti e para toda a audiência uma excelente quinta-feira e vamos continuar agasalhados para evitar as doenças próprias deste tempo. Bom trabalho!
0: Muito bem, Ilhone Falcão, um grande abraço e juntos vamos nesta empreitada informativa a seguir até às 9 horas. Agora 6:16.
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Desculpa, com os O2? Quando são 6 horas e 21 minutos, é este o casamento perfeito que fazemos nas manhãs de segunda a sexta-feira, aqui no Manhã Informativa Música, Informação, Informação Música. Mas antes saiba que hoje, na edição do Angola em Direto, este espaço de debate, vamos analisar a venda ou arrendamento de casas nas centralidades, portanto, a não perder-se depois das 7h30, aqui no Manhã Informativa. E seguimos com outras que fazem atualidade.

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1: A não perder, depois das 7:30, no Angola em Direto. Agora, unidades sanitárias das províncias de Luanda, Bengo e Colibengo vêm-se reforçadas com mais 144 especialistas nas áreas de medicina. O ato de outorga de certificação aos médicos especialistas ficou ontem marcado com a recomendação do Ministério da Saúde, que quer médicos especialistas mais próximos ao cidadão. Dito Tavares.
2: A construção e consolidação de um sistema de saúde forte e eficaz passa pela aposta na formação de médicos especializados, técnica e cientificamente bem preparados, capazes de responder aos anseios da população. A especialista em pediatria Juscelene Jesus figura entre os 144 outorgados. Mostra-se pronta para servir e contribuir na qualidade dos serviços de saúde em Angola.
3: Da minha parte, para não dizer de todos os profissionais, nós vamos dedicar para dar o nosso melhor, porque é para isso que nós estamos aqui, nós servimos para servir.
4: Para já, como é que foi a formação?
3: Foi boa, mas é um momento, é uma fase, é um período muito delicado, porque nós temos a nossa vida paralela. E como qualquer desafio que nos prestamos a fazer, vamos encontrar obstáculos, mas foi uma coisa boa e eu sinto-me orgulhosa de dizer que eu sou produto nacional, formada aqui.
4: Muitos profissionais, médicos, depois de serem formados, só querem trabalhar nas cidades. No seu caso, está preparada para ir trabalhar no município?
3: Eu pessoalmente estou e penso que os novos médicos recém-formados, estamos todos empenhados naquilo que é o nosso dar saúde e dedicar-nos não só na cidade, mas na periferia. Nós somos muitos, então tem como nos daqui para frente fazer com que todos os angolanos, as crianças falando de pediatria, tenham acesso à saúde de qualidade.
2: Manuela Mendes vê um sonho realizado e está preparada para trabalhar em qualquer parte do país.
5: Essa certificação para mim representa o sentimento de missão cumprida, representa o esforço e o sacrifício de anos e um sonho concluído. Na verdade, nós somos formados como médicos não de um determinado hospital, mas somos formados como médicos do país e para o país.
2: Com o rosto estampado de alegria de ver a esposa concluir a formação especializada, Gabriel Capita espera que a mulher escreva o seu nome na assistência médica de qualidade aos pacientes.
6: É um momento de alegria, de muita satisfação. Foram dias longos, um período longo para a senhora, tanto partilhei os momentos de dificuldades, de entrega e pronto, agora estamos aqui a partilhar a satisfação como família de poder vê-la terminar a especialidade, esperando portanto que ela possa agora contribuir em suportar tanto aquilo que é a nossa agenda de suportar a saúde.
2: Com a especialização de médicos, o Ministério da Saúde pretende que até 2027 a maior força a operar nas unidades sanitárias do país seja maioritariamente angolana. Quem o diz é o diretor do Instituto de Especialização em Saúde, Mateus Guilherme.
7: O Executivo angolano tem como prioridade setorial para o quinquênio 22-27 a formação de quadros em todas as carreiras, formações essas que são de curta, média e longa duração. O Ministério da Saúde de Angola pretende, até 2027, ter uma força de trabalho maioritariamente nacional, tecnicamente diferenciada, diversificada e orientada com valores ético-profissionais e com capacidade de orientar, organizar e estruturar as ações institucionais de saúde.
2: O governo de Angola quer um sistema de saúde mais próximo da população, com profissionais competentes de dar resposta às aflições dos pacientes. São palavras do coordenador técnico da Unidade de Implementação do Projeto de Formação de Recursos Humanos em Saúde, Job Monteiro.
8: Este resultado representa muito mais do que uma meta por alcançar. Representa um investimento na construção de um trabalho que deve ser qualificado, mas capaz de responder aos desafios epidemiológicos, assistenciais e organizacionais perante o futuro que se prevê risório para o nosso país. Mais importante ainda, este esforço reflete uma mudança de paradigma na forma como concebemos a prestação de serviços de saúde aos nossos utentes. Queremos sim um sistema de saúde moderno, mas queremos um sistema de saúde próximo das populações e com capacidade de responder aos desidratos da nossa população.
2: Job Monteiro narra que o investimento no capital humano está no centro das prioridades do setor.
8: Celebramos, pois, não apenas a conclusão de um ciclo formativo, mas a concretização de uma visão estratégica que coloca o desenvolvimento do capital humano no centro da transformação, pois torna-se necessário e cada vez mais a construção de um sistema de saúde mais eficiente, mais inclusivo, mais preparado para responder às necessidades da nossa população. O Programa de Formação de Recursos Humanos para a Cobertura Universal de Saúde surge num momento em que se faz necessário dar uma resposta estruturante aos desafios históricos do setor da saúde em Angola, particularmente no que se refere à disponibilidade, qualificação e distribuição equitativa dos profissionais em todo o território nacional.
2: 144 médicos especialistas foram certificados e mostram-se prontos para trabalhar em qualquer parte do país, bem como responder aos desafios do setor da saúde.
1: Trata-se de médicos especialistas em pediatria, ginecologia, obstetrícia, cirurgia geral, medicina interna, medicina intensiva, ortopedia, ortotraumatologia, urologia, psicologia e saúde mental, entre outras especialidades. Ora, a cidade de Lubango vai acolher, esta quinta-feira, um workshop sobre as cardiopatias congénitas. O evento vai analisar questões relacionadas à insuficiência cardíaca em pediatria. Valdo Esteves.
9: A lesão renal em pacientes, o síndrome de Down e a insuficiência cardíaca em pediatria estarão em reflexão no workshop sobre as cardiopatias congénitas, promovido pelo Hospital Pediátrico de Lubango e junta nesta cidade de Lubango especialistas de Angola e do Brasil. O certame, que inicia esta quinta-feira, terá as atenções viradas também na abordagem sobre circulação embrionária fetal e transicional neonatal, bem como radiologia do coração do recém-nascido normal. A médica cardiologista pediátrica Ana Neves enfatizou que o objetivo é esclarecer a comunidade médica e a população, sobretudo as mulheres grávidas, sobre a existência das cardiopatias congénitas.
10: O workshop sensibilizar não só a comunidade médica, ou seja, os profissionais de saúde, mas também a população, de que as cardiopatias congénitas existem e que as mamás grávidas ou a família e a comunidade em si devem tomar todas as precauções para evitá-las. Digo isto porque a grávida ou a gestante está inserida no seio da comunidade, numa família, e às vezes são famílias que, com conflitos, né? Onde a gestante sofre todo tipo de abusos, às vezes, e que as pessoas não sabem que isso tem consequências, né? Principalmente no primeiro trimestre de gravidez. Portanto, é o filho que vai nascer com problemas futuramente. E ela está deprimida, ou ansiosa, ou vive num stress extremo, e às vezes, para fugir dos problemas, vai ingerindo álcool, vai alimentando-se mal. Ela é uma gestante doente e o feto que ela carrega é um feto doente. E então é isto que nós queremos evitar.
9: A médica assinalou que durante o encontro serão levantadas as preocupações sobre as burocracias existentes no acesso às cirurgias neste campo.
10: Temos vários convidados, vêm colegas de Luanda, do Instituto Cardiopulmonar, Dom Cardeal Alexandre, vêm cirurgiões cardiovasculares exatamente para fazermos uma abordagem profunda essas questões cirúrgicas e os problemas de cirurgias que as nossas crianças têm, essas listas imensas de espera. Venho para o nosso hospital, estará cá o Dr. Gado Miguel, que é cirurgião cardiovascular pediátrico, estará cá a doutora Josineide Carvalho, que ventura é do Lubango, e também é cirurgião cardiovascular, portanto, estará conosco. Estará o doutor Dário Laio, que é cardiologista, intensivista e hemodinamicista do Hospital Josina Machel, um médico com bastante experiência. Vai passar, portanto, a sua experiência das cardiopatias congênitas em adultos, porque essas crianças crescem. Portanto, nós temos adultos com cardiopatias congênitas.
9: Lubango acolhe a partir desta quinta-feira o workshop sobre cardiopatias congênitas. Lucrécia Miguel, Avelino Mendonça e Valdo Esteves, Rádio Nacional de Angola, Lubango.
1: Eu recordo que este workshop vai contar com especialistas nacionais e estrangeiros. Agora 6 horas e 33 minutos. Vamos saber como vai estar a capa do jornal às 7, pontualmente no manhã informativa. Frisbela hoje, uma vez mais, bom dia. Vamos aos destaques.
11: Bom dia, Daniel. Para as 7 horas, o editor José Ndonga selecionou os seguintes temas, com certeza destaque para a abertura hoje da 6ª edição do Angotic 2026, no Centro de Convenções da Talatona. O evento vai reunir mais de 100 empresas e perto de 310 startups. Vamos também falar da circulação rodoviária entre as províncias do Uamba e da Uila, que vai estar melhorada, vai estar mais fluida, com uma conclusão das obras das estradas, entre das estradas nacionais Coima Cusi e Coima Chipindo. Em Benguela, o governo garante construir habitações para beneficiar as famílias que viram as suas destruídas em consequência das inundações do rio Cavaco. Fora de portas, a Agência de Saúde Pública da União Africana alerta os Estados-membros a reforçarem a segurança nas suas fronteiras aéreas, marítimas e terrestres para conter a propagação da epidemia de ébola declarada no leste da República Democrática do Congo, que já causou mais de 115 mortes. Daniel, estas e outras pontualmente para acompanhar as 7. Até já.
1: Até já. A não perder em desenvolvimento, pontualmente às 7 horas as notícias atualizadas. Agora 6 horas e 34 minutos.
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0: E esta tradição perfeita com Filho do Zua. Nesta manhã de informação, são agora 6:39.
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0: E vamos continuar a unir o país através da informação, fomentar-se a empregabilidade e diversificar-se a renda para os cofres de Estado. É o grande objetivo do Instituto Nacional de Supervisão de Jogos, que pondera implementar em todo o país as suas ações. Esta pretensão foi apresentada na província de Malanje. Osvaldo Alfredes.
2: Para o efeito, aconteceu nesta terça-feira aqui em Malães a apresentação e divulgação das ações do referido Instituto, onde ficou assente os níveis de expansão física do mesmo em todo o território nacional, através do seu diretor-geral adjunto, Cláudio Paulo.
3: Neste momento estamos a concretizar o nosso processo de expansão física ao nível do território nacional. A expansão física apenas porque no domínio das nossas atribuições o ISJ sempre desenvolveu as suas atribuições e competências em todo o território nacional.
2: O responsável avançou ainda que nesta altura estão criadas no país duas regiões do Instituto, Norte e Sul, e fala do número de províncias abrangidas até ao momento.
3: Estas duas regiões cobrem 6 províncias, nomeadamente a região Norte, que compreende as províncias de Malanje, Cabinda e Zaire, e a região Sul, que compreende as províncias de Benguela, Huila e Uambo.
2: Entretanto, o delegado provincial das Finanças em Malanje, Ricardo Garcia, chama a atenção sobre a necessidade de se ajustar a atividade da exploração de jogos em Angola com os padrões internacionais através da criação de normas mais eficientes.
4: A atividade de exploração de jogos em Angola carecia de normas mais eficientes, de modo a torná-la mais desenvolvida e ajustada aos padrões internacionais.
2: Já o vice-governador de Malanje para o setor político, social e econômico, Franco Mufinda, reconheceu o papel do Instituto Nacional de Supervisão de Jogos no fomento da empregabilidade e diversificação da economia nacional.
5: É um setor que movimenta recursos significativos, gerando assim emprego, alimentando receitas fiscais e, quando bem regulado, acaba por contribuir tanto para formalizar a economia e, por que não, fortalecer o Estado de Direito.
2: Instituto Nacional de Supervisão de Jogos apresentou em um workshop aqui em Malães as suas ações que visam sua implementação em todo o território nacional. Tony Machado e Osvaldo Alferes, a Rádio Nacional de Angola, em Terras da Palanca Negra.
0: O Instituto Nacional de Supervisão de Jogos quer ponderar a implementar em todo o país as suas ações. Elefantes estão a devastar campos agrícolas no Kwanza Norte. A situação que perdura já há alguns dias está a preocupar muitas famílias camponesas que ressentem os prejuízos. Sebastião Serafim.
6: No Kwanza Norte, de algum tempo a esta parte, famílias camponesas vêm-se aflitas com a devastação de suas lavras por manadas de elefantes. Por conta disso, uma delegação do Instituto Nacional Florestal capacita camponeses e fazendeiros na comuna de Cavunga, município de Ngonguembo, para estratégias em afugentar os animais que deixam a fome muitas famílias.
7: António Francisco Moraes. O problema mesmo é da fome. Está mesmo mal. Tem pessoas que fizeram a sua produção e os elefantes prejudicaram, abandonaram.
8: Nazaré Miguel João Zambi. A presença dos elefantes aqui no Cavunga primeiro iniciou 2014. Não demorou 2 anos, os elefantes vieram, derrubaram toda a comida. Procuramos outro sítio. De novo aconteceu. E aqui no Cavunga estamos mal.
6: O administrador comunal de Cavunga, João Bernardo, diz que as constantes invasões dos elefantes aos campos de cultivo afeta mais de 300 famílias.
9: Cavunga temos 612 habitantes. Hoje a população está a passar mesmo fome. Temos aqui quase 3 manadas. quando atona numa determinada área, devasta muito os campos. Estamos a falar aí de 350-340. A população vive agora de comer no quilo de fuga.
6: De acordo com o diretor do Ambiente, a Gestão de Resíduos e Serviços Comunitários no Coasa Norte, Cristóvão João Chiesa, pela província, vários municípios têm sido alvos de invasões aos campos de cultivo por manadas de elefantes. Nesta altura, os municípios de Monguembo, Cazengo e Banga são os mais visados.
10: Nós temos áreas catalogadas, quase a maior parte dos municípios da nossa província. Dada a preocupação que temos estado a viver neste sentido, está-se a realizar nessa altura ações de formação, capacitação, entrega ou reforço de meios técnicos apropriados para a mitigação da situação, de não permitir que os elefantes cheguem e destruam as suas culturas. Começamos no município de Monguembo, esse projeto vai continuar para os outros pontos catalogados da província do Coasa Norte. Todos eles nos preocupam, né? Mas temos aqui que especializar o município de Monguembo, o Cazengo e a Banga. Portanto, são estes que nos últimos dias têm estado a ser fustigados com muita frequência por manadas de elefantes.
6: Diretor do Ambiente, Gestão de Resíduos e Serviços Comunitários no Coasa Norte, Cristóvão João Chiesa. A reportagem Rádio Nacional de Angola no Coasa Norte, Ben Lourenço e o Sebastião Serafim.
0: Elefantes estão a devastar campos agrícolas na província do Coasa Norte.
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5: Agora os números que marcam a economia nacional e internacional no Radar Económico com Severino de Jesus. Bom dia.
6: Ora, bom dia, Daniel Marcos e ao ouvinte da Nacional. É verdade, olhamos agora para a atualização dos números que comandam as nossas vidas nesta penúltima presença da semana do Radar Económico. E hoje, quinta-feira, 11 de junho, o desfile da atualidade começa com mais uma edição da Feira Internacional de Tecnologia, denominada Angotech 2026. Este ano, a maior feira de tecnologia que traz as mais variadas e inovadoras tecnologias digitais, vai apresentar inúmeras soluções para dinamizar a agricultura nacional e a transformação produtiva nacional. O uso das novas tecnologias no desenvolvimento e revolução do setor produtivo angolano vai estar no centro de mais um evento tecnológico do país, que vai ajudar a aprimorar e a encontrar financiamento para as diferentes iniciativas tecnológicas. O Angotech, que tem um foco na digitalização, modernização, oferta de serviços de proximidade, inovação sustentável, inclusão e reforço da cooperação, prevê melhorar a capacidade criativa e inovadora das empresas do setor das tecnologias da informação e comunicação, quer nacionais como estrangeiras, bem como promover a abordagem em torno de questões estruturantes do setor, desde a inteligência artificial, fake news, governação eletrónica, produtos e serviços locais, televisão digital, data centers e não só. O evento é uma iniciativa do Executivo angolano e prevê contar com pessoas ligadas a empresas nacionais e estrangeiras. E a terceira edição da Conferência do Abacate acontece já hoje, com foco centrado na construção da estratégia da cadeia de valor deste produto em Angola. O evento vai reunir em Luanda especialistas, produtores, investidores e amantes do setor agrícola para debater o futuro do abacate no nosso país. O fórum tornou-se já num espaço de partilha de conhecimento, oportunidades de negócio e promoção do desenvolvimento da cadeia de valor do abacate no país. O certame, que espera contar com os produtores nacionais e estrangeiros, tem a chancela da Associação Agropecuária de Angola e da Agri Heróis e especialistas em agromarketing. Ainda sobre a produção nacional, os produtos alimentares nacionais continuam cada vez mais a conquistar a mesa dos angolanos. Apesar de terem ainda o desafio de melhorar do ponto de vista de qualidade, cada vez mais a produção nacional vai tomando as prateleiras dos principais super e hipermercados do país. Produtos alimentares, sobretudo de origem agrícola e de origem de cereais transformados, são os mais usuais nos estabelecimentos comerciais. Dentre estes produtos, destacar o arroz produzido no Bié, Malanje e Leste de Angola, o óleo alimentar refinado, as massas alimentares e tantos outros. Numa ronda feita por nós em alguns estabelecimentos comerciais em Luanda, foi possível observar a força que a produção nacional vai conquistando. O peso que a produção nacional vem evidenciando mostra que, com mais investimentos e apoios aos homens do campo, podemos rapidamente inverter ou reduzir ao máximo as importações. E enquanto isso, a importadora Angolissars, uma das maiores empresas de distribuição de bens de consumo de Angola, anuncia que mais de 80% dos produtos que atualmente distribui são de fabrico nacional. Em nota, esta instituição empresarial diz que estabeleceu como um objetivo formal atingir 100% de produtos de origem angolana de 2029, no processo de transição que abrange o desenvolvimento de fornecedores locais, parcerias com agricultores nacionais e integração vertical de cadeia de produção e distribuição. A empresa de distribuição avança igualmente que a transformação representa uma inversão significativa face ao modelo original, quando o portfólio era composto maioritariamente por produtos importados. E olhamos agora nos mercados das matérias-primas energéticas. Os preços do petróleo continuam a negociar com muitas incertezas nos dois principais mercados internacionais. Os preços do petróleo estiveram a negociar com ganhos nesta quarta-feira, depois de perdas acentuadas na sessão anterior. No dia de ontem, fechou com ganhos acima dos 2%, com o retomar das hostilidades entre os Estados Unidos da América e o Irão a obscurecer a direção dos preços. O barril do Brent, negociado em Londres e que serve de referência às exportações angolanas, fechou a sessão desta quarta-feira com ganhos de 2,65% para os 93,87 dólares. Já do outro lado do Atlântico, o petróleo leve vendido em Nova Iorque somava o maior ganho do dia ao tocar os 3,12% para os 90,95 dólares por barril. A valorização do petróleo acontece após os ataques dos Estados Unidos da América ao Irão e apesar de Chris Wister, secretário da Energia dos Estados Unidos da América, ter assegurado que o tráfego de petróleo no Estreito de Hormuz está a recuperar e vai continuar a subir nos próximos tempos, admitiu, contudo, que o número de navios que atravessa a importante via marítima está ainda muito abaixo dos níveis anteriores ao conflito no Irão. O foco dos investidores está, contudo, na retaliação norte-americana pelo abate de um helicóptero do país ao largo da costa de Omã, poucas horas depois de o presidente dos Estados Unidos da América, Donald Trump, ter prometido uma retaliação contra Teherã. E agora, fazemos uma incursão muito rápida ao mercado dos metais preciosos, que aceleraram as perdas em condições de negociação instável, após os dados divulgados mostrarem um rápido aumento no índice geral de preços no consumidor dos Estados Unidos da América, mas um ganho mais moderado da inflação subjacente. O ouro spot caía 3,38% para os 4.122 dólares por onça e a prata cedia 1,2% para 64,52 dólares por onça. Ewy Manches, estratega de matérias-primas da Engie, disse à CNBC que o ouro e a prata estão sob pressão à medida que o foco do mercado se volta para as taxas de juro e a inflação em vez da procura por ativos refúgio. Apesar de a evolução da inflação subjacente dar margem de manobra à Reserva Federal norte-americana, os mercados continuam à espera que o Banco Central venha a subir as taxas de juro no último trimestre do ano, o que é negativo para o metal precioso, que não remunera juros ao contrário das obrigações. Bem, Daniel Marques e ouvinte, ponto final, as notícias sobre a economia nacional e global neste radar econômico de quinta-feira, 11 de junho de 2026. Bom dia e um forte abraço.
5: Um grande abraço, estamos juntos, Severino de Jesus e o radar econômico, agora 6 horas e 56 minutos, 4 minutos para a hora 7. O momento em que voltaremos a ter notícias atualizadas no Manhã Informativa.
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0: Ambuila vai estar mais fluida com a conclusão das obras nas estradas nacionais Coimbra-Cossi e Coimbra-Chipindo. A União Africana apela ao reforço das medidas de segurança nas fronteiras para travar a propagação do Ébola na República Democrática do Congo.
1: Em Luanda, o céu continua muito nublado, a temperatura está a rondar os 23 graus centígrados, a máxima para hoje em Luanda vai atingir os 28 graus centígrados. Notícias às 7 horas com a Feliz Bela hoje.
0: A sexta edição do Angotec 2026 arranca hoje no Centro de Convenções da Talatona, aqui em Luanda, reunindo mais de 100 empresas e perto de 310 startups. Sob o lema, na rota da transformação digital, o maior fórum angolano dedicado às tecnologias de informação e comunicação prevê receber mais de 20 mil visitantes, afirmando-se como uma plataforma estratégica para a promoção da inovação, do empreendedorismo tecnológico, da partilha de conhecimento e do debate sobre os desafios da transformação digital em Angola e em África. Martinho Xing.
2: Interexpress África, um aplicativo que vai ser usado para os azuis e brancos. A novidade é que o passageiro conecta-se ao motorista e ao cobrador, marca o local em que se encontra, desde que seja na mesma rota, e automaticamente o seu lugar é guardado pelo condutor. Esta é uma das novidades das startups que vai ser apresentada hoje no Centro de Convenções de Talatona, depois do discurso de abertura. O seu criador chama-se Adi Nelson. Segundo explica, ao longo da atividade, vai fazer muitos contactos com empresas nacionais e internacionais para obter mais apoios do seu projeto.
3: Nós trazemos a Interexpress África. A startup basicamente é um táxi. Os passageiros vão colocar as paragens no aplicativo. O táxi disponível, que é o azul e branco, recolhe os passageiros para uma determinada paragem. Esperamos receber financiamento e apoio e ter mais visibilidade para o projeto, já que o projeto é novo, está numa fase embrionária e nós estamos aqui para espalhar o projeto e, consequentemente, nos levar para o alto.
2: Sabe-se que a fibra ótica é uma internet que dificilmente apresenta dificuldades. Edmilson Kimbango é formador e fala como vai apresentar o seu projeto.
4: Em termos de atuação nesse momento, estamos a velar para aquilo que é a prática para engenheiros. E temos aqui três soluções em meio de telecomunicações. Primeiro é a comunicação cabeada, meio de cabos. Também temos a comunicação via de antenas ou radiofrequência. E também a outra terceira solução que temos aqui é a comunicação da informação de um ponto para outro usando a fibra ótica, que é uma tecnologia nova e tendo em vista ao futuro.
2: Humantec Angola promove a igualdade de género na área de matemática e tecnologia. Meládia Tomás explica aqui como tem trabalhado em ajudar outras mulheres.
5: É uma comunidade a nível global que promove a igualdade de gênero na área da STEM, que é a área de ciências, tecnologias e matemática. Viemos mostrar um pouco daquilo que já tem sido o nosso trabalho. Aqui em Angola abrimos o nosso capítulo, mas já existem capítulos da Women in Tech em outros países. Nós abrimos no ano passado, no finalzinho do ano passado, e queremos mostrar aqui aquilo que já fazemos em termos do nosso trabalho. Nós temos vários programas que ajudam as mulheres a se capacitarem para poderem entrar para a área das tecnologias.
2: Meládia Tomás, membro da Humantec Angola, abre esta manhã no Centro de Convenções de Talatona a sexta edição do Angotic 2026.
0: O certame que arranca esta manhã com mais de 100 empresas e perto de 310 startups. Às 7 horas, 4 minutos, o diplomata e deputado à Assembleia Nacional Manuel Domingos Augusto será sepultado hoje no cemitério do Alto das Cruzes, aqui em Luanda. O velório decorre no quartel do Exército R20, em Luanda, onde companheiros, amigos e familiares rendem a última homenagem ao malogrado, destacando o seu legado e importante papel que desempenhou ao longo da década, ou seja, ao longo de décadas, ao serviço da diplomacia angolana. António Pinto.
6: O país despede-se nesta quinta-feira de Manuel Augusto, o político do MPLA, parlamentar, diplomata, ex-governante e jornalista. Manuel Augusto faleceu em Luanda na passada sexta-feira, vítima de doença, aos 68 anos de idade. Nesta quarta-feira, aconteceu velório no quartel-general do Exército, no ex-R20. Entidades dos três órgãos de soberania, assim como políticos, militares e da sociedade civil, estiveram presentes para confortar a família enlutada de Manuel Augusto. Num ambiente marcadamente de recolhimento, a descrição a Manuel Augusto, Agostinho Tavares, embaixador de Angola em Cabo Verde, diz

0: país vai ressentir-se, e descreve as qualidades de um homem diplomata e político.
1: É uma perda irreparável, uma perda que o país vai ressentir-se, porque era um diplomata de muitas qualidades, um diplomata habilidoso e que sabia como negociar, um bom negociador também, tinha um dom da palavra, calmo, muito competente, e com esta perda penso que a diplomacia angolana vai ficar mais pobre.
0: Archer Mangueira, governador do Namib, diz que Manuel Augusto foi um amigo e lembra momentos vividos com o malogrado enquanto governante.
2: É um sentimento de profunda tristeza de um companheiro toda a vida, né? O Manuel não foi só um colega, foi um amigo, conhecemos-nos em meados dos anos 70. O que dizer nesses momentos tristes? Tentar fazer a melhor homenagem que é possível nesses momentos.
0: Nesta altura lembra-se de alguns momentos que viveu com Manuel Augusto?
2: Muitos, né? Tivemos juntos no governo, portanto, mais ou menos no mesmo período, 2016 a 2019, exercendo altas responsabilidades, funções que intrinsecamente estavam correlacionadas, e antes disso partilhamos vidas, quer privadas, quer coletivas, enfim, temos muitos momentos.
0: Rodrigo Fernandes, vizinho e amigo de longa data, considera a morte de Manuel Augusto um duro golpe.
3: Sem dúvida, Manuel Augusto era meu amigo, era amigo da família, era uma pessoa muito chegada a nós. Foi para nós um rude golpe vê-lo partir. O Manuel Augusto sempre conviveu com toda a nossa família. Manuel Augusto foi um grande companheiro e sempre o considerei como meu sobrinho. Portanto, nós tínhamos uma afinidade muito grande. Enfim, a morte é mesmo assim, não avisa, e nós só temos que pedir a Deus que a sua alma repouse em paz.
0: Rodrigo Fernandes, vizinho e amigo de Manuel Augusto.
4: Deputado e diplomata Manuel Domingos Augusto é sepultado hoje no Alto, no cemitério do Alto das Cruzes. Companheiros da vida política destacaram-se o legado na diplomacia e na Assembleia Nacional. E as unidades sanitárias das províncias de Luanda, Bengo e Colibengo foram reforçados com mais 144 especialistas nas áreas de medicina. O Ministério da Saúde pretende que até 2027 a força de trabalho nas unidades sanitárias do país seja maioritariamente angolana. Reportagem com Dito Tavares.
5: A construção e consolidação de um sistema de saúde forte e eficaz passa pela aposta na formação de médicos especializados, técnica e cientificamente bem preparados, capazes de responder aos anseios da população. A especialista em pediatria Juscelene Jesus figura entre os 144 outorgados. Mostra-se pronta para servir e contribuir na qualidade dos serviços de saúde em Angola.
6: Eu sinto-me orgulhosa de dizer que eu sou produto nacional, formada aqui. Nós somos muitos daqui para frente, fazer com que todos os angolanos, as crianças, tenham acesso à saúde de qualidade.
5: Manuela Mendes vê um sonho realizado e está preparada para trabalhar em qualquer parte do país.
7: Nós somos formados como médicos não de um determinado hospital, mas somos formados como médicos do país e para o país.
5: Gabriel Capita espera que a mulher escreva o seu nome na assistência médica de qualidade aos pacientes.
8: Partilhei os momentos de dificuldades, de entrega, esperando, portanto, que ela possa agora contribuir em suportar a saúde.
5: Com especialização de médicos, o Ministério da Saúde pretende que até 2027 a força a operar nas unidades sanitárias do país seja maioritariamente angolana. Quem o diz é o diretor do Instituto de Especialização em Saúde, Mateus Guilherme.
9: O Ministério da Saúde de Angola pretende até 2027 ter uma força de trabalho maioritariamente nacional, tecnicamente diferenciada, diversificada e orientada com valores ético-profissionais e com capacidade de orientar, organizar e estruturar as ações institucionais de saúde.
5: O governo de Angola quer um sistema de saúde mais próximo da população, com profissionais competentes de dar resposta às aflições dos pacientes. São palavras do coordenador técnico da Unidade de Implementação do Projeto de Formação de Recursos Humanos em Saúde, Job Monteiro.
10: Este esforço reflete uma mudança de paradigma na forma como concebemos a prestação de serviços de saúde aos nossos utentes. Queremos sim um sistema de saúde moderno, mas queremos um sistema de saúde próximo das populações e com capacidade de responder aos desidratos da nossa população.
5: 144 médicos especialistas foram certificados e mostram-se prontos para trabalhar em qualquer parte do país, bem como responder aos desafios do setor da saúde.
4: São médicos especialistas em pediatria, ginecologia, obstetrícia, cirurgia geral, entre outras especialidades que vão reforçar o setor da saúde no país. O governo provincial de Benguela reafirma o compromisso de construir habitações para as famílias que perderam as suas casas em consequência do transbordo do rio Cavaco. Enquanto decorre o processo de reassentamento, as famílias afetadas permanecem em centros de acolhimento, onde continuam a beneficiar da assistência prestada pelas autoridades. Samuel Velarinho.
11: O governo de Benguela anunciou que em breve terá início a construção de mais de 700 residências para atender a população sinistrada pelo transbordo do rio Cavaco. Segundo o porta-voz da Comissão de Proteção Civil e Bombeiros, Nilson César, as equipas já estão em fase de alinhamento com a empreitada, com um cronograma detalhado previsto para ser definido na próxima semana. A prioridade será o reassentamento das mais de 1000 famílias que hoje se encontram nos centros de acolhimento.
12: A prioridade será para aquelas pessoas que encontram-se no centro de acolhimento e que não têm para onde ir por terem visto as suas casas destruídas.
11: O secretário do governo de Benguela, Valódia Sardinha, garantiu que a assistência humanitária continua a ser entregue regularmente.
13: À medida que as pessoas vão retomando para as suas casas, o número de sinistrados no centro de acolhimento também vai reduzindo e vamos passando também para a substituição daquelas tendas provisórias para as tendas já com alguma robustez, aquelas unifamiliar.
11: O secretário destacou o compromisso com a educação dos pequenos e autocarros foram disponibilizados para garantir que as crianças nos centros de acolhimento não percam um dia sequer de aula.
13: Foi colocado um autocarro no centro para facilitar a mobilidade dessas crianças no ir de volta para as escolas.
11: O governo de Benguela anunciou que em breve terá início a construção de mais de 700 residências para atender a população sinistrada pelo transbordo do rio Cavaco. Rádio Nacional de Angola em Benguela, com Joaquim Costa e Samuel Vilarinho.
4: Em Benguela, onde o governo reafirma o compromisso da construção de habitações para as famílias que perderam as suas casas em consequência do transbordo do rio Cavaco. E a circulação rodoviária entre as províncias do Huambo e da Huila deverá conhecer melhorias significativas com a conclusão das obras de reabilitação dos troços das estradas nacionais Coimacuci e Coimachipinto. Os trabalhos decorrem a bom ritmo, facto que está a gerar satisfação entre as populações locais e os automobilistas que utilizam diariamente estas vias. Em Nilza Calundindi.
14: A circulação rodoviária entre as províncias do Huambo e Huila ficará mais facilitada depois da conclusão das obras de asfaltagem das estradas nacionais Coimacuce e Coimachipindo a partir do desvio do GOV. O governador do Huambo, Pereira Alfredo, foi ver de perto o nível de execução das obras e diz ter saído com boa impressão dos projetos que vão ligar as duas províncias. Pereira Alfredo disse que a localização geográfica da província do Huambo justifica as obras de melhoramento das estradas para que seja uma placa giratória no verdadeiro sentido.
15: O andamento das empreitadas, sobretudo estrada, satisfazem. Começamos por visitar a estrada Coimacuce, com um grau de execução física na ordem de 79%. Significa dizer que dentro de sensivelmente 4 meses podemos ter aquela empreitada mais ou menos concluída até na comuna de Cusse, província da Huila. Seguidamente visitamos também o troço Gove-Chipino. Já estão a asfaltar cerca de 20 km. Significa dizer que os progressos que nós observamos satisfazem, mas também recomendamos que as empresas possam, portanto, incrementar um pouco mais, aproveitando o tempo seco, queremos assegurar que com esta concessão estratégica de infraestruturas rodoviárias, para, quer para a cidade, mas também quer para os principais eixos de ligação do centro do país para as outras províncias, vamos aqui continuar a ser uma grande placa giratória para a distribuição de tráfego para o resto do país.
14: Governador da província do Ambo, Pereira Alfredo, e o engenheiro civil Josemar Júlio, diz que neste momento decorrem os trabalhos na ponte sobre o rio Cunene, na via Gove-Chipindo, com 102 metros de comprimento e 9 de largura.
16: Tem prevista a construção de duas pontes, tem 56 quilômetros. Nesse momento já foram executados a camada de pavimentação base, subbase e binder, aproximadamente 20 quilômetros. Os trabalhos na ponte já aproximadamente 60%. Nem de uma execução física, 40% de execução física. Essa ponte é sobre o rio Cunene. A segunda ponte ainda não está a ser executada os trabalhos, mas é sobre um curso de água.
14: A ligação rodoviária satisfaz os cidadãos que vão aumentar as trocas comerciais, de acordo com o cidadão Abel Colino, da província da Huila, e que faz negócio na aldeia de Nova Moção, localizada na comuna de Caconda, na fronteira com o município do Coima, território do Ambo.
17: Está muito bom. No princípio estava um pouco normal, mas agora estão a trabalhar mesmo com força. Sim, até estamos a ver que a estrada já está a ficar mesmo bom. É o trabalho das lavras e vento uma loja que vende as peças das motos. Aqui no limite, entre o Ambo e Lubango.
14: Circulação rodoviária entre as províncias do Ambo e Huila ficará mais facilitada depois da conclusão das obras de asfaltagem das estradas nacionais Coimacuce e Coimachipindo a partir do desvio do Gove. Reportagem à Rádio Nacional de Angola a partir do Ambo com João Lucas, Edson Beng e Milza Kalundinte.
4: E o Presidente da República, João Lourenço, já regressou ao país após cumprir uma visita oficial à Sérvia, realizada a convite do seu homólogo sérvio Aleksandar Vučić. O Ministro das Relações Exteriores fez um balanço positivo da deslocação, destacando os resultados alcançados e as perspectivas de reforço das relações bilaterais. O Ministro das Relações Exteriores considera que a visita abre uma nova era de cooperação entre Angola e a Sérvia em diversos domínios de interesse comum. Mais detalhes com a enviada à Sérvia da Nacional Sanifos.
18: A visita do presidente João Lourenço à Sérvia ficou marcada pelo reforço dos laços de cooperação. Durante 3 dias, contactos de alto nível permitiram fechar dossiers que vinham sendo reclamados há anos e inaugurar a nova fase focada na cooperação económica e no desenvolvimento inclusivo. Depois de um primeiro encontro no Palácio Presidencial, João Lourenço e Aleksandar Vučić testemunharam a assinatura de novos instrumentos jurídicos focados no setor econômico, com destaque para o acordo para evitar a dupla tributação e o acordo para a proteção e promoção recíproca de investimentos. A visita oficial à Sérvia ficou também marcada pelo reconhecimento dos laços históricos e as excelentes relações que unem os povos de Angola e da Sérvia há mais de 50 anos, bem como pelo interesse sérvio para investir em diferentes setores da economia nacional e a necessidade do reforço das trocas comerciais. Para o Ministro das Relações Exteriores, Tete António, todas as metas que foram propostas foram alcançadas e o balanço é positivo.
19: A visita correu como nós já tínhamos dito, aliás, antes da vinda do Canhão Presidente. As conversações com a Sérvia correram bem entre os dois chefes de Estado, bem como as visitas de campo e tudo quanto nós estávamos para fazer foi positivo, no sentido de que os 10 instrumentos jurídicos, tal como negociados, foram todos assinados e lançam novos alicerces para a cooperação entre Angola e a República da Sérvia, que é uma nova página que nós abrimos.
18: Ministro das Relações Exteriores, Tete António, missão do presidente João Lourenço à Sérvia tem balanço positivo. Antes de deixar Belgrado, o presidente João Lourenço visitou 2 institutos militares para tomar contacto com as soluções tecnológicas que a Sérvia pode entregar a Angola no âmbito da cooperação no setor da defesa. O Militar Technical Institute, principal instituição de pesquisa e desenvolvimento militar, e o Instituto Vlatacom, vocacionado em serviços de engenharia, tecnologias de informação, são 2 organismos que atuam de forma relacionada para o desenvolvimento da técnica militar. A Rádio Nacional de Angola, em Belgrado, com a Sanifus.
4: Presidente da República João Lourenço já regressou ao país após cumprir uma visita oficial à Sérvia, realizada a convite do seu homólogo sérvio Aleksandar Vučić. A Agência de Saúde Pública da União Africana insta os Estados-membros a reforçarem os controlos nas fronteiras aéreas, marítimas e terrestres, de forma a conter a propagação do ébola. O surto declarado no leste da República Democrática do Congo, a 15 de maio, já provocou 115 mortes e 598 casos confirmados. António Chocolate.
20: Numa carta enviada aos ministros da Saúde, a União Africana insta os Estados-membros a tomarem medidas coordenadas no sentido de reduzir o risco de transmissão transfronteiriça sem afetar a mobilidade, o comércio ou as operações humanitárias. A carta foi enviada antes de uma reunião de alto nível agendada para o dia 16 de junho entre chefes de Estado africanos e parceiros internacionais para mobilizar recursos e apoio político para acelerar a resposta à epidemia. De acordo com os dados mais recentes divulgados pelas autoridades congolesas, o surto declarado a 15 de maio último já provocou 115 mortes e 598 casos confirmados. A epidemia alastrou para o vizinho Uganda, onde foram detectadas até a data 19 infecções, incluindo 14 casos considerados importados da República Democrática do Congo e registadas 2 mortes. A Organização Mundial da Saúde considera o risco elevado para a África subsaariana e baixo a nível global.
4: União Africana insta Estados-membros a reforçarem controlos fronteiriços para conter a propagação do ébola.
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4: É com Augusto Anis Mendes, da Rádio 5. Bom dia.
22: Bom dia, hoje é dia de arranque do Mundial. Vamos ter às 20 horas na Cidade do México, propriamente no estádio Azteca, a partida entre o México e a África do Sul para o Grupo A. Mas antes vamos acompanhar a cerimónia de abertura que tem início marcado para as 17 horas. E hoje recuamos no tempo, faz 20 anos da estreia de Angola num campeonato do mundo. Aconteceu em 2006 na Alemanha, jogo contra Portugal, disputado em Colônia, e no qual os navegadores levaram a melhor sobre os palancas negras, com vitória de 1-0, golo marcado por Pauleta. Entretanto, no Campeonato do Mundo das Américas, África estará presente com 10 seleções, nomeadamente África do Sul, Argélia, Cabo Verde, República Democrática do Congo, Egito, Gana, Cote d'Ivoire, Marrocos, Senegal e Tunísia. No basquetebol, dia de correção de estratégias para os finalistas da Liga Azul, o Campeonato Nacional Sénior Feminino de Basquetebol. O 1 de agosto está em vantagem com a vitória conseguida nesta quarta-feira diante do Sporting de Luanda por 71-52 no jogo 1 do playoff a melhor de 5. Amanhã acontece a segunda partida desta final, será às 8 horas no pavilhão principal da Cidadela. Agora o futebol doméstico, Ferrovia do Ambo, fora da Liga Ilha, de acesso ao próximo Girabola, a FAF aplicou sanção máxima ao clube do Planalto Central por utilização irregular de jogadores durante o zonal de apuramento, conforme denúncia do Futebol Clube de Luanda. Entre as medidas aplicadas pela FAF à Ferrovia do Ambo, consta ainda uma multa superior a 2 milhões de kwanzas e a suspensão do presidente do clube por 1 ano e 6 meses. Com esta decisão, o Futebol Clube de Luanda vai disputar a Liga Ilha de acesso ao Girabola frente ao Sporting de Luanda para a definição do terceiro inquilino ao próximo Campeonato Nacional de Futebol da Primeira Divisão, que se vai juntar ao Futebol Clube de Cabinda e Recreativo da Carrala. Bom dia.
4: De regresso à primeira página, recordo os temas que estiveram em destaque. Angotic 2026 arrancou hoje em Luanda com mais de 100 empresas e 310 startups. Diplomata e deputado Manuel Augusto veio hoje a enterrar no cemitério Alto das Cruzes em Luanda. Ligação rodoviária Uambo-Uila vai estar mais fluida com a conclusão das obras nas estradas nacionais Coimacuci e Coimachipindo. União Africana apela ao reforço das medidas de segurança nas fronteiras para travar a propagação do ébola na República Democrática do Congo.
21: Foram as notícias no Jornal às 7 com a Felizbela Egito.

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0: 7:28 em todo o espaço nacional. Vamos olhar para as matérias que fazem acontecer o país e o mundo na revista de imprensa nacional e internacional com António Chocolate. Bom dia.
1: Exatamente, bom dia, Daniel. Começamos com o Jornal do País, que destaca a maior feira de tecnologias de informação, Angotico 2026, arranca hoje, com a participação de mais de 150 empresas nacionais e estrangeiras. Também na capa, o Presidente da República concluiu visita oficial de 3 dias à Sérvia. A refinaria de Cabinda concluiu primeira transferência de combustível pesado. São estas algumas que o Jornal O País destaca nesta quinta-feira. Também no Jornal de Angola, em caixa alta, Angotic arranca hoje em Luanda com foco na transformação digital. O Jornal de Angola destaca que mais de 200 expositores confirmados no maior fórum internacional das TICs no país. A Comissão Multissetorial prepara a Cimeira da União Africana em Luanda para reforço da prevenção e resolução dos conflitos em África. Presidente João Lourenço encerra a visita à Sérvia com deslocações aos institutos técnico, militar e de tecnologia. Ministro Teto António faz balanço positivo desta jornada à Sérvia. Ainda, chefe de Estado destaca laços históricos e humanos entre angolanos e portugueses numa mensagem do Dia de Portugal assinalado ontem, 10 de junho. Também sobre o Mundial de Futebol, o amigo ouvinte vai ler também na capa do Jornal de Angola. México e África do Sul abrem hoje a maior festa do futebol. Também há basquetebol feminino. 1 de agosto vence primeiro dos 5 jogos da final do campeonato. E ainda Angola, que defende mercado de trabalho centrado na dignidade da pessoa humana. Também Manuel Augusto vai hoje a enterrar no Alto das Cruzes, escreve o Jornal de Angola. Nas capas fora de portas, começamos na vizinha República Democrática do Congo, onde a imprensa em Kinshasa destaca também desporto. A preparação da seleção congolesa para o Mundial, que arranca hoje, continua em evidência após recentes jogos amigáveis dos Leopardos. Em paralelo, a oposição congolesa apela a uma grande manifestação contra o projeto de revisão constitucional defendido por setores do poder. Já na Namíbia, os jornais dão destaque às preocupações com as finanças públicas, ao reforço dos serviços de saúde, ao apoio ao financiamento estudantil e também às operações das autoridades no combate ao tráfico de droga. Em Moçambique, o Jornal do País destaca Daniel Chapo, presidente moçambicano, que exige juízes independentes e íntegros para restaurar a confiança dos cidadãos. Ainda em destaque, bispos católicos africanos pedem investigação sobre a morte de Dom Osório. No plano desportivo, México e África do Sul abrem o Mundial de 2026 no estádio Azteca. Em Cabo Verde, o Expresso das Ilhas sublinha que o comércio entre a União Europeia e a SADC aumenta 26% na última década. O presidente da República de Cabo Verde encontra-se nos Estados Unidos da América para apoiar os Tubarões Azuis num Mundial que começa hoje. Em Portugal, o Público, o Diário de Notícias e também o Jornal de Notícias destacam a seleção nacional, no caso a seleção portuguesa, referindo que 40 anos depois os portugueses já sabem o que fazer quando tudo arde. Em Espanha, El País escreve sobre o Mundial e sobre a forma como a extrema-direita está a mobilizar protestos contra a imigração na sequência de incidentes em cidades como Belfast e Southampton. A fechar no Brasil, o Globo destaca que a seleção brasileira foi submetida a uma inspeção rigorosa nos Estados Unidos, o que gerou debate entre as delegações da competição. O jornal refere ainda a novos ataques dos Estados Unidos ao Irão no segundo dia da retaliação após a derruba de um helicóptero americano. Daniel, assim está a imprensa. Bom dia.
0: Muito bem, é todo o destaque para a abertura do Mundial 2026 nas Américas. África e América defrontam-se hoje, África do Sul e México. E daqui a pouco, não perca no Manhã Informativa, o Angola em Direto, que vai analisar a venda ou arrendamento de casas nas centralidades. Por ora, vamos à música na Rádio Nacional.

0: 7:37. Entramos de música com Eddie Tussa. Vamos seguir com
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0: A abertura da sexta edição do Angotique 2026 acontece esta manhã no Centro de Convenções de Talatona, aqui em Luanda, com a presença de convidados de várias nacionalidades. Nesta edição, o número de startups e empresas nacionais e estrangeiras presentes lidera o desafio tecnológico em Angola. Outros dados com o Martinho Xing.
2: O maior evento de tecnologia de Angola, Angotique 2026, esta edição, abre hoje com as 310 startups e 170 empresas entre nacionais e estrangeiras. No cerne de todo este aparato de tecnologia de informação e comunicação está a seguinte reflexão do evento.
3: Vamos ter um Angotique à medida de Angola, aquilo tem sido a aposta do governo de Angola, o rumo da transformação digital. Muitas das empresas pequenas e médias que têm estado no mercado a fornecer vários serviços, nasceram no Angotique, se apresentaram no Angotique e tiveram no Angotique a alavanca para hoje continuarem os seus negócios, continuarem a inovar, continuarem a apresentar produtos inovadores à nossa sociedade, contribuindo dessa forma para o desenvolvimento do nosso país, a digitalização do nosso país.
2: Sim, tudo aquilo que tem sido a aposta do governo de Angola para que hoje este Angotique chegasse à sua sexta edição. Daí que vamos ter um programa na medida de Angola. São palavras do Ministro das Telecomunicações, Tecnologias de Informação e Comunicação Social, Mário Oliveira. A Inteligência Artificial de Angola é um projeto tecnológico que nasceu, cresceu e se firmou na sociedade graças à presença a cada ano do Angotique. Também chamada de Vanessa, ela é na realidade um ecossistema de inteligência artificial que tem como ponto focal conectar parceiros, dar solução de negócios e responder a tempo e hora todas as questões colocadas pelo usuário. Os seus criadores são angolanos, formados em Angola, pelo ITEL. A demora que muitas vezes sentimos quando procuramos solução numa operadora, a startup Vanessa trouxe agora toda a solução. O seu inventor, Agatão Francisco, diz que o projeto vai ser apresentado hoje aqui no Angotique, sexta edição 2026.
4: Neste ano, nós preparamos levar a solução que nós decidimos chamar de Vanessa, a Inteligência Artificial de Angola. A Vanessa é um ecossistema de inteligência artificial que conecta clientes a negócios desde a descoberta até o processo de fechar a venda. O que nós percebemos é que no nosso país os negócios ainda andam de certa forma desconectados aos seus clientes. Muita gente sabe do produto que precisa, mas simplesmente não sabe onde encontrar. Faz muitas pesquisas, faz chamadas e muitas vezes acaba sendo difícil encontrar o negócio certo que ela precisa. Por essa razão, a Vanessa entra nesse contexto com o objetivo de facilitar a descoberta de negócios efetivos. Por meio de uma conversa, quando a pessoa demonstra uma necessidade que pode ser suprida por um negócio registrado, a Vanessa recomenda esse negócio, criando assim um local em que tanto os negócios como os consumidores finais sabem que conseguem encontrar o que eles precisam. Os clientes encontram os negócios e os negócios encontram os clientes. A Vanessa também presta atendimento ao cliente, porque muitas empresas perdem, de facto, clientes por simplesmente demorarem 2 a 5 minutos para responder.
2: Por incrível que pareça, esta startup, também chamada de Vanessa, fala quase todas as línguas nacionais existentes em Angola. Por isso, ela tem a solução que o cidadão nacional ou estrangeiro precisa para se comunicar, de acordo com Agatão Francisco.
4: A Vanessa acaba por se tornar uma camada de inteligência artificial nacional. A Vanessa fala línguas nacionais, a Vanessa conhece o nosso ecossistema, porque existem diversas ferramentas de inteligência artificial, mas nenhuma delas foi criada a pensar no contexto angolano. Então a Vanessa surge para mudar isso. A Vanessa surge para que nós tenhamos a nossa inteligência artificial que responda aos nossos contextos, que responda às nossas necessidades e que de facto resolva os nossos problemas. Nós aproveitamos este evento com o MangoTIC, o maior evento de tecnologia, para também explorarmos possíveis parcerias com diversas startups. Nós sabemos que existem diversos negócios, existem diversos projetos, diversas plataformas digitais que, se nós acabamos por integrar na Vanessa, nós facilitamos o dia a dia das pessoas. Nós tornamos o processo de descoberta, o processo de interação digital no nosso país mais fácil, mais inteligente, mais eficiente, mais contextualizado e mais nosso. E vamos aproveitar ao máximo o MangoTIC com o objetivo de mostrarmos para as pessoas que nós temos a nossa solução, que nós temos uma inteligência artificial que fala a língua de Angola, que reconhece o nosso contexto e que resolve o nosso problema.
2: A Alvatron, que se vem da província da Huila, cidade do Lubango, apresenta hoje um sistema complexo de gestão de alunos. O criador do projeto, Gabriel Garcia, confirma esta informação.
5: Hoje estamos aqui no MangoTIC, vamos apresentar assim a nossa startup, uma startup voltada ao desenvolvimento de soluções tecnológicas com um foco, né, um foco principal para a eletrônica, tecnologias em si. Hoje estaremos a expor um sistema, né, de gestão de alunos e não só, iremos expor o nosso site cá, onde os alunos poderão fazer compras, os alunos poderão fazer cursos dentro da nossa plataforma, isto Alvatronics também. Estaremos aqui a apresentar em si a nossa vasta gama de produtos também, e para todos, quanto puderem, cheguem aqui, estamos na tenda D1. Em termos de patrocínio, né, nós esperamos conseguir mais instituições, esperamos conseguir colocar dentro da nossa plataforma e não só o nosso leque de prestação dos nossos serviços e a venda dos nossos produtos, perspectivamos conseguir instituições, ou seja, fornecimento de componentes a tempo e hora e não só. Perspectivamos também conseguir alunos dentro da nossa plataforma para assim termos um maior crescimento, tanto na questão de cursos, e precisamos de potenciais patrocinadores ou mesmo parceiros para a própria startup.
2: Milagre Benedito e a sua equipa vão mostrar nesta edição e pela primeira vez três produtos, e o setor agrícola não ficou de parte, já que é um elemento que o governo angolano apoia sempre.
6: Trouxemos três produtos dessa vez: o Bolso, o Ang Economic novamente e o Kiesa Tour. Começando pelo Kiesa Tour, que é um projeto ligado ao turismo. Ele busca entender em que local o turista está, dá as melhores recomendações de locais, as línguas nacionais praticadas nessa região, as melhores imagens, ofertas e as melhores posições para ele poder se locomover dentro daquela região, assim como os melhores preços. Já o Ang Economic, fizemos uma melhoria, estamos a trabalhar muito com os produtores agrícolas também, estamos a reforçar o posicionamento dele em províncias em que mais produzem, como a Huila, como a província do Uís, e fazer com que o comércio se expanda por toda a região de Angola. Já o Bolso, que é uma carteira digital, quem não quer ter suas finanças controladas? Então o Bolso vem especificamente para isso, para dar uma educação financeira, uma literacia financeira sobre o que comprar, sobre o que vender, sobre o que guardar dinheiro e sobre o que investir para um futuro melhor. Cada um com um objetivo diferente, mas com um propósito único, né? Que é transformar Angola de um jeito melhor. O Bolso, o Ang Economic, com certeza. O Kiesa Tour também envolve a economia digital, porque estamos também ligados num processo de turismo, a alocação de novas ofertas, então o Kiesa Tour faz tudo parte deste tema.
2: As potencialidades turísticas de Angola serão apresentadas no formato 3D, um projeto que levou tempo para sua conclusão, por isso Amélia Chica trouxe a grande família.
7: Trouxemos a família toda, né, da Invictus Tecnologia. Então, o Ang Economic, vocês já conhecem, que é um aplicativo ou e-commerce, né, que nós podemos comprar e vender dentro do nosso país, utilizando a nossa moeda. Já o Kiesa Tour é um aplicativo ligado ao turismo, onde nós vamos conhecer mais Angola, vamos conhecer mais as nossas províncias. O Bolso é uma carteira digital, claro, e é isso que nós estamos aqui para o nosso Ang Economic 2026. Nós estamos com uma grande expectativa, pois nós trouxemos ideias inovadoras, então nós esperamos que as pessoas que cheguem aqui vejam aqui a nossa stand como algo inovador, como algo bom, e nós queremos que muita gente venha, porque nós temos várias novidades.
2: A província do Ixe desta vez superou as expectativas. 13 startups e 6 projetos, todos virados na solução das tecnologias de informação. O mentor deste, Virgílio Cordeiro, fala da agricultura inteligente, mineração, entre outros.
8: Estamos a nos representar com 13 startups e 6 projetos tecnológicos. Dentre os projetos, a nossa bandeira é a agricultura inteligente, a segurança nas escolas, a construção civil e também a mineração. Trouxemos soluções para esses domínios. Para dizer que tivemos que melhorar, primeiro em termos de qualidades de projetos, em termos de número de projetos e em termos também de número de startup, visto que a província do Is tem estado a participar com apenas uma startup e desta vez estamos com três e também com os seis projetos que já fizemos mensal. O que nós queremos nesta feira é apresentar uma série de propostas de soluções desenvolvidas na província do Is para contribuir na sustentabilidade da agricultura inteligente a nível do nosso país, uma proposta de solução sobre o domínio da mineração, visto que o IG, não só o país, tem estado a dar, marcar passos significativos nesse domínio, e nós trouxemos uma proposta desde os sistemas de segurança, poluição do ambiente, para então fazermos com que, implementado esses projetos, possamos ter uma melhoria naquilo que é tem sido os serviços de mineração. No domínio da construção civil, nós trouxemos uma solução que visa ajudar ou a facilitar o governo na elaboração dos relatórios que têm a ver com o grau de execução física e de execução financeira das obras.
2: Depoimentos de jovens criadores de startups, projetos que serão apresentados hoje na sexta edição do Angotic 2026, evento que aguarda até o seu final mais de 20 mil visitantes de várias geografias do mundo.
0: A maior montra de tecnologia em Angola abre esta manhã, no Centro de Convenções de Talatona, no caso é a sexta edição do Angotic 2026. E atenção que daqui a pouco a venda ou arrendamento de casas nas centralidades, no Angola em Direto, a não perder.
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9: Bom dia, Angola. O arrendamento e a venda irregular de habitações nas centralidades de Angola constituem uma prática informal e ilegal que tem aumentado significativamente. De acordo com as leis do país, os regulamentos do Estado, os imóveis atribuídos no regime de renda resolúvel não podem ser vendidos, cedidos ou subarrendados antes da sua liquidação financeira total junto ao Estado. O Ministério das Obras Públicas, Urbanismo e Habitação reitera que não existem concursos públicos de comercialização ou de apartamentos desocupados disponíveis nas centralidades do país. Qualquer oferta externa atual representa uma tentativa de burla.

0: esse tipo de negócio. Para esclarecer os cidadãos, o debate agora direto analisa esta quinta-feira, depois das 7:30, a venda ou arrendamento de casas nas centralidades. À volta da mesa vão estar representantes do Ministério das Obras Públicas, Urbanismo e Habitação, do Ministério da Justiça, da APIMA, jurista e economista. 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
1: E presentes aqui nos estúdios já temos o representante da APIMA, o Amador Salvador, e também o nosso economista residente Paulo Forquilha. Estamos a aguardar o representante do Ministério das Obras Públicas, Urbanismo e Habitação e também do Ministério da Justiça para se juntarem a esse debate que vai fazer uma reflexão sobre a venda e arrendamento de casas nas centralidades do país. Como disse na abertura do nosso debate, portanto, o governo não tem casas a serem comercializadas neste momento e quem, portanto, não pagou a totalidade da habitação não tem direitos ceder, de vender ou subarrendar a habitação nessas centralidades. Paulo Forquilha, bom dia. A verdade mesmo é que esta realidade não é obedecida pelos cidadãos.
2: Obrigado. Bom dia, João Manuel. Bom dia ao companheiro de painel, extensivo a todos os rádios ouvintes da Rádio Nacional de Angola. Sim, mais uma vez as leis estão aí, os contratos foram firmados, estão lá as cláusulas contratuais e o que se verifica diariamente são violações flagrantes dos dispostos nesses contratos. Mas é preciso sempre procurarmos informar, formar o próprio cidadão para que possa então estar atento às próprias dinâmicas da sociedade. Mas também existem, João Manuel, as instituições públicas que têm o dever de fazer cumprir os acordos, porque são acordos que foram firmados com o próprio Estado. Vale lembrar que quando nós estamos a falar de renda resolúvel, é um contrato intermédio na prática, porque antigamente nós tínhamos aqui duas opções, ou arrendar ou comprar. Portanto, o Estado decidiu num contrato intermédio, onde o arrendatário, na prática, no fim, tem a possibilidade de ver revertido a seu favor um imóvel que foi construído totalmente pelo Estado e disponibilizado mesmo pelo próprio Estado. Portanto, os próprios contratos são claros relativamente a esses aspectos. Os arrendatários, porque são assim que são tratados ao longo de todo o contrato, se nós olharmos para os contratos, não dizem os proprietários, mas dizem os arrendatários, têm um conjunto de deveres e obrigações que devem cumprir. E uma dessas obrigações é que a ocupação do próprio imóvel deve ser feita pelo arrendatário. Esses imóveis não podem ser alienados, não podem ser arrendados. Mas se nós olharmos, e olha só, João Manuel, o próprio contrato até prevê que nem doações, nem hipoteca desses imóveis esses arrendatários podem fazer, porque enquanto eles não forem totalmente liquidados, eles continuam dentro da esfera jurídica do Estado. Mas o que nós assistimos todos os dias é uma série de irregularidades, arrendamentos, vendas. O mais estranho, por exemplo, é que na questão dos arrendamentos, o arrendatário já faz um negócio ilegal, ainda assim não consegue cumprir com aquilo que são as suas obrigações perante o Estado. Ele arrenda um imóvel, mas ele não paga a prestação mensal ao Estado. Vemos um conjunto de procurações irrevogáveis a serem emitidas ao nível dos nossos notários, no caso, contratos particulares, paralelos àqueles contratos que foram firmados com o Estado, declarações de cessão de apartamentos, de residências, e qualquer um desses dispositivos que são criados à margem da lei acabam por ver reconhecidos nos nossos notários.
1: E o Ministério da Justiça, Paulo Forquilha, não pode impedir com que esse tipo de transação, esse tipo de negócio seja feito, não reconhecendo essa documentação? Uma vez que, à luz do contrato, diz que não é cedido para venda, para cedência, tampouco para subarrendamentos?
2: O Ministério da Justiça deve fazer isso, João Manuel. Por isso é que eu, na minha fala inicial, chamava a atenção do papel das instituições em todo esse clima que se vive ao nível das centralidades. Porque as procurações, as declarações são emitidas, é o próprio Ministério da Justiça, por via dos seus notários, a reconhecer esses documentos, que na prática tem uma base legal. Daí que nós chamamos sempre a atenção do Ministério da Justiça, dos nossos notários, na questão de prestar uma maior atenção naquilo que é essas procurações, porque já vamos ouvindo muitos relatos ao nível das centralidades, casos de burla, dupla venda do mesmo imóvel, a venda ou ausência de transferência formal da propriedade, utilização abusiva de procurações irrevogáveis, o incumprimento do pagamento residual ao Fundo de Fomento Habitacional, os próprios compradores, no fim do dia, gastam milhões e acabam tendo apenas consigo, como garantia, um papel, uma procuração irrevogável. Mas quando depois nós temos outras situações, como o falecimento do arrendatário inicial, quando nós temos problemas de litígio, esses que enveredam pela prática da aquisição desses imóveis nesses moldes acabam por não ter qualquer garantia jurídica sobre o negócio que fizeram. Daí que nós devemos continuar a chamar atenção a essas pessoas. João Manuel, muitos que se predispõem a comprar esses imóveis nas centralidades recorrem a financiamento, a crédito pessoal, não é? Crédito consumo. E depois pegam esses 20, 30, 40 milhões de crédito de consumo e vão então entregar a alguém que também não é ainda o legítimo proprietário do imóvel. É só ver, pagou 30, 40 milhões, mas do ponto de vista legal, no fundo habitacional, não existe ainda qualquer alteração no que diz respeito àquele que ocupa o próprio imóvel. Então devemos prestar atenção a todo esse aspecto, porque vai se observando também um outro fenómeno. Hoje as negociações, por exemplo, ao nível das centralidades, fazem inclusive conta quanto é que o inquilino deve ao Estado, e depois esse valor que ele deve ao Estado é abatido naquilo que é o valor final que ele deve pagar. Portanto, há um conjunto de várias infrações que são cometidas ao nível dos arrendamentos e da venda de imóveis nas nossas centralidades.
1: Muito obrigado, Paulo Forquilha. Também temos estúdios Amador Salvador, coordenador do núcleo da APIMA. Amador Salvador, esta é uma situação que realmente preocupa a todos.
3: Bom dia. Bom dia, colegas, aqui no painel. Bom dia, doutor Manuel Fernando, doutor Forquilha e o doutor João Manuel. De dizer que realmente é preocupante, porque tudo que vai pela ilegalidade, isso acaba de afetar todos nós como membros da sociedade. No entanto, como qualquer situação que afeta a sociedade, temos que analisar a situação não só como ela é, mas também os fatores adjacentes ou em volta desta mesma situação. Já se disse aqui que já não se vende casa na centralidade, a nível do governo, já não existe. E vamos lá ver, as centralidades começaram provavelmente há 15 anos para cá. E então, se nós fazermos uma estatística em termos de aumento populacional, quem tinha 10 anos a 15 anos, hoje tem 25 anos. Quem tinha 7 anos, 15 anos depois, está com 22 anos. Então, esse aumento populacional, se não for acompanhado com a construção dos imóveis, ou se a construção dos imóveis não acompanhar essa dinâmica, tendo em conta o índice de desenvolvimento populacional, então, isso também pode incentivar a

0: qual é a solução? Porque não se pode segurar uma cobra pela cauda, senão pica-nos, né? Se nós primarmos nisso, isso pode ser prejudicial muito mais maior para nós. Então temos que ver não só o problema em si, mas também primarmos pela a solução do problema. Então isso tem que se estudar a nível das instituições, as empresas grandes no ramo imobiliário, porque não só a construção do Estado que está paralisada, mas também até o setor privado.
1: Muito obrigado, Amador Salvador, da APIMA. Também já contamos com a presença de Augusto Fernandes, assessor de comunicação do Ministério das Obras Públicas, o Urbanismo e Habitação. Augusto, parece que vai me corrigir, não?
2: Não tanto, um bocadinho. Primeiro saudar, antes da correção, fazer o nosso muito bom dia ao João Manuel, aos colegas de painel, à equipe técnica que suporta o programa e os rádio ouvintes lá em casa. Antes de entrar para a correção, queria elogiá-los, não é? A Rádio Nacional está bonita. Estamos aqui há muitos anos a vir para aqui, pela primeira vez.
1: Muito
2: estamos
1: obrigado, muito
2: num
1: obrigado.
2: Estúdio digno de estar na Rádio Nacional de Angola. Já era sem tempo estas obras, estão aqui microfones de ponta, LEDs, quer dizer, o estúdio está bonito, meu coração está alegre e as obras continuam, não é? Uma obra non-stop, né?
1: Obrigado,
2: a atividade continua e as melhorias estão a ser vistas em todos os ângulos. Dizer que eu sou consultor econômico e financeiro, não é? Do setor do urbanismo e habitação, com maior incidência para o Instituto Nacional de Habitação. O tema que nos traz aqui é muito pertinente. É um tema recheado de muita análise, já compilamos muita informação sobre esta matéria e é preciso separarmos aquilo que são os incumpridores daqueles que são os cumpridores.
1: Mas vocês têm conhecimento, Augusto, vocês têm conhecimento desta situação, de que as casas estão a ser vendidas por pessoas que não detêm esse direito e estão a ser também arrendadas, quando muitas vezes também não são alienadas, não é, por cidadãos que receberam os apartamentos e vivendas e oferecem essas habitações aos seus adquiridos. Têm conhecimento disso?
2: Na administração pública, regra de facto, o conhecimento toma-se com documentos. Ou seja, quando não está documentado, a administração pública diz que não tem conhecimento. Não obstante, termos aquilo que nós vamos chamando de denúncias públicas. O que nós temos estado a assistir já há algum tempo são várias denúncias públicas. E aqui mesmo, ao microfone da Rádio Nacional de Angola, por várias vezes, esse tema já foi abordado no sentido de denúncias públicas, mas não temos ainda uma manifestação de documento escrito a dar nota que o João, o António ou o Bernardo não é, enveredou por este caminho, por esta prática não muito boa e de que reveste de ilegalidade. Como sabes, não é, esta prática não muito boa tem sido alvo de muito debate, não é? Nós temos uma corrente na sociedade que obriga a mão pesada do Estado para situações do gênero, mas também temos uma outra corrente de opinião que nos diz que este problema podia ser evitado. Não tendo sido evitado, é necessário agir com as cautelas necessárias. O que se pretende...
1: Agir com cautelas quando há ilegalidade significa o quê? Recebeu alguma residência, está a fazer o pagamento nas modalidades de renda resolúvel, as leis do Estado e os seus regulamentos relativamente à habitação diz que os imóveis atribuídos no regime de renda resolúvel não podem ser vendidos, cedidos ou subarrendados antes da sua liquidação financeira total junto do Estado. Não está a ser feita, não foi feita a liquidação financeira total.

0: local e o cidadão comercializa essa residência. O Estado não pode autuar sobre este processo ilegal que está a decorrer, porque por um lado nos fizemos os debates, mas os anúncios de arrendamento e venda estão nas redes sociais todos os dias. Existem grupos de negócios, não é? Onde se quem quiser, não é? O Ministério Público e outras instituições podem ir para lá. E mais, foi aqui dito mesmo que os documentos que confirmam essa renda, esse arrendamento ou venda, são autenticados pelo Ministério da Justiça. Como é que nós podemos fazer para...
1: O João Manuel, quando me tira a palavra, eu estava exatamente para dizer que os despejos ou as resoluções dos contratos, não é? Resolver um contrato não pode ser unilateral. Havendo incumprimento dos contratos, é necessário seguir a via judicial para podermos resolver o contrato. Ou seja, precisa de intervenção de um juiz. Se não tens a intervenção de um juiz, não é, vais fazer esbulho ou vais agir por conta própria. Justiça por conta própria não é aqui chamada. Nós, enquanto ente público, pautamos pela via da legalidade. Há ofícios despoletados pelo Ministério das Obras Públicas, Urbanismo e Habitação, datados do ano de 2024, para a Provedoria de Justiça, para a Procuradoria-Geral da República e para outros órgãos que devem cuidar da legalidade daquilo que são os regulamentos, aquilo que são os normativos que o Estado deve cumprir. São estes entes que devem dar andamento ao processo. Quer dizer, aqui dizer que o Ministério das Obras Públicas, Urbanismo e Habitação contactou os órgãos judiciais para aconselhamento para o efeito, para no final do dia responder esta pergunta que o João Manuel está a colocar e que milhões de angolanos que pressionam o executivo para agir em conformidade também temos estado a ouvir. Foi nesse
0: sentido. Ainda não há processos levantados à volta desta situação.
1: O que nós podemos dizer é que está em curso o mecanismo para agirmos pelas vias judiciais. Sabemos que os processos cíveis em Angola levam o seu tempo, mas já se deu início ao andamento deste processo. E citei aqui três órgãos do Estado, não é, que foram acionados para o efeito. Agora cabe esperarmos para termos a reação dos serviços judiciais. Mas também dizer que nós, enquanto o ente que deve fazer a política pública da habitação, nós caracterizamos a situação, temos de facto acompanhado a situação, mas também não devemos gastar muita energia do nosso tempo com esta situação, visto que representa menos de 1% daquilo que é o parque habitacional. Ou seja, nós temos uma maré de assuntos para tratar nos fóruns de urbanismo e habitação. O censo 2024 vem nos revelar que existem 9 milhões de habitações em todo o país. Nós temos cerca de 350 mil casas construídas com fundos públicos, das quais cerca de 150 mil estão espalhadas entre o regime de propriedade resolúvel, onde temos o foco do nosso tema de hoje, e outra parte, não é, na categoria de arrendamento urbano. Na categoria de arrendamento urbano, não temos problema de vender a casa a terceira. As pessoas não estão a vender as
0: casas. Mas tem problemas de subarrendamentos.
1: Existem, temos conhecimento.
0: Nós moramos nas centralidades.
1: Sim, tem o tema do subarrendamento na renda urbana, tem problema de subarrendamento na propriedade resolúvel e ainda temos o problema da comercialização das casas estão no sistema de propriedade resolvido. Mas estamos a falar de menos de 10 mil casas, né, nessa situação, num universo de 9 milhões de habitações que nós temos que encontrar soluções. Ou seja, é de facto um problema e todos os problemas devem ser resolvidos, mas no entanto não podemos gastar muita energia com este vetor do problema, porque temos outros vetores de problemas e que são mais trazem maior benefício à qualidade de vida das populações, e é aí onde nós devemos focar grande parte da nossa energia para podermos ter uma normalização do nosso parque habitacional. De facto, estamos preocupados e já mostramos aqui que demos passos sólidos e consistentes na via legal para a resolução deste problema complexo e, não é, queremos, juntamente com o povo angolano, encontrar a melhor forma possível de castigarmos quem está no incumprimento, mas sem criarmos aqui um castigo generalizado que também vai castigar quem está no cumprimento. Porque tem pessoas, nós mapeamos cerca de 1000 casas que já têm condições para poderem ser alienadas, porque aqui o contrato de propriedade resolúvel regula a primeira transmissão.
0: No universo de quantas habitações? Portanto, das mais 300 mil habitações, 1000 estão em condições de serem já alienadas pelo governo?
1: Estou a dizer que temos cerca de 1000 habitações totalmente quitadas, ou seja, que os proprietários já podem usufruir dentro daquilo que são os limites da propriedade previsto no Código Civil, no seu artigo 1309. Ou seja, pagaram a totalidade, o Estado emitiu um título, um termo de quitação, foram ao registro e passaram estas habitações para a sua esfera jurídica. Para estes 1000, se tiverem a comercializar as habitações, estão dentro do normal, não estão
0: dentro da legalidade.
1: Dentro da legalidade. E também, se tiverem a praticar arrendamento sobre essas 1000 habitações, também estão dentro da legalidade. Ou seja, este pacote não pode ser trazido aqui à informalidade. Como dizia bem o Dr. Paulo Forquilha na sua introdução, é preciso educarmos as pessoas. As pessoas têm que saber que, quando forem arrendar uma habitação, devem certificar-se que a outra parte que está a emitir o contrato de arrendamento tem toda a legitimidade para poder assinar o contrato. Isso só é possível pedindo os documentos da habitação que atestam que, de facto, esta pessoa tem legitimidade para emitir um contrato. Agora, aqueles casos em que nós temos estado a ouvir que as pessoas arrendam as habitações, mas não é emitido nenhum documento, ou seja, temos casos em que não tem como provar que a pessoa arrendou a casa, porque a pessoa que pagou não exigiu o contrato de arrendamento e não foi assinado nenhum papel. E ainda temos a máxima que há um acordo entre as partes que, se te perguntarem quem é você aqui no prédio, no meu apartamento, diz que és meu sobrinho, és meu primo, etc, etc. Nesses casos, o Estado não tem como agir, porque não existe documento probatório para abrir um processo crime, um processo civil contra esta pessoa. Quer dizer, nós temos relato de vários tipos de casos, porque nós estudamos a situação. Quando nos deparamos com a situação em 2023 e fizemos esse levantamento, colocamos os escritórios móveis na rua, ao ir em encontro das pessoas, bater à porta das casas e entender qual é a situação que se estava a viver no terreno.
0: Mas, hoje, mas as normas não dizem também que as casas não podem ser alienadas, não podem serem cedidas? Faz parte do regulamento. Então, se ele dizer que eu sou sobrinho, estou a viver aqui, já cedeu a casa a outra. Não é o titular que está a residir da residência. É uma violação.
1: O acordo entre eles está muito bem montado nos termos da lei. O primo viajou, foi para... não cedeu. Está a viver na casa com o primo. Só que neste momento o primo ou o sobrinho, ou seja o que for, está de viagem, está a trabalhar. Quer dizer, sem documento não tens como agir. E as pessoas estão munidas desta, deste artigo e conseguem ludibriar com vários tipos de situações.
0: Paulo Forquilha.
2: Bom, eu entendo o posicionamento do meu amigo Augusto. Aliás, temos estado a falar muito sobre essas questões, mas no entanto eu penso que devia haver maior coordenação institucional, porque nós não podemos ter de um lado o Ministério da Construção e Habitação a apelar à intervenção das instituições de justiça e do outro lado termos o Ministério da Justiça a emitir procurações irrevogáveis para os mesmos imóveis as quais o seu peer, não é? Portanto, o seu parceiro está a apelar pela sua intervenção. Dá para ver claramente que falta aqui alguma coordenação institucional. Portanto, o Ministério da Justiça não pode emitir procurações irrevogáveis ou reconhecer procurações irrevogáveis para esses imóveis que não têm provas de que eles já têm condições de serem alienados na sua plenitude. Portanto, e continuamos a ver. Portanto, eu tenho sérias dúvidas sobre os números que trouxe aqui o Augusto. Eu vivo num prédio e posso lhe garantir que mais de 50% dos moradores arrendaram os imóveis. Portanto, eu tenho sérias dúvidas desses dados que me traz aqui. E eu penso que, olhando para aquilo que é o número de imóveis que todos os dias se põe à disposição para arrendamento, à disposição para venda, ao nível das nossas centralidades, devia sim preocupar um pouco mais o Ministério da Justiça. Agora, o Ministério da Justiça e o Ministério da Construção. Agora, entendo também que é um mecanismo que a população encontrou, mas podíamos também estudar qual seria a melhor via, não é? Porque nós temos estado a discutir que os imóveis deviam desempenhar o papel que eles desempenham em outras sociedades, sobretudo no que diz respeito a servirem mesmo de garantias, não é? Bancária para outro tipo de financiamento. Talvez estudarmos um pouco mais esses contratos são emitidos pelo fundo e vermos aqui como é que se pode acautelar essa situação dos arrendamentos, das transmissões antes da completa alienação por parte do Estado. Eu entendo, João Manuel, que essa questão da venda dos imóveis traz consigo vários problemas. Burlas, nós temos muita gente que acaba por comprar um imóvel que já foi alienado em outras pessoas, uma série de intermediários. Portanto, nós temos até instituições legalmente constituídas, empresas legalmente constituídas, que também estão a intervir na intermediação desse tipo de irregularidade. Portanto, nós, se formos às centralidades, há empresas que estão constituídas, está aqui a PIMA, são intermediárias de apartamento que eles sabem que não deviam intermediar esse tipo de imóveis. Portanto, daí que eu entendo que deve haver maior coordenação. Numa altura em que a PIMA é parceira direta do Ministério da Construção, não se pode conceber, por exemplo, que elementos ligados à PIMA também se predisponham a intermediar imóveis cuja titularidade não pertence àquele que se alega como proprietário do imóvel. Então, temos que ter aqui uma melhor coordenação. Primeiro, para ver em que medida é que podemos rever os contratos. Depois, as próprias instituições, como é que nós podemos, de facto, travar esse fenômeno das procurações irrevogáveis, desses imóveis que ainda pertencem ao Estado, no mesmo tempo em que o Ministério da Construção vai encontrando aqui caminhos junto dos tribunais, junto da Procuradoria-Geral da República, da Provedoria-Geral da República, para sanarmos. mas temos que ter aqui um corte relativamente a essa problemática.
0: Foi feita aqui uma abordagem Amador Salvador. Tem membros da PIMA que intervêm no processo de mediação de residências nas centralidades do país. O Paulo Forquilha faz aqui uma denúncia. Existem, vocês têm conhecimento disso? Como é que a PIMA se posiciona perante esta ilegalidade que vem sendo cometida sobre as habitações do Estado?
3: Negar isso seria um ato de hipocrisia. Existe esta situação, sim senhora, que o doutor acaba de mencionar, porque temos membros que atuam nessas centralidades. É o que eu disse da outra vez, é o que eu já disse atrás. Se realmente nós não atacarmos a base do problema e ficarmos aqui a dar voltas sua situação da ilegalidade, não vamos conseguir ajudar o nosso parceiro, que é o Estado, a pôr legalidade nisso.
0: Mas o Estado precisa do retorno dos valores para dar seguimento ao projeto de construção de habitações.
3: Daí que o senhor presidente da PIMA tem defendido que já não seria o Estado a construir. Respondendo esta pergunta, estaríamos a dar a razão ao senhor presidente da PIMA, que nos debates tem sempre defendido, já não pode ser o Estado a construir, tinha que ser uma entidade privada. Por quê? Porque se o Estado continuar a construir, vai continuar a ser o árbitro, o jogador e, ao mesmo tempo, o fomentador do problema. Porque esse problema não começou com as centralidades. Esse problema não começa com as centralidades. Esse problema já vem a existir há muito tempo. Desde as casas coloniais, que o Estado depois legalizou ou fez os contratos com as pessoas que estavam no regime de arrendamento, que as pessoas eram arrendatários. Essa prática, já ouviu falar, o doutor Manuel já ouviu falar de trespasses. É o termo que era utilizado. Não sei se eu faço aqui lembrar os caros colegas aqui do painel. Antes era chamado trespasse de chave. Casa do Estado, arrendado por um cidadão, e o cidadão passa para uma segunda pessoa. Então, o termo que era usado era trespasse de chave. Então, esse é um problema que só transitou dessas casas antigas para as novas casas das centralidades. Então, não é novo problema. Por exemplo, também temos que dizer à pessoa que representa o Estado aqui, o doutor Manuel, que também o Estado podia dar mão à palmatória. O que é que eu estou querendo dizer? As instituições também, às vezes, há pessoas que estão no regime de serem inquilinos do Estado, ou eles são arrendaram os imóveis ao Estado, são arrendatários, mas que depois acabam pagando e ficam muito tempo à espera da documentação, sem que essa pessoa lhe seja passado o documento que diz que ele é titular do imóvel. Ele ainda está no regime de arrendatário. Se não for concluído esse processo, então essa pessoa ainda, se passar o imóvel a uma segunda pessoa, a uma terceira, ainda incorre na ilegalidade. Então, talvez o Estado podia criar uma espécie de guichê único para essas situações. Deve haver um guichê único onde a pessoa pagou o imóvel e automaticamente lhe é passado todos os documentos da titularidade do imóvel. Isso podia diminuir a ilegalidade nesse aspecto.
0: Augusto Fernandes, o Estado tem noção dos clientes seus que paga as rendas religiosamente todos os meses, os clientes são descontados diretamente via banco. Uma vez faço essa pergunta porque os cidadãos estão a reclamar que, mesmo tendo feito um contrato com o banco, portanto, faz desconto a partir da fonte, não é, dos seus salários, mas ainda assim o INH insiste em enviar mensagem a estes cidadãos para enviarem documentação que prove o pagamento dos seus apartamentos, das suas residências. Como é que se concebe isso? O INH não tem condições de ir ao banco solicitar o processo de pagamento do referido cliente?
1: Vamos visitar a Angotec, que está agora a abrir de manhã, se calhar,
0: daqui a pouco,
1: e buscar alguns elementos e ferramentas que nos possibilitam agir dessa forma. Porque o desconto direito é uma coisa, é ordenar o meu banco para fazer pagamentos a Shoprite todos os meses, para depois ir lá levantar comida. Certamente, quando eu chegar à Shoprite, me vão pedir o documento que comprova que eu fiz a transferência para o meu cartão poder ser carregado. Ou seja, estou aqui a trazer um elemento contabilístico.
0: Mas essa é uma exigência, essa foi uma exigência dos, e nós conhecemos os processos do Instituto, ou do Instituto Nacional de Habitação, para que o cidadão tivesse acesso à residência, não é? O cidadão ia fazer o contrato com o banco e o banco automaticamente devia dar informação ao Instituto, ao INH, de modo a que o cidadão já está fora, porque o contrato é feito, não é? O banco dá as informações ao INH e a INH pode controlar se o cidadão tem ou não respeitado o pagamento normal.
1: Eu estou a tentar dizer, é um assunto muito complexo que levanta, que tem que ver com interoperabilidade de sistemas. Ou seja, dificilmente a banca admite que outros sistemas interoperabilizam-se com o seu sistema, por questão de segurança. Ou seja, aqui estamos ainda num processo manual, em que a pessoa que ordenou o seu banco para fazer a transferência tem que pacientemente, todos os meses, levar o papel para o outro lado para comprovar a liquidação daquela prestação, porque não ainda existe a possibilidade de comunicação das duas bases de dados sem, não é, intervenção de outros elementos. Se for, por exemplo, para os entes que gerem as centralidades e pedir uma RUP, e com esta RUP fizer a transferência a partir do multicaixa, ou ordenar o meu banco que faça a transferência, essa liquidação é automática, porque aí, através da rede IMIS, consegue-se fazer a interoperabilidade com a RUP. Se não há emissão de RUP, há uma deliberação do prometente comprador em ordenar o seu banco todos os meses para fazer transferência avulsa de um valor constante, dificilmente consegue-se saber se este pagamento corresponde a que edifício, se esse pagamento corresponde a que mês. Ou seja, não há aqui aquilo que os informáticos vão chamando uma combinação que consegue colocar as duas bases de dados a conversar. É, de facto, o mundo evolui, é preciso trabalhar com os jovens que estão a desenvolver inteligência artificial para ver como é que conseguimos sanar este problema. Sem a emissão antecipada da RUP, fica difícil saber se o pagamento antecipado corresponde a que fração, a que período e outras informações que seriam necessárias. Então, aqui ainda temos a necessidade de fazer algum processo manual, que é pegar o comprovativo do pagamento que foi ordenado por transferência permanente, levar para o ente que está a gerir a centralidade para poder dar baixa no sistema do pagamento Feito. Nós estamos a dizer, deixa aqui, voltar a dar nota, né, para poder clarificar um bocadinho o que o doutor Furquilha levantou sobre a minha primeira fala, sobre os números. Eu dizia que nós temos um parque habitacional no país que tem 9 milhões de imóveis. Os 350 mil imóveis do Estado, construídos com fundos públicos, representam simplesmente 3% do total dos imóveis que temos no país. Deste total de imóveis do Estado, nem todos estão em renda resolúvel e arrendamento urbano. Estamos a estimar que cerca de 150 mil imóveis estão divididos entre propriedade resolúvel e arrendamento urbano, porque os outros 150 mil imóveis construídos com fundos públicos foram para operações de realojamento. Ou seja, temos muitas pessoas a viverem em casas construídas com fundos públicos que beneficiaram por via do realojamento. Estas é a título de permuta, de troca. Não têm que pagar nada o Estado. Os imóveis estão totalmente liquidados. E se estes entenderem colocar as casas no arrendamento, por via do mercado, nada lhes impede. Mesmo que se tiverem que comercializar os imóveis dentro daquele período de limite que está no contrato, depois de 5 anos ou depois de 10 anos, pode comercializar, também não tem nenhum impedimento de o fazer. Estou a dizer que esse segmento está livre, ou seja, atua no mercado de forma legal. Nos outros 150 mil imóveis que estão no regime entre propriedade resolúvel e arrendamento urbano, nós estimamos que 15% destes 150 mil estão no arrendamento urbano, e aqui o tema que podemos analisar é o subarrendamento. Então, ficando 85% que estão no regime de propriedade resolúvel. E nestes que estão no regime de propriedade resolúvel, que são os 85% dos 150 mil, eu estou a dar nota que cerca de 10% já quitou a totalidade do imóvel, ou seja, também já estão devidamente legalizados para colocar as habitações no mercado livre. Ou seja, são esses números que eu trouxe, e o doutor Furquilha, como diz que não concordava com os números, então tive que caracterizá-los novamente para ficar bem patente aqui a cadeia da sequência e a lógica, né? Porque eles foram, se calhar, não me pronunciei bem e ficou aqui uma nuvem cinzenta. Então, eu estava a dizer que não podemos criar uma regra que prejudica todo mundo. Como podem ver, há muita casa construída com fundos públicos que pode ser transacionada legalmente no mercado. E tem aqui o doutor Domingos, que é um apreciador do mercado imobiliário, escritor com mais obras escritas sobre o mercado imobiliário, que mandou uma nota agora, né, está a nos ouvir, e diz que este é um mercado que começou e já não tem como parar. E ele é jurista e tem obras escritas sobre direito imobiliário. Ou seja, nós temos que pensar diante disto, né? As normas servem para regular uma realidade ou para modificar uma realidade. Hoje, se calhar, devíamos pensar se a norma que construímos, que as pessoas não podiam subarrendar ou não podem subarrendar as casas, é uma norma de facto boa, se é uma norma que de facto vai de encontro com o mercado. Ou seja, e nestes termos que o doutor Domingos, que é um apreciador do mercado imobiliário, coloca agora, nós podíamos, nada também obsta que não se possa liberalizar isto e modificar os contratos, ou de facto tornar os contratos ainda mais rígidos, que as pessoas não podem mesmo fazer. Ou seja, se calhar diante desta realidade, nós, os fazedores de política pública, temos que decidir se de facto vamos tornar a norma mais rígida nos termos que uma franja da população nos está a pedir, ou se vamos liberalizar, não é, esta norma no contrato, de formas também a atender o pedido de outra franja da população. Okay. Temos aqui dois pedidos que são populares.
0: Ok, daqui a pouco nós voltamos já para as soluções, mas nós também convidamos o presidente da APIMA, Massada Kulembala. Ele não pode estar aqui conosco porque não está no país, está fora, e por isso eu vou convidá-lo. Ele enviou um áudio, eu vou convidá-lo a tecer a sua opinião relativamente ao tema em debate.
4: Bom dia, ouvintes da Rádio Nacional de Angola. Aqui fala o presidente da APIMA, Massada António Kulembala. Portanto, fui convidado para participar no programa, mas não pude estar lá por motivo de trabalho. Estou fora de Angola. Mas é meu parceiro sobre a situação das rendas no mercado imobiliário. O mercado imobiliário trabalha de uma forma galopante. Eu estou acompanhando o programa, o debate por via online, por causa da tarde. Parabéns, a Rádio Nacional já evoluiu para acompanhar o programa, mas não concordo muito com aquilo que o Augusto Fernando está a dizer. Tem que se criar mecanismo para poder estancar a situação da ilegalidade, do procedimento do arrendamento das residências no quilombo, dos pagamentos dos clientes, da atribuição da responsabilidade de quem arrenda a casa do Estado, quem vende sem cumprir a sua responsabilidade como cliente do Estado. Mas também chegou a hora que o Estado tem que impor ordem do mercado imobiliário e do setor imobiliário. No entanto, é preciso não passarmos pano em cima daquilo que já está molhado. Vamos pegar um pano molhado para passar em cima do chão que já está molhado. O que nós temos que fazer é criar soluções, criar energia, para ver que tudo que o Augusto Fernando está a dizer aí, uma parte, 20% é verdade e 80% nunca diz a verdade. Nunca diz a verdade, por quê? Porque estamos a omitir a verdade. O que nós temos que fazer, temos que ser transparente, honesto, para ver se, através da nossa honestidade, vamos conseguir tomar solução daquilo que existe de erro. Existe de falha do sistema, que existe de falha na atribuição, que existe de falha da cobrança, que existe de falha dos pagamentos. Então temos que ser honestos. Aquilo que o papel que o Estado fez é um papel de intervenção política. Foi feito bem em boa altura, mas é preciso a metodologia da gestão do próprio patrimônio que o Estado tem. É preciso termos uma coragem. Desmitificarmos isso. Não é por causa. Alguém vai deixar um arrendamento do inquilino, vai deixar alguém para controlar uma casa. O sistema está mal, não consegue fiscalizar o próprio patrimônio. O que tenho que dizer assim, enquanto presidente da APIMA, temos que ter a coragem de denunciar os atos de repressão. Por isso é que eu digo assim, a arrogância dos consultores do Ministério da Habitação e dos próprios funcionário do Ministério da Habitação torna-se o Ministério da Habitação como está. Então é preciso mudarmos do comportamento, é preciso apelarmos o bom senso do Estado, porque há pessoas que representam o Estado, não representam bem e comprometem o nome do Estado. Então é preciso apelar à sociedade, o Ministério da Justiça, o Ministério das Finanças, o próprio Ministério do Urbanismo e da Habitação. As coisas não estão bem, não andam bem. Se não andam bem, o Estado tem que tomar decisão, tem que tomar medida. Porque vemos vários programas que são bem inaugurados, são bem projetados, mas não têm pernas para andar. Por quê? Porque o funcionário público compromete o próprio nome do Estado, compromete o nome da instituição com quem representa. E é importante, este apelo chega nas pessoas do direito, no ministro do Urbanismo e Habitação, no ministro da Justiça, na ministra das Finanças e na primeira pessoa, o presidente da República, para tomar medida, porque o mercado imobiliário não anda bem, o mercado imobiliário não está saudável. E as pessoas, quando ouvem essas críticas, está vindo um profissional, está vindo um promotor, de um presidente da APIMA, às vezes as pessoas ignoram, mas é sério que as coisas não são boas no mercado imobiliário. Temos que tomar peito enquanto nacionalista patriota. Este recado é importante que as pessoas levam a sério, porque é a opinião de um profissional que está na área há mais de 30 anos no mercado imobiliário. O mercado imobiliário é nossa praia, é nosso mundo. Nós vivemos disso. Há pessoas intermediárias que criam os seus filhos, formam os seus filhos em função dessa realidade. Então é preciso criar aqui a temática de criar uma ordem deixa as pessoas terem a carteira profissional, vão ter a cultura de denunciar quem comete erros no mercado imobiliário. Obrigado. Bom trabalho. Bom trabalho. Haja boa Rádio Nacional.
0: Muito, muito obrigado. 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Recebi também aqui uma informação de um ouvinte assíduo, o Soberano Canianga, é ouvinte assíduo do nosso debate. Ele diz: tenho rendas pagas até dezembro de 2026 e mais alguns milhões de avanço para encurtar o tempo de pagamento do imóvel. Tive uma instrução permanente no início, 2 anos depois fui consultar a minha conta e tinha dívida. O que se passou é que o banco não informava a Imogestin. Por isso, muitos desfizeram as instruções permanentes dadas aos bancos depois de receber os imóveis. Por que razão o INH não se organiza de modo a ter em tempo real a situação de amortização de cada um dos que receberam os imóveis em regime de renda resolúvel ou arrendamento urbano?
1: É uma boa pergunta. O que é que acontece? Existe uma realidade e as pessoas querem andar segundo a sua forma. A realidade eu acabei de explicar aqui agora. A realidade é: vai ao Instituto Nacional da Habitação e imprime as tuas roupas. Queres pagar um ano? Pede para imprimir roupa de um ano. Pega aquelas roupas e vai ao teu banco e manda pagar. Vai ser automático. É assim que o sistema está padronizado. É onde eu concordo com o doutor Forquilha, que nós temos que investir mais naquilo que é a sensibilização e educação das famílias. Tem um sistema montado, um sistema que responde automaticamente. Se eu for pedir as RUPs para pagar os 30 anos, para pagar a totalidade, me é emitida a RUP, eu vou a um multicaixa, ou vou ao meu banco e faço a instrução de pagamento daquelas roupas. E automaticamente a conta está liquidada. Mas se todos perceberem isso, João Maneiro, não vamos ter esse tema. Agora, as pessoas estão fazendo do seu jeito. Do seu jeito.
0: Não, vai... do jeito que tem conhecimento. Se calhar, calma. Hoje mesmo estamos aqui a receber essa informação de que é possível, não é? Mas indo ao INH para retirar
1: as
0: roupas. Estamos a receber hoje a informação.
1: É, eu não concordo com o doutor Forquilha na sua primeira fala, que precisamos de educar a população naquilo que é o caminho certo que devem andar. E estamos aqui nós, por isso é que nós recebemos os convites e viemos, para tentar não fazer com a deturpação que o doutor Massada passa no espaço público seja verdade, porque ele deturpa a comunicação. Nós estamos aqui a trazer aquilo que deve ser feito. E ele está a trazer uma comunicação da cabeça dele. E a população, quando pega aquilo que é da cabeça do doutor Massada, comete erros. A realidade é: quem quer pagar as suas rendas e refletir automaticamente, vai para o FFH, que é o Fundo de Fomento Habitacional, ou vai para o INH, que é o Instituto Nacional da Habitação, e pede as RUPs do número de meses que quer pagar. 1 ano, 2 anos, 3 anos.
0: Mas qual é uma for, informação, aquilo... eu volto a repetir, essa informação que o doutor Augusto Fernandes está a dar é nova.
1: Nós passamos, eu passo
0: sempre. O cidadão está a tomar conhecimento desta modalidade agora, não é? É um processo e, como disse o doutor Paulo Forquilha, precisamos educar a população, precisamos informar a população. A população tem que ser informada sobre os mecanismos, sobre os regulamentos existentes, porque há cidadãos que inclusive nem sabem que as habitações em renda resolúvel não podem ser arrendadas. Há cidadãos que não sabem e não podem ser cedidas. Há cidadãos, se calhar, que não têm conhecimento. Não podemos nos cansar e aí eu penso que deve haver uma literacia.
1: Nós não nos cansamos. Nós não nos cansamos. Eu me lembro quando começam a ser comercializadas as casas nas centralidades, ainda no tempo da Delta, da Sonip, que foram os entes que iniciaram, não é, com incidência no Quilamba, davam-te alguns minutos numa sala para ler o contrato. Mas o que é verdade é que nós não gostamos de ler, mesmo com aquelas letras grandes. Os contratos foram
0: entregues. As letras são muito pequenas.
1: Não, daquele contrato de promessa de compra e venda, as letras até são em 14, são boas letras, mas as pessoas assinam sem ler. Ou seja, e o João Manuel está a dizer, é uma verdade. As pessoas não sabem o que é que está no contrato. Como é que assinou o contrato? Se assinou o contrato, nós devíamos entender que sabe o que está no contrato.
0: A ansiedade de ter uma casa.
1: Mas nós estamos aqui anos a fio a tentar explicar às pessoas o que está escrito no contrato, nem isso elas também querem perceber. As pessoas não querem perceber o que está escrito no contrato. Querem agir da forma como bem lhes convier. Ou seja, esquecendo toda a normativa do contrato. Então, vamos sim ter paciência, vamos continuar a educar as pessoas, vamos continuar a falar com as pessoas. Foi nesse sentido que nós batemos a porta de cada casa para conversar com as pessoas, entender o que é que se estava a passar, colher dados e podermos ter uma atuação mais adequada àquilo que é o ensejo da população.
0: Doutor Augusto, estamos no fim do programa, vou lhe dar mais um minuto. Portanto, é uma questão que não se quer calar, até porque vem aí o Angotic e há muitas soluções tecnológicas que podemos beber se visitarmos o Angotic. Para quando a interligação de sistema? Para que possamos sair dessa situação? Acho que o Ministério, o INH, o Fundo, portanto, podem também trabalhar com os bancos para que os sistemas estejam interligados e daí sim deixemos de recorrentemente bater a porta e se calhar gastar dinheiro com as operadoras telefónicas para envio de mensagens a cada um dos vossos clientes.
1: Vê que para existir interoperabilidade dos sistemas precisa de existir um nó. Tem que existir um ponto de convergência. E este ponto de convergência que foi construído chama-se RUP. Talvez nós queiramos construir um outro nó. Não estamos de acordo com esse nó. Então, se não estamos de acordo com este nó, nós sempre dissemos que o povo é soberano. Nós temos dois caminhos. Ou fazer uma norma que molda o povo, ou fazer uma norma que vai de encontro com a vontade do povo. Ou seja, a forma como o povo já age, só transformar aquilo em norma. Os juristas dizem que transformar o costume em norma, ou fazer uma norma que altera o costume. E o que nós fizemos foi uma norma que altera o costume. As pessoas estavam habituadas, porque este mecanismo de desconto direito ou de transferência direita é quando não existia este nó, que se chama RUP. Criou-se o nó e agora estamos no exercício talvez de explicar o nó, e as pessoas se calhar vão perceber. O nó chama-se RUP, vai para os entes que gerem a centralidade, pede as RUPs e deixa as RUPs no teu banco para fazer pagamento. Se não é para pagar todas de uma vez, é para pagar uma por mês. Ordena o teu banco que naquela lista de RUPs que está a colocar à disposição do balcão, todos os meses sejam pagas uma RUP, se bem que existe também aí um prazo que depois precisa ser visto da validade da RUP, porque a RUP, quando é emitida, ela não é ab eterna, não é? Então, aí de facto, se for esta componente, nós enquanto gestores do sistema podemos conversar com a empresa que concebeu o sistema, que é a empresa Júpiter, que no final do dia gera grande parte das plataformas do Estado angolano, para podermos ter RUPs com períodos mais dilatados. Isso podemos fazer. Agora, os utentes devem proceder-se em ir buscar as RUPs e levar para os seus bancos para ordenar as transferências. Se é RUP de um ano, imprima as RUPs de um ano e faz uma carta por seu banco. Vimos por intermédio desta solicitar que mensalmente seja liquidada uma de cada uma dessas 12 RUP que remetemos. E o banco vai pagar e aquilo automaticamente vai liquidar a conta e você não precisa mais levar nenhum papel lá do outro lado. Este é o caminho mais lógico. Mas, no entanto, digo sempre que o setor servidor público. Os servidores públicos são funcionários e trabalhadores do povo. Se o povo não concorda, que diga que não concordamos, que temos essa ideia, e nós vamos analisar se é possível transformá-la em política pública.
0: Ok, muito obrigado. Estamos na reta final. Soluções, não é? Vou dar um minuto para cada um dos participantes. Amador Salvador, da APIMA, soluções.
3: Eu vou continuar a bater na mesma tecla. Já disse que se não haver um acompanhamento no campo da construção habitacional, o aumento populacional, este problema vai continuar. Porque a população cresce. Aqueles que não tinham condições de adquirir uma casa, hoje podem ter essa condição. Se não haver um acompanhamento, se não, o crescimento populacional, se não for acompanhado com a construção, este problema vai permanecer. E também as instituições do Estado têm que facilitarem, como o doutor já disse aqui, são facilitadores, né? Que eu entendi, as instituições do Estado são facilitadores. Podem acompanhar aquilo que convém à população. Se criarem espécie de guichê único para tratar esse problema da legalidade dos imóveis, queira construídos no Estado ou queira no ente privado, para facilitar a população a estar na legalidade, talvez isso ajude. E a outra questão é também o que se colocou aqui. Por exemplo, muitos dos que alugam os imóveis nessa condição são os que têm 2, 3, 4, 5 imóveis. São as mesmas pessoas.
0: Como é que isso foi possível?
3: Essa é a pergunta que se coloca. Então, o Estado é uma pessoa de bem. Provavelmente, ao olhar na condição dos contratos feitos pelo Estado, talvez o Estado pensou que vai evitar que as pessoas tenham mais de uma unidade. Talvez. Que poderia possibilitar que cada pessoa tivesse uma unidade de imóvel. Talvez o contrato podia ter essa visão, provavelmente o Estado pensou nisso, para beneficiar a maioria, mas não o que acontece. Então, se não se resolver esse problema também, vamos continuar a ter esse problema. Então, se olharmos nessa vertente, se as instituições funcionarem, se nós como cidadãos colaborarmos, se, porque aqui tem que ser um bem comum, é um bem comum que está aqui, todos nós temos que dar contributo. Se todos nós não dermos contributo, não vai funcionar.
0: Muito obrigado. Paulo Forquilha, em jeito de conclusão, o que é que se oferece dizer?
2: Bom, João Manuel, e nós não abordamos muito aqui, toda essa pressão que existe no mercado acaba por revelar aqui que existem ainda fragilidades no nosso sistema de habitação, que é marcado sobretudo aqui por uma procura por habitação e uma insuficiência de controle institucional e segurança jurídica. Portanto, as pessoas só adquirem esses imóveis ou tentam adquirir porque a pressão sobre o mercado imobiliário, portanto, ainda a oferta ainda não é suficiente para aquilo que são as necessidades do mercado. E muitos cidadãos movidos mesmo pelo sonho da casa própria, eles acabam por adquirir imóveis legalmente, que no fundo legalmente ainda pertencem ao Estado, portanto ficando numa situação de vulnerabilidade jurídica. Eu penso que deve-se aqui reforçar o papel da fiscalização dessas habitações. Nos outros países também existem as habitações detidas pelo Estado, funciona. Por que não envolvermos aqui, não temos as autarquias, mas envolver aqui as administrações municipais? Parece que eles são muito a leste, portanto, do que ocorre, mesmo para aqueles casos em que as centralidades são nas suas jurisdições, eles não estão diretamente envolvidos na questão da gestão, do controle dessas centralidades. É fundamental também digitalizarmos aqui todo o cadastro imobiliário, acelerar a emissão dos títulos definitivos, procurarmos aqui responsabilizar as redes de burlas. As redes estão aí, muitas delas são conhecidas, devemos melhorar aqui a atuação também dos notários, das conservatórias. Não podem estar a compactuar com a emissão de declarações e procurações irrevogáveis para imóveis que ainda estão na esfera jurídica do Estado. Mas, como disse o Dr. Augusto Fernandes, precisamos aqui também de avaliar os mecanismos legais e vermos em que medida que nós podemos acomodar, portanto, essa evolução que se observa no mercado. Porque existem muitos compradores que são compradores de boa fé. Portanto, eles adquirem, fazem as suas poupanças, conseguem financiamentos bancários, muitos financiamento para consumo, e vão por esse caminho porque efetivamente também não têm muitas alternativas. Talvez estudarmos os modelos de contratos e vermos em que medida que nós podemos acomodar essa necessidade que as populações têm. E assim vamos sim resolver o problema.
0: Ok. Angola em Direto, ponto final. Ponto final, estamos na reta final, temos mais 3 minutos para o fim do programa. A Rádio Nacional de Angola vai continuar a analisar os temas sociais do país. Hoje falamos sobre a venda e arrendamento de casas nas centralidades do país. Nós voltaremos na próxima quinta-feira, depois das 7:30, com outros protagonistas e outro tema em debate. Bom dia.
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6: Muito bem. Angola em Direto foi mais uma edição de análise no Manhã Informativa. 8:57, estamos a terminar esta edição penúltima da semana. E voltaremos amanhã, à mesma hora e na mesma sintonia. Tenham todos uma ótima manhã.

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0: São 9 horas em Angola.
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0: Maria do Céu, Maria Almeida, Marguém Almeida, Ricardo Almeida, Arthur Almeida, Raquel Almeida, Nazaré Teixeira, Maria Teixeira e Elizabeth Teixeira comunicam o falecimento de seu pai, Quianvo Langa Viana de Almeida, ocorrido ontem em Lisboa, Portugal. O seu funeral realiza-se em data a anunciar. A família 40 comunica o falecimento de seu pai, Teixeira 40, ocorrido no dia 9 de junho do ano em curso, no Hospital Militar. O seu funeral realiza-se em data a anunciar. A família Saldanha comunica o falecimento de Madalena António Saldanha, ocorrido no dia 8 de junho no Hospital Militar Principal. O seu funeral realiza-se em data a anunciar oportunamente. O óbito está a decorrer na rua da Escola Eusébio, projeto Onjoieto. António Francisco Pereira, Luzia Pereira, Marcos Pereira, Mondelano Pereira, Isabel Pereira, Guirlanda Pereira e Jensen Pereira comunicam o falecimento de Cardoso Francisco Pereira, ocorrido

0: Marques, ou seja, as famílias Silva Marques e Arsénio, comunicam os demais familiares e amigos em Cabinda, Benguela e Luanda o falecimento de Margarida da Silva Marques Arsénio ocorrido na Namíbia. António Francisco Pereira comunica o falecimento de seu irmão Cardoso Francisco Pereira, ocorrido na África do Sul. O seu funeral realiza-se em data a anunciar. Albertina Coimbra deixou por esquecimento um envelope de cor castanha, contendo vários documentos e faturas no seu interior, na viatura de marca Jimbei, que fazia a rota Golf 2 Aeroporto. Pede-se a quem tenha encontrado ou venha encontrar o favor de fazer a sua entrega na portaria da Rádio Nacional de Angola ou ligar para os seguintes números: 923 20 71 78 ou 923 20 72 77. Termina aqui o serviço de utilidade pública da Rádio Nacional de Angola a esta hora.
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0: 9:03.
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0: 9:06. O deputado e diplomata Manuel Augusto vai enterrar hoje no cemitério do Alto das

0: Luzes. O corpo do também jornalista Manuel Augusto está a ser velado no RI20, local onde o chefe de Estado angolano, deputados, membros do governo e da sociedade civil vão render homenagem ao homem de múltiplas facetas. É para lá onde vamos estender o nosso sinal ao encontro do jornalista Hélder Silva. Bom dia, Hélder.
1: Bom dia, Auditório Nacional. Estamos aqui a partir do R20, onde de facto o Presidente da República acaba de chegar. O Presidente, que de resto está a prestar tributo ao diplomata Manuel Augusto. Há pouco mesmo ouvimos, digamos que a ser entoado o hino da República de Angola, o Angola Vente, tal como é de esperar. Estão aqui, digamos que várias figuras, estão a prestar tributo a Manuel Augusto, o político e diplomata que vai logo daqui a pedaços. É a coisa de, digamos que, 2-3 horas vai a enterrar no cemitério do Alto das Cruzes. Manuel Augusto faleceu na passada sexta-feira em Luanda, vítima de doença. O antigo ministro das Relações Exteriores morreu aos 68 anos de idade, vítima de doença. Ao longo da sua trajetória profissional e política, Manuel Augusto destacou-se como jornalista, diplomata e dirigente político. Trabalhou na Televisão Pública de Angola e no Jornal de Angola, tendo sido igualmente vice-ministro da Comunicação Social e secretário de Estado das Relações Exteriores. Na carreira diplomática, desempenhou funções de encarregado de negócios e embaixador extraordinário e plenipotenciário de Angola na Zâmbia e na Etiópia. Em Addis Abeba, representou Angola junto da União Africana e da Comissão Económica das Nações Unidas para a África. Em 2017, foi nomeado ministro das Relações Exteriores. Após deixar a chefia da diplomacia angolana, assumiu o cargo de secretário do Biro Político do MPLA para as Relações Internacionais. Tal como dissemos, está aqui o Presidente da República e outras entidades que estão a prestar, digamos que, tributo a Manuel Augusto. Manuel Augusto foi uma figura de reconhecido mérito aqui entre nós, era uma pessoa, e de acordo com os depoimentos que fomos passando nas antenas da Rádio Nacional de Angola, muito bem relacionado, participava em várias atividades promovidas, não só a nível do seu partido, mas também algumas atividades promovidas pelos jovens aqui em Angola. O Presidente, neste preciso momento, vai, digamos que, depois de ter saudado a família, vai, digamos que, posicionar-se para, então, digamos que, assistir à cerimónia e uma vez que, de acordo com o programa, haverá uma leitura de mensagem da Assembleia Nacional, leitura da mensagem do MPLA, leitura da mensagem do Ministério das Relações Exteriores, leitura da mensagem do Parlamento Pan-Africano, leitura de uma mensagem da família, leitura do elogio fúnebre. Às 10 horas haverá uma homenagem ao malogrado Manuel Augusto, deputado da Assembleia Nacional, que naturalmente aqui também no quartel do Exército, ex-R20, também outras figuras como titulares dos órgãos de soberania, membros do Biro Político, o governador que já está aqui. O programa, de resto, contempla haverá também aqui várias assinaturas. Queria dizer que o programa contempla várias atividades. Tal como eu já fiz referência, os deputados da Assembleia Nacional também estão aqui fortemente representados. O António Chocolate, jornalista da Rádio Nacional de Angola, está aqui também para, digamos que, acompanhar de perto tudo aquilo que o Parlamento gizou em homenagem a Manuel Augusto. Chocolate.
2: Exatamente, ouvintes da Rádio Nacional de Angola, tal como Hélder Silva fez referência, dentro de instantes vamos ouvir a mensagem da Assembleia Nacional, que certamente vai destacar os feitos do malogrado na Casa das Leis, e depois vai seguir então a mensagem do MPLA. E dizer que depois destas mensagens o programa vai seguir com a assinatura do o livro de condolências, vai começar com os órgãos de soberania, depois o Biro Político do MPLA, a Assembleia Nacional, membros do Executivo, o Comitê Central também do MPLA, residentes em Luanda, magistrados judiciais e do Ministério Público, membros do Conselho da República, corpo diplomático e delegações estrangeiras também aqui presentes, autoridades eclesiásticas, autoridades tradicionais, antigos combatentes e veteranos da pátria, representantes dos partidos políticos com assento parlamentar que também estão aqui, ainda funcionários da Casa das Leis, órgãos de defesa e segurança, funcionários da sede do MPLA, Comitê Provincial do MPLA, membros do Secretariado Nacional da Organização da Mulher Angolana, membros do Secretariado Nacional também da JMPLA, organizações da sociedade civil, amigos e companheiros do malogrado, bem como cidadãos em geral. Dentro de instantes, vamos ouvir a leitura da mensagem da Assembleia Nacional. Ela.
1: Perfeitamente, António Chocolate, este é o clima que se vive aqui no ex-R20, onde o Presidente da República está a prestar tributo a várias, a Manuel Augusto, que faleceu na passada sexta-feira, vítima de doença, já que dissemos que o partido de que Manuel Augusto representou está aqui, digamos, representado, melhor dito, em grande forma, dentre outras entidades. Manuel Augusto destacou-se como diplomata ao longo da sua carreira. Manuel Augusto também, digamos que foi uma pessoa que durante largos anos cooperou, digamos que, para outras organizações internacionais. Vamos acompanhar a mensagem que está a ser passada.
3: Nacional integrou a Comissão de Relações Exteriores, Cooperação Internacional e Comunidades Angolanas no Estrangeiro, tendo igualmente exercido as funções de presidente do Grupo Nacional de Acompanhamento às Organizações Parlamentares Africanas. Manuel Domingos Augusto protagonizou uma trajetória parlamentar e diplomática de elevado mérito, marcada por um relevante contributo para o fortalecimento da diplomacia parlamentar angolana. Destacou-se pelo papel determinante que desempenhou na consolidação das relações externas da Assembleia Nacional e no reforço dos mecanismos de cooperação, diálogo e intercâmbio institucional com parlamentos e organizações congêneres. Ao longo de seu percurso, afirmou-se como uma das mais distintas figuras da Assembleia Nacional, pautando a sua atuação por um elevado sentido de Estado, dedicação exemplar ao serviço público, espírito de diálogo e permanente empenho na promoção do entendimento e da convergência de posições em prol dos superiores interesses da nação. A sua partida representa uma perda significativa para a Assembleia Nacional e para a República de Angola, deixando igualmente um profundo vazio no Parlamento Pan-Africano e na União Parlamentar Africana, instituições nas quais gradiou reconhecimento pelo seu compromisso com os ideais da integração africana, da cooperação entre os povos e da promoção da paz, da estabilidade e do desenvolvimento sustentável do continente. Neste momento de dor e luto, curvo-me respeitosamente perante a sua memória e presto homenagem a um ilustre deputado, patriota e servidor da nação, cuja ação marcada pela competência, dedicação e elevado sentido de missão permanecerá indelevelmente inscrita na história institucional do nosso país. Em nome dos deputados à Assembleia Nacional, dos funcionários, agentes parlamentares e no meu próprio, endereço à família enlutada as mais sentidas condolências. Assembleia Nacional em Luanda, aos 5 de junho de 2026. O presidente da Assembleia Nacional, Adão Francisco Correia de Almeida.
1: Acabamos de ouvir a mensagem da Assembleia Nacional, na voz do primeiro vice-presidente deste órgão, Américo Ononoka. Se crescia a mensagem do partido, de que Manuel Augusto, digamos, fez parte, mensagem do MPLA, não tarda muito, fomos convidados, tal como já fizemos com o Presidente da República, continua aqui, digamos que, a testemunhar esta cerimónia que de resto está, digamos que, a acontecer aqui no quartel, quartel do Estado-Maior-General do Exército, ex-R20. O Presidente da República está aqui também a Vice-Presidente da República, Esperança da Costa, dentre outras entidades que estão aqui a testemunhar, o último adeus a Manuel Augusto, que daqui a pedaço vai enterrar no cemitério do Alto das Cruzes. Esta reportagem da Rádio Nacional de Angola, levando para todas, para todo o vosso auditório, estas imagens sonoras. Vamos acompanhar a mensagem do MPLA na voz de Mário Pinto.
4: Excelência Vice-Presidente da República, Esperança Costa, Excelência Dona Almeida, Presidente da Assembleia Nacional, caros familiares do camarada Manuel Domingos Augusto, caras delegações estrangeiras que se associaram a este ato, minhas senhoras e meus senhores, há momentos na vida dos povos e das nações em que as palavras se tornam insuficientes para expressar a dimensão da dor que sentimos. Hoje é um destes momentos. A direção do MPLA cumpre hoje o doloroso dever de prestar homenagem à memória de um destacado militante, dirigente e patriota, cuja vida esteve profundamente ligado à história recente do nosso país e do nosso partido, do Estado angolano e da afirmação de Angola no mundo. Hoje o silêncio dói mais que qualquer palavra. Hoje Angola veste luto. Hoje a diplomacia angolana, o MPLA, a Internacional Socialista e todos que acreditam que política é um serviço do bem, perderam um dos seus gigantes. Mas homens como ele não partem. Eles ficam. Ficam na história que ajudaram a escrever. Ficam no exemplo que deixaram. Ficam no caminho que abriram para todos nós. Neste momento de consternação e recolhimento, curvamos-nos perante a memória do camarada Manuel Domingos Augusto e associamos-nos à dor da sua família, dos seus amigos, companheiros de luta, colegas de trabalho e de todos aqueles que com ele partilharam responsabilidades ao serviço da nação. Pertencente à geração de angolanos que assumiu a construção da Angola independente como missão de vida, o camarada Manuel Domingos Augusto abraçou desde cedo os ideais do MPLA, colocando a sua inteligência, o seu saber, a sua capacidade de trabalho ao serviço das grandes causas nacionais e internacionais. Ao longo de mais de 4 décadas de dedicação ao país, exerceu relevantes responsabilidades na comunicação social, na administração pública, na diplomacia e na direção política, distinguindo-se pelo elevado sentido de missão, pela competência, disciplina e profundo compromisso com os interesses da República de Angola. A sua trajetória culminou com o exercício de importantes funções de Estado, entre as quais de Ministro das Relações Exteriores da República de Angola, bem como de Secretário do Grupo Político do MPLA, para relações internacionais, responsabilidade que desempenhou até os seus últimos dias de vida. A dimensão da sua obra não se mede, porém, apenas pelos cargos que exerceu, mas sobretudo pelo contributo que prestou à consolidação da presença e credibilidade de Angola na arena internacional, num período marcado por profundas transformações políticas e geopolíticas no continente africano e no mundo. Soube interpretar com inteligência sentido estratégico os desafios da política externa angolana, contribuindo para o fortalecimento das relações de amizade e cooperação do nosso país e para a afirmação dos princípios da paz, do diálogo, da soberania dos Estados e da cooperação entre os povos. O seu percurso diplomático fez dele uma das vozes mais respeitadas de Angola nos fóruns regionais e internacionais, onde sempre defendeu com firmeza e equilíbrio os interesses do Estado angolano e as legítimas aspirações do povo angolano. No plano partidário, o camarada Manuel Domingos Augusto enquanto secretário do Bureau Político do Comitê Central do MPLA para Relações Internacionais e vice-presidente da Internacionalista para a África, teve uma missão dupla e histórica: fortalecer os laços do MPLA com os partidos amigos e levar a imagem de Angola e do MPLA nos maiores fóruns progressistas do planeta. E ele cumpriu essa missão com alma e com visão. Ajudou a aprofundar relações de cooperação e amizade com partidos irmãos em cada encontro, em cada audiência, em cada aperto de mão com dirigentes de partidos amigos. Era mais um tijolo na ponte que une Angola ao mundo. Camarada Manuel Domingos Augusto não foi um membro qualquer da Internacionalista, foi vice-presidente para a África. Sentou-se à mesa onde se decidem as grandes causas da humanidade: a questão da paz, da democracia, da justiça social. Ergueu a voz para apelar o uso do direito internacional e o fim das hostilidades e dos conflitos. Disse ao mundo que a vida humana vale mais do que qualquer disputa. Foi um digno intérprete dos valores, princípios e ideais do nosso partido e um defensor convicto da sua missão histórica ao serviço do povo angolano. Mas aqueles que tiveram o privilégio de com ele trabalhar recordarão igualmente o homem, um camarada de trato simples e cordial, dotado de grande sensibilidade humana, espírito de diálogo e respeito pelos outros. Um dirigente que sabe ouvir, aconselhar e construir consensos. Um quadro que associava a firmeza de convicções à serenidade, na ação, e que sempre privilegiou a unidade, a responsabilidade e o sentido do coletivo. É essa dimensão humana que permanecerá viva na memória de todos quanto com ele privado. A sua partida ocorre num momento particularmente importante da vida do MPLA, quando o partido se encontra empenhado na preparação do seu nono congresso ordinário e na mobilização dos seus militantes para os desafios políticos do futuro. A melhor homenagem que podemos prestar à sua memória será continuar a trabalhar com o mesmo sentido de missão, dedicação e compromisso com Angola, que sempre pertencerá na sua vida. O seu exemplo permanecerá como fonte de inspiração para as atuais e futuras gerações de militantes e de quadros do MPLA, que encontrarão no seu percurso um testemunho de entrega à causa nacional e de fidelidade aos valores do partido. A recente distinção do camarada Manuel Domingos Augusto com medalha comemorativa de 50 anos de independência nacional, atribuído por sua excelência João Manuel Gonçalves Lourenço, presidente da República de Angola, representa o justo reconhecimento de uma vida inteiramente dedicada ao serviço da pátria, da construção do Estado angolano e da afirmação dos ideais de soberania, paz, desenvolvimento e progresso pelos quais várias gerações de angolanos se sacrificaram. Neste momento do Estado angolano e da afirmação dos ideais de soberania, paz, desenvolvimento e progresso pelos quais várias gerações de angolanos se sacrificaram. Neste momento de dor e de luto, a direção do MPLA apresenta à esposa, aos filhos, netos e demais familiares as mais sentidas condolências, estendendo igualmente a sua solidariedade aos seus amigos, companheiros e colegas. O MPLA expressa o seu profundo reconhecimento pelo relevante serviço prestado ao partido, ao Estado e à pátria angolana. Camarada Manuel Domingos Augusto permanecerá associado às páginas mais relevantes da democracia angolana, da posição internacional do MPLA e da construção de uma Angola soberana, respeitada e cada vez mais afirmada no concerto das nações. Os teus camaradas rendem-te hoje a derradeira homenagem. Partes fisicamente, mas permanecerás presente na memória do MPLA, na história do Angola e no coração do povo angolano pelo qual lutaste toda a tua vida. Neste momento de consternação e reconhecimento, curvamos perante a memória do camarada Manuel Domingos Augusto, associamos-nos à dor da família, dos seus amigos e companheiros de luta, colegas de trabalho e de todos aqueles que com ele partilharam responsabilidades ao serviço da nação. Choremos sim, mas choremos com gratidão, porque tivemos a sorte de viver no tempo do camarada Manuel Domingos Augusto,
5: de ver um filho de Angola, nascido em Luanda, transformar-se em voz de Angola no mundo. A sua obra não morreu, ela continuará cada vez mais que Angola contribua para a solução pacífica dos conflitos no continente e no mundo. Camarada Manuel Domingos Augusto, presente, glória eterna à sua memória, honra ao seu legado, que a sua alma descanse em paz, paz, trabalho e liberdade, a luta continua, a vitória certa, o Bureau Político do MPLA.
1: Manuel Domingos Augusto, que vai daqui a pouco a enterrar no cemitério do Alto das Cruzes. Foi aqui, digamos que, descrito que tudo aquilo que Manuel Augusto fez ficará marcado para sempre nos anais da história de Angola, sobretudo a nível da diplomacia. Vamos agora acompanhar a mensagem do Ministério das Relações Exteriores, que vai ser apresentada aqui pelo embaixador Marcos Barrica. Vamos acompanhar esta mensagem que estamos aqui a transmitir a partir do R20, onde está a ser prestado tributo a Manuel Augusto, que faleceu na passada sexta-feira, vítima de doença, aqui em Luanda. O Presidente da República está aqui a testemunhar, digamos que, esta cerimónia, a par da Vice-Presidente, diplomatas e não só, digamos que membros do partido MPLA, que com o Manuel Augusto conviveram. Vamos acompanhar agora a mensagem do Ministério das Relações Exteriores, que está a ser apresentada por Marcos Barrica.
6: Manuel Augusto,
7: Excelências.
8: Sua Excelência, Presidente da República, digníssima família de Manuel Augusto, Excelências, senhoras e senhores. Reunimos-nos hoje para prestar a última homenagem a um dos mais ilustres servidores da República de Angola, um diplomata de exceção, um homem de Estado, um patriota cuja vida se confundiu durante décadas com a construção da paz, a afirmação da soberania nacional e a projeção internacional do nosso país. O embaixador Manuel Domingos Augusto pertence ao restrito grupo de personalidades cuja trajetória profissional ultrapassa a dimensão individual para se inscrever na própria história contemporânea de Angola. Ao longo de uma carreira exemplar, representou a República de Angola com dignidade, inteligência, coragem e profundo sentido de Estado. Ingressou no Ministério das Relações Exteriores em 1981, numa fase particularmente importante da consolidação do Estado angolano independente, iniciando uma carreira diplomática que se prolongaria por mais de 4 décadas ao serviço ininterrupto à nação. Ao longo desse percurso, serviu Angola em algumas das mais relevantes frentes diplomáticas do continente africano. Trabalhou na Nigéria, na África do Sul, na Zâmbia e na Etiópia, acumulando experiência ímpar sobre a realidade política, econômica e estratégica do nosso continente. Em Abuja, na República Federal da Nigéria, exerceu as funções de primeiro secretário. Em 1992, participou num dos momentos mais significativos da diplomacia angolana contemporânea, ao liderar a abertura da missão diplomática de Angola na República da África do Sul, tornando-se o primeiro embaixador da República de Angola naquele país, numa fase histórica marcada pelo fim do apartheid e pela construção de uma nova ordem política na África Austral. Posteriormente, foi nomeado embaixador da República de Angola na República da Zâmbia, onde desempenhou um papel relevante no fortalecimento das relações bilaterais entre os dois países, contribuindo para aprofundar os laços de amizade, cooperação e confiança mútua que une os nossos povos. Regressou depois ao país para assumir as funções de vice-ministro da Comunicação Social, cargo que exerceu durante 5 anos, colocando a sua experiência internacional ao serviço da consolidação institucional do Estado angolano. Retomando a carreira diplomática, foi designado embaixador e representante permanente da República de Angola na República Federal Democrática da Etiópia, junto da União Africana e da Comissão Econômica das Nações Unidas para a África, funções que desempenhou durante 5 anos. Foi nesse período que consolidou a sua reputação como um dos mais respeitados diplomatas angolanos de sua geração, contribuindo para reforçar a presença e a influência de Angola nos principais fóruns políticos africanos e participando ativamente nos esforços continentais de promoção da paz, da estabilidade, da integração regional e da cooperação entre os Estados africanos. Regressou posteriormente a Angola para assumir as funções de secretário de Estado das Relações Exteriores, cargo que exerceu até setembro de 2017, antes de ser chamado a liderar a diplomacia angolana como ministro das Relações Exteriores da República de Angola. Contudo, os cargos que ocupou, por mais elevados que tenham sido, não bastam para definir a dimensão do homem que hoje homenageamos. A sua vida foi um testemunho permanente de dedicação ao interesse nacional. Manuel Augusto não monopolizou o conhecimento, partilhava-o. Fazia questão de ouvir, de envolver as equipas, de criar consensos e de formar sucessores. Acreditava no mérito, na valorização dos quadros nacionais e na necessidade de preparar novas gerações para servir em Angola, dentro e fora das suas fronteiras. Compreendeu desde cedo que as instituições só se tornam verdadeiramente fortes quando o conhecimento é transmitido, quando a experiência é partilhada e quando as novas gerações são preparadas para assumir responsabilidades cada vez maiores. É por isso que o seu legado não se encontra apenas nos acordos que ajudou a construir, nas negociações que conduziu ou nas responsabilidades que exerceu. O seu legado vive igualmente nas centenas de diplomatas, funcionários e servidores públicos que ajudou a formar e que hoje continuam a servir a República de Angola. Serviu Angola durante os anos da procura da paz. Participou em importantes iniciativas diplomáticas regionais e internacionais e acompanhou a transformação de Angola num ator incontornável da arquitetura política e da segurança do continente africano. Poucos diplomatas de sua geração contribuíram de forma tão consistente para a afirmação regional de Angola. Foi um dos rostos da diplomacia angolana numa fase em que o país deixava de ser apenas um ator preocupado com seus próprios desafios internos para assumir responsabilidades crescentes na promoção da paz, da estabilidade e da cooperação em África. Enquanto embaixador junto da União Africana, contribuiu para fortalecer a voz de Angola nas instâncias continentais e para consolidar o papel do nosso país nos processos de integração regional, prevenção e resolução dos conflitos e construção de consensos africanos. A sua visão da diplomacia era simultaneamente moderna, estratégica e profundamente africana. Compreendia que a afirmação de Angola no mundo não poderia ser construída apenas a partir dos grandes capitais internacionais ou dos fóruns multilaterais. Defendia com convicção que a força de Angola na arena internacional dependia, antes de tudo, da sua capacidade de afirmação no continente africano. Em diversas ocasiões, afirmava que sermos fortes na arena internacional, teríamos primeiro de ser fortes em África. Esta não era apenas uma frase, era uma visão estratégica. Era a convicção de que o prestígio internacional de Angola deveria sentar numa liderança responsável no continente, na promoção da paz, da estabilidade, da integração regional e da construção de soluções africanas para os desafios africanos. Foi essa visão que orientou grande parte da sua ação diplomática. Mais tarde, enquanto secretário de Estado e posteriormente ministro das Relações Exteriores, continuou a defender uma diplomacia moderna, aberta ao mundo, mas firmemente ancorada na realidade africana e nos interesses estratégicos do continente. Sob a sua liderança e coragem, a diplomacia angolana conheceu um importante processo de modernização institucional e renovação geracional da classe diplomática do topo à base, reforçando a valorização dos seus quadros, a profissionalização dos seus serviços e a capacidade de intervenção do Ministério das Relações Exteriores nos principais dossiês regionais e internacionais. Compreendia que a afirmação internacional de Angola exigia competência técnica, mas também identidade, memória histórica e sentido estratégico. Sabia que os grandes desafios internacionais não poderiam ser enfrentados apenas com discursos. Exigiam a construção paciente de relações de confiança, a capacidade de aproximar posições divergentes e aquilo que defino como a rara capacidade de transformar o pragmatismo em algo verdadeiramente estratégico. Foi precisamente essa capacidade de construir pontes, gerar confiança e criar entendimentos duradouros que lhe granjeou respeito e admiração entre chefes de Estado, ministros dos negócios estrangeiros, diplomatas e representantes de organizações internacionais. O respeito que conquistou nunca resultou apenas da autoridade dos cargos que exerceu. Resultou da autoridade moral que emanava na sua conduta. Resultou da coerência entre aquilo que defendia e aquilo que praticava. Resultou da serenidade com que enfrentava os momentos mais difíceis. Numa época em que o mundo parece valorizar cada vez mais o ruído em detrimento da substância, Manuel Augusto demonstrou que a verdadeira liderança reside na serenidade, na competência e na capacidade de inspirar confiança. Também ele compreendeu que o dever público exige disciplina, sacrifício e sentido de missão. Por essa razão, dedicou até o máximo da sua capacidade e energia ao avanço dos interesses nacionais e ao bem comum. Também ele acreditava que o Estado deve estar acima das ambições individuais e que as instituições devem ser sempre maiores do que aqueles que temporariamente as dirigem. Os que trabalharam ao seu lado recordam frequentemente uma frase que repetia com convicção, e cito: a vida e o serviço público são uma corrida de estafeta. O testemunho passa de mão em mãos. Uns iniciam o percurso, outros continuam-no. O importante é que a equipa vença. Hoje, perante a sua partida física, essas palavras assumem um significado ainda mais profundo. Sim, a corrida continua. O testemunho foi passado. Cabe agora às novas gerações de diplomatas e servidores públicos honrar o seu exemplo, preservar os valores que defendeu e prosseguir a obra que ajudou a construir. A nação angolana perde hoje um dos seus mais ilustres filhos. A diplomacia angolana perde uma das suas referências maiores. Mas Angola ganha, ganha um legado. Que a sua vida continue a inspirar todos aqueles que acreditam que servir Angola não é apenas uma função, não é apenas uma carreira, é uma missão. A sua família, apresentamos as mais sentidas condolências do Ministério das Relações Exteriores, da diplomacia angolana e de todos aqueles que tiveram o privilégio de trabalhar e conviver com o embaixador Manuel Domingos Augusto. À sua memória, rendemos a nossa mais profunda homenagem. Angola jamais esquecerá o seu serviço, a sua dedicação e o seu exemplo. Que descanse em paz. Glória eterna à sua memória.
1: Manuel Augusto, que vai hoje a enterrar-se. Manuel Augusto dizia que antes de sermos fortes na arena internacional, devemos primeiro ser fortes em África. Defendeu sempre uma diplomacia moderna, granjeou respeito entre chefes de Estado e representantes das organizações internacionais, dedicou até o máximo da sua capacidade os interesses nacionais. O embaixador Barrica disse que o testemunho de Manuel Augusto foi passado. As relações exteriores perde desta forma um grande quadro. Vamos agora acompanhar a mensagem do Parlamento Pan-Africano nesta homenagem que está a ser prestada a Manuel Augusto, que faleceu na passada sexta-feira, vítima da
6: mensagem
1: doença
6: de condolências
1: em Luanda. Vamos acompanhar a mensagem do Presidente do Parlamento Pan-Africano,
6: Sua Excelência Dr. Fato Boutique, para o Excelentíssimo Senhor Manuel Domingos Augusto, chefe da delegação
9: do Parlamento Pan-Africano. Sua Excelência Dr. Fato Boutique, para o Excelentíssimo Senhor Manuel Domingos Augusto, chefe da delegação angolana no PAP e família. É com profunda dor e grande tristeza que recebi a triste notícia do falecimento prematuro de Sua Excelência Manuel Domingos Augusto, chefe da delegação de Angola junto do Parlamento Pan-Africano. Em nome da mesa, dos parlamentares e de toda a família do Parlamento Pan-Africano, transmito as nossas sinceras condolências ao governo e ao povo da República de Angola, Assembleia Nacional de Angola, a delegação angolana junto do Parlamento Pan-Africano, liderado pela 4ª Vice-Presidente, Excelentíssima Doutora Arlete Borges, e muito especialmente a sua família, amigos e colegas neste difícil período de luto. Sua Excelência Manuel Domingos Augusto foi um político distinto, um diplomata comprometido e um pan-africanista empenhado, cuja dedicação aos ideais da unidade, da paz e desenvolvimento africano lhe valeu a admiração e o respeito dos seus pares em todo o continente. As suas contribuições inestimáveis para a diplomacia parlamentar e o seu compromisso inabalável no reforço do papel do Parlamento Pan-Africano na promoção da agenda da União Africana permanecerão como um legado duradouro para que possamos imitá-lo. Fonte de sabedoria e presença tranquiladora. Mesmo durante tempos turbulentos no Parlamento Pan-Africano, Sua Excelência Manuel Domingos Augusto foi um exemplo de humildade. Apesar das suas inúmeras realizações individuais, trabalhou incansavelmente na promoção dos interesses da República de Angola, tal como promoveu os interesses do continente. Para o Parlamento Pan-Africano, Manuel Domingos Augusto partiu cedo demais. Perdemos um dedicado servidor da África, um dos seus melhores filhos. Embora o seu falecimento deixe um grande vazio, a sua visão, liderança e empenho na causa africana devem continuar a inspirar as gerações futuras. Enquanto nos ressentimos desta grande perda, vimos através desta expressar a nossa solidariedade para com a República de Angola e rezamos para que Deus Todo-Poderoso conceda força e conforto aos seus entes queridos e descanse eterno a sua alma. Que a sua nobre alma descanse em paz. Sua Excelência Dr. Fatih Tabuk, Presidente do Parlamento Pan-Africano.
10: Manuel Augusto, que vai hoje a enterrar. Manuel Augusto está a ser, digamos que, o corpo de Manuel Augusto está lá daqui no quartel-general das Forças Armadas Angolana. O Presidente da República, parte de outras entidades, estão aqui, digamos que, a testemunhar esta a cerimónia. Já aqui acompanhamos as mensagens da Assembleia Nacional, mensagem do MPLA, mensagem do Ministério das Relações Exteriores, mensagem do Parlamento Pan-Africano, dentre outras mensagens. De acordo com o programa, a seguir-se a leitura, ou seja, a mensagem da família, que também, como é óbvio, não é? Atos do género, e naturalmente a família que está a receber aqui, digamos que várias condolências a propósito do passamento físico do pai, do amigo, do tio Manuel Augusto, que digamos que a par daquilo que fomos ouvindo é o que estamos aqui a acompanhar. Muito deu em prol do país, muito fez também em prol da diplomacia angolana. Vamos acompanhar a mensagem da família.
11: Se encontram coisas boas para
12: prezados. Concordamos todos que, principalmente no momento em que alguém parte para a eternidade, facilmente se encontram coisas boas para se dizer sobre ela. Neste caso em particular, a julgar também por todas as homenagens, manifestações de solidariedade e histórias de convívio contigo, pai, percebemos que todos os elogios que te fizemos em vida nunca fizeram verdadeiro jus ao que és. És enorme. E dizemos és, pois os teus ensinamentos, o teu sorriso sincero, a tua gargalhada contagiante, as tuas passadas, a tua dedicação, o teu apurado sentido de humor, o teu diferenciado socializar, para sempre viverão. Certos de que os ensinamentos religiosos do paizinho e o rigor da mãezinha tiveram indelével influência sobre o teu caráter, muito nos orgulha ter presenciado que viveste a tua vida.
13: E Fox teve
14: incrível,
13: na mão.
14: Incrível.
13: Na mão,
14: incrível.
13: Fox teve na mão.
14: A vitória, o Fox tinha tudo para ganhar este jogo, Fox.
11: Bom, os resolvias no minuto 90. Essa tua magia era visível em tudo o que fazias. Na tua vaidade, na tua diplomacia e serenidade para a gestão de conflitos. E até hoje perguntamos como era possível assistir à TV, ouvir as notícias na rádio e conversar tudo ao mesmo tempo. Só tu tens a capacidade de, deitado numa cama do hospital, olhando para o colorido de uma camisa, aferir com assertividade que só podia ser o tio Vasquinho. És verdadeiramente dos teus, os conheces les a les, conheces as suas famílias e origens, tal como conheces o mundo e as suas histórias. Percebemos nesses momentos menos bons e em alguns dissabores que causamos, que antes de tudo era o nosso bem-estar que te movia, pelo qual te esmeravas sempre de esforços e quase sempre em silêncio, pois estamos certos que a alegria que causavas com o teu elemento surpresa era o motivo maior da tua felicidade. Manuel Domingos Augusto, papá, papai, M.A., Nelito, Manel, PCA, Boss Daddy, Rei dos Príncipes e das Princesas, Cota Bué, Ndenge Paz, Eterno Ministro, Angolano de Gema, obrigado por tudo e, portanto, fica descansado. Tudo faremos para que o teu exemplo se replique por gerações, pois continuaremos a encontrar-te nos valores que nos ensinaste, nas histórias que contaremos e no amor que deixaste em cada um de nós. Até já, Deus te guarde e que a tua alma descanse em paz.
1: Esta é a reportagem da Rádio Nacional de Angola, a propósito do último adeus a Manuel Augusto, uma atividade que está a ser homenageada pelo Presidente da República, Vice-Presidente e outros membros do Governo, corpo diplomático acreditado em Angola, dentre outras entidades. O antigo Ministro das Relações Exteriores faleceu na passada sexta-feira em Luanda, vítima de doença. Manuel Augusto, tal como já referimos, vai daqui a pedaços, digamos que a enterrar no cemitério do Alto das Cruzes. Vamos acompanhar uma última mensagem antes de devolvermos o sinal aos estúdios centrais.
15: Hélder, Patrícia, Filó, Miro e Nero. Neste momento de profunda dor, mas também de grande gratidão, celebramos uma vida que foi vivida com propósito, dignidade, humanidade e amor ao próximo. Nascido a 2 de setembro de 1957, no bairro Catambor, em Luanda, Manuel Augusto cresceu rodeado pelo carinho da família, dos amigos, e ainda menino recebeu o carinhoso apelido de Cabobo, nome pelo qual era tratado pelos amigos, pela sua querida mãe. Uma alcunha simples, mas carregada de afeto, que o acompanhou ao longo da vida e que hoje desperta memórias ternas em todos que o conheceram. Antes de ser jornalista, embaixador e chefe da diplomacia angolana, era simplesmente o nosso Manelito. Filho de Luanda, homem do Prenda, caminhava com a mesma naturalidade pelo Samizanga, pelo Rangel e por outros bairros da cidade. Conhecia as pessoas, as histórias, as famílias e os caminhos da vida. Talvez por isso tenha sido tão bom jornalista, tão bom diplomata e tão bom servidor público, porque antes de conhecer os protocolos, conhecia as pessoas. Foi aluno do Seminário Maior por influência de seu pai, o saudoso paizinho, que sonhava vê-lo sacerdote. Mas Deus reservou-lhe outra missão, abraçou o jornalismo, dedicou-se à rádio, à televisão e a outros cargos de grande relevância no governo e no partido. Mas quem conheceu sabe que os títulos nunca definiram o homem que ele foi. Manuel Augusto era, acima de tudo, uma pessoa que encontrava sempre tempo para conversar, perguntar pela família, aconselhar, confortar e simplesmente escutar. Um homem de trato fácil, sorriso acolhedor e muito humanista. Um homem que fez amigo por onde passou e que deixou marcas a nível nacional e internacional. O MA foi também um apaixonado pelo desporto, dedicou parte da sua vida ao progresso, à Associação de Samizanga, acompanhou várias gerações de atletas e esteve ligado aos esforços que contribuíram para a histórica qualificação da seleção nacional para o Campeonato do Mundo de Futebol. O nosso Manelito não vivia apenas de responsabilidades profissionais. Gostava de reunir a família, organizar encontros, celebrar amizades e criar momentos de felicidade à volta de uma mesa. Não dispensava um funge com ovo e chouriço. E havia algo que o acompanhava desde a infância, a sua querida Ngonguenha, que encontrava sempre na casa da mãe, na inesquecível porta 11PR 195, no bairro Prenda. São essas algumas recordações que hoje nos fazem sorrir entre lágrimas, porque entendemos que os cargos ficam registrados nos livros da história, mas são os gestos simples, as palavras amigas, abraços sinceros e os momentos partilhados que permanecerão gravados para sempre nos nossos corações. Hoje despedimos do homem, mas não do seu legado. Os seus ensinamentos permanecerão vivos nos filhos, irmãos, netos, sobrinhos, familiares e amigos. Permanecerá a marca de alguém que soube servir com dignidade, liderar com humanidade e amar sem reservas. Partiu fisicamente, mas continuará presente em cada lembrança, cada valor transmitido e em cada conquista daqueles que ajudou a inspirar. A família despede-se de um irmão, pai, avô, tio e amigo que soube transformar a sua passagem pela vida numa verdadeira lição de humanidade. Como diz o provérbio, aqueles que amamos nunca desaparecem verdadeiramente, vivem para sempre nos nossos corações e nas histórias que deixaram para contar. Descanse em paz, Manelito. Descanse em paz, Caboclo. Descanse em paz, Elá. Que a sua alma seja eterna.
16: Elogio fúnebre a propósito da morte de Manuel Augusto. Estamos aqui a transmitir esta reportagem a partir do quartel-geral do Exército SR-20, onde várias mensagens já foram, digamos que aqui passadas, mensagens da Assembleia Nacional, leitura do MPLA, leitura do Ministério das Relações Exteriores, mensagem do Parlamento Pan-Africano, mensagem da família, e há pouco acompanhamos o elogio fúnebre. Nós vamos fazer uma pausa nesse nosso serviço de reportagem. Nós voltaremos a qualquer momento. Manuel Bernardo, António Chocolate, António Pinto e Hélder Silva, bom dia. Nós voltaremos.
0: Bom dia, Hélder Silva, a partir do ex-RI-20, onde está a acontecer o velório do antigo ministro e também deputado da Assembleia Nacional. São 10 horas em Angola. Notícias com a Felisbela Ouigi.

0: do Angotic 2026.
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0: Angotic, em dia de abertura, a maior montra das TICs no país, vai realizar-se sob o lema Rumo à Transformação. O certame promove conhecimento, inovação e empreendedorismo. Equipa Rádio Nacional de Angola, no Teletona, Isaías Afonso, quais são as primeiras desta manhã, a partir do Centro de Convenções de Teletona. Isaías, bom dia.
2: Bom dia, e tudo de modo digital, porque acabamos de ver aqui digitalmente ressuscitadas figuras como Lourdes Vandunay, Miriam Macaba e Belita Palma. Estamos a começar este fórum. Já foram dadas as boas-vindas aos presentes. Há um conjunto de várias apresentações de modo digital, porque afinal o grande motivo deste fórum é a transformação digital, uma era da transformação digital. É um fórum internacional de tecnologias de informação e comunicação de Angola, sexta edição do Angotic, com sala cheia aqui no Centro de Convenções de Teletona. As delegações internacionais da África do Sul, da RDC, da Namíbia, da Tanzânia, ao nível dos ministros e também os ministros, os governadores provinciais, os académicos, os empreendedores e os investigadores, está a ser mostrado quase tudo aqui de forma digital nesta cerimónia de abertura, em que vamos ter uma intervenção a qualquer momento do ministro Mário de Oliveira, em representação do Presidente da República, João Lourenço. Estamos na primeira parte desta cerimónia, que tem outros momentos, porque depois toda esta massa de gente

0: Muda esta massa de gente aqui na sala, vai andar por este centro de convenções de Alatona, tomando contacto com toda a realidade digital, com todas as inovações, com todas as novidades aqui presentes para estes três dias de fórum. Há agora uma comunicação via tela que está a ser apresentada em nome das Nações Unidas. Afinal, há aqui um compromisso internacional com a transformação digital e Angola está neste comboio da transformação digital, daí o fórum ser internacional, engajando então várias entidades convidadas que ao longo dos três dias vão partilhar várias experiências e vão também ajudar Angola a acelerar nesse caminho da transformação digital. Daqui a pouco damos conta de outros momentos a partir desta sala que está completamente cheia no Centro de Convenções de Alatona, ou seja, o país todo e quase toda a África presentes para este grande momento, para este Fórum Internacional que já está no calendário das realizações ao nível das tecnologias de informação. Feliz Belo.
1: Muito bem, Isaías Afonso, os primeiros momentos desta manhã, a partir do Centro de Convenções da Alatona, onde abre a Angotic 2026, com muitas inovações tecnológicas. 10 horas e 4 minutos, as unidades sanitárias das províncias de Luanda, Bengo, Ikolo e Bengo viram-se reforçados com mais 144 especialistas nas várias áreas de medicina. O ato de outorga de certificação aos médicos especialistas ficou marcado com a recomendação do Ministério da Saúde, que quer profissionais mais próximos do cidadão. O diretor do Instituto de Especialização em Saúde, Mateus Guilherme, assinala que os médicos são produto nacional, formados em 22 duas especialidades.
2: Kakonda dista a cerca de 240 quilômetros a norte do Lubango, com uma população estimada em mais de 200 mil habitantes. A prática da agricultura e pecuária, bem como o desenvolvimento de atividades comerciais, são as predominantes, destacando-se a produção de milho, feijão, batata doce e rena.
1: Aqui o Celestino Camate dando-nos conta que as autoridades administrativas do município de Kakonda, na Uila, estão apostadas na melhoria das estradas, de acesso às áreas de produção agrícola, aos grandes centros de consumo. Agora sim, passemos às novidades no setor da saúde. Províncias como Luanda, Bengo e Colibengo ganharam novos especialistas em várias áreas do setor de saúde. Vamos ouvir o diretor do Instituto de Especialização em Saúde, Mateus Guilherme.
3: Um produto deste processo de formação que temos a satisfação de anunciar a entrega de 144 certificados de especialidade de médicos, sendo 16 da província do Ikolo e Bengo, 5 da província do Bengo, foram formados em 22 especialidades, em que vamos destacar a pediatria com 35 especialistas, a ginecologia obstetrícia com 29 especialistas e a cirurgia geral com 12 especialistas.
1: Ouvimos o diretor do Instituto da Especialização em Saúde, do Ministério da Saúde, Mateus Guilherme, assinalando o lançamento de novos especialistas médicos formados em 22 especialidades. Até já.
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5: 10 horas e 6 minutos.
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5: Maria do Céu, Mariana Almeida, Marguém Almeida, Ricardo Almeida, Arthur Almeida, Raquel Almeida, Nazaré Teixeira, Maria Teixeira e Elizabeth Teixeira comunicam o falecimento de seu pai, Cavo Langa Viana de Almeida, ocorrido ontem em Lisboa, Portugal. O seu funeral realiza sem data a anunciar. A família Saldanha comunica o falecimento de Madalena António Saldanha, ocorrido no dia 8 de junho no Hospital Principal Militar. O seu funeral realiza-se em data a anunciar oportunamente. O óbito está a decorrer na rua da Escola Eusébio, projeto Onjoieto. António Francisco Pereira, Luzia Pereira, Marcos Pereira, Mondelane Pereira, Isabel Pereira, Guirlanda Pereira, Gerson Pereira, comunicam o falecimento de Carlos Francisco, ou seja, Cardoso Francisco Pereira, ocorrido na África do Sul. O seu funeral realiza-se em data a anunciar. A família Viana de Almeida comunica o falecimento de que

0: Mbulanga Viana de Almeida, ocorrido em Lisboa, Portugal. O seu funeral realiza-se em data a anunciar. As famílias Silva Marques e Arsénio comunicam aos demais familiares e amigos em Cabinda, Benguela e Luanda o falecimento de Margarida da Silva Marques Arsénio, ocorrido na Namíbia. António Francisco Pereira comunica o falecimento de seu irmão, Cardoso Francisco Pereira, ocorrido na África do Sul. O seu funeral realiza sem data a anunciar. A família Luleca comunica o falecimento de António Correia João Luleca, ocorrido no dia 8 de junho por doença. O seu funeral realiza-se amanhã às 10 horas no cemitério do Benfica. Coimbra deixou por esquecimento um envelope de cor castanha, contendo várias faturas na viatura de marca Jimbei, que fazia a rota Golf Aeroporto. Pede-se a quem tenha encontrado o favor de entregar na portaria da Rádio Nacional de Angola ou ligar para os números 923 20 71 78 ou 923 20 72 77. Termina aqui o serviço de utilidade pública da Rádio Nacional de Angola a esta hora.
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0: A 10 horas 9 minutos.
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2: Dez horas, 12 minutos. Luanda acolhe a partir de hoje até sexta-feira a sexta edição do Angotic, o maior fórum internacional de tecnologias de informação e comunicação de Angola. O evento, que decorrerá durante 3 dias, coloca Angola no centro de inovação e economia digital do continente africano e vai ser um momento de as empresas nacionais e estrangeiras mostrarem os seus investimentos e políticas e estratégicas na cadeia das TICs. Vamos agora estender o nosso sinal até o Centro de Conferências de Talatona, onde está o Isaías Afonso. Isaías Afonso, bom dia.
3: Bom dia. Agora o momento para ouvir o ministro Mário Oliveira, em representação do Presidente da República, João Lourenço, que na edição passada, na quinta, deixou o desafio de que precisamos construir uma Angola mais moderna, mais competitiva e tecnologicamente preparada para enfrentar os desafios da quarta revolução industrial. Já foram aqui mostrados os desafios que se transformam em desenvolvimento por via das tecnologias de informação e comunicação. Agora, a intervenção, o momento é para o ministro Mário Oliveira.
4: Tecnologia de informação e comunicação social que caracteriza o nosso país, com destaque para as principais realizações alcançadas ao longo deste período. Assim, por tudo o que foi feito, estamos muito orgulhosos, mas reconhecemos que temos um longo caminho pela frente, apesar de já estarem lançadas as bases cujo impacto na vida das famílias e das instituições em todo o país é notório. Seguimos firmes perante inúmeros desafios na rota da transformação digital do país, com metas bastante ambiciosas de curto, médio e longo prazos, de onde destacamos. Ao nível da saúde, por exemplo, a cirurgia robótica, bem como a telemedicina, são uma realidade e com impacto direto na eficiência do Sistema Nacional de Saúde. A utilização de drones, imagens de satélite e biotecnologia para aumentar a produtividade e a segurança alimentar. A utilização da inteligência artificial associada à tecnologia espacial tem contribuído para uma agricultura de precisão, um melhor mapeamento da produtividade dos solos, bem como uma melhor monitorização da saúde das culturas e dos solos. A automação industrial e robótica, através de máquinas inteligentes e sistemas de controlo para automatizar linhas de produção, o sistema de inteligência artificial para simular tarefas humanas e melhorar o processo de tomada de decisão, a melhoria dos processos industriais para aumentar a competitividade, além de outras, estão a permitir a aceleração da transformação da indústria em Angola através da adoção crescente de novas tecnologias. Com os projetos Angola Digital, Angola Online, assim como o parque de infraestruturas tecnológicas disponíveis no país, o ensino à distância torna-se mais sustentável, regular e de maior acesso, garantindo assim mais opções no processo de ensino e aprendizagem. A digitalização do ensino superior e da investigação científica incluem, além de outros, o uso de plataformas de ensino à distância, o acesso à base de dados globais para promover inovações locais, bem como o estímulo à atividade regular de investigação científica. A economia real em Angola tem adotado o uso das tecnologias para aumentar a produtividade, superar barreiras geográficas, reforçar e ampliar as competências da mão de obra, além de fomentar a inclusão financeira. Empresas estão a migrar do sistema tradicional para a nuvem e a adotar plataformas de gestão de recursos humanos para automação de processos. O Centro de Geodados de Angola posiciona o país na vanguarda da tecnologia espacial e análise de dados para o desenvolvimento económico. O setor financeiro em Angola, tal como o da segurança social, são parte da transformação digital em curso no país, centrada na adoção de tecnologias emergentes nas mais distintas necessidades, modernização de sistemas de pagamento, inclusão financeira, tramitação documental eletrônica, formação focada na tecnologia, fiscalização eletrônica, bem como um conjunto de sistemas tecnológicos digitais, têm tornado as opções e experiências de pagamento e circulação monetária mais célere, regular, segura e justa. Plataformas digitais e a utilização eficiente do domínio .ao têm permitido também a exposição internacional, a promoção regular e assertiva do turismo, da cultura, do potencial mineiro angolano no mundo, só para citar estes. Minhas senhoras, meus senhores, ilustres convidados, como tivemos a oportunidade de acompanhar, em todos os setores da sociedade, das empresas e das instituições, a tecnologia é um elemento presente e impactante, capaz de transformar a forma de constituição e organização das instituições e das relações sociais. Alinhadas às metas e objetivos constantes no Plano de Desenvolvimento Nacional 2023-2027 e demais instrumentos de planificação e orientação estratégica do país, a transformação digital em curso em Angola não é um privilégio das empresas, das instituições, nem tampouco de uma minoria privilegiada, mas é essencialmente parte do modelo de constituição, organização e funcionamento adotado pelo Executivo angolano, capaz de atender e oferecer soluções sustentáveis às populações. Desde o pagamento de serviços, a emissão do bilhete de identidade, passaporte eletrónico, pagamentos de energia, água, serviços bancários, só para citar esses, ao acesso regular do serviço de internet, televisão, rádio, a transformação digital está ao serviço das famílias angolanas. Caros convidados, sob a liderança de Sua Excelência, o Presidente da República, João Manuel Gonçalves Lourenço, Angola tem vindo a implementar uma agenda ambiciosa de modernização tecnológica, orientada para a diversificação da economia, inclusão social, boa governação e a melhoria dos serviços públicos com vista ao desenvolvimento socioeconómico do nosso país. Hoje, o setor das telecomunicações, tecnologia de informação e comunicação social é não só o garante das condições de infraestruturas, equipamentos e tecnologias de base, mas também como fornecedor de produtos, serviços e soluções para as famílias e instituições, quer públicas como privadas, de onde destacamos. O projeto Ilumina Angola, capaz de disponibilizar às populações em zonas de difícil acesso, comunicações de voz e internet via telefonia móvel. Aproveito a oportunidade para anunciar a entrada em serviço esta semana de um novo ponto de acesso à telefonia móvel na localidade do Lago de Lolo, na província de Moxico Leste, via roaming entre os nossos operadores de telefonia móvel. O projeto Conecta Angola, que desde o seu lançamento em 2023, já disponibilizou serviços de comunicações e internet a populações de zonas remotas assim como de apoio à administração nestas mesmas regiões. O projeto da Rede Nacional de Banda Larga em Fibra Óptica em curso melhorará a interligação por fibra óptica em todas as províncias do país, permitindo maior cobertura, capacidade, regularidade e qualidade de serviços de comunicações. O Programa Espacial Nacional, de onde se destaca o satélite de comunicações Angosat 2, prossegue o seu caminho, marcando presença em todos os setores de atividade, apresentando soluções tecnológicas e, igualmente, o de estar a cumprir o seu papel convencional de melhorar os serviços de comunicações no país e, igualmente, na prestação de serviços aos países vizinhos. Destacamos, igualmente, a construção de um satélite de observação da Terra, o Angeo 1, que contribuirá para uma melhor gestão da Terra e dos seus recursos, gestão urbana, vigilância fronteiriça, entre outros serviços. Ao nível do fomento da sociedade da informação, devemos destacar o projeto Angola Digital, alcançando até o presente momento 6.500 crianças e jovens em 80 escolas e centros com salas devidamente equipadas com computadores e internet, o projeto Angola Online, beneficiando até o momento mais de 43 mil usuários em 180 pontos em todo o país, o digital.ao, que é uma incubadora de startups que, além de melhorarem e ampliarem a literacia digital, sobretudo da nossa juventude, reforçam as competências e recursos das instituições. O Data Center e Cloud do Governo, recentemente inaugurados e à disposição das instituições e das empresas, é essencial para a garantia da soberania e segurança digital, modernização da nossa economia, administração pública, competitividade económica, inclusão social e desenvolvimento. O projeto de modernização do INAMET, cuja segunda fase se encontra em preparação, irá permitir, com a instalação de novas estações meteorológicas, sísmicas e outras, reforçar a capacidade do país em termos de informações sobre o tempo e o clima, cujos dados darão um grande contributo para a agricultura, navegação aérea e marítima, entre outros. Em relação à televisão digital terrestre, prosseguem os testes em sinal aberto, com a instalação de descodificadores em unidades hospitalares, centros de acolhimento e similares, o que vai permitir que os canais nacionais de televisão possam ser vistos sem recursos a plataformas pagas. A regulação do setor continua a ser um grande desafio. A transformação digital, motivada por diferentes percepções, posicionamentos, necessidades e pretensões. Neste quesito, destaque para a Lei da Cibersegurança, a Estratégia Nacional da Cibersegurança, o Conselho Nacional da Cibersegurança, a Lei contra as Informações Falsas na Internet, a Lei de Inteligência Artificial, a Lei de Infraestrutura das Chaves Públicas e Carimbo do Tempo, bem como a implementação de medidas regulatórias destinadas a promover a concorrência efetiva, reforço da proteção dos consumidores e o fomento ao investimento em infraestruturas. Gostaríamos igualmente de destacar as consequências diretas que a transformação digital em curso tem nos órgãos de comunicação social, refletida na modernização tecnológica da Televisão Pública de Angola, da Rádio Nacional de Angola, e que será abrangente a todos os órgãos de comunicação social públicos. Ao nível dos projetos estruturantes da região da SADEC, como é o caso do projeto satélite partilhado da Comunidade de Desenvolvimento da África Austral, em que o GGPN, na coordenação do grupo técnico, desempenha um papel decisivo, reforçando o posicionamento regional de Angola. minhas senhoras, meus senhores, com o volume e diversidade de projetos concluídos e em operação, os resultados obtidos permitem-nos afirmar que as opções tecnológicas feitas estão a corresponder com objetivos traçados, fundamentalmente ao nível da cobertura e do número de utilizadores dos serviços de comunicações, dos quais destacamos o alcance na telefonia móvel da cifra de mais de 28 milhões de assinantes, correspondendo a uma taxa de teledensidade acima dos 78%, o que demonstra um progresso significativo no processo de universalização do setor dos serviços de comunicações eletrónicas. Na conectividade digital, o número de subscrições de acesso à internet atingiu mais de 18 milhões de utilizadores, correspondendo a uma taxa de teledensidade digital de aproximadamente 48%. O mercado de televisão por subscrição registra-se mais de 2 milhões de subscrições ativas. Ao nível da capacitação, foram capacitados mais de 7 mil técnicos nos cursos de telecomunicações, tecnologia de informação e comunicação, nas áreas de infraestruturas de redes, data center, cibersegurança, e cerca de 4 mil formandos pelo Centro de Formação de Jornalista em diferentes temáticas. Ilustres convidados, a marcha rumo à transformação digital do nosso país está em movimento, conforme anteriormente anunciado. Com muito orgulho, afirmamos que todo este movimento não se limita ao território nacional. Temos uma cooperação significativa com os países africanos e da nossa região, em particular, em projetos que contribuem para a transformação digital do continente, e com isso temos contribuído significativamente para o desenvolvimento da nossa região e continente no geral, e a presença de governantes e palestrantes neste fórum é um exemplo claro do nível de cooperação entre os nossos países no que a transformação digital diz respeito. Tenham todos um excelente fórum e que aproveitem o máximo a partilha de experiências e de conhecimento em prol de uma África mais desenvolvida e que a tecnologia esteja, de facto, ao serviço dos nossos cidadãos. Igualmente, desfrutem da nossa bela cidade capital, Luanda, uma cidade acolhedora e que recebe sempre com entusiasmo os seus visitantes. Um bem-haja e muito obrigado.
3: Ministro Mário Oliveira, em representação do Presidente da República, João Lourenço, mostrando aqui o quadro de toda a transformação digital em Angola, recuos, avanços e desafios. Ao longo de 3 dias vai ser possível para os participantes tomarem contacto com estes avanços, olhos nos olhos, por via de um conjunto de propostas que estão aqui, ao nível dos vários painéis, até porque vamos ter debates temáticos ao longo desses 3 dias. Depois desta cerimónia, haverá então um primeiro momento para um debate temático sobre as questões ligadas à transformação digital. Afinal, o fórum também está aberto a mais ideias, mais soluções, mais propostas para acelerar essa transformação digital que Angola pretende. Como disse o Presidente João Lourenço, na edição passada, uma Angola mais moderna, mais competitiva e tecnologicamente preparada para enfrentar os desafios da 4ª Revolução Industrial. Hoje, a economia global é, de resto, um cenário de domínio dos dados, inovação e conhecimento necessários para se avançar com o desenvolvimento. A transformação digital é o instrumento de desenvolvimento económico, de eficiência governativa e também da afirmação da soberania nacional. Daí o ministro aqui ter destacado os vários desafios e também as várias tarefas em execução e que estão a mudar o quadro dessa era digital em Angola. O país tem avanços e é preciso ainda trabalhar mais para consolidar esses avanços, e estes fóruns servem também para se fazer esse check and balance, né? O que já foi feito, o que mais pode ser feito e como então acelerar essa transformação digital. Vamos seguir outros momentos nesta cerimónia.

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1: 10 horas 33 minutos, ouvimos o jornalista Isaías Afonso a partir do Centro de Conferências de Talatona, onde está a decorrer o Angotique 2026, que durante 3 dias vai colocar Angola no centro da inovação e economia digital do continente africano e vai ser o momento de as empresas nacionais e estrangeiras mostrarem os seus investimentos e políticas estratégicas na cadeia das TICs. A qualquer momento teremos novamente o Isaías Afonso na antena.
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minutos. Nós vamos continuar aqui deste lado, dizer que hoje não temos o programa Casa da Rádio por conta da abertura do Angotique, sexta edição, que está a decorrer no Centro de Conferências de Talatona. E também temos aqui a assinalar o funeral do antigo ministro das Relações Exteriores, Manuel Augusto, que a qualquer momento os nossos colegas destacados poderão entrar. Mas lá mais para frente vamos falar com o nosso colega Pedro Bambe por conta do Mundial que começa hoje. Então fica aí desse lado. A qualquer momento nós voltamos. Até já.

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0: São 11 horas em Angola. A seguir, notícias com Daniel Marques.
1: Caso suspeito de varíola dos macacos registado no Sequele teve resultado negativo após exames laboratoriais.
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1: Ora, muito bom dia, e é por aí que começamos este informativo às 11 horas. Os exames laboratoriais do caso suspeito de varíola dos macacos, doença cientificamente conhecida como Mpox, registado no município do Sequele, tiveram resultados negativos. O referido caso suspeito de Mpox foi diagnosticado a uma criança de 5 anos de idade, Agapito do Carmo.
3: Estes dados foram confirmados pelo diretor municipal da saúde no Sequele, Joaquim Benga, que dá conta, no entanto, que os sintomas da situação patológica que o menor carrega nesta altura são iguais ao da varíola dos macacos.
4: Feito as recolhas de exames da criança que é suspeita de caso de Mpox, já temos os resultados, que são resultados negativos, não deu positivo, é negativo. E os outros casos em que nós procuramos também fazer a investigação, recolher esses exames para posteriormente levar-se também ao Laboratório Nacional.
3: A nível provincial, apenas no ano passado foi registado um caso, isto no município do Calumbo, que teve uma resposta rápida dos profissionais de saúde local, de acordo com a diretora do Gabinete Provincial da Saúde do Icolibengo, Carla Fortes.
5: Nós, no Icolibengo, não temos resultado nenhum caso de varíola dos macacos no ano de 2020. Em 2025 estamos apenas um caso do Calumbo, mas que felizmente sobreviveu, foi tratado e não houve contágio para os demais familiares. Houve uma informação que Colibengo registrou um caso. Sim, mas este caso é do ano passado. E as medidas de prevenção são as mesmas.
3: A situação que nas últimas 72 horas deixou os habitantes do Sequele preocupados quanto ao possível contágio de varíola dos macacos a um menor de 5 anos de idade, os resultados são negativos, segundo as autoridades sanitárias. A reportagem da Rádio Nacional de Angola com Agapito do Carmo.
1: Autoridades sanitárias afirmam que deram negativo os resultados dos exames laboratoriais do caso suspeito de varíola dos macacos registado no município do Sequele, na província do Icolibengo. E o Ministério da Saúde garante que até 2027 a força de trabalho nas unidades sanitárias do país será maioritariamente angolana. O governo de Angola quer um sistema nacional de saúde robusto e mais próximo da população, com profissionais competentes para dar resposta às necessidades dos pacientes. Dito Tavares.
6: A construção e consolidação de um sistema de saúde forte

0: qualidade dos serviços de saúde em Angola.
1: Eu sinto-me orgulhosa de dizer que eu sou produto nacional, formada aqui.
0: Com especialização de médicos, o Ministério da Saúde pretende que, até 2027, a força a operar nas unidades sanitárias do país seja maioritariamente angolana. Quem o diz é o diretor do Instituto de Especialização em Saúde, Mateus Guilherme.
2: O Ministério da Saúde de Angola pretende, até 2027, ter uma força de trabalho maioritariamente nacional e com capacidade de orientar, organizar e estruturar as ações institucionais de saúde.
0: O governo de Angola quer um sistema de saúde mais próximo da população, com profissionais competentes de dar resposta às aflições dos pacientes. São palavras do coordenador técnico da Unidade de Implementação do Projeto de Formação de Recursos Humanos em Saúde, Job Monteiro.
3: Queremos um sistema de saúde próximo das populações e com capacidade de responder aos desidratos da nossa população.
0: 144 médicos especialistas foram certificados e mostram-se prontos para trabalhar em qualquer parte do país, bem como responder aos desafios do setor da saúde.
4: Com o processo de especialização em curso das carreiras médicas e de enfermagem, o Ministério da Saúde garante que até 2027 a força de trabalho nas unidades sanitárias no país será maioritariamente angolana. E a Agência de Saúde Pública da União Africana instou os Estados-membros a reforçarem os controlos nas fronteiras aéreas, marítimas e terrestres para conter a propagação da epidemia de Ebola, declarada no leste da República Democrática do Congo. Numa carta enviada aos ministros da saúde destes países, citada pela AF, o diretor-geral dos Centros Africanos de Controlo e Prevenção de Doenças África, CDC, Jean Caseia, apelou a medidas coordenadas no sentido de reduzir o risco de transmissão transfronteiriça sem afetar a mobilidade, o comércio ou as operações humanitárias. Bom dia.
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6: 11 horas e 6 minutos.
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6: Maria do Céu, Mariana Almeida, Marguém Almeida, Ricardo Almeida, Artur de Almeida, Raquel Almeida, Nazaré Teixeira, Maria Teixeira, Elizabeth Teixeira, comunicam o falecimento de seu pai, Kianvo Langa Viana de Almeida, ocorrido ontem em Lisboa, Portugal. O seu funeral realiza sem data a anunciar. A família Saldanha comunica o falecimento de Madalena António Saldanha, ocorrido no dia 8 de junho no Hospital Militar Principal. O seu funeral realiza-se em data a anunciar oportunamente e o óbito está a decorrer na Rua da Escola Eusébio, Projeto Onjoieto. António Francisco Pereira, Luzia Pereira, Marcos Pereira, Mondelano Pereira, Isabel Pereira, Guirlanda Pereira e Jenson Pereira comunicam o falecimento de Cardoso Francisco Pereira, ocorrido na África do Sul. O seu funeral realiza-se em data a anunciar. A família Viana de Almeida comunica o falecimento de Kianvo Langa Viana de Almeida, ocorrido em Lisboa, Portugal. O seu funeral realiza-se em data a anunciar. As famílias Silva Marques e Arsénio comunicam aos demais familiares e amigos em Cabinda, Benguela e Luanda o falecimento de Margarida da Silva Marques Arsénio, ocorrido na Namíbia. António Francisco Pereira comunica o falecimento de seu irmão Cardoso Francisco Pereira, ocorrido na África do Sul. O seu funeral realiza-se em data a anunciar. A família Luleca comunica o falecimento de António Correia João Luleca, ocorrido no dia 8 de junho por doença. O seu funeral realiza-se amanhã às 10 horas no cemitério do Benfica. Termina aqui o Serviço de Utilidade Pública da Rádio Nacional de Angola a esta hora.
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6: 11 horas 8 minutos.
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hoje, a abertura do Mundial. Edição 2026.

0: jogada em 16 cidades. 104 jogos. Um pouco mais de um mês. Eu estou aqui com o Pedro Bambi. Ela que é jornalista da Rádio 5. Pedro, seja bem-vindo, bom dia.
1: Bom dia. Bom dia.
0: Langevina Chiaca.
1: Não, já tinha, na verdade estava a ajustar o som.
0: Muito bem.
1: Muito bom dia, está muito bem informada, não é?
0: É, claro, é preciso, né? Se bem que essa cena de jogos e tal é um bocadinho mais para lá.
1: Exato.
0: Não acompanho assim tanto, mas o Mundial é uma coisa que mexe
1: muito
0: com todos.
1: Muito diferente e que mexe com todos, pois. Com certeza.
0: Então, é um Mundial assim que podemos dizer um bocadinho fora do comum.
1: É um Mundial.
0: 48 seleções, 104 jogos.
1: É um Mundial.
0: Três países.
1: Exatamente. É um Mundial em volta a muitas polémicas, mas vamos olhar aquilo que é a parte desportiva. A parte do futebol, o lado positivo, o lado bom do Mundial. Vamos olhar aquilo que é o futebol. Um conjunto de coisas vão acontecer. Os jogos jogados já estão programados, os calendários já estão feitos, o jogo vai acontecer hoje às 20 horas, a abertura, mas naturalmente há sempre muita coisa que se pode falar em volta de um campeonato de futebol. Do mundo, as pessoas estão expectantes para verem estrear as suas seleções. Os jogadores aproveitam essa maior montra do futebol para também espelharem, demonstrarem tudo o que sabem, porque sabem que estarão aí várias agências, vários players, vários atores, vários agentes desportivos a olharem o que determinados jogadores fazem e que podem servir eventualmente para os seus préstimos em determinadas equipas. Enfim, agora, esse é um Mundial que pela primeira vez vai ser organizado em três países. Os três países são do continente americano. Aliás, já a seguir nós vamos ter no Mundial, daqui a 4 anos, no Mundial 2030, vamos ter uma realidade completamente diferente. Vamos ter um Mundial em dois continentes. Nós vamos ter um Mundial organizado também pela Espanha, Portugal e Marrocos. Portanto,
0: nossa.
1: Um Mundial volta mais uma vez em África.
0: África e Europa.
1: Exatamente, volta mais uma vez em África. São, tal como falou, 104 jogos, é muito jogo, mas 104 jogos em função também do número de seleções.
0: Se
1: antes participavam 32 seleções, nós temos agora 48 seleções a participarem nesse campeonato do mundo. Há equipas a estrearem que vão competir, vão jogar pela primeira vez. Nós, África, também tivemos a oportunidade, estreitamos e reforçamos a nossa relação institucional, estou a falar da Confederação Africana do Futebol, com a FIFA, e temos posição ao nível da FIFA, e temos 10, fomos privilegiados com 10 seleções. Sabe que a África anteriormente dava apenas 5 seleções e hoje nós estamos a dar 10 seleções. Portanto, temos 9 seleções que vão via direta, aquelas que vencerem os seus respectivos grupos. E depois há uma eliminatória que se vai disputar, muito intensa, é uma espécie de liguilha. É por esta via que a República Democrática do Congo chegou, preencheu a última vaga. Portanto, aquilo não é propriamente uma vaga para a África, mas pronto, enfim. É uma casca de banana que Infantino lançou aqui para a África.
0: Pois.
1: Felizmente conseguimos, né?
0: Exatamente.
1: Estamos lá 10 soluções. É que se a RDC não vencesse, não teríamos lá 10 soluções. Portanto, é mais ou menos nessa perspectiva. Então, o que está aqui também é que gostava também de trazer aqui é que vamos ter a cerimónia de abertura a começar 4 horas antes, porque a FIFA quer viver intensamente e realizar com grandiosidade,
0: muito bem,
1: com muito glamour, este Mundial.
0: Será um espetáculo,
1: porque eu disse início, se a Chaca estiver recordada, que é um Mundial com muita polémica.
0: Exatamente.
1: Mas pronto, é possível sempre fazer alguma gracinha, fazer alguma coisa. Bem, aliás, a FIFA é muito criteriosa.
0: Exato.
1: É uma instituição das mais credíveis, das mais sérias,
0: mais
1: organizadas que existe no mundo. E por isso não ia querer deixar seus créditos em mãos alheias. Vamos ter uma cerimónia de abertura para cada país sede organizador. Ou seja, hoje nós vamos ter o Burna Boy e a Shakira a cantarem na cerimónia de abertura no México, no estádio Astaneca. Vamos ter a cerimônia de abertura. No primeiro jogo em Toronto, no Canadá, também haverá uma cerimônia de abertura antes do primeiro jogo. Vai ser assim também nos Estados Unidos da América. Depois, outra coisa também que estamos muito curiosos em saber, a FIFA decidiu, por exemplo, homenagear nesta edição os melhores. Eu acho que é consensual, e não há dúvida, não é minha opinião, não é minha ideia, estou longe de tecer considerações, de fazer opinião em termos de estatutos dos jogadores do mundo, mas eu penso que é consensual. A FIFA vai homenagear os dois melhores jogadores de todos os tempos do futebol do
0: mundo. Quem serão?
1: Pelé e Maradona.
0: E Maradona, ok.
1: Mas não é uma homenagem que cai assim, tipo do nada, caiu do céu, não.
0: O que aconteceu?
1: Há uma razão muito própria. É que naquele estádio onde vai acontecer a cerimônia de abertura, foi exatamente aí, naquele estádio, onde Maradona deu aquele espetáculo e conquistou o troféu para a Argentina em 86.
0: Muito bem.
1: No Mundial, que o México albergou em 86. A final foi exatamente naquele estádio. Uhum. Portanto, foi naquele estádio onde a Argentina ganhou por 3-2 a seleção da Alemanha Oriental. Na altura, a Alemanha separada, a Alemanha dividida ainda.
0: Okay.
1: E depois, o Pelé também, o último Mundial de Pelé em 1970 foi exatamente naquele estádio. Então, pronto, estão reunidas as condições. É verdade que isto está ainda fechado, em segredo, não se sabe exatamente o que é que a FIFA vai fazer, mas já dá para perceber que a FIFA não entra em curiosidades deste, não lança réptiles, não atira curiosidades deste tipo e depois não surpreender as pessoas,
0: pois,
1: né? Vamos esperar que algo de grandiosidade vá acontecer aí nessa homenagem. Aliás, merecem os dois,
0: sim,
1: pelo que fizeram pelo futebol, a emoção que carregaram o futebol. Arrastar muita gente para esta modalidade, quer queiramos, quer não. Pronto, é a competição, é a modalidade que leva mais pessoas, que tem mais seguidores, que tem mais adeptos. Enfim, e pronto, vai acontecer isso neste campeonato do mundo. Nós estamos lá com 5 seleções. A nossa Angola não está. Olha, outra questão também.
0: Angola não está, infelizmente.
1: Angola não está, mas nós hoje estamos a celebrar 20 anos. É preciso também dizermos isso. Nós hoje, amanhã, tivemos uma programação especial.
0: Muito bem.
1: Nós estamos a celebrar hoje 20 anos desde da estreia da Angola no campeonato do mundo da Alemanha em 2006.
0: Foi,
1: portanto, a primeira vez que nós estivemos num campeonato do mundo.
0: Uhum.
1: Portanto, aqui é combinar o útil ao agradável.
0: É.
1: E nós estamos com uma emissão coroada com vários assuntos, uma emissão muito temática em função. Estou a olhar aqui a sua hora.
0: Oh, e eu estou aqui embalada. Mas já estou a fazer uma pergunta.
1: Sim, sim,
0: e
1: sim,
0: hoje,
1: sim.
0: O primeiro jogo. México-África do Sul.
1: Vamos ter a África do Sul a estrear neste campeonato do mundo, diante da forte seleção do México.
0: Do México.
1: Sabe que há sempre uma mãozinha invisível. Não estou a falar da arbitragem, não estou a falar da federação, mas pronto, há sempre um subconsciente, tanto nos jogadores da equipa contrária, bem como daquelas equipas que vão jogar em casa. Há sempre uma força extra que motiva, que carrega, que ajuda a empurrar a equipa que está a jogar em casa. E há sempre um frio
0: Na barriga, da
1: equipa contrária,
0: exatamente.
1: Não é? Mas pronto, a África do Sul preparou-se de uma forma excelente, à semelhança das outras seleções africanas.
0: Também não é fraca.
1: Não.
0: Pois.
1: Há um trabalho que foi feito e que nós acreditamos que a África do Sul não vai deixar a desejar. Eu ontem ainda estava a ver o jogo da Nigéria também. Já estamos a falar das seleções africanas. Terminou ontem o seu quadro de preparação com Portugal. Perdeu por 2-1, mas deu uma excelente réplica. Uma seleção que não é favorita, mas é candidata a conquistar um campeonato do mundo. E, portanto, nós não creio que nessa estreia nós vamos não conseguir fazer um resultado excelente diante da seleção do México. Se a seleção da África do Sul empatar, já começa muito bem, tendo em conta sempre, e há que salvaguardar essa realidade, estamos a jogar com uma equipa que está a organizar a competição.
0: A competição, exatamente. 11:23, aqui a minha realizadora já a dar sinal,
1: okay.
0: Tá bem, então.
1: Okay, estamos juntos então.
0: Pedro Bambi, obrigada, estamos juntos.
1: Okay. Um grande abraço então, obrigado, até amanhã.

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0: 39 minutos, esta música de Pérola, voltamos a tocar, porque agora vamos em direto até ao Centro de Convenções de Talatona, ao encontro do Miguel Pacheco. Miguel Pacheco, bom dia.
1: Bem-vindos, Chiaca, ouvintes da Rádio Nacional de Angola. Estou aqui fazendo um giro por vários stands expostos aqui no Angotic 2026, sexta edição. Por isso vou conversar com algumas pessoas que tiraram tempo de hoje, esta manhã, para então visitarem o stand. Bom dia, como se chama?
2: Bom dia, Fijânia de Boé.
1: Fijânia, como olha para esta gama de produtos que estão expostos hoje?
2: Olha, eu olho de forma progressiva, porque vê-se aqui hoje que o país está em constante desenvolvimento, é muito aparato tecnológico. Nós trouxemos aqui os nossos alunos finalistas do ensino médio, estão maravilhados com todo o acervo das TICs.
1: De que instituição?
2: Liceu 9006, o único liceu do Talatona, a primeira escola do município de Talatona. Os alunos estão aqui a congratular-se com todo o acervo tecnológico, é uma mais-valia para o país. Precisamos fazer esta feira mais vezes para dar possibilidade de outras pessoas que não são de Luanda terem acesso a essas informações.
1: Esteve em edições anteriores?
2: Não estive nas edições anteriores, mas vendo a de hoje, acredito que houve um progresso, não é, em relação às edições anteriores.
1: O que é que mais destacou na sua visão?
2: Olha, nós olhamos para o ramo da educação e nós estamos aqui a entender que precisamos migrar dos blackboard para os whiteboard e smartboard, porque nós ainda trabalhamos muito com o quadro preto e precisamos sair dessa realidade a nível das nossas escolas, e podemos começar por Luanda e começar é agora. Então o Angotic faz-nos pensar que a nossa educação pode evoluir de forma significativa, porque nós temos aqui disponível esse dispositivo.
1: Muito obrigado, professora.
2: Exatamente.
1: Professora. Sim. Eu vou agora falar com um estudante. Bom dia, como se chama?
3: Bom dia, sim, João Gomes da Silva, é o meu nome.
1: João, o que é que mais ressaltou a vista aqui, nesta Angotic? Por aquilo que já viu?
3: Por aquilo que eu já vi alguns projetos de Angotic. Gostei dos desenvolvimentos de alguns alunos de cá, que desempenharam-se bastante no que fizeram, como um dos projetos era sobre o desenvolvimento de mudos que ajuda a interpretar linguagens gestuais, e deu para entender bem que isso vai ser um desenvolvimento agradável para a próxima geração.
1: Já pensou em criar um projeto semelhante que os outros alunos expuseram aqui hoje? Área da tecnologia?
3: Ainda não, mas me interessei bastante no que foi feito aqui. Se calhar posso seguir esse ramo.
1: Muito obrigado, João. Foi assim a palavra do estudante do Liceu do Talatona, que está aqui acompanhada de uma das professoras, que acabou também de falar a nossa reportagem, que estão a visitar vários stands para tomar contato com aquilo que é a realidade em termos de novidades tecnológicas. Aqui no stand da nossa casa, a Rádio Nacional de Angola, vou falar com a Mônia Cirilo, que é a diretora comercial da Rádio Nacional de Angola. Mônia, qual a estratégia da Rádio Nacional de Angola aqui durante os 3 dias no Angotic?
4: Bom dia, Pacheco. Durante os 3 dias no Angotic, primeiro quero dizer que trouxemos uma novidade, que é o podcast que temos aqui na Angotic. Nunca fizemos aqui na Angotic, mas desta vez trouxemos, é uma novidade, e estaremos a usar este produto durante os 3 dias. Temos também as citações, entrevistas, com um pacote muito especial, muito baixo, para quem aderir.
2: já vai sair a ganhar.
1: Explica-nos melhor para os ouvintes este produto, esta novidade.
2: Esta novidade, porque quer dizer que não é novidade para o mundo, nem para o mundo, para o mercado, não é? Mas para a rádio é novidade porque nunca trouxemos isto para Angotique. Então é o primeiro ano que trouxemos o podcast para Angotique e para quem já sabe que é um podcast, é um vídeo, uma entrevista, né, que é gravada e isto pode passar, ou seja, o cliente pode levar isso, transportar, fazer um live copy, levar o link para a sua página e passar também na nossa página.
1: Exatamente. Muitos contactos já efetuados com potenciais clientes?
2: Já fizemos alguns contactos. Naturalmente, as feiras não são sempre para vender no mesmo dia, também acontecem as pós-venda. O que não vendermos aqui, temos a certeza que vamos vender mesmo depois da Angotique.
1: Obrigado, Mónia Cirilo, diretora comercial da Rádio Nacional de Angola, que também está aqui com um stand, uma exposição e também para a produção de um podcast, como fez referência, que pela primeira vez a Rádio Nacional de Angola está a produzir aqui na Angotique, sexta edição, em 2026. Chiaka, esta é a minha intervenção, com certeza a primeira neste período da manhã e a última, porque voltarei em outros espaços do canal lá da Rádio Nacional de Angola. Até já.
0: Até já, Miguel Pacheco. Agora são 11 horas e 46 minutos.

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11 horas 55 minutos, nós nos vamos despedir desta quinta-feira, claro. Tal como dissemos no começo, não tivemos a Casa da Rádio por conta da abertura do ANGO-TIC, a sexta edição, o maior fórum internacional de tecnologias de informação e comunicação de Angola. Tivemos também aqui os apontamentos dos nossos colegas que estão a acompanhar o velório, ou seja, o sepultamento do antigo deputado e diplomata Manuel Augusto, e também falámos do campeonato mundial que tem a sua abertura hoje. Então, vamos continuar na senda desta programação e, claro, nós voltamos a estar juntos na próxima edição, se Deus quiser. Até lá.

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1: Boa tarde, são 12 horas no país. Notícias na Rádio Nacional com Feliz Belo Luigi.
2: Boa tarde. Angola reforça a aposta na educação digital com os projetos Angola Digital e Angola Online. México e África do Sul no arranque do Mundial 2026. ONU alerta para mais de 420 mil deslocados do Sudão do Sul em 5 meses. Essas notícias, aberta a maior montra das tecnologias em Angola, Angotech 2026. O ministro das Telecomunicações, Tecnologias de Informação e Comunicação Social, Mário Oliveira, destacou os ganhos da transformação digital no setor da educação, com os projetos Angola Digital e Angola Online a impulsionarem o ensino à distância e a democratização do acesso ao ensino superior. Mário Oliveira sublinhou que a aposta na investigação científica visa promover a inovação e o desenvolvimento do país.
3: Tudo o que foi feito, estamos muito orgulhosos, mas reconhecemos que temos um longo caminho pela frente, apesar de já estarem lançadas as bases cujo impacto na vida das famílias e das instituições em todo o país é notório. Seguimos firmes perante inúmeros desafios na rota da transformação digital do país, com metas bastante ambiciosas de curto, médio e longo prazos, de onde destacamos. Ao nível da saúde, por exemplo, a cirurgia robótica, bem como a telemedicina, são uma realidade e com impacto direto na eficiência do Sistema Nacional de Saúde. A utilização de drones, imagens de satélite e biotecnologia para aumentar a produtividade e a segurança alimentar. A utilização da inteligência artificial associada à tecnologia espacial tem contribuído para uma agricultura de precisão, um melhor mapeamento da produtividade dos solos, bem como uma melhor monitorização da saúde das culturas e dos solos. A automação industrial e robótica, através de máquinas inteligentes e sistemas de controlo para automatizar linhas de produção, o sistema de inteligência artificial para simular tarefas humanas e melhorar o processo de tomada de decisão, a melhoria dos processos industriais para aumentar a competitividade, além de outras, estão a permitir a aceleração da transformação da indústria em Angola através da adoção crescente de novas tecnologias.
2: Apesar dos progressos, dizia o ministro das Telecomunicações e Tecnologias de Informação, Angola tem metas ambiciosas na rota da transformação digital nos setores da saúde, agricultura e inteligência artificial. Mário Oliveira falou.

0: ensino à distância torna-se mais sustentável, regular e de maior acesso, garantindo assim mais opções no processo de ensino e aprendizagem. A digitalização do ensino superior e da investigação científica inclui, além de outros, o uso de plataformas de ensino à distância, o acesso à base de dados globais para promover inovações locais, bem como o estímulo à atividade regular de investigação científica. A economia real em Angola tem adotado o uso das tecnologias para aumentar a produtividade, superar barreiras geográficas, reforçar e ampliar as competências da mão de obra, além de fomentar a inclusão financeira. Empresas estão a migrar do sistema tradicional para a nuvem e a adotar plataformas de gestão de recursos humanos para automação de processos. O Centro de Geodados de Angola posiciona o país na vanguarda da tecnologia espacial e análise de dados para o desenvolvimento económico.
1: Angola reforça a aposta na educação digital com os projetos Angola Digital e Angola Online. O ensino à distância e a investigação científica ganham novas ferramentas para impulsionar o conhecimento e a inovação. Ouvimos o ministro das Telecomunicações, Tecnologias de Informação e Comunicação Social, Mário Oliveira, quando procedia à abertura da maior montra das tecnologias no país, o Angotech 2026. O evento decorre aberto hoje, decorre sob o lema Rumo à Transformação Digital, no Centro de Convenções da Teletona, com 310 startups e 100 empresas internacionais e estrangeiras. As autoridades administrativas do município de Caconda, na Huila, estão apostadas na melhoria das estradas de acesso às áreas de produção agrícola, aos grandes centros de consumo. Os avanços da empreitada de reabilitação da estrada nacional que liga Huila ao Uambo, passando por Caconda, está a impulsionar o desenvolvimento regional. Celestino Camati.
2: Caconda dista a cerca de 240 quilômetros a norte do Lubango, com uma população estimada em mais de 200 mil habitantes. A prática da agricultura e pecuária, bem como o desenvolvimento de atividades comerciais, são as predominantes, destacando-se a produção de milho, feijão, batata doce e rena. É por este motivo que o administrador municipal de Caconda, Castilho Cacumba, aponta e considera a melhoria das principais ligações rodoviárias como motor para o desenvolvimento social e econômico da região.
3: O aumento da produtividade da economia municipal, a própria necessidade de uma maior integração econômica regional e nacional passam, obviamente, por melhorias nos acessos. Nós não conseguimos aumentar a produtividade da economia municipal se tivermos debilidades nos acessos, não só nacionais, mas os secundários e terciários.
2: A reabilitação e construção de pontes para agilizar a circulação de pessoas e mercadorias nas ligações com os municípios de Chicomba, Kipungo e Matala, que integram o Triângulo do Milho na Huila, constam igualmente das prioridades da administração local.
3: Para nós é urgente termos essas três estradas resolvidas, Caconda-Cacula, Caconda-Chipinde e Caconda-Matala, para a evacuação dessa produção, o acesso das populações. Temos consciência de que o acesso dos grandes meios de transporte para as zonas de produção precisam dessas estradas, das pontes. Continuamos com algumas pontes metálicas, também merecem alguma atenção. Temos consciência de que, no momento certo, as áreas correspondentes poderão olhar para nós com esse olho de ver, porque é fundamental que o Triângulo do Milho tenha essas vias melhoradas.
2: Administrador de Caconda, Castilho Cacumba, município que dista a cerca de 240 quilômetros a norte do Lubango, com grandes potencialidades para o desenvolvimento da agropecuária e comércio.
1: O desafio seguinte será a reabilitação e construção de pontes das ligações com os municípios vizinhos, no corredor também conhecido como o Triângulo do Milho, na Huila.
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1: Mundial de Futebol 2026 a fazer as honras da Casa México e África do Sul. Logo mais, Pedro Bambi, boa tarde.
5: Ora, boa tarde. Hoje é o dia inaugural do Mundial da América do Norte na cidade do México. A FIFA promete uma grandiosa cerimónia de abertura à dimensão do evento. Por exemplo, os portões abrem 4 horas antes do apito inicial. Entretanto, a África estará presente com

0: três seleções: Argélia, Cabo Verde, República Democrática do Congo, Egito, Gana, Côte d'Ivoire, Marrocos, Senegal, Tunísia e África do Sul, que protagoniza o jogo inaugural com o México. Outra nota, última, mas sempre do futebol: Ferrovia do Ambo fora da liguilha de acesso ao próximo Girabola. A FAFA aplicou sanção máxima ao clube do Planalto Central por utilização irregular de jogadores durante o zonal de apuramento, conforme denúncia do Futebol Clube de Luanda. Boa tarde.
1: Mais desporto depois do Jornal das 13 horas. Mais de 400 mil pessoas foram deslocadas no Sudão do Sul entre janeiro e maio, sobretudo devido à escalada nos confrontos entre o exército sul-sudanês e oposição armada. Daniel Marques.
2: No período em referência, mais de 420 mil pessoas foram deslocadas em todo o Sudão do Sul devido a conflitos. Segundo dados da matriz de monitorização da deslocação da Organização Internacional para as Migrações, isto inclui mais de 324 mil deslocados pela violência no estado de Jonglei, avançou o Gabinete das Nações Unidas para a Coordenação de Assuntos Humanitários num relatório divulgado esta quinta-feira. A agência descreveu a situação humanitária em Jonglei, particularmente no condado de Okobo, como frágil e instável, apesar de períodos de relativa calma, com violência contínua, desafios de proteção e movimentos populacionais e impulsionar as necessidades humanitárias. O Sudão do Sul, o país mais jovem do mundo, que conquistou a independência em 2011, continua a enfrentar conflitos armados recorrentes, violência intercomunitária, crises climáticas e surtos de doenças, deixando milhões de pessoas dependentes de ajuda humanitária.
1: Está contada a atualidade no Jornal ao Meio-Dia, outras notícias pontualmente no seu rádio às 13 horas. Boa tarde.
3: São 12 horas e 11 minutos.
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3: Maria do Céu, Mariana Almeida, Marguem Almeida, Ricardo Almeida, Artur de Almeida, Raquel Almeida, Nazaré Teixeira, Maria Teixeira e Elizabeth Teixeira comunicam o falecimento de Kianvo Langa Viana de Almeida, ocorrido ontem em Lisboa. O seu funeral realiza-se em data a anunciar. A família Saldanha comunica o falecimento de Madalena António Saldanha, ocorrido no passado dia 8. O seu funeral realiza-se em data a anunciar e o óbito está a decorrer na rua da Escola Eusébio, no projeto Onjoedo. António Francisco Pereira, Luzia Pereira, Marcos Pereira, Mondelane Pereira, Isabel Pereira, Guirlanda Pereira e Jensen Pereira comunicam o falecimento de Cardoso Francisco Pereira, ocorrido na África do Sul. O seu funeral realiza-se em data a anunciar. A família Fernandes Miguel Mateus comunica que o funeral de Eduardo Fernandes Miguel Mateus, ocorrido no passado dia 9 de junho, realiza-se no próximo sábado às 10 horas no cemitério do Benfica. O velório, ou melhor, o óbito, está a decorrer no Golf 1 Quimbango. A família Viana de Almeida comunica o falecimento de Kianvo Langa Viana de Almeida, ocorrido em Lisboa. As famílias Silva Marques e Arsénio comunicam os seus familiares em Cabinda, Benguela e Luanda o falecimento de Margarida da Silva Marques Arsénio, ocorrido na Namíbia. Informam que os seus restos mortais serão trasladados para o município de Catumbela, na província de Benguela, onde serão sepultados em data a anunciar. António Francisco Pereira comunica o falecimento de seu irmão Cardoso Francisco Pereira, ocorrido na África do Sul. A família Luleca comunica o falecimento de António Correia João Luleca, ocorrido no passado dia 8 de junho. O seu funeral realiza-se amanhã às 10 horas no cemitério do Benfica. Foram as informações no Serviço da Agenda Nacional.
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3: São 12 horas 14 minutos.
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4: São 12 horas e 16 minutos.

0: um coração de Angola para radiografar a Umbala Jamba. Reza a história que a Umbala Jamba é o centro do poder tradicional no Cuito. Ainda nesta edição vamos conhecer a origem do nome Umbala Jamba. É quinta-feira, 11 de junho, Edita Nazaré Luiz, técnica final do Walter Cordeiro, e a Céu Marques comunica consigo.
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0: A Conge é uma das comunas que dista 7 km da sede municipal do Cuito. O nome vem do rio Conge, que passa na região. Na tradição umbundo, os nomes dos rios carregam histórias. O Conge possui terras férteis e produz quase tudo que tem abastecido o município do Cuito. Com mais de 450 mil habitantes, a sua população é maioritariamente da etnia ovimbundo. Falar da Comuna do Cunz é falar também da Umbala Jamba, um local que merece respeito e cuidado. Reza a história que a Umbala Jamba é o centro do poder tradicional da área do Cunz. A Umbala Jamba é a sede tradicional dos sobas da linhagem Jamba, dentro da Comuna do Cunz. A autoridade do soba na Umbala ainda de lado a lado com a administração do Cunge. Um cuida da lei do governo e outro cuida do Ukwano, costume e paz entre as famílias. São 12 horas 20 minutos. Vamos a uma visita guiada a Umbala Jamba, na companhia da Cecília dos Santos.
8: Saudações, amigos e ouvintes de Rádio Nacional de Angola. Andar Angola pelo país, hoje a partir do Bié, a voz do coração de Angola, a região que nesta época do cacimbo as temperaturas chegam abaixo de 10 graus Celsius. Nesta viagem de aproximadamente 20 minutos, vou levar-vos a conhecer a Umbala Jamba na comuna do Cunge, aqui no Bié. Sabemos que o reino do Bié foi um dos estados ovimbundo mais poderoso, estruturado por muitas umbalas principais sob tutelas do rei, e a Umbala Jamba faz parte desta estrutura. A história da Umbala Jamba remonta no início de 1915 com o nome de Ngalengue, localizada na comuna do Cunge, no município do Cuito. O local tem como referência as Mulembeiras. Segundo narrações do historiador Abreu Ndunge, o nome Jamba provém de um caçador oriundo da província do Ambo, que chamava-se Jamba. Este habitou na localidade, onde chegou a se casar com uma mulher de nome Kahanda, por sua vez nativa do município do Andolo, na província do Bié. Acrescenta que a relação não era aprovada pela família da noiva, sendo que, para ser aceita, Jamba reforçou a relação a Kahanda, oferecendo uma mulembeira trazida do norte de Angola como prova de seu amor. Hoje, a mulembeira tornou-se numa referência da Umbala, que se vê no cimo da localidade e conta atualmente com 5 bairros como Catala, Jamba, Camaleia, Caiundo, Kassoma, com 456 habitantes, segundo dados do último censo, conta Abreu Ndunge.
9: Falar da Umbala Jamba, estamos a falar de uma identidade nossa cultural que representa o poder tradicional cá na comuna do Cunge. Estamos a falar de uma Umbala que data a sua fundação ali em 1915, com o surgimento de um caçador que teve o nome de Jamba também. esse jamba proveniente da Galangue, província do Uambo, que perseguia ou tinha como objetivo caçar elefantes. Chegando a esta localidade, encontrou os elefantes e perseguiu até a localidade de Songo, no município do Andulo, onde casa uma mulher com o nome de Kahanda. E naquela localidade, chegando lá, antes de ter contato com esta mulher, tinha que comunicar à autoridade tradicional daquela localidade do Songo. E esta autorizou para que ele casasse aquela mulher. E saindo com aquela mulher para cá, voltando para Mbala Jamba, onde ele encontrara o elefante, a mulher carregou consigo uma mulembeira como símbolo de sua deslocação. Então, é numa localidade onde tem um poder tradicional e deu uma mulembeira como um símbolo. Jamba levou a mulembeira até Mbala Jamba e implantado cá esta mulembeira. Da mesma, esta mulembeira que também conseguiu transportar para as outras embalas que temos. Então, estamos a dizer que a Embala Jamba é a mãe das embalas que nós temos na comunidade do Conja, porque ela que forneceu as mulembeiras. É uma embala que, de facto, depois da expansão colonial, recebeu os primeiros portugueses que instalaram cá a sua bandeira no município do Cuito, que se tornou, poderíamos dizer que tornou uma administração da era colonial, porque aqui onde pagava-se imposto de todos aqueles cidadãos que estavam ao redor, até mesmo o município do Cuito, vinham para esta embala pagar os seus impostos na era colonial, porque aqui onde se instalaram os primeiros brancos que assim puderam ir dominando o território do Cunje. Hoje a embala está mais expansosa, é uma embala grande, tem mais habitantes. Neste momento está com 458 habitantes e vai conhecendo a sua dinâmica de desenvolvimento. Esta é uma embala que faz vizinho com mais de 4 bairros, ou 5, estamos a falar do bairro Catala, bairro Jamba, o bairro Camalaia, o bairro Caiundo, o bairro Caçoma. A embala está no centro e esta movimentação de pessoas vai fazer com que a embala seja mais ainda conhecida por jovens, adultos, aqueles que ouviam falar sobre a embala já conseguem ter algum contato com a realidade da embala. E neste caso, a embala, durante esse tempo todo, a ser liderada pelo um regedor, este regedor que é uma figura mesmo autóctone desta embala, e coadjuvado de outros sobas que estão implantados em outras comunidades que são bairros. Então, dissemos que a Embala Jamba é uma embala adulta, é uma embala que leva consigo uma história, carrega uma história bastante importante para ser conhecida. Então, tem uma história, cuja chegada dela, dissemos que veio através de uma mulher, Kahanda, que o caçador que identificou este lugar, conheceu, e esta levou consigo a mulembeira como uma bandeira de sua, como o compromisso de seu casamento com este caçador, e dela esta, depois desta mulembeira saíram outras que foram expandidas a outras localidades.
10: O líder tradicional tem grande representatividade na comunidade, tem o poder de controlar os séculos ou os mais velhos do bairro, promove encontros periodicamente no Onjango para transmitir conhecimentos e outros assuntos ligados à história da Umbala ou Embala à mais nova geração. Além da mulembeira, a Umbala Jamba tem outros atrativos que, segundo Abreu Dung, serve para turismo e atrair investimentos face à sua cultura, que se preserva até os dias que correm.
9: De facto, a embala conserva a partir do respeito aos Akokoto. Akokoto, estamos a falar do local onde repousam os restos mortais daqueles que eram os mais velhos que lideraram a embala, ou as antigas autoridades tradicionais que cá passaram. E ali, para que alguém chegue lá, os mais velhos impõem sempre alguma regra. E essa regra nunca não deve ser violada. E é visível esse respeito por parte de quem quer lá chegar. E falar das danças, bem que com o tempo, não é? As danças estão ali, têm sido têm sido vividas quando vêm aqui visitas. As autoridades tradicionais convocam, têm sempre um grupo próximo que é para manifestar aquelas nossas danças tradicionais, o próprio falar do próprio Omenda, não é? O próprio Osaoia também é um dos elementos principal que a gente constata nesta embala. Acredito que outras vão caindo em desuso por causa desta aculturação que a gente vem constatando, mas existindo este poder tradicional, há sempre algum grupo que vem manifestando alguma tradição para mostrar aquilo que é a realidade da embala. Então, a mensagem que tenho por deixar a juventude, e não só, é mesmo de saber, é mesmo de respeitar a autoridade tradicional. Respeitar a autoridade tradicional, estamos a falar de respeitar a nossa cultura, e para isto é necessário conhecer a embala, conhecer a localidade onde está o poder tradicional. Porque o poder tradicional carrega consigo a história, é o símbolo da nossa resistência, quer cultural, quer política, quer econômica, quer social. Então, se voltarmos às embalas, voltarmos aos nossos mais velhos, acreditamos que vamos ter a informação, e esta informação será a bandeira para valorizarmos mais um pouco a nossa cultura, porque a nossa cultura é a nossa identidade. Só podemos ser respeitados por quem vem cá no nosso, na nossa região, no nosso território, na nossa província, no nosso país, se mostrarmos de facto que somos um povo com uma identidade. Essa identidade é aquela cultura que os mais velhos conservaram desde muito tempo. Nós precisamos também conhecer para conservarmos nós melhor ainda.
8: Regedora adjunto da Umbala Njamba, Netumbinge, foi mais a fundo e explica que Njamba, que deu nome a Umbala, tinha um irmão gêmeo que se chamava Ngueve. Como é tipicamente e culturalmente a atribuição dos nomes na tradição ovimbundo? Pela imposição e a presença física forte que Njamba carregava, autonomiou a localidade de Njamba. Com o tempo, os aldeões se acostumaram a chamar de Umbala Njamba, ou, em português, Umbala do Njamba, e hoje simplesmente Umbala Njamba, explica o Sekulu Neto Binge.
11: Aqui a Umbala Njamba é fundada pelo senhor Njamba. Esse Soba Njamba foram gêmeos. Eram Njamba e Ngueve. Depois, Ondali é quando ficaram, quando foi substituído. Ainda antes de ser substituído, era Ngalangi. Ngalangi significa que chamava-se esse nome a Ngalangi como essa Umbala Njamba. Depois, onde surgiu a Umbala, quando deram o nome de Njamba. Depois dali foi substituído pelo Soba Chivango. Esse já é o terceiro. Era Soba Chiquito e a seguir foi o Pai Chato. Depois do Pai Chato era o Soba Chivato. Depois onde a seguir era o Soba Toca. Foi o Pai, depois o Pai Bento Canganjo. O Pai Canganjo é que conduziu o povo desde a era colonial até que chegamos no tempo dos movimentos. Então, dali, quando ele faleceu, é quando substituiu o seu filho, Agostinho Magna. A Umbala, no atual, estamos a controlar 47 sobas, mas que no nosso documento está estipulado para termos 59. Então, nos 59, assim, esses 47, tiramos já os falecidos. Nessa Umbala, é mais muito a agricultura, como milho, feijão. Depois as hortaliças também estão mesmo em primeiro lugar. Dali é mais isto, feijão, milho e hortaliças. Sim. E mandioca. Só já temos tido, mas não é bem assim fixado na nossa cultura. Aqui preservamos mais muito, no caso onde dança, só que no tempo atual todas as coisas estão assim sanadas. Mas senão nós era mais mesmo dança de palhaços, depois menta e nos palhaços também, em grua também, caviolas. Temos a menta e temos também o coisa. Tianda.
8: Na Umbala Jamba também encontramos ancião Inácio César. Na conversa com o mais velho, falou que representa a localidade para a população e como tem sido uma influência de enriquecimento nas pesquisas históricas e o conhecimento para a população.
12: O Isobalá transmite umas coisas que se passa aqui no redor da Imbala, principalmente esses rapazes que andam roubar, romper as casas, furtar, não sei qual, qualquer coisa aqui. Então ele avisa nos dirigentes da igreja, pastor ou catequista, então para que falasse com os povos, avisar os nossos filhos para não fazer mais esses atos. Atropelo não tem, mas as igrejas com a cultura é muito difícil não poder misturar, porque quem é do César é do César, quem é de Deus é de Deus. Então dali essas coisas da cultura, da igreja não participa, mas os avisos de avisar é umas coisas que é mais importante aqui na população, as pessoas têm cumprido, mas na cultura é difícil.
13: O que é que é, Gozo? Quando os de Samara que vêm assistir Xingande não podem vir?
12: Não pode assistir Xingande, porque ele é cristão, não pode ver mais Xingande. Sim, quando tem um que tem problema sobre a Imbala, ele é da igreja, pode vir mesmo aqui na Imbala, não há problema. Ele pode vir mesmo aqui, o Soba resolve o problema dele e acaba, pronto, acabou.
13: Um crente quando tem problema pode vir aqui na Imbala resolver?
12: Sim, pode vir, se o problema é preciso vir aqui na Imbala, ele pode vir mesmo aqui na Imbala, não pode fugir lá, porque aqui é no Soba, é no chefe, não pode fugir. Cometeu uma coisa que pertence aqui à Imbala, tem que se resolver mesmo na Imbala. Depois lá a igreja vai resolver com ele, fica um tempo na disciplina, porque já na Imbala fez aquele ato, depois vão levantar mais. Vai começar a adorar.
8: Hoje, o Cunji é uma comuna administrativa do Quito e guarda esta memória das caravanas do século XIX, da ferrovia colonial, dos conflitos da Guerra Civil e da reconstrução pós-2002. E aqui de recordar que o Cunji, a 7 quilômetros a norte do Quito, faz um ponto logístico-chave para o escoamento dos produtos do Planalto Central na altura em que chegou o comboio, em 1923, mas a estação Silvoporto Gare ficou nesta localidade do Cunji, ou simplesmente a comuna administrativa do Quito. E assim termina a nossa viagem a Umbala Jamba, no Cunji, município do Quito, aqui na província do Bié. Abraão Dério, Paiva Rocha e Cecília dos Santos despedem-se desejando continuação de ótimo dia.
0: Era Cecília dos Santos e a radiografia que se impõe sobre a Umbala Cunji, símbolo do poder tradicional no Quito. Vamos aqui para Nazaré Luís, Walter Cordeiro e São Marques. Despedimos-nos com a promessa de um novo encontro. E fica na companhia de Pili Mayangui, do filho.

0: São 12:40.
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3: São 12 horas 43 minutos. Às 13 horas vamos ter o Jornal da Tarde. Até lá vamos chegar com música da nossa terra. Boa tarde, bom apetite ao almoço. Permaneça nesta sintonia.

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0: São 13 horas no país de Luanda. 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
5: Angola, boa tarde. O Jornal de Atualidade está a ser produzido e emitido a partir do Centro de Convenções de Talatona, o palco do AngloTIC 2026.
4: AngloTIC 2026 consolida-se como o principal polo de tecnologia e uma referência em África.
5: Ministro Mário Oliveira sustenta que Angola está a implementar uma agenda ambiciosa de modernização tecnológica orientada para a economia, inclusão social e o reforço da boa governação.
4: Está lançado o concurso público interno para a promoção na carreira de mais de 34 mil profissionais na saúde.
5: Cidadãos que comercializam as habitações das centralidades do país sem a sua liquidação total ao Estado vão ser responsabilizados judicialmente.
4: Mundial de Futebol das Américas joga-se a partir de hoje. O continente africano está representado com 10 seleções.
5: ONU alerta para mais de 420 mil deslocados no Sudão do Sul em 5 meses.
4: Quinta-feira, 11 de junho de 2026, edição de José Ndunga, técnica de Edgar Varela e Adilson Dias, a Vânia Varela
5: e o Isaías Afonso vão contar a atualidade até bem perto das 14 horas.
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4: A hora das notícias que contam, o ministro das Telecomunicações, Tecnologias de Informação e Comunicação Social afirmou que o AngloTIC 2026 se consolida como a principal plataforma de diálogo, cooperação e promoção tecnológica de Angola.
5: Mário Oliveira, que discursava hoje na abertura da 6ª edição do AngloTIC 2026, que decorre aqui no Centro de Convenções de Talatona em Luanda, em representação do Presidente da República, destacou que o evento tem vindo a ganhar relevância e a exercer um impacto significativo na aceleração do desenvolvimento económico e social do país.
7: O AngloTIC consolidou-se como a principal plataforma de diálogo, cooperação e promoção tecnológica de Angola, reunindo o governo, setor privado, academia, empreendedores, investidores e parceiros internacionais em torno de um objetivo comum: acelerar a construção de uma economia moderna, diversificada, inclusiva e baseada no conhecimento. Começaria por agradecer os nossos parceiros nacionais e internacionais, preletores e moderadores, startups e todo o ecossistema do setor das telecomunicações, tecnologia de informação e comunicação social, pela presença neste Fórum de Tecnologias de Informação, que anualmente

0: necessidades dos angolanos e das instituições e empresas nacionais.
1: Segundo Mário Oliveira, os resultados alcançados na edição de 2025 evidenciam a dimensão do evento e constituem um forte incentivo ao investimento no setor tecnológico nacional.
0: Os números alcançados no Angotic 2025 evidenciam a grandeza deste evento, onde foram registados mais de 11 mil visitantes e participantes, mais de 180 startups, 120 empresas expositoras e não expositoras nacionais e estrangeiras, 100 preletores nacionais e estrangeiros e uma imensidão de soluções tecnológicas voltadas às famílias, empresas e instituições, essencialmente para fazer face aos desafios do presente e do futuro. Estamos recordados que no Angotic 2025, por ocasião da celebração dos 50 anos da independência do nosso país, tivemos a oportunidade de evidenciar o bem-sucedido percurso histórico e tecnológico das telecomunicações, tecnologia de informação e comunicação social que caracteriza o nosso país, com destaque para as principais realizações alcançadas ao longo deste período.
2: Mário Oliveira sublinhou ainda que o país se orgulha do caminho que tem vindo a percorrer no domínio da transformação digital.
1: De acordo com o ministro, os setores da agricultura, educação, saúde e administração pública estão entre os principais beneficiários do processo de transformação digital em curso no país.
0: Por tudo o que foi feito, estamos muito orgulhosos, mas reconhecemos que temos um longo caminho pela frente, apesar de já estarem lançadas as bases cujo impacto na vida das famílias e das instituições em todo o país é notório. Seguimos firmes perante inúmeros desafios na rota da transformação digital do país, com metas bastante ambiciosas de curto, médio e longo prazos, de onde destacamos. Ao nível da saúde, por exemplo, a cirurgia robótica, bem como a telemedicina, são uma realidade e com impacto direto na eficiência do Sistema Nacional de Saúde. A utilização de drones, imagens de satélite e biotecnologia para aumentar a produtividade e a segurança alimentar. A utilização da inteligência artificial associada à tecnologia espacial tem contribuído para uma agricultura de precisão, um melhor mapeamento da produtividade dos solos, bem como uma melhor monitorização da saúde das culturas e dos solos. A automação industrial e robótica, através de máquinas inteligentes e sistemas de controlo para automatizar linhas de produção, o sistema de inteligência artificial para simular tarefas humanas e melhorar o processo de tomada de decisão, a melhoria dos processos industriais para aumentar a competitividade, além de outras, estão a permitir a aceleração da transformação da indústria em Angola através da adoção crescente de novas tecnologias.
2: O ministro Mário Oliveira sustentou que a utilização das tecnologias tem contribuído significativamente para a modernização das empresas angolanas, destacando o Centro Nacional de Tecnologias de Informação e o Centro de Dados de Angola como importantes pilares da transformação digital.
0: A economia real em Angola tem adotado o uso das tecnologias para aumentar a produtividade, superar barreiras geográficas, reforçar e ampliar as competências da mão de obra, além de fomentar a inclusão financeira. Empresas estão a migrar do sistema tradicional para a nuvem e a adotar plataformas de gestão de recursos humanos para automação de processos. O Centro de Geodados de Angola posiciona o país na vanguarda da tecnologia espacial e análise de dados para o desenvolvimento económico. O setor financeiro em Angola, tal como o da segurança social, são parte da transformação digital em curso no país, centrada na adoção de tecnologias emergentes nas mais distintas necessidades, modernização de sistemas de pagamento, inclusão financeira.

0: financeira, tramitação documental eletrônica, formação focada na tecnologia, fiscalização eletrônica, bem como um conjunto de sistemas tecnológicos digitais, têm tornado as opções e experiências de pagamento e circulação monetária mais célere, regular, segura e justa.
1: Mário Oliveira assume igualmente que Angola tem vindo a implementar uma agenda ambiciosa de modernização tecnológica orientada para a diversificação da economia, a inclusão social e o reforço da boa governação.
2: O ministro anunciou ainda que esta semana entrará em funcionamento um novo ponto de acesso à telefonia móvel na localidade de Lado de Lolo, na província do Moxico Leste, reforçando assim a expansão dos serviços de telecomunicações no país.
0: Sob a liderança de Sua Excelência, o Presidente da República, João Manuel Gonçalves Lourenço, Angola tem vindo a implementar uma agenda ambiciosa de modernização tecnológica orientada para a diversificação da economia, inclusão social, boa governação e a melhoria dos serviços públicos com vista ao desenvolvimento socioeconómico do nosso país. Hoje, o setor das telecomunicações, tecnologia de informação e comunicação social é não só o garante das condições de infraestruturas, equipamentos e tecnologias de base, mas também como fornecedor de produtos, serviços e soluções para as famílias e instituições, quer públicas como privadas, de onde destacamos. O projeto Ilumina Angola, capaz de disponibilizar às populações em zonas de difícil acesso, comunicações de voz e internet via telefonia móvel. Aproveito a oportunidade para anunciar a entrada em serviço esta semana de um novo ponto de acesso à telefonia móvel na localidade do Lago de Lolo, na província de Moxico Leste, via roaming entre os nossos operadores de telefonia móvel. O projeto Conecta Angola, que desde o seu lançamento em 2023, já disponibilizou serviços de comunicações e internet a populações de zonas remotas, assim como de apoio à administração nestas mesmas regiões. O projeto da Rede Nacional de Banda Larga em Fibra Ótica em curso melhorará a interligação por fibra ótica em todas as províncias do país, permitindo maior cobertura, capacidade, regularidade e qualidade de serviços de comunicações. O Programa Espacial Nacional, de onde destaca o satélite de comunicações Angosat 2, prossegue o seu caminho, marcando presença em todos os setores de atividade, apresentando soluções tecnológicas e, igualmente, o de estar a cumprir o seu papel convencional de melhorar os serviços de comunicações no país e, igualmente, na prestação de serviços aos países vizinhos. Destacamos, igualmente, a construção de um satélite de observação da Terra, o Angel 1, que contribuirá para uma melhor gestão da Terra e dos seus recursos, gestão urbana, vigilância fronteiriça, entre outros serviços.
1: Ministro Mário Oliveira, das Telecomunicações, Tecnologias de Informação e Comunicação Social, falando na abertura do Angotic 2026, em representação do Presidente da República, João Lourenço.
2: E o futuro de Angola no processo da conectividade digital está a ser discutido esta tarde no primeiro Fórum de Tecnologia, que congrega especialistas nacionais e estrangeiros. Angola é vista neste ramo como um dos países que caminha todos os dias rumo ao desenvolvimento sustentável a olhar pela economia digital. Martinho Xingue.
3: O rumo da conectividade digital em Angola está a ser marcado por momentos ímpares de investimentos nacionais e estrangeiros, construção de infraestruturas que abarcam grandes quantidades de informação. Assim, o mercado mostra-se todos os dias mais desafiador, marcado por mais exigência, inovação, a olhar pela competitividade que o mundo apresenta no ramo das tecnologias de informação e comunicação. O sistema da economia digital em Angola consolida-se a cada dia que passa, tendo em conta os investimentos na agricultura, saúde, pescas, entre outros setores de capital importância, com o uso das startups até aqui criadas. Um mercado cada vez mais exigente constitui um catalisador importante de quem cria e de quem inova neste setor, de acordo com Brígida Soares, que elogia o papel de Angola na caminhada da tecnologia.
4: A conectividade continua a ser essencial, mas já não é suficiente. As organizações procuram parceiros capazes de transformar tecnologia em eficiência, em competitividade e crescimento. Disponibilizar infraestruturas digitais robustas, seguras e preparadas para responder aos desafios de um mercado cada vez mais exigente. Quer, sobretudo, ajudar a criar um país mais conectado, um país mais competitivo e mais preparado para as oportunidades do futuro.
3: O futuro continua desafiador e lá só chega quem com inteligência fortificada educacional se posiciona, de acordo com Brígida Soares.
4: A capacidade de execução e o compromisso com Angola. Mais inovação, mais proximidade, mais agilidade, capacidade de antecipação. Movida pela tecnologia e orientada para criar valor para os nossos clientes, parceiros e para o país.
3: O consultor de negócios Edgar Santos fala do papel da inteligência artificial e o seu impacto no setor da saúde ocular.
5: Inteligência artificial que auxilia no diagnóstico de doenças oculares. Tem despertado muito interesse, as pessoas têm tido interesse, têm vindo procurar saber mais informações. Em alguns momentos nós fazemos sessões de demonstração da jornada completa do doente, ou seja, não só da inteligência artificial fazendo o laudo e o diagnóstico, mas desde a marcação, a chegada do doente à clínica, ou seja, fazendo toda a experiência, ele vivendo a experiência de uma clínica 100% informatizada.
3: E é aqui exatamente onde cabe a economia digital, importante para o desenvolvimento do país. Paulo Ndala fala especificamente de Angola.
6: A economia digital joga um papel extremamente importante, principalmente para sociedades como Angola, onde é preciso avançar. Quem fala da economia digital fala também, em muitos casos, da economia tecnológica ou as tecnologias de computação. Para Angola isso é muito bom, é fantástico, é extraordinário.
3: Sistemas de telecomunicações, tecnologias de informação, construção de grandes infraestruturas como o data center, entre outros, constituem avanços significativos para o desenvolvimento do país.
1: Angola e o seu futuro digital, um assunto em discussão em 3 dias aqui na 6ª edição do Angotic 2026. Ora, há várias empresas aqui presentes que estão a mostrar todo o seu potencial inovador em termos tecnológicos, Miguel Pacheco.
7: Boa tarde, estou aqui no stand dos Serviços de Tecnologias de Informação e Comunicação das Finanças Públicas, CETIC-FP, onde vou poder conversar com o Sr. Leonel Cambango, que é o porta-voz desta instituição, que nos vai falar até que ponto a Angotic e as novas tecnologias contribuem para o desenvolvimento do trabalho que vocês desenvolvem.
8: Muito obrigado, muito boa tarde. É uma honra estar presente no Angotic, dizer que é a primeira edição que o CETIC participa como entidade a expor nível do nosso Angotic. Para o nosso setor em específico, o Angotic representa um marco importante, sobretudo na componente do processo de transformação digital que a República de Angola tem vindo a desenvolver, com a implementação das novas infraestruturas, sobretudo o data center do governo, que vem trazer uma perspectiva de disponibilidade a nível das infraestruturas tecnológicas que poderão suportar a atividade fiscal da República de Angola, sobretudo no quesito da arrecadação de receitas e o processo de execução de despesa. Estamos atentos àquilo que é a evolução tecnológica, quer seja do Estado, quer seja dos parceiros privados, para que possamos então tirar proveito de toda a panóplia e todo o acervo tecnológico que a República de Angola atualmente tem, de modo a termos um atendimento público mais eficiente e mais eficaz e trazer aqui, de certa forma, um processo fiscal mais eficiente para a República de Angola.
7: Muito obrigado. Fora sem palavras do senhor Leonel Cambango, que é o porta-voz do CETIC-FC. Muito rapidamente vou agora aqui no stand da Unitel para falar com o engenheiro José Mavungo, que é o diretor de operações e supervisão, que nos vai falar para as novidades trazidas aqui nesse Angotic 2026 pela Unitel. Boa tarde.
9: Muito boa tarde. Para esta 6ª edição do Angotic, a Unitel, como já é de hábito, tem sempre novidades, está sempre a inovar. E como novidade, trazemos o lançamento oficial que já foi feito do Two Africa, que é o cabo submarino que liga a África, a Europa e inclusive alguns países da América do Norte. Para além disto, também temos como grande novidade o serviço de TV digital, que também já foi lançado há alguns meses, e também o produto de vendas em larga escala para a África subsaariana.
10: Muito obrigado. Foi assim a palavra com o engenheiro José Mavungo, que é o diretor de operações e manutenção da Unitel, que também está aqui presente com novidades, como fez referência, na sexta edição do Angotic 2026.
1: Miguel Pacheco andando por aí, vai ser interessante também durante esses três dias andar por aqui pelo Centro de Convenção Estalatona em Luanda para olhar para as inovações tecnológicas aqui disponíveis.
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2: 13 horas e 20 minutos. Recordamos que este jornal hoje está a ser produzido e emitido a partir do Centro de Convenções de Talatona, o palco do Angotic 2026.
1: E há mais notícias. Os restos mortais do deputado e antigo ministro de Relações Exteriores, Manuel Augusto, foram sepultados no cemitério do Alto das Cruzes, em Luanda, numa cerimónia de Estado marcada por forte simbolismo e emoção.
2: A homenagem contou com a presença do Presidente da República, João Lourenço, e de várias entidades que prestaram a última homenagem no quartel do Exército ex-R20, onde o corpo foi velado. Jornalista Helder Silva.
12: O ato testemunhado pelo Presidente da República, João Lourenço, que numa mensagem de condolências manifestou profunda dor pelo desaparecimento físico de uma das figuras mais destacadas da vida política nacional, da diplomacia e do jornalismo angolano. O chefe de Estado afirmou que Angola perde um filho que dedicou o melhor do seu tempo e da sua vida à defesa dos superiores interesses do povo, tendo ocupado cargos de elevada responsabilidade no aparelho do Estado, com destaque para o Ministério das Relações Exteriores. João Lourenço considerou ainda Manuel Augusto um quadro de excelência, atalhado para o cumprimento do dever com elevada competência, tendo sublinhado que o país perde prematuramente um servidor público, homem de Estado e patriota convicto que ainda tinha muito para oferecer à nação. Durante a cerimónia fúnebre, familiares e amigos recordaram a humildade, o profissionalismo e a dedicação de Manuel Augusto ao serviço de Angola e do continente africano.
13: Percebemos que todos os elogios que te fizemos em vida nunca fizeram verdadeiro jus ao que és. És enorme. E dizemos és, pois os teus ensinamentos, o teu sorriso sincero, a tua gargalhada contagiante, as tuas passadas, a tua dedicação, o teu apurado sentido de humor, o teu diferenciado socializar, para sempre viverão. Certos de que os ensinamentos religiosos do paizinho e o rigor da mãezinha tiveram indelével influência sobre o teu caráter, muito nos orgulha ter presenciado que viveste a tua vida fiel ao mais importante dos mandamentos: amai ao próximo como a ti mesmo.
12: Ao longo da sua trajetória, Manuel Augusto destacou-se como jornalista, diplomata e dirigente político. Foi ministro das Relações Exteriores, embaixador de Angola na Zâmbia e na Etiópia, além de representante do país junto da União Africana. Marcos Barrica, que fez a leitura da mensagem do Ministério das Relações Exteriores, afirmou que o país perde um quadro de elevada competência que muito contribuiu para a diplomacia moderna.
14: O embaixador Manuel Domingos Augusto pertence ao restrito grupo de personalidades cuja trajetória profissional ultrapassa a dimensão individual para se inscrever na própria história contemporânea de Angola. Ao longo de uma carreira exemplar, representou a República de Angola com dignidade, inteligência, coragem e profundo sentido de Estado. A nação angolana perde hoje um dos seus mais ilustres filhos. A diplomacia angolana perde uma das suas referências maiores, mas Angola ganha um legado. Que a sua vida continue a inspirar todos aqueles que acreditam que servir Angola não é apenas uma função, não é apenas uma carreira, é uma missão. À sua memória, rendemos a nossa mais profunda homenagem. Angola jamais esquecerá o seu serviço, a sua dedicação e o seu exemplo. Que descanse em paz.
12: E a vice-presidente do MPLA, Mara Chiosa, destacou os feitos do malogrado, tendo igualmente endereçado uma palavra de solidariedade à família enlutada.
15: Perdemos um dos melhores filhos do nosso país, perdemos um compatriota, perdemos um homem com elevado sentido de Estado, um homem que serviu Angola, serviu os angolanos com muita disciplina, com muito rigor e, acima de tudo, com muita responsabilidade. Portanto, neste momento, nesta hora de dor e de luto, a direção central do nosso partido verga-se diante da memória do camarada Manuel Augusto e endereça, então, à família enlutada as nossas mais sentidas condolências.
12: O país rendeu a última homenagem esta quinta-feira a Manuel Domingos Augusto.
1: Os parlamentos angolano e pan-africano também destacaram o contributo de Manuel Augusto para a diplomacia e para a projeção internacional de Angola, António Chocolate.
16: Durante a cerimónia da despedida, a Assembleia Nacional enalteceu o papel de Manuel Domingos Augusto no fortalecimento das relações externas do Parlamento angolano e na promoção da cooperação com instituições internacionais. Numa mensagem lida pelo primeiro vice-presidente Américo Conanoca, o antigo chefe da diplomacia angolana foi descrito como um estadista dedicado ao serviço público e à defesa dos interesses nacionais.
0: Manuel Domingos Augusto, ao longo do seu percurso, afirmou-se como uma das mais distintas figuras da Assembleia Nacional, pautando a sua atuação por um elevado sentido de Estado, dedicação exemplar ao serviço público, espírito de diálogo e permanente empenho na promoção do entendimento e da convergência de posições em prol dos superiores interesses da nação.
16: Já a deputada Arlete Borges, do Parlamento Pan-Africano, destacou o compromisso de Manuel Augusto com a unidade, a paz e o desenvolvimento de África, considerando que o seu legado vai continuar a inspirar futuras gerações.
17: Manuel Domingos Augusto foi um político distinto, um diplomata comprometido e um pan-africanista empenhado. As suas contribuições inestimáveis para a diplomacia parlamentar e o seu compromisso inabalável no reforço do Parlamento Pan-Africano na promoção da agenda da União Africana permanecerão como um legado duradouro para que possamos imitá-lo. Mesmo durante tempos turbulentos no Parlamento Pan-Africano, Sua Excelência Manuel Domingos Augusto foi um exemplo de humildade. Apesar das suas inúmeras realizações individuais, trabalhou incansavelmente na promoção dos interesses da República de Angola, tal como promoveu os interesses do continente. Para o Parlamento Pan-Africano, Manuel Domingos Augusto partiu cedo demais. Perdemos um dedicado servidor da África, um dos seus melhores filhos.
16: Deputada Arlete Borges, da presidência do Parlamento Pan-Africano. Com uma carreira marcada pela diplomacia e atividade parlamentar, Manuel Domingos Augusto deixa uma marca relevante na política externa angolana e na diplomacia africana.
2: Corpo do deputado da Assembleia Nacional e diplomata Manuel Augusto já repousa no cemitério do Alto das Cruzes em Luanda, em cerimónia de Estado, marcada por homenagens à sua carreira diplomática.
1: É negativo. O resultado do teste é o caso suspeito de varíola dos macacos no município do Sekele, na província de Colibem.
2: Tratava-se de uma criança de 5 anos de idade que deu entrada no Hospital David Bernardino, Agapito do Carmo.
18: São negativos os resultados laboratoriais do caso suspeito de varíola dos macacos quanto a criança de 5 anos de idade, moradora da centralidade do Sekele, no Icolibengo. Estes dados foram confirmados pelo diretor municipal da saúde no Sekele, Joaquim Benga, que dá conta, no entanto, que os sintomas da situação patológica que o menor carrega nesta altura são iguais ao da varíola dos macacos.
19: Feito as recolhas de exames da criança que é suspeita de caso de pneumococ, já temos os resultados que são resultados negativos, não deu positivo, é negativo. E os outros casos em que nós procuramos também fazer a investigação, recolher esses exames para posteriormente levar-se também ao Laboratório Nacional.
18: A nível provincial, apenas no ano passado foi registado um caso, isto no município do Calumbo, que teve uma resposta rápida dos profissionais de saúde local, de acordo com a diretora do Gabinete Provincial da Saúde do Icolibengo, Carla Fortes.
20: Nós, no Icolibengo, não temos registrado nem é um caso de varíola dos macacos no ano de 2020. Em 2025 registramos apenas um caso do calombo, mas que felizmente sobreviveu, foi tratado e não houve contágio para os demais familiares. Houve uma informação que ficou ali bem registrado o caso. Sim, mas este caso é do ano passado. E as medidas de prevenção são as mesmas.
18: A situação que nas últimas 72 horas deixou os habitantes do Sequel preocupados quanto ao possível contágio de varíola dos macacos a um menor de 5 anos de idade, os resultados são negativos, segundo as autoridades sanitárias. A reportagem da Rádio Nacional de Angola com Agapito do Carmo.
1: Resultado do caso suspeito de varíola dos macacos no Sequela e Colibengo é negativo.
2: E está aberto o concurso público interno de promoção de carreira no setor da saúde.
1: Em entrevista à Rádio Nacional de Angola, o diretor dos recursos humanos do Ministério da Saúde deu a conhecer os principais requisitos exigidos aos candidatos.
2: Batista Monteiro revela que o concurso vai abranger mais de 34 mil profissionais que ingressaram na administração pública até 2012.
21: É um concurso público interno destinado aos profissionais que ingressaram o Serviço Nacional de Saúde até 2012. Destina-se exclusivamente para as carreiras especiais da saúde, nomeadamente a carreira médica, de enfermagem, diagnóstica e terapêutica, apoio hospitalar, a carreira inspetiva e os trabalhadores sociais, nesse caso os assistentes sociais. Por um lado, por outro lado também para aqueles profissionais que de facto têm aumentado o perfil acadêmico e profissional, desde que as formações de facto tenham terminado até 2022. O Ministério da Saúde, com esse concurso, vai promover as carreiras e categorias de 34.073 profissionais.
1: Segundo ainda Batista Monteiro, as candidaturas devem ser submetidas entre 15 de junho a 3 de julho e, fim desse processo, será aberto o concurso público externo.
21: A partir de segunda-feira, dia 15 de junho, até 3 de julho, todos os profissionais com esses requisitos poderão acessar a plataforma da Direção Nacional de Recursos Humanos e proceder às candidaturas. O concurso é local, a comissão de júri também é local, decorrerá em todas as unidades sanitárias, direções municipais, gabinetes provinciais de saúde. É destinada, como dissemos já, aos profissionais do Serviço Nacional de Saúde. Findo esse processo, o Ministério da Saúde irá, então, proceder à abertura do concurso público externo.
2: Diretor dos Recursos Humanos do Ministério da Saúde, Batista Monteiro, e o anúncio da abertura do concurso público interno de promoção de carreira no setor.
1: O concurso vai abranger mais de 34 mil profissionais que ingressaram na administração pública até 2012 e as candidaturas devem ser submetidas entre 15 de junho a 3 de julho.
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2: Às 13 horas e 32 minutos é tempo para o desporto, já a seguir com Pedro Bambi, da Rádio 5. Boa tarde.
1: Viva!
22: Ora, boa tarde. Temos três notas para o Jornal da Tarde desta quinta-feira. Começamos com o futebol. Hoje é dia inaugural do Mundial da América do Norte, na cidade do México, curiosamente com uma seleção africana em estreia. Os Bafana Bafana, África do Sul, vai ser às 20 horas. A FIFA promete uma grandiosa cerimónia de abertura, a dimensão do evento. Por exemplo, os portões já abrem 4 horas antes do jogo. Entre os atrativos consta ainda a homenagem que a FIFA vai fazer às duas maiores figuras de sempre do futebol mundial, Pelé e Maradona, no estádio Azteca, por ser aí onde os dois ganharam os seus últimos mundiais, Pelé em 1970 e Maradona em 1986. Por outro lado, o país comemora hoje 20 anos desde a sua estreia num campeonato do mundo. Foi a 11 de junho de 2006, diante de Portugal, com derrota por 1-0. Para celebrar a efeméride, a Rádio 5 organizou esta manhã um especial com os integrantes, organizadores, antigos atletas e dirigentes que recordam o feito com nostalgia, como conta o antigo ministro da Juventude e Desportos, José Marcos Barrica.
23: Foi o resultado do esforço conjugado e do foco que se teve
4: sobre a reorganização do futebol, envolvendo estruturas esportivas, desde as associações provinciais, os clubes, as federações, mas também até ao mais alto nível.
22: Aqui a comoção de Marcos Barrica, antigo ministro da Juventude e Desportos. Justino Fernandes, à época presidente da FAF, fala da expectativa que reinava, sobretudo em torno do jogo com Portugal.
5: Toda a gente pensava que nós havíamos de ser goleados e afinal fizemos uma exibição de luz. Valemos a intervenção do Luís Figo, na altura, penso eu.
22: Justino Fernandes, antigo presidente da Federação Angolana de Futebol, à época da qualificação e participação de Angola no Campeonato do Mundo de Futebol pela primeira vez na Alemanha em 2006. Flávio Amado, autor do único golo, fala da importância do golo por ele marcado há 20 anos.
6: Foi um golo, né? Em prol da nossa seleção, mas claro que e cada dia que passa, cada ano que passa, torna-se ainda muito mais significante, porque normalmente é o único.
22: Flávio Amado, autor do único golo que Angola tem num campeonato do mundo de futebol, aconteceu há 20 anos, ouvimos os obreiros diretos da participação de Angola no Mundial 2006 na Alemanha. Sempre do futebol, Ferrovia do Ambo, fora da liguilha de acesso ao próximo Girabola. A FAF aplicou sanção máxima ao clube do Planalto Central por utilização irregular dos jogadores durante o zonal de apuramento, tendo considerado procedente a denúncia do Futebol Clube de Luanda. A última nota vai para o basquetebol norte-americano. Os New York Knicks estão bem encaminhados rumo à conquista do troféu da NBA, estando à frente do playoff com vantagem de 3-1. A formação de Nova York venceu na última madrugada os San Antonio Spurs por 107-106. Sendo assim, os Knicks estão a apenas uma vitória do título da maior prova do basquetebol norte-americano. O jogo que pode decidir o título está marcado para a madrugada de sábado. Boa tarde.
2: Viva. Boa tarde, Pedro Bambo, com as notas do desporto. Isaías, seguimos com a atualidade internacional.
1: O homem das três notas. Isso. Ivânia, chegando cedo a casa é urgente hoje para a festa do Mundial com abertura.
2: Exatamente. E o jogo exatamente. Com transmissão em direto na Rádio Nacional.
1: Pois, chegar cedo a casa hoje é urgente.
2: E seguimos com a atualidade internacional, Isaías.
1: É, mais de 400 mil pessoas foram deslocadas no Sudão do Sul entre janeiro e maio, devido à escalada dos confrontos entre o exército sul-sudanês e a oposição armada.
2: Estes dados foram avançados pela Organização das Nações Unidas. Daniel Marques.
23: No período em referência, mais de 420 mil pessoas foram deslocadas em todo o Sudão do Sul devido a conflitos. Segundo dados da matriz de monitorização da deslocação da Organização Internacional para as Migrações, isto inclui mais de 324 mil deslocados pela violência no estado de Jonglei, avançou o Gabinete das Nações Unidas para a Coordenação de Assuntos Humanitários num relatório divulgado esta quinta-feira. A agência descreveu a situação humanitária em Jonglei, particularmente no condado de Okobo, como frágil e instável, apesar de períodos de relativa calma, com violência contínua, desafios de proteção e movimentos populacionais e impulsionar as necessidades humanitárias. O Sudão do Sul, o país mais jovem do mundo, que conquistou a independência em 2011, continua a enfrentar conflitos armados recorrentes, violência intercomunitária, crises climáticas e surtos de doenças, deixando milhões de pessoas dependentes de ajuda humanitária.
1: O ONU alerta para mais de 420 mil deslocados no Sudão do Sul em 5 meses.
2: E continuamos com outras notícias que fazem atualidade nesta quinta-feira, aqui o palco do Angotic 2026, o Centro de Convenções de Teletona. O Ministério das Obras Públicas, Urbanismo e Habitação está a levar a cabo um processo para responsabilizar todos os cidadãos que se dedicam a comercializar as habitações nas centralidades do país.
1: De acordo com os regulamentos do Estado angolano, os imóveis atribuídos no regime de rendas resolúvel não podem ser vendidos, cedidos ou subarrendados antes da sua liquidação financeira total.
2: Hoje, o debate Angola em Direto da Rádio Nacional de Angola esteve a olhar para este assunto. João Manuel.
3: Associados da APIMA estão preocupados com a venda e arrendamento das habitações das centralidades do país. Amadeu Salvador afirma que até membros da APIMA fazem a mediação de habitações nas centralidades.
7: Temos membros que atuam nessas centralidades. Se realmente nós não atacarmos a base do problema e ficarmos aqui a dar voltas só à situação da ilegalidade, não vamos conseguir ajudar o nosso parceiro, que é o Estado, a pôr legalidade nisso. Porque esse problema não começou com as centralidades.
3: Por sua vez, o presidente da APIMA Massada, António Culembala, defende que o Estado tem que criar mecanismos para acabar com a ilegalidade que se verifica na venda e arrendamento das habitações das centralidades.
8: Tem que se criar mecanismo para poder estancar a situação da ilegalidade, do procedimento do arrendamento das residências no quilombo, dos pagamentos dos clientes, da atribuição da responsabilidade quem arrenda a casa do Estado, quem vende sem cumprir a sua responsabilidade como cliente do Estado. Mas também chegou a hora que o Estado tem que impor ordem do mercado imobiliário e do setor imobiliário. Temos que ser transparente, honesto, para ver se vamos conseguir tomar solução daquilo que existe de falha.
3: Ainda durante o debate Angola em Direto, o consultor económico e financeiro do Ministério das Obras Públicas, Urbanismo e Habitação, Augusto Fernandes, afirmou que está em curso desde 2024 um processo judicial para pôr ordem na venda e arrendamento ilegal das habitações nas centralidades do país.
9: Há ofícios despoletados pelo Ministério das Obras Públicas, Urbanismo e Habitação, datados do ano de 2024, para a Provedoria de Justiça, para a Procuradoria Geral da República e para outros órgãos que devem cuidar da legalidade daquilo que são os normativos que o Estado deve cumprir. São estes entes que devem dar andamento ao processo. O que nós podemos dizer é que está em curso o mecanismo para agirmos pelas vias judiciais.
3: O economista Paulo Forquilha chama a atenção aos cidadãos devido à perda que podem ter na compra de uma habitação nas centralidades do país.
24: Já vamos ouvindo muitos relatos ao nível das centralidades, casos de burla, o incumprimento do pagamento residual ao Fundo de Fomento Habitacional, os próprios compradores gastam milhões e acabam tendo apenas como garantia um papel, uma procuração irrevogável. Mas quando depois nós temos problemas de litígio, esses que enveredam pela prática da aquisição desses imóveis nesses moldes, acabam por não ter qualquer garantia jurídica sobre o negócio que fizeram. E se houver, pagou 30, 40 milhões, mas do ponto de vista legal, no fundo habitacional, não existe ainda qualquer alteração no que diz respeito àquele que ocupa o próprio imóvel.
3: Economista Paulo Forquilha alertando os cidadãos a não comprar e nem arrendar habitação nas centralidades.
1: Cidadãos que comercializam as habitações das centralidades do país sem a sua liquidação financeira total ao Estado vão ser responsabilizados judicialmente. Imbanza Congo acolhe um fórum de prestação de contas no âmbito do processo de elaboração do orçamento participativo. Outros dados com o Henrique Júnior, no Zaire.
25: A administração municipal de Imbanza Congo está a realizar nesta quinta-feira um fórum de prestação de contas e de recolha de contribuições dos cidadãos no âmbito do processo de elaboração do orçamento participativo. O presidente da Associação Plataforma de Orientação para o Desenvolvimento, José Euclides dos Santos, entidade que acompanha a iniciativa, afirmou que estes fóruns promovem os princípios da transparência, da participação cidadã e da responsabilização dos gestores públicos, permitindo que os munícipes tenham uma palavra ativa na condução dos assuntos de interesse coletivo.
26: Os fóruns de prestação de contas adotam os princípios da transparência e da responsabilização e pretende-se que os mesmos contribuam para o reforço da legitimidade das decisões públicas ao permitir que os cidadãos acompanhem o nível de execução física e financeira dos compromissos assumidos pelo governo no exercício anterior. Neste fórum de prestação de contas, a administração municipal irá apresentar o nível de execução do Programa Integrado de Desenvolvimento Local e Combate à Pobreza, a situação dos projetos no âmbito do PIME, a situação da execução dos projetos no âmbito do orçamento do munícipe, a avaliação das prioridades definidas pelos munícipes munícipes no orçamento participativo de 2023 e a execução do orçamento da administração municipal do ano de 2025.
25: José Euclides dos Santos explicou ainda que o Fórum de Recolha de Contribuições para a Elaboração do Orçamento Municipal tem como principal objetivo envolver os cidadãos na administração pública local, dando-lhes oportunidade de apresentar as propostas e sugerir soluções para os desafios que afetam as suas comunidades.
26: Os munícipes, além de avaliarem o trabalho desenvolvido, o grau de cumprimento dos compromissos assumidos pela administração, têm aqui o papel de propor soluções aos problemas que identificam no município para que em forma de projetos sejam inscritos para o orçamento da administração municipal para o exercício 2027. É muito importante porque é um espaço onde se promove a cidadania através de um diálogo franco e aberto, onde são identificados através da metodologia de participação comunitária os principais problemas do município e apresentadas as soluções para que possam então ser inseridas no orçamento da administração municipal para o exercício do ano de 2027.
25: Esta iniciativa procura reforçar a participação dos munícipes na definição de prioridades de desenvolvimento do município, tornando o processo de governação mais inclusivo e participativo. Rádio Nacional de Angola em Banza Congo, com Luís Mamana e Henriques Júnior.
1: E o governo do Cuando continua a realizar várias ações para uma maior inclusão da comunidade coiçana.
2: É neste sentido que foram entregues 11 residências aos membros desta comunidade na aldeia de Mbandua, Licano Batista.
0: São habitações concebidas dentro dos hábitos, cultura e modo de vida do povo coiçã, tendo em atenção a sua rápida adaptação, disse a governadora do Cuando, Carla Cativa.
10: Temos o desafio de localizar e reassentar as famílias, não substituindo o seu modo de vivente. Nesta localidade do Bandua, fez-se a entrega de 11 casas rústicas para 11 famílias, tendo em conta a sua própria especificidade. As experiências mostraram que a entrega de casas mais convencionais, eles abandonam e deixam aquela localidade e preferem viver do seu modo.
0: A autossustentabilidade, mas tendo em atenção a caça e a recoleção dos principais modos dessa comunidade, é também prioridade, com a criação de pequenos campos de cultivo e o fomento da pesca artesanal. Carla Cativa falou desta dinâmica.
10: A inclusão produtiva, um vasto campo de produção de milho, maçã, sango e hortaliças, que agora está a servir também da sua autonomia alimentar. Esse é um trabalho muito desafiador e nós nos sentimos felizes porque existe essa aceitação por parte desta comunidade que já se encontra aqui sob responsabilidade da administração municipal há mais de 10 anos.
0: Atualmente, as autoridades afirmam terem na base de dados mais de 200 membros da comunidade coiçã nas localidades de Mbandua, Chamutue, Chamavera, Mupupa e na sede municipal e projeta-se a realização de um levantamento para o melhor controle dessa população. A reportagem Rádio Nacional Pelicano Batista em Menonga, capital do Cubango.
1: Governo do Cuando Cubango prossegue com ações visando uma maior inclusão da comunidade coiçã.
2: E a circulação rodoviária entre as províncias do Ambo e da Huila deverá conhecer melhorias significativas com a conclusão das obras de reabilitação dos troços das estradas nacionais Quimacus e Quimachipindo.
1: Os trabalhos decorrem aceleradamente, segundo as populações e os automobilistas que usam diariamente estas vias. News Akalundindi.
12: A circulação rodoviária entre as províncias do Ambo e Huila ficará mais facilitada depois da conclusão das obras de asfaltagem das estradas nacionais Quimacuce e Quimachipindo a partir do desvio do Gove. O governador do Ambo, Pereira Alfredo, foi ver de perto o nível de execução das obras e diz ter saído com boa impressão dos projetos que vão ligar as duas províncias. Pereira Alfredo disse que a localização geográfica da província do Ambo justifica as obras de melhoramento das estradas para que seja uma placa giratória no verdadeiro sentido.
13: O andamento das empreitadas, sobretudo estrada, satisfazem. Começamos por visitar a estrada Quimacuce,
14: com um grau de execução física na ordem de 79%. Significa dizer que dentro de sensivelmente 4 meses podemos ter aquela empreitada mais ou menos concluída até na comuna de Cusse, província da Uíla. Seguidamente visitamos também o troço Gove-Chipino. Já estão a asfaltar cerca de 20 km. Significa dizer que os progressos que nós observamos satisfazem, mas também recomendamos que as empresas possam, portanto, incrementar um pouco mais, aproveitando o tempo seco. Queremos assegurar que, com esta concessão estratégica de infraestruturas rodoviárias, quer para a cidade, mas também quer para os principais eixos de ligação do centro do país para as outras províncias, vamos aqui continuar a ser uma grande placa giratória para a distribuição de tráfego para o resto do país.
12: Governador da província do Ambo, Pereira Alfredo, e o engenheiro civil Josemar Júlio diz que neste momento decorrem os trabalhos na ponte sobre o rio Cunene, na via Gove-Chipindo, com 102 metros de comprimento e 9 de largura.
15: Tem prevista a construção de 2 pontes, tem 56 quilômetros. Nesse momento já foram executados camada de pavimentação base, subbase e binder, aproximadamente 20 quilômetros. Os trabalhos na ponte já aproximadamente 60%. Nem de uma execução física de 40% de execução física. Essa ponte é sobre o rio Cunene. A segunda ponte ainda não está a ser executado os trabalhos, mas é sobre um curso de água.
12: A ligação rodoviária satisfaz os cidadãos que vão aumentar as trocas comerciais, de acordo com o cidadão Abel Colino, da província da Uíla, e que faz negócio na aldeia de Nova Moção, localizada na comuna de Caconda, na fronteira com o município do Coima, território do Ambo.
16: Está muito bom. No princípio estava um pouco normal, mas agora estão a trabalhar mesmo com força. Sim, até estamos a ver que a estrada já está a ficar mesmo bom. É o trabalho das lavras e vento, uma loja que vende as peças das motos. Aqui no limite, entre o Ambo e Lubango.
12: Circulação rodoviária entre as províncias do Ambo e Uíla ficará mais facilitada depois da conclusão das obras de asfaltagem das estradas nacionais Coima-Cusse e Coima-Chipindo a partir do desvio do Gove. Reportagem à Rádio Nacional de Angola a partir do Ambo com João Lucas, Edson Beng e Milza Calundinte.
17: Circulação rodoviária entre as províncias do Ambo e da Uíla deverá conhecer melhorias com a conclusão das obras de reabilitação dos troços das estradas nacionais Coima-Cusse e Coima-Chipindo.
2: E o governo provincial de Benguela reafirma o compromisso de construir habitações para as famílias que perderam as suas casas em consequência do transbordo do rio Cavaco.
17: Enquanto decorre o processo de reassentamento, as famílias afetadas permanecem em centros de acolhimento, onde continuam a receber a assistência prestada pelas autoridades. Samuel Vilarinho.
18: O governo de Benguela anunciou que em breve terá início a construção de mais de 700 residências para atender a população sinistrada pelo transbordo do rio Cavaco. Segundo o porta-voz da Comissão de Proteção Civil e Bombeiros, Nilson César, as equipas já estão em fase de alinhamento com a empreitada, com um cronograma detalhado previsto para ser definido na próxima semana. A prioridade será o reassentamento das mais de 1000 famílias que hoje se encontram nos centros de acolhimento.
19: A prioridade será para aquelas pessoas que encontram-se no centro de acolhimento e que não têm para onde ir por terem visto as suas casas destruídas.
18: O secretário do governo de Benguela, Valódia Sardinha, garantiu que a assistência humanitária continua a ser entregue regularmente.
20: À medida que as pessoas vão retomando para suas casas, o número de sinistrados no centro de acolhimento também vai reduzindo e vamos passando também para a substituição daquelas tendas provisórias para as tendas já com alguma robustez, aquelas unifamiliar.
18: O secretário destacou o compromisso com a educação dos pequenos e autocarros foram disponibilizados para garantir que as crianças nos centros de acolhimento não percam um dia sequer de aula.
20: Foi colocado um autocarro no centro para facilitar a mobilidade dessas crianças no ir de volta para as escolas.
18: O governo de Benguela anunciou que em breve terá início a construção de mais de 700 residências para atender a população sinistrada pelo transbordo do rio Cavaco. Rádio Nacional de Angola em Benguela, com Joaquim Conde e Samuel Vilarinho.
2: Governo de Benguela reafirma o compromisso em construir habitações para as famílias que perderam as suas casas em consequência do transbordo do rio Cavaco.
1: Ainda nas notícias pelo país, a frota de transportes públicos na Huila vai ser reforçada com novos autocarros.
2: A iniciativa é do Banco Mundial, que vai doar US$ 1 milhão para aquisição de novos meios.
1: Nesta altura, a província precisa de pelo menos 200 novos autocarros para atender a procura de transportes. Sandra Rodrigues.
4: O Banco Mundial vai investir US$ 1 milhão para o reforço da frota de transportes públicos na província da Huila, numa altura em que precisa-se de pelo menos mais 200 autocarros para servir a população. O diretor de estudos e projetos da Agência de Transportes Públicos, Juvenal Abraão, fez saber que neste momento está a ser feito um estudo de impacto social e ambiental, estudo de oferta e procura de transportes e de infraestruturas. Juvenal Abraão disse que o projeto é resultado de um acordo de doação do Banco Mundial que envolve todos esses estudos para colocar em prática o projeto caracterizado pelo aumento de novos autocarros.
5: Este acordo de doação é de US$ 1 milhão para fazermos alguns estudos. São 3 estudos essenciais: estudos de impacto social e ambiental, que devem determinar a capacitação dos operadores, dos taxistas e também dos órgãos de administração local do Estado. Temos o estudo de procura e de oferta de transporte, que deverá determinar a quantidade de autocarros que nós devemos ter na província da Huila. E temos o estudo de infraestrutura e gestão de tráfego, que deverá determinar em que áreas de infraestrutura, estradas, nós devemos investir.
4: Já o diretor do Gabinete Provincial dos Transportes, Tráfego e Mobilidade Urbana, Fernando Alberto, espera que depois do estudo de viabilidade, a província ganhe o número de autocarros necessários para servir a população.
6: Atenção que não seria se calhar o ideal ou o mais completo, mas acreditamos nós que com 200 autocarros nós conseguimos atender aquilo que são as necessidades da população a nível da província, não só do banco, mas da província.
4: Banco Mundial vai investir US$ 1 milhão para o reforço da frota de transportes públicos da província da Huila e melhoria dos serviços. Orlando Ivo e Sandra Rodrigues, Rádio Nacional de Angola, Lubango.
2: Nesta altura, a província da Huila precisa de 200 novos autocarros.
1: Já está contada a atualidade a partir do Centro de Convenções de Tauatona. O Fórum Anglo TIC 2026.
2: O Fórum consolida-se como o principal polo de tecnologia e uma referência em África.
1: O ministro Mário Oliveira sustenta que Angola está a implementar uma agenda ambiciosa de modernização tecnológica orientada para a economia, a inclusão social e o reforço da boa governação.
2: Lançado o concurso público interno para promoção na carreira de mais de 34 mil profissionais de saúde.
1: Cidadãos que comercializam as habitações das centralidades do país sem a sua liquidação financeira total ao Estado vão ser judicialmente responsabilizados.
2: No Mundial de Futebol das Américas, joga-se a partir de hoje. O continente africano está representado com 10 seleções.
1: Nações Unidas alertam para mais de 420 mil deslocados no Sudão do Sul em 5 meses.
2: O Jornal da Atualidade desta quinta-feira, 11 de junho de 2026, foi produzido e emitido a partir do Centro de Convenções de Tauatona, o palco do Angotico, numa edição de José Ndonga.
1: Técnica garantida pelo Adilson Dias e o Edgar Varela.
2: Na apresentação das notícias teve o Isaías Afonso.
1: E a Vânia Varela.
2: Boa tarde.
1: Sempre, sempre juntos.
11: São 13 horas e 57 minutos.

0: São 14 horas no país.
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2: São 14 horas 2 minutos, a seguir a Hora do Vinil, hoje com a Carla Castro.
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4: Boa tarde. Há músicas que não precisam de bater à porta da memória, entram diretamente, às vezes por um refrão, um acorde, uma frase simples, e de repente já estamos noutro tempo. E é exatamente isso que vamos fazer nesta próxima hora, abrir espaço para músicas que carregam história, emoção e, acima de tudo, personalidade. Sons de artistas que souberam transformar sentimentos muito humanos em canções inesquecíveis. Se está desse lado, acomode-se onde estiver. Acompanhe-nos nesta edição do Hora do Vinil, na companhia de Lourdes António, Tomás Santana e Carla Castro. E começamos com os Afro Sound Stars.

na música popular angolana, Afro Sound Stars merece um lugar especial. Formado por músicos angolanos que passaram por outras experiências importantes da nossa música, o grupo ajudou a consolidar a quilapanga, esse género urbano quente e profundamente angolano. Mano António é uma dessas músicas que parecem simples à primeira audição, mas carregam muito da nossa maneira de contar histórias através da música, personagens reconhecíveis, humor subtil, crítica social e proximidade com o povo. Seguindo, há artistas que parecem cantar diretamente ao coração das pessoas, não é? E poucos fizeram isso como José Feliciano, nascido no Porto Rico. Cego desde a infância, tornou-se um fenómeno internacional graças ao seu talento extraordinário na guitarra e uma voz imediatamente reconhecível. Mas, curiosamente, muita gente associa-o apenas a Feliz Navidad, ou Feliz Navidad, esquecendo a profundidade romântica do seu repertório. I Wanna Be Where You Are é uma canção originalmente gravada por Michael Jackson, ainda nos tempos dos Jackson 5, em 1972. Vamos ouvir na voz de José Feliciano.

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canções que sobreviveram ao tempo de uma forma impressionante. Sunny é um desses casos raros. Bobby Hebb escreveu esta música em circunstâncias profundamente difíceis. Em 1963 perdeu o irmão num episódio violento e no mesmo período o mundo assistia ao assassinato de John Kennedy. No meio desse ambiente pesado, Bobby decidiu escrever algo luminoso, quase como um antídoto emocional. Sunny acabou por se tornar um clássico absoluto da soul e do jazz pop, ganhando dezenas de versões de artistas tão diferentes como Boney M., Frank Sinatra, Stevie Wonder e Ella Fitzgerald. Mas há algo de especial na leveza elegante da versão original. Dinheiro ajuda? Claro, mas será que resolve tudo? Foi exatamente essa provocação que Martinho da Vila colocou em Para Que Dinheiro? Uma canção cheia de ironia, sabedoria popular e simplicidade inteligente. Martinho sempre teve uma capacidade rara, falar de coisas sérias sem parecer pesado. O samba na sua voz tanto diverte como faz pensar. E talvez por isso continue tão atual, porque no fim das contas há perguntas antigas que nunca deixam de fazer sentido.

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Ivete Carvalho, chamada por muitos de Madrinha do Samba. Sempre teve um ouvido extraordinário para descobrir compositores populares e levar as suas histórias ao grande público. A Chuva Cai traz muito desse universo, emoção, sentimento, cotidiano. Em 1992, a dupla Chosen Eddy lançou Would I Lie to You? Uma mistura irresistível de pop e honestidade emocional. Curiosamente, apesar do enorme sucesso mundial desta música, a carreira da dupla foi relativamente curta. Mas bastou esta canção para entrarem definitivamente na memória coletiva dos anos 90. Porque todos nós, em algum momento, já fizemos ou ouvimos esta pergunta: Would I Lie to You? Achas que eu te mentiria?

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5: Estamos de volta à Hora do Vinil na Rádio Nacional de Angola. Obrigada por continuar desse lado. A música tem isso de extraordinário. Às vezes faz-nos cantar, dançar, outras vezes faz-nos pensar. A segunda metade do programa segue exatamente assim, com emoção, balanço e artistas que sabiam fazer músicas capazes de ficar connosco muito para lá do último acorde. Do outro lado do Atlântico, há vozes que parecem carregar o Brasil inteiro. Dentro delas, Clara Nunes não foi apenas cantora, foi uma intérprete profundamente ligada às raízes afro-brasileiras, ao samba do terreiro, às tradições populares e à identidade cultural do povo brasileiro. Tristeza Pé no Chão tem exatamente essa força. Clara continua muito respeitada décadas depois da sua partida prematura em 1983.
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0: centro de atenções para o mundo. A maior competição mundial de futebol abre hoje, precisamente, em tempo de Angola, 18 horas, e vai haver a cerimónia inaugural em transmissão, com toda a liderança a propósito. Canal da especialidade em informação esportiva da Rádio Nacional de Angola, Rádio 5, estará à frente, obviamente, e você vai poder uma vez mais marcar esta página de acontecimentos que fazem deste globo aquilo que ele é hoje em termos de desporto e futebol. Então coloca aí, 18 horas, tempo de Angola, cerimónia inaugural do Mundial de Futebol das Américas 2026, com transmissão Rádio Nacional de Angola. E, obviamente, toda a condução, hein? Todo o conhecimento, estimativas, toda a informação e domínio do canal especializado em informação desportiva da Rádio Nacional de Angola, a Rádio 5, para não sair da sintonia. Claro, para ser que sair, não diga não, mandarem para a Rádio 5, então tchau já. Não, fique mesmo na Rádio Nacional, ok? Para muitos 101.0, para outros 93.5, há outras frequências que vão modelando em função do ponto geográfico em que você se encontra, de Angola ou do mundo. Fico na sintonia agora, então venha a conversa com os nossos jovens que vêm da Associação dos Universitários da Católica, UCAN, melhor dito. Boas tardes aos três. Temos Vera, temos Josué e temos Elmer. Boas-vindas aos três. Só tenho que aprimar ali o botãozinho e pronto, já estão. Boas tardes, meus senhores.
1: Boa tarde.
2: Boa tarde.
3: Boa tarde.
0: Muito bem, então vamos falar do desfile, não é? Teixeira Domingos e também a nossa Cândido. Vamos falar do desfile 2026. Vamos lá saber se vocês vêm mostrar charme. Hein? Vêm mostrar os uniformes. O que é que vai acontecer neste desfile da UCAN, Universidade Católica de Angola, pela Associação dos Estudantes, 2026? Quem fala primeiro?
3: Bem, eu penso que posso começar.
0: Vamos embora.
3: Pronto. O desfile académico para 2026 vai trazer muita, mas muita novidade, por assim dizer. O desfile académico é uma atividade que tem como principal objetivo trazer reflexão para as sociedades, mostrar a visão, a perspectiva académica ou dos jovens universitários daquilo que são os vários ou diversos temas e acontecimentos da sociedade.
0: A edição 2026, o que é que tem sido das outras edições, que não será ou que será diferente nesta?
3: Qualidade.
0: Qualidade. Vamos lá então distribuir. Sim, a fala. Elmer.
1: Pois
0: Vera.
1: Bem. Pois bem.
0: Mais coisas para esta edição que não aconteceu, que não aconteceram nas edições passadas. Vocês surgiram desde o desfile? Desde?
1: 2003.
0: 2003?
1: Sim.
0: Quatro edições?
1: Não.
0: Ah, 2003.
1: Sim, foi okay. O início aqui em Angola.
0: 24, 23 edições por aí, né?
1: Sim, essa é a 23ª edição okay. deste ano. Okay. Dizer que o desfile é uma atividade ou uma manifestação cultural da Universidade Católica de Angola, que teve a iniciativa de duas professoras, a Maria Helena Miguel e Maria António, trazida das comunidades ou das outras universidades europeias. Ou seja, estas, no ano de 2003, desafiaram-nos, né, estudantes da Universidade Católica na altura, a realizar um desfile que pudesse mostrar não só arte, não só música, não só dança, e, entre outros, né? Mas que pudesse mostrar que dentro da universidade não se estuda apenas. Uhum. Estamos lá dentro, mas não somos apenas estudantes. Podemos fazer muito mais do que só estudar.
0: E senhora, insisto na pergunta. 2026, o que é que há de diferente comparativamente às edições anteriores?
1: Organização, uma melhor organização.
0: Melhor organização, melhor quer dizer qualidade. Que os outros eram desorganizados. Sim, senhor.
1: Não, não é isso. É que,
0: então, o que é que se falhou e que vocês vieram emendar?
3: A tendência é sempre melhorar. A tendência é sempre melhorar. Uhum. Né?
0: Então a questão não é melhor organização.
3: Abrangir mais pessoas. Né?
0: Porque, abrangir mais pessoas.
3: Como disse, o objetivo principal do desfile académico é trazer uma reflexão.
0: Uhum. Quer dizer que não será apenas para estudantes da Universidade Católica.

0: Católica, queremos ver mais pessoas. Quem mais é que estará?
1: Na verdade, nós realizamos ela no Largo da Mutamba, de frente ao governo provincial. E o público acaba por ser abrangente. As pessoas que lá passam, param para assistir. Há convidados específicos também. Qualquer pessoa ou toda pessoa é convidada a assistir o desfile académico.
0: Vamos lá para o dia, hora e grandes intervenientes da edição 2026.
2: O desfile está para 20 de junho.
0: 20 de junho, portanto, este mês.
2: Certo, às 9 horas. Na verdade, a descida da
0: 20 de junho é um dia.

0: 1388. É o número de um dos responsáveis da comissão organizadora do desfile acadêmico.
1: Uhum.
0: E o outro é o 927-40-4302.
1: Ok. Estamos. É uma terceira, José Domingos e Vera Cândido. Foi uma satisfação ter-vos. Ok. Continuem. Estão mesmo já a finalizar vocês, não é?
2: Sim.
1: São as estrelas lá, são os mandões, não é, da universidade. Sucessos, quais são as áreas escolhidas?
3: Gestão financeira.
1: Gestão financeira é do Elmer.
0: Gestão financeira.
1: José também.
2: Contabilidade e administração.
1: Contabilidade. Mulher é que é, dinheiro, vamos embora comandar isso. Não é, estou aqui hoje, são elas que nos comandam. Meus amigos, sucesso e contamos então com grandes êxitos neste desfile. Será dia 20. Ok, ali mesmo a descer a baixa da cidade de Luanda, junto ao edifício do Governo Provincial de Luanda, a partir das 9 horas. Tem hora para terminar?
3: 14 horas.
1: Previsão, né?
3: Sim.
1: Previsão. Está tudo dito, até uma outra oportunidade e contamos sempre com a vossa presença. Tchauzão, meus amigos.
2: Obrigado.
1: Para si que nos sintoniza, Rádio Nacional de Angola, altamente para si. Até o adeus, não saia da sintonia. Já, no Maia.

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1: Permaneça em nossa companhia. Voltamos já.

0: Boa tarde, são 16 horas em Angola.
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em Rádio Nacional de Angola. Estamos nós hoje já bem animados, não se assuste. É apenas para lhe dar aquela força por entrarmos numa outra etapa do nosso programa, aquela etapa que é mais firme, forte para ritmos musicais, mais ânimo, e também queremos sempre levar para si esta atitude jovial de estar, quer pela nossa componente educativa, formativa e até musicalizada. É para aí que a gente está. Fique nesta saltita dela de música, aqui é duas vozes femininas de Angola, dessa geração que muito nos têm encantado. Aliás, hoje por hoje estamos mesmo assim com canções que encantam da juventude angolana. Boa tarde.

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3: Muito bem, Rádio Nacional de Angola, estamos prontos para avançar, já disse, estamos na etapa seguinte do nosso programa, é aquela que nos leva a Deus, mas de toda maneira estamos um bocadinho bem, com muito, um bocadinho não, muito tempo pela frente, e vamos tentar aproveitar da boa maneira e melhor. Musicalmente já mostramos que estamos com muita atitude, a discoteca da Rádio Nacional, que nos serve, e vamos continuar nesta atuada com o nosso Raul Angonga a colocar as músicas para o ar. Em temáticas, vamos lá ver se a gente continua, vem aí uma iniciativa que irá uma vez mais levar a todos aqueles que se interessam da capital angolana, vamos tentar perceber se será uma iniciativa que se irá espalhar também por várias partes da nossa Angola, ou se vamos ficar apenas por Luanda. É uma apresentação artística ou musical que vem, obviamente, com causas solidárias para beneficiar o quê? É o que nós iremos perceber. Está ali connosco, por parte da direção desta iniciativa, a nossa Patrícia Norte. A ela eu dou o nosso boa tarde. Patrícia, boas-vindas à Rádio Nacional.
4: Olá, muito boa tarde. É um prazer estar aqui.
3: Sim, senhora. E então vamos lá tentar explicar que iniciativa é essa que nos leva a esta apresentação. É um festival? É apenas um concerto? Vamos ter uma ação, várias ações que vão beneficiar pessoas em fragilidade, ou vamos ter, se calhar, determinadas causas que concorrem com outras partes do mundo a passar aqui pelo nosso país?
4: Então, antes de mais, eu gostaria de explicar o que é o Projeto Lighthouse. Uhum. O Projeto Lighthouse nasceu em Portugal, no sul de Portugal. É um projeto solidário que trabalha com crianças de famílias desfavorecidas na área da educação. Portanto, prestamos apoio ao estudo, damos workshops, competências para a vida adulta e prestamos também apoio social às famílias.
3: Uhum.
4: Famílias carenciadas.
3: Em várias partes do mundo.
4: Em Portugal, inicialmente. Portanto, este projeto existe há cerca de 4 anos. E, portanto, neste momento estamos em fase de arranque aqui em Angola e temos organizado alguns eventos para não só promover o projeto, mas também para angariarmos fundos e também parceiros e patrocinadores para o projeto.
3: Fora de Angola, qual tem sido o alcance?
4: Nós já estivemos em Zanzibar, já estivemos no norte da Tailândia e mais recentemente em Macau.
3: O que é que se fez?
4: Organizámos concertos solidários para angariar fundos, por exemplo, agora para este projeto recente que é a Missão Angola.
3: Uhum. Não, mas a minha curiosidade é tentar saber o que é que se fez antes de Angola até aqui.
4: Antes de Angola, portanto, sobretudo o nosso trabalho desenvolveu-se mais em Portugal. Em Zanzibar desenvolvemos atividades com crianças, distribuímos cestas básicas com alguns alimentos em diversas comunidades. Na Tailândia também fizemos a mesma coisa, atividades sempre na área da educação e também distribuição de donativos em comunidades desfavorecidas.
3: O formato qual é desta atividade com a participação artística?
4: Está a falar aqui em Angola?
3: Eu já estou a falar conceito porque não é de Angola. É o vosso conceito, projeto, que é a partida teve início fora do país.
4: Pronto, geralmente quando organizamos eventos, os eventos têm sempre esta componente solidária de angariação de fundos. Como somos uma associação sem fins lucrativos, nós vivemos à base de parcerias, de patrocinadores, e estando aqui em Angola, obviamente também estamos a arrecadar fundos para poder ajudar o projeto. Portanto, toda e qualquer iniciativa que nós promovemos tem exatamente essa componente de fazer chegar os fundos às comunidades desfavorecidas.
3: Quero perceber, vocês não arrastam nada para uma determinada geografia. Quer dizer que Tailândia é Tailândia, Zanzibar é Zanzibar, Portugal é Portugal, Angola é Angola, é isso?
4: Sim.
3: Não vem nada de Angola fora de Angola para beneficiar os angolanos em carência ou que vocês identificam uma determinada causa?
4: Foram angariados fundos, por exemplo, recentemente na Ásia para beneficiar a nação Angola.
3: Muito bem, o que é que foi angariado?
4: Foram angariados livros,
3: quantidades,
4: alguns brinquedos,
3: não muitos precisar.
4: Livros, não vou precisar.
3: Que tipo de livros também não dá?
4: Estamos
3: para
4: a falar de livros de histórias, livros
3: para
4: juvenis,
3: infância,
4: para crianças.
3: Um público infantil.
4: Exatamente, crianças à idade escolar, maioritariamente fundos que nos permitem chegar aqui e depois poder desenvolver aqui um trabalho junto às comunidades.
3: Mas vocês percebem como é que vão fazer a distribuição desses bens?
4: Sim, já temos feito esse tipo de trabalho aqui em Angola.
3: Ah, já?
4: Já.
3: Fora deste conceito? Desta designação de conceito.
4: Exatamente.
3: Fora disto. Como é que tem sido, afinal de contas?
4: Tem sido bastante bom. Depois da minha primeira passagem em Angola, percebi que havia algumas carências em determinadas comunidades.
3: Nomeadamente? Fora de Luanda?
4: Fora de Luanda, na província de Luanda, mais na periferia, crianças que não têm acesso à escola, pronto. Eu como professora, essa é a minha formação, não consegui ficar...
3: Professora, em Angola?
4: Não, fora de Angola, mas é a minha formação, faz parte da minha formação, sou professora, sou educadora, formadora também, portanto ao reparar-me ou deparar-me com esta realidade em certas comunidades não consegui ficar indiferente, então decidi poder ajudar estas comunidades na parte de educação, na parte de alfabetização e também na parte social.
3: Ok, quero dizer que vocês já têm apoiado, não é, muitas causas beneficentes em Angola, em particular Luanda, mas não têm ainda experiências fora de Luanda. Pretendem lá chegar ou alcançar isso através dessa atividade?
4: Ok, já tivemos em algumas comunidades, já tivemos na Funda, já tivemos no Catete e no Zango 4.
3: Okay.
4: Mais recentemente estivemos no Kwanza Sul, também a desenvolver atividades numa escola bastante carente, portanto fora já de Luanda. Neste momento estamos a arrancar com um trabalho no Bita, portanto recentemente inauguramos uma sala de aula para iniciar um projeto de literacia com crianças na comunidade do Bita.
3: Como é que vocês vão sair então de Luanda com este formato?
4: Assim,
3: ou vão apenas delimitar a capital?
4: Neste momento a intenção é estarmos aqui na periferia de Luanda. Não quer dizer que mais tarde, se houver oportunidade para nós de ajudarmos outras comunidades, tanto a norte como a sul, não possamos fazê-lo.
3: Okay.
4: Mas neste momento estamos-nos a cingir àquilo que conseguimos fazer no momento.
3: Quer dizer que luzes só para quem tem Luanda?
4: Por enquanto sim, aqui na periferia sim.
3: Vamos lá ver, essas luzes o que é que vai ser? Quem vai participar artisticamente e depois de maneira solidária também quem vai estar presente e quem não está, mas quer estar presente, quer participar, o que é que faz?
4: Ora, nós muito recentemente organizámos um evento no sábado com alguns artistas gospel.
3: Este sábado?
4: Já este sábado, não, este
3: que
4: sábado...
3: Que aconteceu.
4: Tivemos um evento com vários artistas gospel que decidiram também de forma solidária abrilhantar este evento. E depois, obviamente... Eu estou aqui um tempo e depois geralmente regresso a Portugal, porque também existe um trabalho a funcionar a Portugal, e regresso a Luanda novamente. Portanto, sempre que cá estou, nós organizamos eventos, campanhas e ações solidárias onde de facto as pessoas possam contribuir, ajudar esta causa. Queremos também parceiros connosco a nos ajudar e patrocinadores, ou seja, todos aqueles que quiserem e tiverem vontade de ajudar uma causa nobre e solidária serão bem-vindos para poder fazê-lo.
3: De que maneira é que as pessoas podem se ligar a vocês?
4: As pessoas podem se ligar a nós através das nossas redes sociais. Nós estamos no Instagram com a nossa página Lighthouse Global, com dois L's no final.
3: Global.
4: Global. Ou Lighthouse Global.
3: Não, mas é mesmo Global. Eu só quis sublinhar essas.
4: Certo. E também posso passar aqui o número de telefone.
3: É mesmo para passar.
4: Exatamente. Portanto, 931-533-037. 931-533-037 é um telefone local. Portanto, todos aqueles que quiserem saber mais informações, quiserem se voluntariar para o projeto, tornarem-se parceiros ou patrocinadores apoiantes, serão muito bem-vindos, porque nós precisamos de ajuda.
3: Artisticamente, o que é que vai acontecer em paralelo, para angariar, para atrair?
4: Neste momento, organizámos muito recentemente, tivemos dois eventos. Assim, num futuro muito próximo, não temos nada em agenda. Mas...
3: Como é que foi? Vamos lá ver. Quem participou, quem esteve, alcançou-se, não só alcançou expectativas?
4: É assim, tivemos artistas como Eunice Zumbuca, Alson da Graça, Rufino, Adam Cook... portanto tivemos alguns...
3: Eles cantam a palavra de Deus, não?
4: Exatamente, são...
3: É este o vosso formato?
4: Não só.
3: Então?
4: Mas tivemos artistas gospel connosco que acreditam nesta causa.
3: Okay.
4: E de facto angariámos alguns valores e para além disso também materiais escolares e didáticos para podermos apoiar estas comunidades com as quais nós trabalhamos no Zango 4 e no Bita.
3: Sim, senhora. Os outros que põem todo mundo à farra, essas pessoas devem estar a perguntar, então e nós? Nós também cantamos, tudo muito bem que é para a farra, mas também estamos interessados.
4: Serão muito bem-vindos em participar nos próximos eventos.
3: A pergunta é se vocês têm alguma coisa programada para eles.
4: Vamos programar, queremos programar. Portanto, ainda não chegámos lá, temos muito trabalho, de facto, a fazer. Mas sempre que organizamos eventos, gostamos de convidar artistas para poderem vir ajudar e participar. Recentemente organizamos também em Macau e também convidámos artistas que muito prontamente se disponibilizaram para cantar e abrilhantarem o evento. E é desta forma que nós angariamos também fundos.
3: Sim, senhora. Luzes de Angola, depois vão para onde? Em beneficência, em solidariedade?
4: Sim.
3: É global, não é?
4: Exato, então. Exato. Considerando que já passámos por vários países e neste momento estamos em Angola, de facto queremos deixar aqui um marco e um trabalho sólido em Angola antes de partirmos para um próximo lugar. Uhum. Não quer dizer que não tenhamos já pensado talvez em um possível lugar.
3: Porque os angolanos também estão interessados em mandar luzes solidárias para qualquer parte do mundo. Vocês
4: exato.
3: Podem programadamente
4: talvez
3: fazer isso.
4: Talvez aqui para o vosso vizinho Moçambique.
3: Talvez.
4: Quem sabe?
3: Vamos ter todo o interesse.
4: Exatamente.
3: Okay, a campanha também fica aberta para isso?
4: Fica aberta para isso. Muito também. Bem. Fica aberta para isso, mas neste momento, de facto, queremos fazer um trabalho sólido aqui em Angola, deixar algo feito, deixar um legado e de facto ajudar as famílias e as crianças em idade escolar que precisam de ser alfabetizadas.
3: Sim, senhora, solidariedade global do mundo para Angola e da Angola para o... só para fazer o bem, não é?
4: Exatamente.
3: E colocar toda a gente a sorrir, não só as crianças.
4: Exatamente, exatamente.
3: Todas as
4: idades. E as famílias também, porque se as crianças aprenderem e tiverem um futuro melhor, vão poder ajudar as suas famílias.
3: Ah, bonito, muito bem. É mesmo a nossa, deixa eu ver outra vez, meu Deus, perdi-me agora, Patrícia.
4: Patrícia.
3: É com olhar para si, Patrícia, por amor de Deus, não me diga que chama-se Patrícia. Todo mundo já percebeu que tem, tudo muito bem, Portugal, mas é asiática, nós estamos a ver isso, não é?
4: Ok, querem que eu fale um bocadinho do
3: fala
4: do
3: qualquer
4: background.
3: Coisa, por favor.
4: Ok, a Patrícia nasceu em Macau, os pais da Patrícia são moçambicanos, mas da parte do pai tem ascendência chinesa.
3: É isso que nós queremos, que nos fale qualquer coisa para perceber que eu não estou aqui apenas a dar uma de engraçado. Não sei nada?
4: Não sei nada.
3: Nem da parte do pai, nem da parte da mãe, fora
4: não.
3: De português.
4: Fora de português, sai inglês, porque eu sou professora de inglês.
3: Não, já basta o global. Queremos ali qualquer coisa. Sim, qualquer coisa.
4: Ni hao.
3: Ni hao
4: é
3: apenas ni hao, pronto.
4: Ni hao.
3: Muito bem, Patrícia, foi um prazer, foi uma grande satisfação. Para as pessoas perceberem porque eu fiquei a solução com o nome, porque sou lá Patrícia, olhar. Patrícia, não pode. Isso não é cara de Patrícia.
4: Mas sou Patrícia.
3: É Patrícia, sim, senhora. Patrícia Norte, foi uma satisfação. Era mesmo para rir, ok? Todo sucesso à causa. Ah, estamos abertos para outras presenças, está bem?
4: Muito obrigada.
3: Até uma outra oportunidade.
4: Muito obrigada por nos receberem aqui.
3: E senhora, para si que nos sintoniza, a tarde é da juventude. Fique e não saia.

0: Juvenis, com canções também que nos vão emocionando, vão-se confundindo com várias temáticas, várias causas importantes que os angolanos já tiveram e continuam a lá estar. Falamos instantes da solidariedade, isso nos une em sentimento a toda a gente a esta altura que se calhar infelizmente não está ali a experimentar bons momentos de vida, mas consigam ter ânimo, ter força e determinação de avançar com esta convicção que lhe dá a Rádio Nacional de Angola pelo seu grande amigalhaço. Altamente, vamos agora com os nossos cumpridos de estação em frente de você. Não vai sair da sintonia. Boa tarde, até já.
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2: Ora, pois bem, uma vez mais, Angola abre-se desta parte do globo para todo ele, mostrando aquilo que mais avançado está a entrar para o país, aquilo também que o país cria, não só para, de maneira governativa, servir aos seus nacionais, mas também para tirar do nosso país modernidades, desenvolvimento, serviços, ferramentas modernas para qualquer parte do mundo, para todos aqueles que, em iniciativas, em criatividade, implantam na nossa Angola, este conceito atual do mundo. É o Angola Tecnologias de Informação e Comunicação, edição 2026, que está agora em voga no Centro de Convenções de Teletona, com a equipa Rádio Nacional de Angola, Miguel Pacheco. Boa tarde.
3: Filha Onda, boa tarde, ouvintes do Altamente, Rádio Nacional de Angola. Dizer que continua a decorrer a Feira das Tecnologias de Informação, Angotic, como fizeste bem referência, aberta esta manhã pelo Ministro da Tecnologia de Informação e Comunicação Social, Mário de Oliveira. Uma intensa atividade entre expositores e visitantes, e podemos mesmo dizer que este ano é recheado de novidades tecnológicas. No nosso estúdio estão a Iriolene Freitas, que é responsável da Zap Empresas, e também o Giovanni Araújo, que é da K Soluções. Portanto, são muitas soluções tecnológicas que estão a ser apresentadas nesta feira durante 3 dias, e vamos mesmo priorizar as mulheres e vamos para Iriolene Freitas. Qual as novidades da Zap para esta feira? Sabemos que vamos muito para cibersegurança.
4: É verdade, Miguel. Boa tarde aos ouvintes aí de casa. É verdade, Miguel, trazemos aqui para o Angotic 2026 as novidades para o Zap Empresas, as novidades de cibersegurança, né? Que é a nossa pretensão apostar cada vez mais na tecnologia e, com isso, fazer com que as empresas mantenham-se mais seguras, organizadas e seguras contra as ameaças digitais. Mas não é só, a Zap também para o Angotic 2026 traz outras novidades, como é o lançamento da nossa fibra em Benguela. Já temos a fibra Zap Fibra em Benguela, é uma aposta que a Zap tem vindo a fazer há muito tempo, que é expandir a conectividade tanto empresarial como residencial, e conseguimos. Também um grande feito para este ano nosso, muito bem conseguido, é aqui a oferta de entretenimento, destacando a emissão dos 104 Jogos do Mundial. Vamos estar a destacar a emissão dos 104 Jogos do Mundial, com uma vantagenzinha aqui, que é muito forte. Vamos ter... Vamos ter a cobertura com uma equipa de narradores nacionais a narrar em português, entre eles a Rosana Matias, João Ricardo, Tico Tico, Luís Boa Morte. Então trazemos aqui muitas novidades a nível de conectividade e não só.
3: Neste leque de novidades, ressaltam-nos sempre a cibersegurança. Como é que a Zap vai poder assegurar as outras empresas?
4: A Zap fez uma aposta este ano 2026 com a parceria da Claranet, que é uma empresa da nossa parceira que está em Portugal, e que vai aqui apresentar um portfólio variado de serviços que permite proteger as organizações e os negócios 24 horas por dia, dentre eles testes de vulnerabilidade, cibersegurança, variados, um portfólio super variado, de modo a garantir que os clientes estejam bem protegidos.
3: Já que estamos no espaço dedicado à juventude, que é o Altamente, qual é a política de emprego para os jovens da parte da Zap?
4: Miguel, a Zap tem apostado e cada vez mais em dar oportunidade a jovens que estejam a sair da universidade. Um exemplo que eu vou dar muito claro é... quando a nossa expansão da fibra em Benguela, nós fomos buscar jovens que estejam a frequentar e a sair das universidades de Benguela para comporem aqui a nossa equipa técnica, ou seja, dar oportunidade a jovens que ainda não estão no mercado de emprego de começarem grande, né? Começarem com a Zap, começarem com o projeto Zap em Benguela. Este é só um exemplo. Cá em Luanda também temos dado oportunidade a vários jovens de integrarem quadros da Zap, de fazerem estágios nas mais variadas áreas dentro da Zap. Eu acho que isso responde aqui um bocadinho a pergunta do Miguel, que é como é que a Zap tem apostado aqui na juventude.
3: Tem em mente o número de jovens empregos este ano? empregados esse ano?
4: Não, não tenho em mente o número, não consigo precisar aqui, mas é um número considerável, Miguel, é um número considerável.
3: Obrigado, Iriolene Freitas, que é a responsável da ZAP Empresa.
4: Obrigada.
3: E vamos agora passar a conversa com o Giovanni Araújo, que é da K Soluções. A K Soluções traz duas soluções. Uma para os jovens que querem empreender no ramo agrícola e outra, nos próximos momentos, o carregamento de telefone sem precisamente a presença de um técnico, mas o aparelho por si só ao pagamento digital. Boa
1: certo,
3: tarde.
1: Certo, boa tarde. Dizer que a K-Solution nasceu de um problema crítico que o nosso país enfrenta, que é a baixa produção no setor agrícola. Só o ano de 2025, Angola importou 70% da sua alimentação. Só que não olhamos apenas naquilo que são as causas, que é a baixa produção. Olhamos naquilo que são as consequências, que o setor não tem eletricidade, embora Angola tenha um alto potencial hídrico, ainda há limitações de água para as fazendas e o produtor hoje produz as cegas. Então a K-Solution trouxe para essa Angotique um sistema de bombeamento automatizado, em que garantimos energia, garantimos uma continuidade para a água e levamos a todo o ponto da fazenda e um monitoramento inteligente daquilo que é a produção agrícola a nível do nosso mercado.
3: E o pagamento ou carregamento sem a presença do técnico?
1: Esse carregamento ainda é o MVP. De momento nós estamos a mostrar aquilo que já está no nosso mercado, que a gente já comercializa e tem vendido.
3: Ok. Há alguma possibilidade de qualquer um dos jovens adquirir este equipamento de irrigação? Porque é sempre uma facilidade que os agricultores encontram para desenvolver a sua atividade, né? Porque também faz o estudo, a prospeção da umidade do solo.
1: Certo, certo. Há sim facilidade, porém a dor de cabeça hoje do agricultor. O acesso ao financiamento e as tecnologias emergentes tem sido um desafio entre nós e o próprio produtor. Então, a K-Solution está aqui a mostrar o serviço, mostrar que sim, não tem a necessidade de importarmos essas tecnologias do exterior, mas conseguimos produzi-la localmente e aplicar a nossa realidade.
3: Muito obrigado, palavras de Giovanni Araújo, da K-Solution. Também a Iriolene Freitas, que é a diretora da ZAP Empresa, responsável, portanto. Atílio, dizer que as atividades prosseguem ainda esta tarde com a realização de vários painéis de debates, conferências à volta das novas tecnologias. A Iriolene quer dizer alguma coisa?
4: Quero sim, Nelson. Lembrei-me agora, e falou dos jovens, da aposta aqui dos jovens, lembrei-me agora que nós temos, para fazer lembrar aqui os ouvintes da casa, que nós temos ainda o Unitel Solidários no Palco. Os candidatos podem inscrever-se até o dia 22 de junho. Este ano está apelidado como a edição de ouro, que vai ser a grande batalha. Então, também temos a novidade de nós estarmos cada vez mais a expandir os testes para algumas províncias, os castings, no caso. Este ano vamos para a Lunda Sul pela primeira vez. Então aqui reforça também a ideia da ZAP de evidenciar a capacidade logística e tecnológica para todos esses casos. Então é para que os jovens estejam aí atentos, inscrevam-se ao máximo, não percam essa oportunidade, que já tivemos muito bons cantores, temos muito bons cantores no mercado, como é o Anderson Mário, né, que faz parte do jurado.
3: Grande
4: jurados,
3: descoberta.
4: É, grande descoberta, e que vai fazer parte do jurado também este ano, continua a ser o nosso jurador junto do Jorge Antunes. Então é uma grande prova de que o Nutel de Solas ao Palco tem de facto sucesso.
3: Muito obrigado, Iriolene. Eu e o Atílio com certeza vamos concorrer. Vamos participar.
4: Não tem limite de idade, então podem participar.
3: Vamos concorrer às Solas ao Palco. Vamos nos preparar melhor,
2: Miguel.
3: Porque o prémio é de ouro.
4: É verdade.
2: Miguel.
3: Atílio.
2: Olha, sei que estás aí e bastante atento. Não sei se o nosso espaço, a Rádio Missão de Angola, que tem esta missão de cobrir, este que é uma grande montra, sei que é uma grande montra daquilo que mais moderno tem no país, consegues, numa visão panorâmica, não sei se estás num espaço privilegiado, tentar passar para os nossos ouvintes em qualquer parte de Angola e mundo o quão moderno, o quão sofisticado está esse espaço montado, as temáticas a que os expositores, assim, numa visão panorâmica, consegue-se perceber que eles escolheram, ou se de uma maneira ou de outra no passeio feito, consegues aqui já dizer aquilo que mais está a atrair atenções de todo o público que está a visitar o sertão?
3: Olha, o que mais está a atrair atenções aqui neste Angotique, sexta edição 2026, são as novas tecnologias, as criatividades dos jovens que aqui estão a expor trabalhos científicos que têm sido muito visitados por estudantes e também alguns estrangeiros expositores, despertaram a atenção da comunidade da tecnologia, da nova tecnologia em Angola. Portanto, o número de expositores é maior em relação às edições anteriores, quer dizer que mais algum tempo nós vamos depender 100% da tecnologia e vamos sim não ter medo daquilo que dizem que o homem será substituído pela tecnologia. Não, nós vamos continuar a fazer, porque o homem quem cria a tecnologia e não pode se deixar de lado, de parte. Portanto, está uma feira muito agitada, com um movimento intenso de estudantes, de funcionários que saíram já dos seus locais de trabalho às 12, 13 horas e aproveitaram o momento para aqui estarem e tomarem contato com tudo quanto está a ser exposto aqui, não só trabalhos do ponto de vista da tecnologia, mas também muitas obras de arte aqui expostas.
2: Né?
3: Sim, é Angotique.
2: Agora só para rir, não sei se não vai ser por agora que vamos ter já a comida a sair diretamente do telemóvel e também o dinheiro a sair diretamente do telemóvel. Né?
3: O que pode acontecer agora é a entrega de comida por um drone, não é?
2: Ok, Miguel, está dito.
3: Artílio, dizer que continuam as conferências, os debates à volta dos vários temas ligados à tecnologia de informação e comunicação. Portanto, nós vamos continuar aqui a acompanhar atentamente todos os desenrolar à volta desta sexta edição do Angotique 2026, isto até o sábado.
2: Muito bem, foi então a presença da Rádio Nacional de Angola, nossa equipa que está muito bem implantada no centro de convenções de Teletona, é a parte sul da capital do país, Luanda, é a parte que você sabe que normalmente se confunde com os grandes eventos, os grandes fóruns, não só por nesta altura ter aquela abrangência crescente geograficamente, mas também porque de maneira estratégica, de certo que encontrou o Ministério das Telecomunicações, Tecnologias de Informação e Comunicação Social neste local, uma maneira privilegiada de fazer com que as empresas que encontram-se a operar naquela parte da capital do país tenham lá os seus espaços e também pela facilidade com que esta parte de Luanda tem atraído todos aqueles que escolheram Angola para desenvolver, para criar e até mesmo para apostar na modernidade. Vai ser assim de 11 há dias em frente, você já sabe que pode sempre ter a Rádio Nacional de Angola fora, absolutamente outra escolha, não há concorrência. Você vai saber mais sobre a Angola Tecnologia de Informação e Comunicação 2026, sintonizando a Rádio Nacional de Angola.
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2: mesmo por causa deste grande monstro do que mais se investe e aposta em ferramentas e serviços da atualidade de Angola para o mundo, que nós vamos, muito boa tarde, economista Mário Bragança, abordar hoje a maneira como você pode melhor utilizar, pode melhor tratar os gastos com tudo que tem a ver com o consumo eletrónico na sua vida. É possível nós, de maneira planificada e até sem, se calhar, massacrarmos muito, digamos assim, aquilo que nós ganhamos, a ter esses serviços a funcionar, quer de maneira doméstica, para quem os tem, e para quem tem que gerir isso em termos de serviços prestados, pode sempre fazer isso de maneira. De que maneira?
8: Boa tarde a ti, boa tarde ouvintes da Rádio Nacional de Angola. Realmente agora tudo dá para as TICs, Angotic e gestão do... daqui dos equipamentos, dos serviços a nível tecnológico. E aqui geralmente quando nós falamos de serviços as pessoas pensam muito na internet, as redes sociais, mas aqui o leque de despesas ligado à área informática é muito grande. Vão desde os aparelhos de televisivos, computadores, enfim,
2: até tarefas domésticas.
8: Até tarefas domésticas hoje
2: a parte cada vez mais sofisticadas.
8: Sim, sim, sim. Até mesmo para a formação também.
2: Sim.
8: Hoje há muitas pessoas que estão a se formar por meio dos dispositivos eletrónicos, informáticos, né? Então é extremamente pertinente essa temática.
2: Vamos lá tentar perceber para quem ainda está a tratar disso, por causa dos filhos, de quem vive e convive consigo, como é que pode fazer então uma melhor avaliação do que gasta com todos esses meios?
8: Bom, em primeiro lugar, Atílio, é bom fazer um arrolamento, ou seja, parar mesmo 5, 10 minutos e dizer quanto é que eu gasto com os dispositivos, a parte tecnológica, né? Quanto é que custou o novo iPhone, a tela, né, a televisão, quanto é que custou quanto é que mensalmente paga a nível da internet. Enfim, quando nós falamos isso, a internet não é só em casa, também nos serviços. Há empresas que gastam muito dinheiro a nível das comunicações. Então é preciso avaliar, vai a nota. E aqui muitas pessoas acabam por se surpreender depois de terminar esse exercício. Uhum. Umas pessoas pensam, se calhar só gasto em média mensalmente 80 mil com ANZAS, ou talvez 90. Mas depois de fazer essas contas, muitos acabam por ficarem chocados. Podem gastar 200, 300 mil com ANZAS só nessas despesas ligadas à tecnologia.
2: Ok, isso depende do quê? Daquilo que nós ganhamos ou depende da qualidade do serviço que nós sempre queremos ter? Bom, falando só dos serviços, mas dos produtos, não é?
8: Estamos a falar. Teoria, Atílio, disse que é pela qualidade. Olha, eu estou a gastar muito pela qualidade para ter um certo conforto, enfim, e também poder aproveitar melhor esses serviços, né? Mas a verdade é que nem sempre é pela qualidade. Muitas vezes as pessoas adquirem certos pacotes, certos serviços, mais pelo valor, pela emoção mesmo. Isso está provado cientificamente.
2: Não vou comprar uma televisão computador de caixa, vou comprar tela porque tenho mais dinheiro ou porque ela, se calhar, tem maior segurança e qualidade de serviço. Antigamente tínhamos estas televisões de barriga ou de caixa, como costuma dizer, mas é mais barato.
8: Sim, mas por
2: será
8: exemplo,
2: que estou fora desta onda moderna, se por exemplo, apostar naquilo que é mais
8: económico?
2: Por exemplo,
8: quem compra, pelo menos, pela marca. E há marcas que, por vezes, têm preços relativamente diferentes, mas o serviço é parecido. Vou dar aqui uma coisa que parece anedótico, né? Se calhar para fazer rir algumas pessoas. De alguém que foi numa loja de um asiático, não vou dizer a nacionalidade, onde ele disse, não, eu quero o equipamento da marca X, não vou fazer aqui publicidade. E não tem, então o asiático disse, ah, é só por isso, trocou a marca e pôs uma outra, tá pronto, agora já tens essa marca aqui, quer dizer. No fundo ele está a dizer que, olha, você está a dizer só comprar marca, quer dizer. Parece uma analogia, mas na prática muitas pessoas compram isso, quer dizer, tá a comprar apenas um sinal, um sinal mesmo, um status, né, aparência, quando também é importante gerir esse lado financeiro, porque há equipamentos que a diferença é quase o dobro ou o triplo, mas o serviço é quase o mesmo.
2: Não estamos diante de um conceito que é bastante emocional, acaba mesmo por emocionar as pessoas, e não é uma questão de sentir o luxo, mas porque é uma tendência. Bom, quando estamos a falar de meios, não, boa de questão. Dispositivos, isso acaba por iludir as pessoas.
8: Sim,
2: não é por aí?
8: Até-lhe boa pergunta, porque hoje em dia muitas pessoas não estão muito preocupadas em ser, estão mais preocupadas em parecer. Ou seja, a identidade dele passa por aquilo que ele ostenta. Mas tem que ser o inverso. O valor da própria pessoa acima é você mesmo. Você é a tua própria marca. Ou seja, você também cria a sua própria tendência. Você pode criar tendências.
2: Uhum.
8: E isso é verdade. Eu conheço pessoas que eles criam tendências e os outros também começam a segui-lo.
2: Quer dizer, então, eu não vou convidar, por exemplo, alguém para vir à minha cozinha, porque eu não tenho um fogão digital, de só apertar os dedinhos, tenho um fogão de boca, de girar o botão. Mas, em todo caso, pode ser mais seguro.
8: Exatamente, dependendo da tua
2: realidade. Não é uma combinação de luxo e segurança?
8: Depende da realidade. E aqui a gestão é primar a qualidade, e otimizando os recursos, ou seja, não desperdiçar os recursos, porque você tem outras necessidades, salvo as pessoas que são bilionárias, que podem se dar o luxo de gastar assim de forma quase aleatória, mesmo até eles são criteriosos, mas a grande maior parte das pessoas, mesmo pessoas que gestores ou executivos, até alguns empresários, precisam sim, senhora, racionalizar as coisas para poder multiplicar. Então, assim sendo, procure ver a relação custo-benefício. Uhum. E muitas vezes é só ter um pouquinho de paciência na hora da compra. Vou dar só um pequeno exemplo, não vou dar, fazer publicidade do dispositivo. Há telefones, uma determinada variante pode custar 500 mil kwanzas. Por quê? Porque são 100 e tal gigabytes. Uma versão bem parecida, por ter apenas 64 gigabytes, pode custar 300. Uma diferença de 200 mil kwanzas. E as pessoas podem dizer, ah, não, vou apostar mesmo esse de 500, mas uma memória externa custa menos de 30 mil kwanzas. Ou seja, você pode depois comprar uma memória externa de 120 ou até mais e ter uma capacidade, vai ter muito mais capacidade com um valor mais reduzido. A gestão é isso. Uhum. Ou seja, você pode usufruir coisas, uma mesma marca, é claro, teoricamente, inicialmente, a base, a memória era apenas 64, mas você comprou uma memória externa, uhum, triplicaste a capacidade, tens uma capacidade muito maior que a outra,
2: sim,
8: e num valor mais acessível.
2: Mas em todo caso, eu, papá, já tenho um fim de semana com os meus filhos em casa porque posso trabalhar no dispositivo.
8: Sim, mas aquele que
2: pode
8: comprou
2: sempre
8: a 300
2: ter ali uma
8: mil,
2: vantagem.
8: O que ganha 300 mil ainda leva uma vantagem de mais 200. Com esse 200, se calhar até pode comprar mais um outro telefone.
2: Mas ele é lento, não consigo fazer certas coisas em casa, tenho que mesmo ir ao serviço. Aqui é um passo
8: lento.
2: Que se calhar custa 200 mil comparativamente ou de 500. Tem maior memória, porque eu posso, se calhar, fazer as minhas atividades laborais em casa.
8: Fico
2: com os meus filhos sábado e domingo e não tenho que ir à empresa usar o computador. Essa vantagem, essa discussão.
8: Eu gostei desse lado contraditório, mas a verdade sim, é sim, que o processamento é igual, nesse caso. Nós falamos
2: é discutível,
8: aqui,
2: ou economista?
8: Não, Atilio, é, vamos ser sinceros, vamos tranquilo.
2: Dá para falar com alguém que teve muito trabalho sobre isso e não imagino o quão irritante é estar fora do local de trabalho e não conseguir utilizar um dispositivo para fazer determinadas tarefas. É
8: quando
2: mesmo
8: se coloca uma memória externa, você tem a capacidade de duplicar ou triplicar a capacidade desse telefone.
2: Uhum.
8: É um artifício.
2: Mas o desempenho não é igual. Seria importante, temos aqui um técnico para discutir connosco isso. Vamos saltar para os serviços. Como é que as donas de casa podem planear melhor estes serviços que têm a ver com o funcionamento de todos os dispositivos, gastando sempre de maneira mais acessível?
8: Bom,
2: estamos mesmo a concluir.
8: Sim, a metodologia é a mesma, Atílio. Aqui, acima de tudo, fazer uma listagem aí e, naturalmente, usar o bom senso. Naturalmente, nós não temos muito tempo. Se calhar só nos resta dizer, também usar aqui, estamos a usar também as plataformas, uma oferta com a ajuda das plataformas, uhum, pessoas que são empreendedoras, gestoras, querem gerir melhor os seus recursos financeiros. Há uma plataforma digital onde as pessoas podem se inscrever e os nossos ouvintes, só apenas os três melhores respostas.
2: Mas tem que ser a mesma coisa, doutor, porque estamos a um minuto de adeus.
8: Sim. Vão ter acesso a essa metodologia com um valor muito mais acessível. 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
2: Olha que essa conversa não ficou por esgotada, melhor dito, vamos ter se calhar outras oportunidades, mas foi a propósito do mesmo, não é? Deste grande certame que acontece, é importante levarmos essas discussões que têm a ver com essas ferramentas cada vez mais modernas para a nossa vida, mas fica aqui em aberta continuidade, não é, doutor?
8: Sim, vai ter uma segunda parte desse episódio.
2: Sim, senhora, fico na sintonia, boa tarde, estamos mesmo pertinho do adeus, vem aí o Rádio Jornal, não sai da sintonia.

0: poupar. Aprenda a gerir o teu combuno altamente.
1: Sim, senhora. Boa tarde para o Fula e para o Lopes Canina. Fula, rapidamente, rapidamente, rapidamente. Angola mostrar... Olha, está aí o Fula mostrar que afinal a Angola também é moderna. Tira, estás aqui a querer partilhar microfone. Francamente, eu tenho um dedo no digital e já está aí pô, e começo a falar. 3, 2, 1 já.
2: Só o facto de o continente africano estar presente no jogo inaugural é sinal de que tudo vai correr.
1: Já ganhamos 5-0. Então vamos lá ver se os craques da África conseguem, sim, senhora, mostrar que afinal de contas estamos a ampliar em seleções e também a levar muita qualidade do nosso futebol para o mundo. É o adeus, vem o Rádio Jornal, já sabe, o compromisso é com a informação, ser o número um do país e mundo, estando na Rádio Nacional de Angola. Tchauzão de quem esteve nesta equipa de trabalho, Maria Massunga na realização, a Maria Canoeira para a equipa de trabalho com Cristino Benedito, a Jessi Fortes, Chaves dos Mários, José Mabial, a Beatriz Francisco. Hoje esteve aqui bem no ativo, a geração técnica final com Raungonga e a comunicar consigo através da RNA. O Atílio ainda tchauzão até a edição seguinte.

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1: Boa tarde, bem-vindos à penúltima edição da semana do Rádio Jornal. Quinta-feira, 11 de junho de 2026, dia de arranque do Campeonato do Mundo de Futebol. A Copa do Mundo da FIFA 2026 é a primeira realizada em 3 países e 16 cidades. Sede, com 48 seleções em busca do posto de melhor do planeta. A abertura oficial será realizada no estádio da Cidade do México, antigo estádio Azteca. A cerimónia acontece antes da partida entre México e África do Sul, que abre o Mundial às 20 horas. Por isso, este número de Rádio Jornal que arranca com notícias terá apenas uma hora.
2: O Mário Oliveira assegura que a transformação digital em Angola tem marcas assinaláveis na agricultura, saúde, educação e administração pública. O jurista e académico Carlos Teixeira diz que o Estado deve acabar com o silêncio irritante na administração pública no campo dos procedimentos administrativos. Cidadãos nigerianos da África do Sul repatriados perante o aumento das tensões anti-imigrantes.
1: Às 18 horas vamos conectar o nosso sinal com um canal de informação desportiva da RNA Rádio 5 para as emoções da abertura do Mundial de Futebol. Hoje é dia de Azimo de Atualidade, que vai analisar a regulação de algumas profissões na economia angolana no quadro das associações públicas. Notícias às 17 no único informativo do dia. 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
2: Abrir Angola está a fazer acontecer a sua montra tecnológica e digital. Trata-se da edição de 2026 do Angotic, aberta hoje e que vai decorrer até sábado. Na abertura da Bolsa, o ministro das Telecomunicações, Tecnologias de Informação e Comunicação Social sublinhou que o país se orgulha do caminho que tem vindo a percorrer no domínio da transformação digital. De acordo com Mário Oliveira, os setores da agricultura, educação, saúde e administração pública são os principais beneficiários do processo de transformação digital. Entretanto, a montra de tecnologia digital vai decorrer em Luanda até o próximo sábado e é para o Centro de Convenções de Teletona que é a capital do Angotic 2026, para o detalhe de toda a informação com o Martinho Xing. Martinho, boa tarde.
3: Boa tarde, Mateus Fula. Exatamente, nesta altura decorrem alguns painéis aqui, tanto do Centro de Convenções de Teletona, onde participam especialistas em tecnologias de informação da África do Sul, também de Portugal, da Tanzânia e do Botswana, que trocam aqui experiências sobre a importância das telecomunicações, tanto na África subsaariana, o seu poder e também a posição de Angola neste setor. Vamos rapidamente falar com Agatão Francisco, ele que é um dos expositores na área das startups. Como é que está a ver a disposição dos jovens em termos de tecnologias em startup?
4: Como sempre, o Angotic é um evento que reúne pessoas com diversas ideias interessantes, diversos projetos, e neste ano eu posso dizer que o Angotic está maior, está mais forte, com mais ideias e projetos mais inovadores. Também posso dizer que tem mais pessoas a acederem aos stands. Fazendo uma comparação no ano passado, hoje nós já tivemos mais do que o número de pessoas interessadas que nós tivemos no ano passado. Porque, de facto, o ecossistema da startup tem crescido muito e o Angotic tem, com certeza, impulsionado isto.
3: O vosso plano de interação com jovens de startups, como é que está a ser nesta altura?
4: Muito bom. Já conseguimos identificar startups com as quais nós vamos conseguir fazer parcerias, integrações e unirmos para continuar a agregar valor para a nossa comunidade.
3: Exatamente, Mateus Fula, este é um dos jovens criadores da startup que tanto traduz as línguas nacionais a nível do país e que também está aqui a mostrar as suas potencialidades junto com mais de 309 jovens que estão aqui a mostrar as suas potencialidades. Portanto, nós voltamos nos próximos espaços de informação. Boa tarde.
2: Boa tarde, Martinho Xing, que está no Centro de Convenções de Teletona a acompanhar tudo à volta do Angotic edição 2026, aberta hoje, que vai decorrer até sábado. E pelo país, assistem-se a várias reclamações de cidadãos que recorrem à administração pública, que solicitam um ato ou procedimento administrativo e que se deparam com um silêncio irritante da parte dos serviços públicos. Este cenário, de acordo com o especialista em direito administrativo Carlos Teixeira, sustenta consequências que os agentes administrativos pouco ou nada medem quanto ao seu impacto social e também emocional. O também académico e juiz conselheiro do Tribunal Constitucional Carlos Teixeira, para se eliminar este quadro na administração pública, impõe-se a capacitação reiterada dos agentes públicos, do imperativo das respostas que o cidadão deve obter sempre que solicita um procedimento administrativo. O jurista Carlos Teixeira diz mesmo que existem falhas básicas cometidas pelos agentes administrativos no atendimento a procedimentos, um ambiente que, na sua opinião, se observa na cadeia de mando da administração pública. São 17 horas e 6 minutos. Continua a fazer manchete o Angotique, a montra digital aberta hoje em Luanda. O ministro das Telecomunicações, Tecnologias de Informação e Comunicação Social, Mário Oliveira, destacou os ganhos da transformação digital no setor da educação, com os projetos Angola Digital e Angola Online.

0: online que impulsionaram o ensino à distância e a democratização do acesso ao ensino superior. Mário Oliveira sublinhou que a aposta na investigação científica visa promover a inovação e o desenvolvimento do país. Já aqui dissemos, pelo país assistem-se a várias reclamações de cidadãos que recorrem à administração pública e que solicitam um ato ou procedimento administrativo e que se deparam com um silêncio irritante da parte dos serviços públicos. Este cenário, de acordo com o especialista em direito administrativo Carlos Teixeira, sustenta consequências que os agentes administrativos pouco ou nada medem, segundo o seu impacto social e emocional, o também académico. E juiz-conselheiro do Tribunal Constitucional, Carlos Teixeira, diz que para se eliminar este quadro na administração pública, impõe-se a capacitação reiterada dos agentes públicos do imperativo das respostas que o cidadão deve obter sempre que solicita um procedimento administrativo.
1: Dotar os agentes públicos de conhecimentos para que saibam quais são as consequências desse silêncio. Portanto, isto é trabalho das academias, das instituições de formação dos agentes públicos, para que eles percebam bem que, perante a demanda dos cidadãos, têm que dar uma resposta.
2: Uma resposta. Passa de 8, 15, um mês, depois o cidadão vai para lá, o documento foi extraviado, foi parar no CEO, não foi protocolado. Fala este silêncio.
1: Sim, não, esta é uma matéria sobre a qual temos que trabalhar bastante. E a responsabilidade neste domínio é não só das instituições de formação, mas também daquelas pessoas que vão se dedicar ao serviço público. Estamos a falar, por exemplo, no âmbito dos concursos públicos, as pessoas têm que estudar essas matérias. Preocupa às vezes são falhas básicas, uhum, que aqueles que querem estar no serviço público cometem, né? A forma como atendem os cidadãos, a forma como no quadro das suas responsabilidades não as assumem, uhum, e não sabem que isto tem consequências quando deveriam saber.
2: A cadeia do mando da hierarquia na tramitação administrativa.
1: Mas é algo que iremos continuar a trabalhar para conseguir.
0: Especialista em direito administrativo Carlos Teixeira, defendendo que a administração pública em Angola deve possuir um padrão de qualidade e excelência na execução de procedimentos administrativos. Atualidade internacional, centenas de cidadãos nigerianos foram repatriados quarta-feira da África do Sul, depois de semanas de tensões anti-imigração que levaram a ataques contra estrangeiros e a exigência da saída de imigrantes sem documentos. De acordo com o cônsul-geral da Nigéria em Joanesburgo, Nini Kanua Oye Uche, citado pela Africa News, muitos nacionais foram vítimas de violência, tiveram o seu comércio saqueado e decidiram regressar ao país para garantir a segurança. Entretanto, grupos armados com paus e chicotes marcharam em várias cidades sul-africanas, exigindo que os estrangeiros abandonassem o país até o fim do mês. As autoridades confirmaram que os repatriados foram incluídos numa lista de proibição e declarados indesejáveis, ficando impedidos de regressar à África do Sul por cerca de 5 anos. Mário Oliveira assegura que a transformação digital em Angola tem marcas assinaláveis na agricultura, saúde, educação e administração pública. O jurista e académico Carlos Teixeira diz que o Estado deve acabar com o silêncio irritante na administração pública no campo dos procedimentos administrativos. Cidadãos nigerianos na África do Sul repatriados perante o aumento das tensões anti-imigrantes.
3: Atenção, o planeta está a acumular calor a um ritmo acelerado, tendo o aquecimento global atingido os 1,37 graus Celsius em 2025, segundo um relatório hoje divulgado pelo Programa Europeu de Observação da Terra Copérnicos. Com frio, notícias às 18 na Nacional de Angola com Mateus Fula.
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3: Vamos sim até às 18, são 17:11 na Nacional de Angola.

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8: DNA é o hino oficial da abertura do Mundial. A competição será interpretado pelo lendário tenor André Bocelli, pelo DJ e produtor global David Guetta, pela superestrela vencedora de 3 Grammys, Megan Stadium, e pela cantora e compositora A.G., vencedora do Oscar, do Grammy e do Globo de Ouro. A canção promete embalar o torneio e já está disponível em todas as plataformas de streaming. Lançada na véspera do jogo de abertura, DNA reúne artistas de influência global para criar a assinatura musical, cerimonial e emocional do torneio. A faixa reflete o espírito da primeira Copa do Mundo da FIFA, realizada em 3 países, 16 cidades sede, com 48 seleções em busca do posto de melhor do planeta. A música será apresentada pela primeira vez hoje, na cerimônia de abertura, acontecer na cidade do México. A cerimônia de abertura marca a primeira nota de um torneio que ecoará por Canadá, México e Estados Unidos, unidos por uma paixão compartilhada pelo desporto que conecta milhões de pessoas em todo o mundo. DNA na RDP.

está o hino oficial de abertura do Mundial 2026, baseado na poderosa ideia do DNA. O hino reflete a essência do futebol: resiliência, união, ambição e pertencimento. Valores que vivem dentro de cada jogador e de cada adepto. Como declara a letra, é mais do que apenas um jogo. Está no nosso DNA, capturando os laços emocionais e culturais que conectam campos, ruas e nações através das gerações. Já o disse, a Rádio Nacional de Angola vai estar em cadeia nacional com o seu canal de informação desportiva da RNA, no caso, a Rádio 5, a partir das 18 horas. Mas hoje tem a Zimuth e a atualidade da quinta-feira na RNA. Vamos falar da regulação de algumas profissões na economia angolana no quadro das associações públicas. Já a seguir com o jornalista João Joaquim Viva.

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0: 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Para lá das nossas fronteiras, os preços do petróleo continuam a negociar com inúmeras incertezas nos dois principais mercados internacionais. Os preços do petróleo chegaram a subir mais de 3 dólares em reação a uma nova troca de ataques entre os Estados Unidos da América e o Irã nesta madrugada, pondo em causa as negociações entre as duas partes para conseguir alcançar um acordo de paz na região. No entanto, à medida que a situação parece ter estabelecido no Médio Oriente, o crudo viu os ganhos serem gradualmente reduzidos, negociando agora com um avanço inferior a 1%. Assim, na plataforma eletrônica de Londres, o barril de Brent, que serve de referência às exportações angolanas, está a valorizar os 0,11%, para fixar-se então em 93 dólares e 20 cêntimos por barril. Já do outro lado do Atlântico, o petróleo leve WTI, comercializado em Nova York, segue a valorizar 0,29% para os 90 dólares e 29 cêntimos por barril, enquanto que o gás natural, negociado em Amsterdão, valoriza 1,3% para fixar-se em 50 euros por megawatt. Os próximos dias serão decisivos para determinar se a diplomacia conseguirá reafirmar-se ou se o conflito entrará num ciclo de escalada mais prolongado.
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0: Foram assim as principais notícias económicas e financeiras que estão a marcar a atualidade nacional e internacional nesta quinta-feira, 11 de junho de 2026. De resto, vamos ao tema de abordagem escolhido para esta edição de Azimuta Atualidade, que tem a ver com a regulação de algumas profissões na economia angolana no quadro das associações públicas. E dada a importância de que se reveste o tema, e para uma melhor compreensão, são nossos convidados hoje o especialista em regulação, Dr. Miguel Vieira. Muito boa tarde, seja bem-vindo.
4: Boa tarde, ouvintes da RNA. Boa tarde, colegas de painel e caro jornalista.
0: E conosco também o economista Miguel Bumba. Não, deixa-me ver aqui o nome do doutor. Arsênio Bumba, já me lembrava, me esquecia. Seja bem-vindo também a este espaço de Azimuta Atualidade, doutor.
5: Boa tarde, João Joaquim. Boa tarde também para o vasto auditório da Rádio Nacional de Angola. E uma boa tarde para o doutor Miguel Vieira.
0: Muito bem. E para início de conversa, eu pergunto, começo mesmo pelo doutor Arsênio. Como é que podemos avaliar hoje a regulação de algumas profissões na economia angolana no quadro das associações públicas?
5: Exatamente, João Joaquim. Este é um tema muito importante, porque quando falamos da regulação, é um aspecto fundamental para que determinadas profissões possam ser exercidas com o nível de qualidade adequada e também possam ser exercidas dentro daquilo que é os princípios e também os valores éticos, e também devem ser exercidas dentro daquilo que é um elemento fundamental, que é a defesa do interesse público. Se nós olharmos para aquilo que é Portanto, os países têm vários desafios e o nosso país também tem vários desafios. Neste momento, do ponto de vista económico, precisamos atrair cada vez mais investimento, precisamos diversificar, ou seja, acelerar o processo da diversificação da nossa economia, precisamos melhorar cada vez mais as nossas finanças públicas. E precisamos, dentro deste vasto conjunto de desafios, o país precisa ter, portanto, do ponto de vista de capital humano, do ponto de vista de profissionais, e aqui em especial para a área de economia, que estejam com a capacidade, com nível de qualificação adequada e que tenham também as certificações requeridas para poder cumprir de forma profissional as suas tarefas e esta profissão. Portanto, esta é uma questão que, e nós olharmos para o nosso contexto, e eu vou falar aqui em nome daquilo que é a Ordem dos Economistas de Angola, portanto, é a associação na qual eu faço parte, e o desafio que nós temos hoje é que temos que fazer com que os economistas do país possam estar, digamos, congregados nesta associação, de modos que há aqui um conjunto de princípios, há um conjunto de procedimentos do ponto de vista técnico que eles devem estar preparados para poderem exercer a sua atividade de forma cada vez mais profissional, com maior qualidade, e que respeitem os princípios os princípios éticos da própria profissão. Portanto, este é o grande desafio que neste momento a Ordem dos Economistas neste momento tem, porque, como sabe, João Joaquim, esta ordem já nasceu, foi criada em 2018, mas neste momento esta ordem, portanto, acabou de ter agora, portanto, uma nova direção que tem esta missão de poder, dentro daquilo que são as competências da própria ordem, que uma delas é também a regulação desta atividade, é também outra competência é a organização e também a fiscalização da profissão. Uhum. E isto são competências que, portanto, as ordens profissionais, estamos aqui a falar também, é a mesma coisa que estamos a falar das associações profissionais públicas, são organismos, digamos, que o próprio Estado dá a competência no sentido de poderem organizar, regular e também fiscalizar a atividade dos seus profissionais. Portanto, e é de facto este um dos desafios que a própria Ordem terá neste novo ciclo, neste novo mandato, de poder, então, modernizar a própria ordem, valorizar os economistas do país e também fazer com que a ordem possa se afirmar na sociedade, porque é preciso que, portanto, esta associação que reúne os profissionais deste conhecimento, que é o conhecimento económico, possam, de facto, meter ao serviço da nossa sociedade o seu conhecimento para se resolver os vários desafios, os vários problemas económicos que aqui acabei de referir, que o nosso país atravessa. Portanto, devo dizer que este é um tema fundamental, porque nós observamos que há determinados grupos de profissionais que fazem parte, por exemplo, das associações, e os outros não fazem parte. Portanto, isto acaba por cria um outro problema que nós podemos dizer que tem a ver com o interesse público, é que o erro de um profissional que, quando comete no exercício da sua profissão, acaba por prejudicar a própria entidade que contratou, pode ser uma entidade privada ou pode ser uma entidade do Estado. Daí que é preciso harmonizar um conjunto de regras que, do ponto de vista técnico, do ponto de vista também ético, que todos os profissionais sejam obrigados a cumprir no quadro do exercício das suas atividades. Daí a importância da regulação. regulação.
0: Muito bem, Arsênio, muito bem. Arsênio, a chamar a si aqui a sua ordem dos economistas. Doutor Miguel, olhando para a atual lei que rege as atividades das associações de utilidade pública com fins lucrativos, por exemplo, nos casos das ordens que o Arsênio aqui avançou e associações empresariais, por exemplo, encontra de alguma forma acolhimento nesta lei ou nem por isso?
4: Do meu ponto de vista, há a necessidade urgente de regenerar o microsistema jurídico das profissões liberais regulamentadas, que o Dr. Arsênio esteve cá a citar, e que regeneração é esta, que é urgente. Nós temos um conjunto de profissões, dentre as quais a advocacia, a medicina, a contabilidade, a economia, a enfermagem, que carecem de balizas.
0: Uhum.
4: E elas têm dignidade constitucional, a liberdade de profissão, tanto no acesso como no exercício, têm dignidade constitucional, são as associações públicas. O que acontece é que nós temos um conjunto de normas aqui, leis e regulamentos, que advêm da década de 90 do século XX, mescladas com normas de até 2010. Outras foram fecundadas em véspera da Constituição de 2010 e outras um pouco mais modernas, 2015, 2018, só que tem um inconveniente: elas não são harmoniosas.
0: Ok.
4: Não são. Primeiro, nós temos uma lei de bases das associações públicas de 2010, criada logo quando se aprovou a Constituição, dos quais um quinto das normas foram declaradas inconstitucionais pelo Tribunal Constitucional. Ok? Normas ligadas desde o Tribunal Constitucional declarou o modelo autônomo das associações públicas em relação só à tutela da legalidade e outras formas de tutela do acesso e do exercício. O que é que acontece? Esta lei era uma lei de bases. As leis de base são leis programáticas. No fundo, só criam princípios, diretrizes.
0: Uhum.
4: Quer dizer que há matérias que a lei aprofundou, o Tribunal Constitucional declarou inválidas, inconstitucionais, e há matérias que a lei programática invadiu espaços de outras normas. Ok? Ou seja, no fundo, o que o Tribunal Constitucional quis dizer é que outro conjunto de normas deveriam reger a especificidade de cada associação profissional. E nós temos dois tipos de associações profissionais. Umas chamam-se ordens, em que há necessidade de se ter uma licenciatura, e a outra chamam-se câmaras. Então são estas. O que é que se passa? Depois da nossa lei de bases, que é a norma programática, do meu ponto de vista, e assim demanda da Constituição, da Constituição e da jurisprudência dominante, onde nós vamos beber estas coisas,
0: uhum,
4: que cada associação, o seu estatuto, deveria ser aprovado na forma de lei ou decreto legislativo presidencial. No fundo é lei. Lei que demandada pelo legislador ordinário, que é a Assembleia Nacional, ou delegando ao Presidente da República a determinada competência. O que é que acontece? O estatuto das associações são aprovados na forma regulamentar e 90% da matéria ligada ao acesso e o exercício é por via regulamentar. O acesso e o exercício da profissão fere, muitas das vezes pode colidir com direitos fundamentais. E isto é matéria própria, exclusiva, ok? De direito novo. E isso quer dizer na forma de lei.
5: A outra questão que nós temos, quer dizer que nós precisamos de regenerar tudo. A outra questão é que, por exemplo, nem todas as associações profissionais que
0: Essas ordens não estão a atuar de forma ilegal.
5: Estão, por exemplo, a Ordem dos Economistas não é uma ordem profissional porque não é uma associação pública. A Ordem dos Farmacêuticos não é uma associação profissional. Por exemplo. Tanto que ela saiu na segunda ou terceira série do Diário da República, foram ao notário, etc. Ok? Quais são as ordens profissionais? Acho que estão ali mais ou menos no parâmetro dos advogados, dos médicos, dos enfermeiros, dos arquitetos, dos engenheiros, mas mesmo assim, nestas também há violações. Por exemplo, violações de quê? Princípios da democracia, princípios da colegialidade, etc, etc. Vou dar-lhe um exemplo. O bastonário da Ordem dos Enfermeiros, aquilo é esquisito, preside a 8 órgãos ou 7 órgãos da própria ordem. Como é que o bastonário é o presidente da Assembleia Geral? Da Assembleia Geral.
0: Da mesma ordem.
5: É presidente do Conselho Disciplinar, é presidente de tudo. Por amor de Deus. Então, nós precisamos de regenerar.
0: Okay.
5: É um processo que carece dos profissionais da área, não pode ser feito sozinho. De um licenciado em direito com competências na área administrativa, de um licenciado em direito com competências na área dos recursos humanos e de um profissional com experiência em regulação, independentemente da sua formação de base.
0: Ok.
5: Para entender que estamos a regular atividades autónomas de profissionais liberais, estamos a fazer o quê? Estamos a regular a atividade económica. Então é necessário que a pessoa... São domínios transversais que não podem estar à mercê de um único profissional que ordinariamente em Angola costuma ser um jurista que pega naquilo, faz um transporte de uma norma que o regime regra costuma ser portuguesa, o que ele não entende ele apaga, né? Imprime, põe ali, manda. Do outro lado nós temos uma série de pessoas que fazem análise que não têm conhecimento profundo, e depois há estes choques. Então, nós, quando falamos em ordens profissionais, estamos a falar no mecanismo de corregulação, ou seja, cooperação entre o Estado e uma classe de profissionais. Isso é só.
0: Uhum. Creio nisso. Muito bem. Hoje, excepcionalmente, a nossa conversa vai até às 17 horas e 45 minutos, muito por conta da festa do Mundial, da festa da bola, da festa do futebol. Doutor Daniel Sabateiro, muito boa tarde, seja bem-vindo. Hoje, a nossa pequena conversa vai girar em torno da regulação de algumas profissões na economia angolana, no quadro das associações públicas. Eu também coloco a mesma questão que deu ao início da nossa conversa. Como é que olha para esta... como é que avalia nos dias de hoje a regulação de algumas profissões, portanto, na economia angolana, no quadro das associações públicas?
6: Boa tarde, José Joaquim, também Miguel Alves, e aqui é
0: o Arsénio
6: Bumba. Temos tempo até que horas?
0: Daqui a 5 minutos.
6: 5 minutos. Eu estou a ver daquilo que de facto impacta o país, e é o Angotic 2026, Angotic. Sim, e não tanto o Campeonato do Mundo de 2026. Vou dizer que todas as pessoas que ainda não foram a Angotic pensem que para ir, porque vale a pena. É o melhor ano que eu já conheci da Angotic.
0: Vale a pena.
6: Segunda questão, eu trago aqui uma profissão que ainda não foi falada, porque eu vim acompanhar o programa desde o Centro de Convenções de Teletona até aqui, que é a gestão. Os gestores não está como profissão.
0: A associação de gestores?
6: Estou a dizer a profissão.
0: A ordem?
6: Um enfermeiro pode ser um gestor.
0: Uhum.
6: Um gestor hospitalar é um gestor.
0: Um
6: cobrador de um táxi azul e branco é gestor.
0: Sim.
6: Um gestor de obra, um diretor de obra, um encarregado de obras é um gestor. E toda a gente é gestor sem ter feito, pelo menos, a formação em ensino superior de gestão, administração pública, gestão, administração e gestão de empresas, etc, etc. A gestão, que tem a tal associação, que é a Associação de Gestores e Administradores de Angola, AGA, que tem também uma associação, tem uma presidência, sobejamente conhecida, e que tenta defender junto do MAPTES que a gestão, a profissão gestão, seja também enquadrada nas profissões previstas nos ocupadores, nos qualificadores ocupacionais, uhum, ou profissões. Nesse sentido, que ela é tão abrangente, gestão é desde até assistente do lar, é uma gestora. Então trazer esta profissão que é exercida por todos e todos dizem gestores, porque há uma forma até o são, porque gerem recursos financeiros, humanos, técnicos, naturais, etc.
0: Então deve haver todo o interesse em regular essas profissões todas na nossa economia.
6: Com certeza, para aquilo que foi dito, os códigos de deontologia, de ética, as limitações das profissões, para não haver aqui profissões que fazem a mesma coisa ou depois algumas que não fazem ou não se prevê quem execute e depois quem se responsabilize ao nível de disciplinar, ao nível civil e ao nível também penal, quando assim atinge, mesmo com ou sem dolo, com ou sem interesse em prejudicar de uma forma dolosa ou com um interesse sobre isso. Uhum. Portanto, quanto mais regulado, mas sempre numa autonomia que as profissões possam fazê-lo dentro do seu enquadramento de atividade profissional, é sempre bom, porque a gente pode aí também sacar que é a questão da qualidade.
0: Uhum. Muito bem, olha, vamos economizar esses dois últimos minutos que nos faltam. Então, assim, de uma forma geral, e se calhar vamos pedir à produção para um segundo tema, para dar continuidade a esta conversa, que ainda tem muito que se lhe diga. Então, olhando para essas questões todas, portanto, quer dizer, de que forma é que esta realidade é fundamentada? Portanto, há a necessidade de se enquadrar na constituição de novas ordens, de novas associações profissionais, doutor Vieira?
4: Não, a questão é as associações pré-existentes, sejam aquelas que são de direito público, como de direito privado, que hoje querem regular a atividades dos profissionais liberais, uhum, do meu ponto de vista, elas prepararem uma anteproposta de lei das associações profissionais, já que esta tem os vícios, a enferma dos vícios que falei, e em conjunto também começarem a elaborar as pré-propostas, né, de estatuto de cada associação profissional. Uhum. Mas é importante hoje, uma das coisas que eu quero chamar a atenção é que tem que se rever a questão da concorrência desleal. A concorrência desleal entre as ordens profissionais e os institutos, no caso dos superiores, né? A questão do acesso, da limitação do acesso e do exercício por parte de algumas ordens profissionais. São temas muito prioritários.
0: Muito prioritários. Muito bem, muito bem, muito obrigado. É uma pena que a nossa conversa tenha que ficar por aqui, por hoje. Portanto, a regulação de algumas profissões na economia angolana, no quadro das associações públicas, é um tema que ainda tem muito que se lhe diga. E eu vou, todo mundo, agradecer mesmo a vossa presença, a presença do Dr. Arsênio Bumba, do Dr. Daniel Sapateiro e também do Dr. Miguel Vieira. Vamos então passar o sinal para a nossa estação desportiva, o canal da Rádio 5. Muito boa tarde.
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1: h 49 na RNA, daqui a pouco a conexão em cadeia nacional para os momentos que vão anteceder a abertura oficial do Mundial 2026. Bom, a volta que efetuamos de segunda a sexta-feira na Rádio Nacional de Angola, o mundo é a seguir.
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seus cidadãos da África do Sul após o aumento dos anti-imigrantes no país. Um voo que transportou 268 nigerianos pousou em Lagos após deixar Joanesburgo na manhã de hoje. Os passageiros faziam parte de cerca de 1000 pessoas que

prazo de 30 de junho estabelecido por alguns ativistas para que migrantes indocumentados possam sair. Enquanto Washington tenta convencer outros países a impor restrições de viagem a visitantes das zonas afetadas, o responsável europeu da OMS afirma que o risco de propagação do ébola durante o torneio continua reduzido. O diretor da OMS Europa, Hans Kluge, sublinhou que o risco de propagação do ébola se mantém abaixo do Mundial de Futebol, numa altura em que os Estados Unidos continuam a pressionar outros países para seguirem o seu exemplo e imporem restrições a viajantes provenientes dos países afetados. Até o dia de hoje, foram registados 635 casos e 127 mortes na República Democrática do Congo e 19 casos e 2 mortes no Uganda. Não há casos notificados nos países anfitriões do Mundial, Canadá, México e Estados Unidos e nem na Europa. O Irão voltou hoje a encerrar completamente o Estreito de Hormuz, uma passagem estratégica para o transporte de petróleo e gás em resposta aos mais recentes ataques norte-americanos, anunciou a autoridade marítima iraniana. O Irão controla o Estreito de Hormuz desde o início do conflito desencadeado por ataques norte-americanos e israelitas contra o regime de Tirão a 28 de fevereiro, mas os militares têm permitido a passagem diária de cerca de 20 navios. O presidente do Brasil e a homóloga mexicana pronunciaram-se contra as ingerências de outros países nas políticas internas, no contexto de divergências dos dois líderes com os

0: terrorismo, do direito internacional, da democracia e do princípio da não ingerência, particularmente no complexo contexto global atual. A Ucrânia assinala hoje pela primeira vez o Dia das Forças dos Sistemas Não Tripulados, também conhecido como Dia das Forças de Drones, depois de o presidente Volodymyr Zelensky ter instituído a celebração. O chefe de Estado ucraniano elogiou as missões com drones na linha da frente em ataques contra infraestruturas russas localizadas a centenas de quilómetros. Celebrar cada setor, profissão e ramo das Forças Armadas num dia específico do ano é uma das poucas tradições soviéticas que a Ucrânia ainda mantém. É com esta que nós colocamos o ponto final no seu compacto internacional. A todos os ouvintes, votos de boa noite.
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2: Sim, com sabor a boa noite, Lisandra Shelton. Acentuamos este ponto final também para esta edição de Rádio Jornal, à quinta-feira, especial para o mundo, dia de arranque do Mundial de Futebol, a decorrer em três países, Estados Unidos, México e Canadá. A Rádio Nacional de Angola, por via do Canal A, vai transmitir as emoções que vão anteceder esta abertura oficial daqui a pouco, na conexão do Canal A com a Rádio 5, canal de informação desportiva da RNA. Uma condução do jornalista Alves da Silva. Foi com muito prazer que trabalhamos para si. Estevão Borges, foi uma canja, Carolina Rodrigues, Aurora Ambriz, Constância Teixeira, Irine Xixing, Big Man Henrique, Joaquim Tavares, Adilson Dias e Martinho Xing, na cobertura do Angotic 2026, que prossegue. Osvaldo da Gama e Lopes Canina. Viva o Mundial!

0: Agora estamos em cadeia nacional, estamos com toda a rede nacional de emissoras da Rádio Nacional de Angola neste especial mundial.
1: O Canal A e a Rádio 5 juntam-se esta quinta-feira, das 18 às 19 horas, numa emissão especial para os momentos que antecedem à cerimónia de abertura do Mundial FIFA 2026.
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0: Aos milhões de ouvintes da Rádio Nacional de Angola, um forte abraço, boa noite. Boa quinta-feira a todos. Estamos já por dentro do espírito do Campeonato do Mundo do Futebol da América do Norte, que hoje mesmo começa e que se vai estender até o próximo dia 19 de julho nos Estados Unidos, no México e no Canadá. O especial mundial começou na Rádio 5 desde as 15 horas e se vai estender até bem perto das 19 horas, colocando-lhe por dentro do que vai ser a maior festa do futebol no mundo. Com a presença de 48 seleções, subdivididas em 12 grupos de 4 seleções cada. E atenção, com 10 embaixadores africanos presentes. Comigo, o Luís, o especialista Rádio 5 para futebol, Luís Cazengue. Luizinho, um homem que respira futebol, que dispensa apresentações. Luís, um boa noite para todo o país, porque estamos em cadeia nacional.
11: É verdade, boa noite. Alves, também extensivo a todo o auditório angolano. Na verdade, estamos aqui a desenvolver uma atividade já de algum tempo, mas sobretudo para dar o consumo necessário aos angolanos relativamente à grande festa de futebol que acontece naturalmente aqui na Rádio 5.
0: Muito bem. Estamos por dentro já do que serão as emoções do Campeonato do Mundo de Futebol e atenção que às 20, no embalo de Bravo da Silva, vamos acompanhar as emoções do jogo entre o México e a África do Sul. É jogo a contar para o Grupo A, vai ser no estádio Azteca, 83 mil espectadores, é o que se espera na gigante Arena Azteca para o que será este México-África do Sul, o jogo que vai abrir exatamente as emoções do Campeonato do Mundo na sua 23ª edição, o Campeonato do Mundo de Futebol, que começou exatamente em 1930, na sua primeira edição no Uruguai. Conforme vamos saber já a seguir na cronologia que nos vai chegar com o jornalista Bravo da Silva, ele que nos vai trazer exatamente a expectativa do que vai ser o Campeonato do Mundo, mas começando exatamente pela cronologia dos mundiais de futebol que começaram no longínquo ano de 1930 no Uruguai e que se estendem até 2026 na América do Norte. Não quer demais recordar que Angola também já esteve presente na mais importante cimeira do futebol mundial em 2006 na Alemanha. Vamos embora, Bravo.
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12: A Copa Canadá, México e Estados Unidos é a 23ª edição do Mundial de Futebol FIFA. Confira as 22 edições já realizadas. Primeira edição do Mundial em 1930, acolhida pelo Uruguai, que também venceu o certame. Segunda edição da Copa do Mundo em 1934 foi organizada pela Itália, que igualmente ganhou e enfrentou. Terceira edição do Mundial em 1938 decorreu em França. Campeã do mundo foi a Itália. Quarta edição da Copa em 1950, realizou-se no Brasil, campeão Uruguai. Quinta edição do Mundial em 1954, foi sediada pela Suíça, campeã Alemanha. Sexta edição da Copa do Mundo em 1958, organizada pela Suécia, campeão Brasil. Sétima edição do Mundial em 1962, acolhida pelo Chile, campeão Brasil. Oitava edição da Copa do Mundo em 1966, decorreu na Inglaterra, país que também ganhou o campeonato. Nona edição do Mundial em 1970, realizou-se no México, campeão Brasil. Décima edição da Copa do Mundo em 1974, foi sediada pela Alemanha, que igualmente venceu o evento. 11ª edição do Mundial em 1974. 1978, foi acolhida pela Argentina, que também foi a campeã, 12ª edição da Copa do Mundo em 1982, organizada pela Espanha, campeã em Itália. 13ª edição do Mundial em 1986, decorreu no México, campeã Argentina. 14ª edição da Copa do Mundo em 1990, na Itália, campeã Alemanha. 15ª edição do Mundial em 94, nos Estados Unidos, campeão Brasil. 16ª edição da Copa do Mundo em 1998, em França, que também venceu a prova. 17ª edição do Mundial em 2002, realizou-se na Coreia do Sul e Japão, campeão Brasil. 18ª edição da Copa do Mundo em 2006, aconteceu na Alemanha, campeã Itália. 19ª edição do Mundial em 2010, foi acolhida pela África do Sul, campeã Espanha. 20ª edição da Copa do Mundo em 2014, albergada pelo Brasil, campeã Alemanha. 21ª edição do Mundial em 2018 foi organizada pela Rússia, campeã França, e a 22ª edição da Copa do Mundo, a última até o momento, realizou-se em 2022 e foi recebida pelo Qatar, campeã Argentina. O Brasil comanda a galeria de campeões com 5 títulos do Mundial de Futebol. A Alemanha e a Itália são segundas, têm 4 troféus cada. A Argentina coleciona 3 títulos. A França e o Uruguai ostentam 2 conquistas cada, ao passo que Inglaterra e Espanha têm 1 troféu cada.
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0: O Bravo da Silva volta mais lá para frente para nos falar dos estádios do Mundial 2026 da América do Norte. Depois da cronologia sempre interessante dos mundiais de futebol, atenção que este Mundial da América do Norte em 2026 é a 23ª edição. Campeonato do Mundo de Futebol da América do Norte já a ser vivido na Rádio Nacional de Angola. E a qualquer altura nós contamos ter o trio de repórteres.

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0: O Campeonato do Mundo de Futebol da América do Norte vai contar com 48 seleções pela primeira vez. Exatamente este número de seleções, 12 grupos de 4 seleções cada. No grupo A vão evoluir o México, um dos anfitriões, a África do Sul, um dos 10 representantes africanos, a Coreia do Sul e a Chequia. No grupo B estarão o Canadá, outro dos países anfitriões da competição, a Bósnia-Herzegovina, o Catar e a Suíça. No grupo C, o grupo do campeão, mais campeão do mundo, exatamente sublinhando essa redundância, o campeão mais campeão, porque é 5 vezes campeão do mundo, o grande Brasil, o Marrocos, outro dos embaixadores africanos em cena, o Haiti e a Escócia. No grupo D, outro dos representantes e anfitriões da competição, os Estados Unidos da América, o Paraguai, a Austrália e a Turquia. No grupo E, a grande Alemanha, 4 vezes campeã do mundo, Curaçao, que se estreia na competição, a Costa do Marfim e o Equador. No grupo F, os Países Baixos ou a Holanda, como quiserem, o Japão, a Suécia e a Tunísia. No grupo G estarão a Bélgica, o Egito, o Irão e a Nova Zelândia. No grupo H estarão a Espanha, Cabo Verde, outra grande estreia em campeonatos do mundo. Atenção à lusofonia presente no que a África diz respeito, os nossos irmãos do arquipélago, a Arábia Saudita e o Uruguai. No grupo I, a França, o Senegal, o Iraque e a Noruega. No grupo J, a campeã do mundo em título, a Argentina, a Argélia, a Áustria e a Jordânia. No grupo K, Portugal, a República Democrática do Congo, com toda a polêmica em torno do que se tem dito em torno do vírus da ébola, mas felizmente com tudo ultrapassado e a representar a zona central de África e particularmente a zona do centro do continente e a sua região austral, para além do Uzbequistão e da Colômbia. E finalmente no grupo L, a Inglaterra, a Croácia, o Gana e o Panamá. São estas as 48 seleções que vão fazer a festa do Campeonato do Mundo de Futebol, que hoje mesmo começa na América do Norte, nos Estados Unidos, no México e no Canadá. Quanto às estreias, nunca é demais recordar que são 4 seleções estreantes, designadamente Cabo Verde por África, Curaçao pela Oceania, Jordânia pela Ásia e o Uzbequistão. São as 4 estreantes no Campeonato do Mundo e onde se perspectiva que venham a ser os adeuses de Messi e Cristiano Ronaldo. E atenção, o primeiro da estrela, Lamine Yamal. O Campeonato do Mundo 2026, que vai contar com 10 jovens talentos para acompanhar neste Campeonato do Mundo. Um campeonato que é sempre mais um palco para as grandes estrelas. Atenção para António Nusa, tem apenas 21 anos, é norueguês e atenção que já está avaliado em 34,9 milhões de euros. É uma das estrelas da seleção da Noruega, é uma das estrelas a acompanhar neste

0: Campeonato do Mundo. Outra estrela, curioso, 21 anos de idade, Nico Paz. É da Argentina e já está avaliado em 82,8 milhões de euros. Nico Paz, este garoto que vem das camadas jovens do Real Madrid de Espanha. Endrick, outra estrela cintilante que vai brilhar neste Campeonato do Mundo 2026 da América do Norte. Apenas 19 anos, brasileiro, já tem o seu passe avaliado em 39,7 milhões de euros. Esteve igualmente no Real Madrid, nesta altura joga no Olympique Lyon de França por empréstimo. E atenção, em apenas uma época já marcou 8 golos e soma 7 assistências em 21 jogos cumpridos. Yann Diomandé, africano da Costa do Marfim, 19 anos de idade apenas, 91,9 milhões de euros. Outra estrela a acompanhar neste Campeonato do Mundo de 2026 da América do Norte. Joan Manzambi, 20 anos, é suíço, 49,6 milhões de euros. É jogador que encontrou no Freiburg da Alemanha o espaço ideal para crescer, desenvolver-se e atingir um novo patamar na temporada 2025-2026. Um médio moderno, intenso, Joan Manzambi, conta com 7 golos e 6 assistências em 47 jogos que efetuou pelo finalista vencido da segunda competição mais importante da Europa a nível de clubes. Ayoubi Bouadi tem apenas 18 anos de idade, é marroquino, conta com 47,5 milhões de euros o peso do seu passe futebolístico. Nasceu e cresceu em França, já jogou pelas seleções mais jovens da França, mas o seu coração levou-o a escolher o Marrocos para competir no mais alto patamar do futebol a nível de seleções. Este é realmente um outro grande senhor que vai surpreender o mundo do futebol. Já esteve em grande no Mundial do Qatar, quando com apenas 15 anos se estreou numa cimeira mundial, e médio do Lille, continua a amadurecer cada vez mais e é realmente uma das grandes promessas do futebol marroquino a acompanhar neste Campeonato do Mundo da América do Norte. Ibrahim Maza Ergelino, 21 anos de idade, o seu passe está avaliado em 44,7 milhões de euros. Este garoto que nasceu na Alemanha escolheu a pátria dos seus pais, a Argélia, para brilhar. Quem diria que a Argélia era capaz de bater a campeã mundial argentina de Lionel Messi e companhia? A ousadia surgiu exatamente deste criativo de apenas 20 anos de idade que se destacou ao serviço do Bayer Leverkusen na temporada 2025-2026, vindo do pequeno Hertha de Berlim, mas a confirmar-se como um dos maiores craques do futebol argelino dos últimos tempos. 17 anos de idade apenas, Gilberto Mora é mexicano. O seu passe já está avaliado em 10,2 milhões de euros. É o jogador mais jovem entre os convocados das 48 seleções que vão fazer a beleza do futebol neste Mundial da América do Norte. Chega a este torneio mundial precocemente e é o que está a impressionar o mundo, mas já carrega nos ombros a grande responsabilidade de representar uma das seleções anfitriãs deste Campeonato do Mundo. Renovou o seu contrato com o clube Tijuana e viu-lhe ser prometida a camisola 10 da seleção do México pela capacidade que tem de ler o jogo, receber a bola em passes entre linhas e a facilidade com que solta a bola no momento certo. Tem uma grande personalidade este garoto de apenas 17 anos de idade. Outro garoto é bósnio, 18 anos de idade, chama-se Kerim Alaybegovic. O seu passe já está avaliado em 22,8 milhões de euros. Criativo. criativo, móvel, com uma grande facilidade de encontrar soluções em espaços reduzidos. Destaca-se pela qualidade na definição, uma característica pouco comum num jogador que ainda está em fase de se afirmar. Atenção que no Real Salzburgo da Áustria já conta com 44 jogos realizados e já marcou 13 golos. Ibrahim Baye, tinha que ser mais um africano, senegalês, 18 anos de idade, o seu passe está avaliado em 29,8 milhões de euros. Baye fez história na temporada passada quando se tornou titular num jogo oficial pelo Paris Saint-Germain, bicampeão europeu a nível de clubes, 16 anos de idade apenas, quando chegou ao emblema parisiense em 2018. Extremo, começou muito cedo a mostrar argumentos para acelerar etapas. Presença assídua nos trabalhos das seleções jovens da França, surpreendeu toda a gente quando escolheu representar o Senegal, o país dos seus pais. Versátil nos corredores ofensivos, rápido e forte no drible em aceleração, Mbaye chega ao Campeonato do Mundo da América do Norte como uma irreverência suficiente para mexer com jogos, com qualquer adversário, e confirma o estatuto de uma das maiores promessas do futebol do Senegal. Estas as 10 estrelas que você vai acompanhar com muito interesse no Campeonato do Mundo de Futebol da América do Norte. Estes garotos que vão jogar no mesmo palco de estrelas como Cristiano Ronaldo e Lionel Messi, que se vão despedir neste Mundial de 2026 da América do Norte. Chegou a hora de falar agora dos estádios que vão albergar este Campeonato do Mundo de Futebol 2026 da América do Norte. E volto a ti, Bravo da Silva, vamos embora.
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2: O Mundial da América do Norte 2026 será acolhido por 16 cidades e 16 estádios. Destaque para o MetLife Stadium em East Rutherford, Nova Jersey, Estados Unidos, que será palco do jogo da final no dia 19 de julho às 20 horas. Realce também para o Estádio Azteca na Cidade do México, que recebe o duelo entre o México, uma das anfitriãs, diante da África do Sul, para a primeira jornada do Grupo A, a abertura do Mundial, às 20 horas desta quinta-feira, 11 de julho. Os Estados Unidos terão 11 cidades e 11 estádios para receberem a Copa do Mundo. Cidade de Arlington, em Dallas, estado do Texas, que oferece o AT&T Stadium, que hospeda 94 mil espectadores. Cidade East Rutherford, em Nova York, estado de Nova Jersey, dá o MetLife Stadium, que alberga 82.500 pessoas. Cidade de Atlanta, estado da Geórgia, com Mercedes-Benz Stadium, que tem 75 mil lugares. Cidade de Kansas, estado do Missouri, que tem disponível o Arrowhead Stadium, que recebe 73 mil assistentes. Cidade de Houston, no estado do Texas, com o NRG Stadium, que tem capacidade para 72 mil espectadores. Cidade de Santa Clara, na Califórnia, com San Francisco Bay Arena, que acolhe 71 mil fãs. Cidade de Inglewood, em Los Angeles, Califórnia, com Soft Stadium, que tem 70 mil lugares. Cidade de Filadélfia, estado de Pensilvânia, com Lincoln Financial Field Stadium, que recebe 69 mil assistentes. Cidade de Seattle, estado de Washington, no Lumen Field Stadium, que tem capacidade para 93 mil adeptos. Cidade de Foxborough, em Boston, Massachusetts, no Gillette Stadium, que alberga 65 mil espectadores, e a cidade de Miami, na Flórida, com o Hard Rock Stadium, que recebe 65 mil pessoas. O México tem 3 cidades na Copa do Mundo. Cidade do México, com o Estádio Azteca, que recebe 83 mil assistentes. Cidade de Guadalupe, Monterrey, estado de Novo León, com o Estádio Monterrey, que acolhe 73.500 aficionados. E a cidade de Zapopan, em Guadalajara, no estado de Jalisco, com o Estádio Akron, que aloja 48 mil fãs. Já o Canadá tem disponíveis duas cidades. Cidade de Vancouver, na Colômbia Britânica, com o estádio BC Place, que alberga 48 mil pessoas. E a cidade de Toronto, em Ontário, com o estádio BMO Field, que hospeda 45 mil assistentes.
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0: Obrigado, Bravo. Um abraço. Já sabemos quais são os estádios que vão então albergar os milhões que amam o futebol e vão acompanhar a evolução nos 104 jogos envolvendo 48 seleções subdivididas em 12 grupos de 4 seleções cada, que de 11 de junho a 19 de julho vão fazer as alegrias de quem ama a modalidade mais popular do mundo, o futebol. Não me esqueci de ti, Luís Casengo Luizinho. Vamos embora. Agora vamos para o olhar rápido para o que serão estes 12 grupos. E não quer demais começarmos exatamente pelo grupo A, onde estão as duas seleções que vão, a partir das 20 horas, fazer a beleza do arranque deste Campeonato do Mundo da América do Norte, México e África do Sul. México, África do Sul, Coreia do Sul e Chequia. Vamos embora.
4: Sim, México, África do Sul, Coreia do Sul e Chequia. Colocamos claramente o México porque joga em casa e porque tem um capital humano que lhe permite naturalmente liderar o grupo. Podemos colocar numa segunda possibilidade a Chequia, que tem crescido muito a nível da Europa, a nível também, não a nível de clubes, mas a nível de seleções, uhum. Porque conseguiu agregar aí jogadores interessantes e que vão dando qualidade à própria Chequia. Falámos da referência, que é Chico,
0: Patrick Chico,
4: que é de facto um jogador extraordinário, que fez carreira em Itália e agora está a jogar na Alemanha, mas também podemos abrir aqui um espaço de possibilidade da equipa sul-africana, que tem o seu futebol, tem a sua originalidade, tem as suas convicções, tem o seu estilo, nunca muda o seu estilo, mas que reside aqui alguma falta de competitividade. Aliás, o treinador falou que era importante que alguns jogadores sul-africanos pudessem sair para competir a outros campeonatos, porque só competir a nível da África não é o suficiente. Mas sentimos que a equipa continua unida e continua a querer também fazer também história. Vamos esperar que nessa competição a África do Sul consiga também deixar a sua marca, porque tem qualidade para isso, e vamos esperar que consiga chegar lá. No entanto, colocamos numa quarta possibilidade a equipa da Coreia do Sul. É verdade que
0: instável, não é muito regular.
4: Não é muito regular, a própria competição onde está inserido também não é muito forte. É verdade que existem jogadores que podem fazer a diferença, jogadores que estão em campeonatos extraordinários, por exemplo, o Kim Min-chae, é o tal central de pé esquerdo que joga no Bayern de Munique, é de facto a grande referência dessa equipa coreana, uhum. E que pode naturalmente aqui, a partir da sua estrutura, da sua qualidade, da sua liderança, projetar a equipa para uma surpresa. Vamos ver o que é que poderá acontecer no grupo, neste grupo.
0: Olhamos para o cartaz dos jogos neste grupo que conta com as seleções nacionais do México, da África do Sul, da Coreia do Sul e da Chequia. Vamos ter já, hoje às 20, na abertura, este México, África do Sul. O próximo jogo vai ser madrugada de sexta para sábado, às 3 horas da manhã, em Angola, Coreia do Sul, Chequia, e fecha o grupo com o jogo quinta-feira, dia 18 de junho, às 17 horas, entre a Chequia e a África do Sul, para além exatamente do jogo de dia 25 de junho entre a Chequia e o México. Passamos para o grupo B: Canadá, Bósnia, Catar e Suíça. O Canadá, que é também um dos anfitriões deste Campeonato do Mundo 2026.
4: Sim, o Canadá, que também vai querer deixar a sua marca em função até por estar a jogar em casa, porque a questão de jogar em casa é sempre um fator não determinante, mas um fator importante, que é a aglutina, que junta, que dá moral, que dá algum stress, mas também, sobretudo, alguma responsabilidade para que a equipa possa, na verdade, mostrar-se e orgulhar-se daquilo que é a sua evolução. Porque todos os jogadores que estão a jogar pelo Canadá são jogadores que vêm originários de outras paragens, mas com grande orgulho porque jogam pelo Canadá. E, naturalmente, à espera que o Canadá consiga aglutinar, consiga evoluir e consiga ser um país do futebol. Por isso, aqui uma grande oportunidade para os jogadores mostrarem também o porquê que dedicaram-se e que justamente querem que na equipa no Canadá o futebol seja mais popular. No entanto, só isso não é suficiente, é preciso qualidade. E a qualidade muitas vezes não está em todo lado. Vamos esperar que a honra e a glória e a vontade de ser feliz possa ser um fator importante para que o Canadá seja no mínimo apurado para outra fase. Ok?
0: Quantas outras? Bósnia, Catar e Suíça?
4: Sim.
0: Quem é que colocas logo a seguir ao Canadá como uma seleção que pode passar para outra fase?
4: A Suíça. A Suíça, pelas razões que também já falámos anteriormente, é uma seleção que está em franco crescimento, também voltou a usar aquela fórmula que todas as seleções foram evoluindo, foram obtendo, uns já há muito tempo, como a França, a Inglaterra, e outros um bocadinho ainda conservadores, mas a sentir que é preciso incorporar dentro das seleções outras nuances, outras características, outra qualidade, outros jogadores que podem trazer. E os jogadores africanos trazem essa mais-valia. Por isso, Embaló hoje é uma referência da Suíça, e ele pode ser claramente um fator de desequilíbrio, sobretudo na parte ofensiva, onde ele normalmente faz golos, é um jogador rápido, ataca a profundidade com um jogo interior extraordinário, muito jovem ainda, e que pode naturalmente ser um jogador importante para, então, em segunda hipótese, estar apurado para a fase a seguir da competição.
0: Quanto às outras duas, a Bósnia e o Qatar, vão lutar então pelos dois últimos lugares do grupo?
4: Penso que sim. Qatar também um bocadinho animado em função daquilo que fez no passado, o campeonato.
0: Com cinco brasileiros naturalizados?
4: Sim. É verdade. A Bósnia Herzegovina também pode ser uma possibilidade, naturalmente pode ser uma possibilidade. Mas
0: do grande senhor Pjanic.
4: Sim, claramente. Pjanic, porque volto a dizer, são duas referências, Pjanic e também o próprio Dzeko. Dzeko, estou a falar bem?
0: Sim, é Dzeko.
4: Muito
0: experiente, muito maduro.
4: Muito experientes, muito maduros, mas já numa fase muito adiantada da competição, mas não tem tanta influência como tinham no passado, por isso essa falta de influência não será capaz de aglutinar, de juntar a equipa da Bósnia para um patamar grandioso. Acho que não.
0: Muito bem. Passamos para o grupo C, o grupo do senhor Brasil. O pentacampeão do mundo, cinco coroas mundiais, é sempre o senhor Brasil. Marrocos, das seleções que mais evoluiu em África nos últimos anos, atenção, quarto classificado do Mundial do Qatar em 2022, Haiti e Escócia.
4: Sim, seguramos nas duas primeiras. Falaste, e bem, e eu vou segurando nas tuas palavras, Alves, o senhor Brasil. É verdade, é o senhor Brasil, não é o Brasil de há 20 anos atrás, é um Brasil mais
0: não rico. É o Brasil de Pelé, não é o Brasil do Dr. Sócrates.
4: É verdade.
0: Do Roberto Dinamite, não é dos Erres.
4: É um Brasil que conquistou o mundo.
0: Mas é o senhor Brasil, sim.
4: É um Brasil que conquistou o mundo e com o mundo conquistou uma grande riqueza, ou seja, são jogadores muito ricos, que todo jogador brasileiro que sai de Brasil chega no mercado e é de facto com valores muito altos pela valorização e por aquilo que foi o trabalho feito lá atrás, um trabalho de excelência. A nova geração está a aproveitar um bocadinho aquilo que foi o trabalho desenvolvido, o trabalho de passa, o trabalho de o partir pedra do Zico, dos Serginhos, dos Paulo Zidoros, dos Júnior, dos Leandros, que na verdade eram jogadores muito humildes, mas que conseguiam ganhar tudo. É? Hoje, com mais riqueza e com mais capacidade financeira, a verdade é que os jogadores ficaram um bocadinho mimados e um bocadinho desabituados ao sacrifício de ganhar. Aliás, Lula da Silva falou do Ronaldo como um exemplo e falou dos jogadores jovens brasileiros como um não exemplo, porque eles dizem como é que o Ronaldo com 42 anos continua a fazer 50 golos por ano, não é? Enquanto que sistematicamente o próprio Neymar está constantemente lesionado, não é? E depois falamos também da questão de um grande desequilibrador, que é de facto um grande jogador, que é Vinícius Júnior, que decidiu carregar a cruz do racismo, não é? É verdade que podia lutar por várias formas, mas aquela questão de carregar a cruz é de facto muito desgastante para um profissional.
0: Ele está a pesar.
4: Está muito pesada e ele perde um bocadinho o foco daquilo que é a sua capacidade de mudar um jogo. Ele tem de facto essa capacidade de mudar um jogo, mas vamos ver se na verdade conseguirá no Mundial. Por isso, enquanto que nós tínhamos, já falámos sobre isso, tínhamos 3, 4, 5, 6 jogadores que 3 sustentavam a equipa e os 4 brilhavam, hoje não, hoje temos um jogador que sustenta a equipa, mas os outros 3 só brilham de vez em quando. Então vamos ver como é que o Brasil poderá aglutinar-se. Eles estão sob pressão. O Brasil exige sempre vitória e penso que essa pressão também é positiva. Vamos ver se por via dessa pressão, por via da estabilidade de Ancelotti, por via do talento de Neymar, que poderá fazer 1, 2, 3 jogos. Penso que o Neymar está sempre preparado para a fase mais adiantada. Uhum. Vai treinar, mas para jogar alta competição só treinar 2, 3 semanas não é suficiente. Mas vamos ver o que é que o Brasil poderá fazer com a sua inspiração.
0: Este garoto, Endrick, pode levar o Brasil às costas?
4: Ainda não. É um jogador que vai aparecer e vai...
0: Ainda
4: é cedo para ele. Vai mostrar-se a um bom nível. Vai dizer que estou aqui, estou presente. Vai dizer que sou um jogador que vim do nada, mas que quero fazer parte da nova geração de estrelas do Brasil que podem ser campeões no futuro. Por isso, penso que esse sinal estará presente. Vimos como é que houve um problema público no Brasil quando Casemiro fez um carrinho por trás ao jovem Endrick. Todo o Brasil se virou contra
0: Casemiro.
4: Não toques no menino, deixa o menino. Não é? Pronto, isso demonstra claramente que o Brasil sabe que precisa deste menino. Vamos ver se ele consegue ser forte, ser qualificado e ser extraordinariamente bom neste Mundial, que será uma grande aposta para ele também.
0: Marrocos
4: tem tudo para dar certo.
0: O senhor Achraf Hakimi.
4: Tem tudo para dar certo, porque aquilo que nós fizemos referência, além daquilo que tem sido a qualidade de Marrocos, também não podemos deixar de falar da sustentabilidade. Aquilo que foi a sustentabilidade, porque Marrocos tem uma história nos anos 90, aparecendo no Mundial, com Badou Zaki, com Merih Krimal, com Boudir Bala, com Timomi, com jogadores extraordinários, não é? Ganhou 3-1 a Portugal, mas depois houve um desaparecimento de Marrocos, até que decidiram...
0: Tens que sublinhar bem isso, não ganhou, humilhou Portugal.
4: Depois então houve este hiato enorme, até que em função da questão política que o reino de Marrocos sofre, relativamente à questão do Sahara e de...
0: Pronto, outros aspectos da monarquia.
4: Então eles optaram politicamente em elevar, por via do desporto, por via da hotelaria e do desporto, fazer obras extraordinárias, dar sustentabilidade ao futebol, e naturalmente conseguiu um feito enorme, ganhou o sub-20, foram campeões do Mundial sub-20, isso significa que há uma sustentabilidade. E sendo sustentada, é natural que está muito mais próxima do sucesso. E sucesso é jogar ao bom nível agora no Mundial, para que possamos ter Marrocos a jogar, se calhar, uma meia-final. Porque não? Até porque conseguiu eliminar Portugal no jogo passado. Não teve um ensaio bom, não jogou muito bem no CAN, em Marrocos, fruto da qualidade também do Senegal, mas não foi uma equipa brilhante. Brian Dias é o tal... Que promete.
0: De quem se espera?
4: De quem se espera?
0: A estrela, assim,
4: não é? Apareceu a um nível. Ele queria carregar sozinho Marrocos nas costas.
0: Não conseguiu.
4: Houve aí um excesso. Sobretudo naquele lance do penalti, que não sabe se ele ofereceu, se tentou bater. Mas vamos ver como é que Brian Dias conseguiu recuperar. Ele já está a jogar bem no Real Madrid. Vamos ver como é que Brian Dias pode então ajudar com o Hakim e com outros jogadores importantes, ajudar Marrocos a dar aquele salto, aquele upgrade que nós achamos que Marrocos preparou e que poderá chegar lá.
0: O Haiti é pequeno demais para merecer referência, mas a Escócia. A Escócia é sempre a Escócia.
4: Sim.
0: Aquele futebol duro, britânico, rijo. O que é que se pode esperar da Escócia?
4: Não, mas antes de falar da Escócia, temos de falar do Haiti. Porque penso que o Haiti tem todo o mérito de chegar ao Mundial e tem todo o mérito, por via de futebol, dizer o mundo e as pessoas que é importante que o mundo olhe para o Haiti, para que se torne de uma vez por todas o país mais pobre do mundo. É um país com um problema social grande, com dirigentes que não ligam muito aquilo que se passa no Haiti, mas o futebol aqui eleva-se e diz: querem ser felizes. Por isso, por essa honra e por essa vontade, por esse arrojo, temos que dignificar Haiti. Não é? De Haiti, não no ponto de vista competitivo, porque terá poucas hipóteses de competir com os outros contendores, mas claramente achamos que o Haiti tem uma palavra social a dizer e poderá ter a dignidade possível na competição. No que diz respeito à Escócia, a Escócia é igual a si própria. A Escócia, que é uma seleção que eventualmente é influenciada pela coroa britânica, que está aí perto, mas não, continuamos a ver uma Escócia contundente, uma Escócia com futebol direito, apaixonada, luta até o último minuto por uma vitória, nem sempre, muitas vezes, sabe como consegue,
0: como
4: o seu futebol direito,
0: como
4: relva, chega lá em cima, é forte na segunda bola, até a segunda bola que Guardiola dizia que não tinha percebido ainda, acabou percebendo e acabou melhorando, porque na Inglaterra o jogo direto há uma segunda bola que cai e quem chegar primeiro pode fazer o golo, e a Escócia tem de facto esta qualidade. Vamos ver como é que poderá animar as hostes, poderá jogar com o seu público fiel,
0: a empurrar sempre
4: até a última minuto. E vermos como é que poderá surpreender também pela positiva neste grupo, que colocamos duas iniciais e duas possíveis para um possível apuramento.
0: Muito bem. No grupo D, outro país anfitrião, Estados Unidos da América, Paraguai, Austrália e Turquia. Começa exatamente com o Paraguai, sexta-feira, madrugada, em Angola.
4: Sim, Paraguai inicia...
0: Com os Estados Unidos.
4: Com os Estados Unidos, um jogo onde os Estados Unidos, eventualmente, não colocarei como favorito, porque eu acho que o Paraguai tem condições de ganhar os Estados Unidos, mesmo jogando em casa. Os Estados Unidos vai ter uma palavra a dizer, pelo orgulho, pela capacidade, pela honra e pelo compromisso que tem, e porque também quer sempre dar uma palavra, dizer uma palavra à sua hierarquia, nesse caso Trump, dizer que o futebol também merece um estatuto,
0: o seu espaço e
4: o respeito devido, até porque com o respeito que Trump dará ao futebol, seguramente Trump esquecerá a guerra pelo menos espero que por algum tempo,
0: pelo menos por um mês,
4: porque menos um dia de guerra é extraordinário, e mais um dia de guerra é mortífero, é fatal. É por isso que vamos esperar que o futebol tenha essa capacidade de influenciar, e aqui os jogadores têm essa responsabilidade de mostrarem-se muito bem. Por isso coloco o Paraguai com algumas dificuldades no jogo inaugural em ganhar a equipa americana.
0: Austrália e Turquia.
4: Sim, Turquia, coloco Turquia, porque Turquia tem esse ascendente relativamente técnico, relativamente aos quatro contendores. Tecnicamente é uma equipa muito evoluída. Tem o jovem
0: Arda Güler,
4: que está no Real Madrid e que naturalmente é sempre uma luz que pode aparecer a qualquer momento, com um lance genial. Aliás, vimos como é que ele na Liga dos Campeões fez aquela obra-prima, metendo a bola por cima da barreira e a bola descendo em folha seca, fazendo um belíssimo golo na Champions, mas penso que ele poderá ajudar a equipa a brilhar. Por isso coloco também a Turquia na possibilidade de passar para outra fase.
0: A Austrália é uma seleção de quem nunca se espera muito, mas vai longe.
4: Vai longe e é fiel também aos seus ideais, à sua raça, à sua vontade, à sua metodologia. Não foge muito ao futebol técnico, porque não tem essa capacidade. Por isso acredito que será também uma equipa sempre a seu jeito, incômoda, atrevida e sempre à procura da felicidade. Acredito que também terá uma palavra a dizer dentro do próprio grupo.
0: Grupo E, com a poderosa Alemanha, quatro vezes campeã do mundo, Curaçao, Costa do Marfim e Equador. Aqui vai haver uma luta muito interessante entre a Costa do Marfim e o Equador, porque o primeiro lugar já sabe que é da Alemanha.
4: Interessante. Mas primeiro, Alves, quero recuar um bocadinho as tuas abordagens. Falaste muito da questão da tática, das alterações, da história, das metodologias, daquilo que foi a evolução do futebol.
0: Do futebol.
4: Aquilo que foi o antes, o agora e o futuro. E nós falámos sobre o que é que era a Alemanha no passado, o que é a Alemanha hoje. Hoje a Alemanha é, na verdade, um país mais transversal. não é mais aglutinador, mais agregador, e conseguiu incorporar dentro da sua cadeia futebolística outras nuances, outras pessoas, outros personagens. Por isso, hoje, temos um futebol mais bonito, mas que ainda não ganhou. É verdade que, por isso é que, quando nós falamos de António Rüdiger, não era possível há 30 anos atrás. Hoje temos Rüdiger,
0: Leroy Sané, Goretzka.
4: E Rüdiger, sendo ele o pilar defensivo
0: da seleção da Alemanha.
4: E temos Tá, que veio do Ghana ou da Côte d'Ivoire, mas que também é um esteio, tanto no Bayern de Munique como na seleção da Alemanha. Por isso, essa transformação faz com que a Alemanha, na verdade, hoje torna-se Jamal Musiala, argelino e francês. Uhum. Então, essa seleção hoje é mais forte e com essa força, seguramente, está muito mais próximo de ganhar. Vamos ver como é que poderá entrar na competição, porque a Alemanha é sempre a Alemanha, tem sempre hipóteses de ganhar, por mais que nós demos a volta, temos que colocar sempre a Alemanha com possibilidades de ganhar. Uhum. Tem tido avanços, recuos, muitas dificuldades, mas a Alemanha é sempre a Alemanha e vamos esperar que a Alemanha primeiro liderar o grupo e passa de forma natural, e depois então esperar que na sua fase de continuidade possa eventualmente lutar para ser campeão mundial.
0: Até que ponto a disciplina, a força coletiva e as grandes campanhas que sempre faz, porque dizem que a Alemanha pode não estar a jogar nada, mas de repente, quando dão conta, está longe.
4: Está longe, está a competir com
0: os
4: outros.
0: Está na final.
4: Está na final. Por isso, vamos esperar sempre algo extraordinário da Alemanha, porque tem condições para isso. Tem condições para isso.
0: Neste grupo, Costa de Marfim ou Equador, depois da Alemanha?
4: Costa de Marfim. Costa de Marfim, pela amostra que deu. Costa de Marfim que... eu gosto sempre de falar da sustentabilidade. Gosto de falar sempre da questão sustentabilidade. Até para passar um exemplo, a nossa terra, não é? O nosso país, a nossa Angola, que precisamos de sustentabilidade para que possamos sonhar lá à frente. Não vale a pena só sermos esporádicos e sermos emotivos a dizer que queremos chegar lá, que somos os melhores, não. Preciso preparar para que a vitória possa cingir-se num futuro a médio, longo prazo, com paciência. No entanto, a Côte d'Ivoire teve essa história no que diz respeito à formação, às academias, e depois conseguimos ver como é que ela exportou jogadores que hoje são referências em grandes campeonatos, e vimos como é que ela continua, na verdade, a jogar a um bom nível. Vimos como é que ela, do nada, conseguiu chegar a campeão africano. Uhum. No ano passado, perdeu tudo e com 3-4 empates conseguiu ainda dar a volta e chegou lá em cima, e vimos como é que ela surpreendeu a França num jogo de preparação, onde um dos jogadores, Ndoye, que é irmão do outro jogador, também com o mesmo nome, que joga no PSG, mas ele conseguiu entrar e fez, de facto, qualidade, e a equipa da Ivoriense acabou surpreender a França. Por isso, essa amostra de qualidade e os jogadores que integram a Côte d'Ivoire dão-nos a ideia de que é possível nós acharmos que a Côte d'Ivoire avança com a Alemanha como as duas contendoras qualificadas.
0: Muito bem. Já vamos falar do Equador e do Curaçao. Deixa-me só dizer que já começou a cerimónia de abertura do Campeonato do Mundo. Começou exatamente às 18 horas e 40 minutos no Estádio Azteca, completamente cheio, e com a festa tendo como pano de fundo, Luís Cazengue Luizinho, a força da cultura índia. Vê-se no desenho que eles fizeram no tapete que vai albergar daqui a pouco às 20 horas exatamente o México, a África do Sul, a força, o impacto e exatamente a importância que teve a civilização índia, e numa altura em que está exatamente Shakira à frente a entoar o hino do Campeonato do Mundo da América do Norte.

0: festa com um colorido extraordinário que já está a marcar o campeonato do mundo de futebol, com um troféu gigante, a taça Jules Rimet, muito bonito ali no meio, e eles a enaltecer exatamente o peso que tem esse troféu, e com preces, não é? Preces muito bonitas, e mostrando exatamente a importância que tem esse troféu, e mostrando a maneira como eles na cultura índia vivem exatamente esta coisa de enaltecer troféus. Está uma coisa muito bonita, com um desenho no tapete relevado, de realmente de se enaltecer esta coreografia que marca a cerimónia de abertura deste Campeonato do Mundo de 2026 na América do Norte. Vamos prosseguir, Luís, estávamos então a falar de Curaçao e Equador.
1: Curaçao e Equador são de facto as duas equipas que terão as suas hipóteses, mas dificilmente poderão passar para outra fase em função da força da Côte d'Ivoire e naturalmente da força da Alemanha.
0: Passamos para o grupo F, Holanda, Japão, Suécia e Tunísia, talvez um dos grupos mais equilibrados deste campeonato do mundo.
1: Sim. Holanda, Japão, mais?
0: Suécia. E também a Tunísia.
1: Sim, claro. Infelizmente, coloco numa posição como quarta possível equipa da Tunísia, porque, na verdade, ao longo dos anos, a Tunísia apura-se, mas não consegue dar uma resposta cabal da sua responsabilidade ou da sua assunção. Por isso, acho
0: também
1: que
0: teve uma prestação nada simpática no CAN do Marrocos.
1: Sim, nem no Mundial passado, nem no Mundial antepassado. Por isso, acho que a Tunísia voltará a não ser aquela equipa que poderá dignificar, na verdade, o futebol africano no ponto de vista competitivo. Atenção. Agora, no que diz respeito à Holanda, penso que a Holanda quer voltar. A Holanda que é das seleções mais fortes do mundo, mas que com o tempo foi perdendo algum fulgor, foi perdendo alguma capacidade de se impor, foi perdendo alguma identidade também, enquanto que nós no passado falámos da laranja mecânica, aí está, voltamos outra vez à laranja mecânica, Rinus Michel, a Van Basten, porque
0: Ruud Gullit, Frank Rijkaard.
1: Tivemos aqui uma crítica sobre o facto de não teres falado de Van Basten.
0: Só temos falado de Johan Cruyff.
1: Falamos um bocadinho da história, mas na verdade é que a Holanda perdeu alguma identidade. Vai procurando, vai indo buscar aqui e ali, mas sem grandes jogadores de referência no panorama desportivo mundial. Existe alguns jogadores que jogam no que é atual, penso que é Aidonk, que joga agora no como pivô defensivo da equipa, aliás é o capitão da equipa do Barcelona, é um jogador extraordinário que é de facto o grande mentor ofensivo e também defensivo da equipa holandesa, mas não o suficiente para ser capaz de ganhar o campeonato. Vamos ver quais são as possibilidades. Tem possibilidades grandes em poder chegar para outra fase, naturalmente. Coloco numa primeira possibilidade de passagem para outra fase e depois coloco o Japão. O Japão, ao longo dos anos, vai crescendo, vai evoluindo e nunca dá a facilidade a ninguém. Todas as equipas que querem ganhar o Japão têm que ter enorme capacidade física, mental e técnica, porque o Japão tem sempre capacidade de passar para as outras fases. Por isso, coloco esses dois contendores como possibilidades máximas de passagem para outra fase. Alves.
0: Quanto à Suécia, que durante muito tempo desapareceu, era uma seleção que realmente era das grandes referências a nível da Europa, sempre foi considerada das seleções mais fortes do continente europeu e que sempre brilhou nas Copas do Mundo, mas que tem passado exatamente por momentos muito, muito difíceis nos últimos tempos.
1: Muito difíceis, mas na verdade é um caso muito importante. Falaste da Suécia e nós, se estarmos atentos e formos ao fundo da questão, vamos ver que a Suécia é na verdade um dos maiores mercados do mundo. Ou seja, se nós vamos buscar Isaac, que saiu agora para o Liverpool, que saiu para a Espanha e depois arrancou para o Newcastle e rapidamente chegou ao Liverpool. Infelizmente teve uma lesão grave.
0: Considerado um dos jogadores mais caros do mundo.
1: Claramente.
0: Da atualidade.
1: Teve uma lesão grave e acabou então estando parado, mas vai voltar para a seleção. Se formos buscar Jokers, não é? Que é um jogador que surpreendeu o mundo pela qualidade, pela força, pela energia de fazer golos. Enfim, estamos a ver que nos últimos 10 anos, 5, 10 anos, têm aparecido jogadores jovens com grande qualidade
0: na
1: seleção da Suécia. Por isso, é também o campeonato que mais tempo de jogo dá ajuda aos africanos. É também um campeonato que mais tempo, que mais jogadores conseguem sair com valores avultados da Suécia para outros campeonatos. É o país que mais fornece, que mais alimenta as 5 Big Five competições, mais alimenta a Alemanha, mais alimenta a Inglaterra, mais alimenta a França. Enfim, é um país que trabalha muito com projeto, não é? Programa muito as carreiras dos jogadores. Ou seja, os jogadores chegam lá, não vão porque... Não, vão porque foram visualizados, foram observados para um determinado projeto. Depois crescem e conseguem sair então para as grandes competições e naturalmente voltam fortes para a seleção. Por isso, por tudo isso que eu expliquei, acho que a Suécia poderá ter uma palavra a dizer neste Mundial.
0: Muito bem. Grupo G. Bélgica, Egito, Irão e Nova Zelândia.
1: Bélgica, Egito e Bélgica como possíveis passagens para outra fase. Egito não tem estado tão bem, é verdade. A Bélgica, pelo que já enumeramos, por aquilo que foi a sua transformação, por aquilo que foi a sua superação, depois de uma fase muito difícil, conseguiu organizar-se, estruturar-se a partir da base nas crianças, na escola, não é? Permitindo que os jogadores, que os treinadores conseguissem entrar nas escolas e dizer aos meninos: tem que jogar 2 contra 2, 4 contra 4, porque é assim que o futebol era feito. Porque anteriormente o futebol na Bélgica era um futebol semidireto, que havia muitas dificuldades no ponto de vista da sua consolidação técnica. Por isso, essa evolução proporcionou, e essa abertura proporcionou, uma equipa talentosa, com grandes jogadores, não tem ganho ainda grandes troféus, mas é claramente uma seleção que pode ombrear com as outras e tem condições de jogar a nível de qualquer seleção no mundo hoje.
0: Irão, até que ponto o facto de estar a viver este momento difícil, esta guerra com os Estados Unidos da América, pode vir psicologicamente afetar a sua seleção no Mundial, no Campeonato do Mundo?
1: Não, aqui temos duas nuances, uma positiva e outra negativa. Se o Irão conseguir segurar na parte positiva, vai embora. Porque sabemos que a cabeça é mais forte que o corpo. E sabemos que as questões motivacionais do país nos exaltam bastante, nos colocam nos picos das emoções. Então vamos ver como é que o Irão conseguirá gerir essa questão da guerra e essa questão do desporto, para que de forma honrosa eles possam dizer: nós estamos aqui, nós somos um país de alegria, somos um país de futebol. Por isso vamos acabar com a guerra. Por isso, aqui também uma palavra a dizer do Irão, que vai carregar um peso natural, mas vai também deixar algum momento para que o futebol seja exaltado, naturalmente.
0: E quanto à Nova Zelândia, um dos representantes da Oceania, a par da Austrália?
1: Sim, Nova Zelândia também é um país que gosta de futebol, não sendo o número um, desporto número um, é o rugby, que é de facto lá onde reside todo o entusiasmo para os novos neozelandeses, mas vão ter claramente uma palavra a dizer também na competição.
0: Grupo H, Espanha, Cabo Verde, o nosso irmão do arquipélago, aqui vai-se falar português neste grupo, Arábia Saudita e Uruguai.
1: Espanha...
0: E atenção que é um grupo com 2 campeões do mundo.
1: Sim, Espanha, Cabo Verde e Uruguai. Uruguai e Espanha aparecem aqui como favoritos de passagem para outra fase, mas tenho aqui um feeling sobre Cabo Verde. Tenho um feeling diferente, porque é uma seleção que está a fazer uma história muito bonita. É uma seleção que conseguiu, dentro das suas debilidades populacionais e financeiras, de logística, conseguiu arranjar um antídoto que lhes proporcionaram chegar o mais alto patamar. Tiveram nos anos 80 e 90 uma possibilidade, por questões administrativas acabaram por ser retirados da qualificação, depois conseguiram reerguer-se e com uma geração de jogadores brilhantes vai subindo, vai evoluindo, vai crescendo e chega a um patamar. Por isso acredito que com esta visibilidade, com esta energia e com essa estratégia, vamos ter Cabo Verde a fazer uma gracinha, a fazer uma coisa bonita. Por isso coloco França, claro, coloco Espanha como a primeira, uhum, que poderá passar sem muitas dificuldades pela qualidade que apresenta.
0: Uruguai.
1: Mas depois vou dividir a possibilidade do Uruguai e Cabo Verde em poderem passar. Ou seja, o Uruguai tem hipóteses, desportivamente falando, mas acredito que tem aqui um feeling sobre a questão de Cabo Verde numa possível passagem para outra fase também.
0: Passo rapidamente para o grupo I, onde estão França, Senegal, Iraque e Noruega.
1: Sim, França e Senegal, possibilidades grandes. Noruega também, Iraque numa quarta possibilidade, naturalmente. Mas França, por ter o plantel mais talentoso, na verdade, o plantel com maior número de talentos, além de ser um plantel com talento, é um plantel também extenso, ou seja, tem variadíssimas opções do meio campo para frente. Okay? Não há nenhuma seleção no mundo que consegue ter tantos jogadores do meio campo para frente com tanta qualidade para poderem desequilibrar. Por isso, estas possibilidades, estas particularidades, colocam a França claramente com amplo favoritismo para o apuramento para outra fase.
0: A luta entre o Senegal e a Noruega vai ser interessante para ver quem vai ficar com o segundo lugar, já que a França praticamente tem o primeiro lugar garantido neste grupo.
1: Sim, volto a falar da sustentabilidade. Volto a falar da questão da sustentabilidade. A felicidade e as vitórias só acontecem quando nós temos uma sustentabilidade, quando nós programamos, quando nós preparamos o futuro. E penso que Senegal preparou o futuro. Uhum. Preparando o futuro, vamos ter claramente Senegal a lutar com os melhores. Não é? Senegal ganha no sub-17, ganha no sub-20 e também ganha na seleção principal. Não é? Senegal não aparece estrategicamente não definiu como prioridade dos clubes ganharem a Liga dos Campeões. Definiu como prioridade trabalhar em academias e tirar os jogadores em tenra idade para os melhores clubes do mundo, para que depois possam vir fortes e segurar então nas seleções. E depois prosperar, fazer prospeção. Aliás, o nome do jovem jogador que joga no PSG, que fizeste menção, é claramente um jogador de qualidade, que abdicou de jogar por França,
0: pela França?
1: E quer jogar por Senegal. Por isso, por essas razões todas, acredito que o Senegal vai ter claramente uma palavra a dizer e assume-se como segunda classificada possível para a passagem para outra fase. Alves.
0: Em relação à Noruega, do senhor Erling Haaland.
1: Possibilidades. Haaland é um dos maiores avançados do mundo. É claramente um fator de desequilíbrio. Mas acredito que só Haaland não será o suficiente para tirar do foco as possibilidades do Senegal e também da própria França, naturalmente. Por isso, vamos ver o que é que poderá acontecer com Haaland, que pode desequilibrar, mas não o suficiente para retirar, volto a dizer, Senegal e França como primeira contendora de passagem para outra fase.
0: Já vamos continuar a olhar para os últimos dois grupos, o J, o K e o L, os últimos três grupos. Estamos em cadeia nacional, na ponta final da nossa presença com a Rádio Nacional de Angola e com todo o país na Rádio 5, vivendo as emoções do Campeonato do Mundo de Futebol da América do Norte. Daqui a pouco vou contar já com a nossa companheira de trabalho que está no canal principal e que vai trazer-nos a agenda e vai dar sequência à emissão da Rádio Nacional de Angola.
2: São 19 horas no país.
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2: Maria do Céu, Mariana Almeida, Margem Almeida, Ricardo Almeida, Arthur de Almeida, Raquel Almeida, Nazaré Teixeira, Maria Teixeira e Elizabeth Teixeira comunicam o falecimento de Kianvo Langa Viana de Almeida, ocorrida em Lisboa, Portugal. O seu funeral realiza-se em data a anunciar. Evita Contreras, Anita João Adão, Judite da Silva comunicam o falecimento de Vadinho João da Silva, ocorrido dia 8 em Luanda. O funeral será realizado amanhã às 10 horas no cemitério da Camama. A família Saldanha comunica o falecimento de Madalena António Saldanha, ocorrido dia 8 de junho. O seu funeral realiza-se em data a anunciar. O óbito decorre na rua da Escola Eusébio, projeto Onjoieto. António Francisco Pereira, Luzia Pereira, Marcos Pereira, Mondelano Pereira, Isabel Pereira, Guirlanda Pereira e Jensen Pereira comunicam o falecimento de Cardoso Francisco Pereira, ocorrido na África do Sul. O seu funeral realiza-se sem data a anunciar. A família Fernandes Miguel Mateus comunica que o funeral de Eduardo Fernandes Miguel Mateus, ocorrido dia 9, o seu funeral realiza-se, portanto, aqui comunicamos o falecimento, ocorrido dia 9. O seu funeral realiza-se sábado às 10 horas no cemitério de Benfica, o velório decorre no Golfo 1, Quimbango. A família Viana de Almeida comunica o falecimento de Kenvo Langa Viana de Almeida, ocorrido em Lisboa, Portugal. O seu funeral realiza-se em data a anunciar. As famílias Silva, Marques e Arsénio comunicam aos demais familiares e amigos em Cabinda, Benguela e Luanda o falecimento de Margarida da Silva Marques Arsénio, ocorrido na Namíbia. O seu funeral realiza-se domingo às 14 horas no cemitério municipal da Catumbela. António Francisco Pereira comunica o falecimento de seu irmão Cardoso Francisco Pereira, ocorrido na África do Sul. O seu funeral realiza-se em data a anunciar. A família Luleca comunica o falecimento de António Correia João Luleca, ocorrido dia 8 por doença. O seu funeral realiza-se amanhã às 10 horas no cemitério Benfica. 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
2: 19 horas 3 minutos.
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5: 19 horas 6 minutos. 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

edição de Constelações para ouvir música mais calma, para retemperar as energias, para renovar a alma. Lembre-se que a música é a alma que fala quando as palavras se perdem. A Rádio Nacional de Angola faz-lhe companhia nesta altura com o programa das Estrelas. Já sabe, vamos juntos até bem próximo das 20 horas. Fazem equipa nesta edição, Raul Gonga, que garante a técnica final, e Clementina Afonso na apresentação. Obrigada pela sua preferência.

Pois é, André Mingas, CEO, uma das grandes vozes da música nacional, partiu para outra dimensão da vida, mas deixou uma vasta obra, e a Rádio Nacional de Angola não perde tempo em cada momento para deliciar-se então com o melhor da música de André Mingas e não só. São 19 horas 14 minutos e a nossa palavra de reflexão hoje vai para a saúde mental. Como é que está a sua saúde mental? A saúde mental é definida por especialistas como um estado de bem-estar onde a pessoa consegue lidar com o stress e as tensões da vida, desenvolver habilidades sociais e emocionais e construir relacionamentos e conexões com outras pessoas. É importante que você mantenha a sua saúde mental. Lembre-se que cuidar da mente é como regar um jardim. Quanto mais atenção você dá, mais flores ele oferece. Vamos seguir musicalmente na rádio. A voz que segue é de Carlos Lopes, que canta Nzola Wami. Boa escuta.

0: E nós continuamos consigo aqui na Nacional de Angola. Olha a hora, 19:25. Esperamos que esteja bem e a gostar naturalmente de estar em nossa sintonia. Já sabe, unimos o país de Cabinda ao Cuné na Rádio Nacional de Angola. Está consigo 24 horas por dia. É um prazer fazer-lhe companhia todos os dias. E nós queremos desejar a si, a esta altura, que você continue a manter a sua saúde mental. Aliás, é hoje a nossa reflexão do dia. Lembre-se que cuidar da saúde mental deve ser prioridade e não luxo. A sua saúde mental é mais importante que todo o dinheiro do mundo. Pense nisso. São 19:26. Se está na sua viatura a ouvir-nos, obrigada pela preferência. Conduza com cuidado, vá devagar. Se estiver em um congestionamento, aproveite. E aproveite então a companhia da Rádio Nacional de Angola. 19:26, vamos continuar a oferecer-lhe boa música, mais relaxada. Fique por aí.
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0: E nós continuamos consigo oferecendo o melhor da música nacional. Esta é Kizua King Fua, aqui interpretada por Yuri da Cunha. A original é de Arthur Nunes. Estamos com 19 horas 41 minutos a caminhar para os momentos finais desta edição, mas temos tempo ainda de continuar a partilhar consigo mais algumas músicas para retemperar as suas energias. Não nos cansamos também de agradecer o carinho na sua sintonia. Lembre-se que alguns dos fatores que podem contribuir para a falta de saúde mental incluem o abuso de álcool e drogas, o isolamento social, o sedentarismo, o estresse no trabalho e má qualidade do sono. Então, evite este tipo de situações para que você mantenha a sua saúde mental.
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Estamos então a terminar esta edição do programa das Estrelas. O Constelações foi um prazer. Lembrando que daqui a sensivelmente 10 minutos vai ao ar o Jornal da Noite com toda a atualidade informativa. Nós só nos restam as despedidas. Ficam aqui os cumprimentos de Gaúl Gonga e Erlander Décio, que garantiram a técnica. Clementina Afonso comunicou consigo, e porque estivemos a refletir sobre a saúde mental, lembre-se que a saúde mental não é sobre não sentir coisas más ou ruins, é sobre não deixar-se dominar por elas. Boa noite, até ao próximo programa.

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1: Boa noite, conheça os títulos deste jornal. Festa, qualidade e excelência caracterizaram a festa de abertura do Mundial das Américas. México e África do Sul fazem nesta altura o jogo inaugural da Festa das Paixões. Angotico 2026, primeiro dos três dias da montra de transformação digital em Angola, marcado por conferências e acordos de negócios e investimentos. Economistas defendem a regulação das associações profissionais para assumirem as tarefas e atribuições no PIB angolano. O jurista e académico Carlos Teixeira diz que o Estado angolano deve acabar com o silêncio irritante na administração pública no campo dos procedimentos administrativos. Cidadãos nigerianos na África do Sul repatriados perante o aumento das tensões anti-imigrantes. Jornal da Noite de quinta-feira, 11 de junho de 2026. A edição é de Estevão Borges, na técnica está o Adi Melo. Apresenta as notícias, Mateus Fula.
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1: A abrir, o mundo do futebol está, nesta altura, focado no jogo inaugural do Mundial de 2026, também invocado como Mundial das Américas. Nesta altura, México e África do Sul abrem a montra da grande festa das multidões. A abertura da grande reunião desportiva mundial ficou caracterizada pela cor, qualidade e excelência da coreografia. Mas, Bruce de Oliveira, jornalista da Rádio 5, boa noite. Começamos com a componente desportiva.
3: Boa noite, futebol. 23ª edição do Campeonato do Mundo FIFA já decorre no México, um dos países anfitriões da competição. Nesta altura jogam México e África do Sul no estádio Azteca para o Grupo A, que tem na agenda para as 3 da madrugada o confronto entre as seleções da Coreia do Sul e Chequia. E às 20 horas o Canadá terá pela frente também a Bósnia para o Grupo B. Em instante tivemos a cerimónia de abertura do Campeonato do Mundo no México, no estádio Azteca, que contou com a atuação de músicos locais e venezuelanos. Amanhã teremos as cerimónias de abertura no Canadá e nos Estados Unidos da América. E o país comemora hoje 20 anos desde a sua primeira participação no Campeonato do Mundo, que teve como palco na Alemanha em 2026. Angola, que esteve inserida no Grupo D com as seleções de Portugal, México e Irão, terminou a sua participação com 2 pontos na terceira posição, resultante de 12 empates, e um deles foi diante do Irão a uma bola com golo de Flávio Amado. No handball, a seleção nacional masculina está no Grupo G do Mundial da Alemanha, marcado para janeiro do próximo ano. O sete nacional terá como adversários na fase regular as seleções da Dinamarca, Eslovénia e os Estados Unidos da América. Do basquetebol adaptado, a seleção feminina em cadeira de rodas terminou hoje a sua participação no torneio de repescagem ao Mundial com jogo com a anfitriã espanhola, com quem perdeu por 35-48 em jogo de consolação. Angola, que não conseguiu o apuramento ao Mundial agendado para o Canadá em setembro próximo. Boa noite.
1: Boa noite, Bruce de Oliveira. O Mundial das Américas já está em ação, com o México e a África do Sul a darem o pontapé de saída para o jogo inaugural. Angola conta atualmente com cerca de 850 mil artistas registados na Comissão da Carteira Profissional do Artista. Apesar deste número expressivo, a situação do setor continua a suscitar preocupações. A informação foi avançada por Inocêncio de Oliveira, membro da referida comissão, que alertou para o facto de muitos músicos angolanos ainda não cumprirem as exigências legais que regulam o exercício da atividade artística profissional. Jornalista Rosa Lemos.
4: Mais da metade das carteiras emitidas foram atribuídas aos músicos angolanos que exercem a sua atividade artística fora do país. Apesar das vantagens proporcionadas pelo documento, Inocêncio de Oliveira, membro da Comissão da Carteira Profissional do Artista, afirmou que existe da parte de alguns músicos resistência em aderir ao processo.
5: E nós estamos a falar, em alguns casos, de músicos que estão quase em fim de carreira e não estão a compreender que esse processo é mesmo para salvaguardar, então muitos não estão a negligenciar.
4: O responsável esclareceu ainda que, embora a carteira esteja atualmente disponível apenas em formato físico e com um processo de aquisição simplificado, está prevista para os próximos tempos a implementação da versão digital do documento.
5: Cada artista vai poder fazer isso de forma independente, atualizar os seus dados no próprio site da carteira, que isso também é um trabalho que continua em construção, onde é que futuramente também vai deixar de existir o papel e pode receber a sua carteira digital. Se tiver alguma dificuldade de pegar a ficha.
4: Inocêncio de Oliveira revelou igualmente que já foram registados casos de punição de músicos por utilizarem linguagem considerada imprópria em espetáculos e por incumprimento dos artistas nos eventos culturais.
5: Porque ele pode ter a emissão da sua carteira e a carteira depois ser cassada, em função da indisciplina ou de qualquer outro músico cometer.
4: Inocêncio de Oliveira, membro da Comissão da Carteira Profissional do Artista, a propósito da implementação prática da carteira profissional no mercado artístico angolano. Da Rádio Cultura Angola, Valdemar Miguel, Susana Sirtes e Rosa Lemos.
1: Angola conta atualmente com cerca de 850 mil artistas registados na Comissão da Carteira Profissional do Artista. No entanto, o incumprimento das normas legais por parte de muitos músicos continua a preocupar o setor, revelou Inocêncio de Oliveira, membro da comissão. 20:06, atualidade internacional. Centenas de cidadãos nigerianos foram repatriados na quarta-feira da África do Sul, depois de semanas de tensões anti-imigração que levaram a ataques contra estrangeiros e a exigência de saída de imigrantes sem documentos. De acordo com o cônsul-geral da Nigéria em Joanesburgo, Nini Kanua Okeyushi, citado pela Africa News, muitos nigerianos foram vítimas de violência, tiveram o seu comércio saqueado e decidiram regressar ao país para garantir segurança. Grupos armados com paus e chicotes marcharam em várias cidades sul-africanas, exigindo que os estrangeiros abandonassem o país até o fim do mês. As autoridades confirmaram que os repatriados foram incluídos numa lista de proibição e declarados indesejáveis, ficando impedidos de regressar à África do Sul por cerca de 5 anos. Ainda no quadrante internacional, 3 das 5 mulheres candidatas ao cargo de secretário-geral das Nações Unidas participaram num debate em Genebra. São da América Latina e apresentaram melhor os seus planos para reformar o organismo mundial que enfrenta a falta de financiamento, múltiplos conflitos e uma fé cada vez menor no multilateralismo. Trata-se de Michelle Bachelet, do Chile, Rebeca Grispan, da Costa Rica, e Maria Fernanda Espinosa, do Equador. Todas esperam suceder António Guterres, que deixará o cargo no final do ano.
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1: Agora o Angotic, edição 2026, a maior montra da tecnologia digital em Angola, foi hoje aberta

0: Cirurgia robótica, bem como a telemedicina, são uma realidade e com impacto direto na eficiência do Sistema Nacional de Saúde. A utilização de drones, imagens de satélite e biotecnologia para aumentar a produtividade e a segurança alimentar. A utilização da inteligência artificial associada à tecnologia espacial tem contribuído para uma agricultura de precisão, um melhor mapeamento da produtividade dos solos, bem como uma melhor monitorização da saúde das culturas e dos solos. A automação industrial e robótica, através de máquinas inteligentes e sistemas de controlo para automatizar linhas de produção, o sistema de inteligência artificial para simular tarefas humanas e melhorar o processo de tomada de decisão, a melhoria dos processos industriais para aumentar a competitividade, além de outras, estão a permitir a aceleração da transformação da indústria em Angola através da adoção crescente de novas tecnologias.
1: Diante desta transformação digital, Mário Oliveira avançou que a modernização tecnológica em Angola está orientada para a diversificação da economia, a inclusão social e a boa governação. Ao mostrar estes marcos, o ministro Mário Oliveira deu como mais um caso de sucesso a entrada em funcionamento a partir desta semana de um ponto de acesso à telefonia móvel na localidade do Lago de Lolo, no Moxico Leste.
0: Sob a liderança de Sua Excelência, o Presidente da República, João Manuel Gonçalves Lourenço, Angola tem vindo a implementar uma agenda ambiciosa de modernização tecnológica orientada para a diversificação da economia, inclusão social, boa governação e a melhoria dos serviços públicos com vista ao desenvolvimento socioeconómico do nosso país. Hoje, o setor das telecomunicações, tecnologia de informação e comunicação social é não só o garante das condições de infraestruturas, equipamentos e tecnologias de base, mas também como fornecedor de produtos, serviços e soluções para as famílias e instituições, quer públicas como privadas, de onde destacamos. O projeto Ilumina Angola, capaz de disponibilizar às populações em zona de difícil acesso, comunicações de voz e internet via telefonia móvel.
1: Ministro das Telecomunicações, Tecnologias da Informação e Comunicação Social, Mário Oliveira, hoje, durante a abertura do Angotec 2026, em representação do Presidente da República, João Lourenço. E o Angotec está a ser encarado como um motor para impulsionar a economia digital. Especialistas em gestão espacial de nível internacional ressaltam a fiabilidade do sistema espacial angolano, a julgar pelas infraestruturas que o suportam. Martinho Xing.
2: O sistema espacial angolano é considerado por especialistas sul-africanos, portugueses e moçambicanos, o que está a contribuir para a melhoria dos ecossistemas dos países da SADC, a olhar pelo contributo da economia digital, o fortalecimento da juventude no quesito, criação de empreendimentos que tenham capacidade de aumentar a produção nos diversos setores, é de todo importante. De acordo com o CEO da Agência Espacial Sul-Africana, Umbulani Mudau, que também fala da criação de infraestruturas que respondam às exigências internacionais, todo o ecossistema é importante para o desenvolvimento das economias.
3: O quão importante é para nós, a nível da SADC, começar a fortalecer as nossas colaborações. Vocês estão a liderar uma entidade que está a fazer um excelente trabalho a nível da África, eu acredito que a colaboração não é negociável. Estar a construir ativos de espaço e também a conscientização sobre o espaço é um aspecto crítico. Então, nós estamos a capacitar, já estamos a criar algumas infraestruturas internacionais só para mostrar ou garantir que nós contribuamos para a governança do espaço global.
2: Tradução das palavras do CEO da Agência Espacial Sul-Africana, Umbulani Mudau, e o presidente da Agência Espacial Portuguesa, Ricardo Conde, elogia o percurso de Angola no setor espacial num período de 4 anos e diz que a economia digital cresce todos os dias no país.
4: Nós estamos a falar de uma economia, não é do novo espaço, nós estamos a falar da economia do next space. Assim como Estamos a falar da economia de

0: não da defesa, but the next defense. Com Angola, tiro o meu chapéu àquilo que é o percurso em 4 anos daquilo que foi o percurso de Angola no setor espacial. Demoramos muito mais tempo a trabalhar também no ambiente e de cooperação internacional.
1: Ana Carla Souza, especialista em tecnologia de informação e comunicação. Na sua opinião, a economia digital permite maior automação e desenvolve as nações.
2: É fundamental, quando pensamos em ter economias digitais, quando pensamos em ter cada vez maior automação, maior eficiência nos processos, tudo isto só é possível quando temos ligações fortes, ligações resilientes.
1: Angola dá passos firmes rumo a uma economia mais digital. Esta sexta-feira, 12 de junho, os debates estarão voltados aos desafios da regulação no processo da transformação digital, economia lunar, conectividade internacional, entre outros. Equipa Rádio Nacional de Angola, Carlos Júlio, Adilson Dias, Adérito Gonçalves, Martinho Xing, Centro de Convenções de Talatona, na sexta edição do Angotic 2026. Boa noite.
3: Boa noite, Martinho Xing, melhor, e o Angotic, que está a ser encarado como um motor para impulsionar a economia digital. 20 horas 15 minutos, o Tribunal Supremo vai definir balizas de atuação entre os juízes que presidem sessões de julgamento e os juízes de garantias. É que, por esta altura, alguns juízes de garantias também têm realizado julgamentos, um quadro que tem estado a criar constrangimentos. Para acabar com esses casos, o Tribunal Supremo diz que os juízes de garantias deixam de presidir sessões de julgamento. Este dado foi avançado em cabinda pelo juiz conselheiro e presidente da Câmara Criminal do Tribunal Supremo, Domingos da Costa Mesquita, que integra a comitiva do juiz-presidente Norberto Sodré João, que trabalha em cabinda hoje e amanhã. Os dados com a jornalista Diolinda Luiz.
4: A jornada de trabalho de 2 dias do magistrado visa reforçar o acompanhamento institucional com enfoque na identificação de oportunidades concretas para a melhoria da prestação dos serviços judiciais aos cidadãos. O conselheiro e presidente da Câmara Criminal do Tribunal Supremo, venerando o juiz Domingos da Costa Mesquita, ressalta a seguir outros pontos constantes da agenda de trabalho.
5: Eu, venerando o presidente conselheiro do Tribunal Supremo do Conselho Superior da Magistratura, e no âmbito do seu programa de trabalho, gizou um programa para visita aos tribunais, para poder então gerir as dificuldades com que os tribunais passam. Porque a demanda hoje é enorme e os juízes estão divididos. Há juízes que estão simplesmente na judicatura a fazer julgamentos e há juízes que estão ligados às garantias. A ideia que há é de que os juízes que estão nas garantias devem ficar permanentemente nas garantias, não podem estar a acumular, como tem estado a acontecer até agora. A necessidade que há é de termos um juiz de garantia só nas garantias, para evitar outros constrangimentos, e os juízes que dos julgamentos também ficam só ligados aos julgamentos.
4: Juiz, conselheiro, presidente do Tribunal Supremo e do Conselho Superior da Magistratura Judicial, avalia em cabinda o grau de funcionamento das infraestruturas judiciais sediadas na região. Cabinda, Rádio Nacional de Angola, Mateus Pinto e Diolinda Luiz.
3: Hoje, Norberto Sodré João trabalhou na cidade de Cabinda e amanhã vai ao município de Cacongo. E pelo país, assistem-se a várias reclamações de cidadãos que recorrem à administração pública, que solicitam um ato ou procedimento administrativo e que se deparam com um silêncio irritante da parte dos serviços públicos. Este cenário, de acordo com o especialista em direito administrativo Carlos Teixeira, sustenta consequências que os agentes administrativos pouco ou nada medem quanto ao seu impacto social e emocional. O também académico e juiz conselheiro do Tribunal Constitucional, Carlos Teixeira, diz que para se eliminar este quadro na administração pública, impõe-se a capacitação reiterada dos agentes públicos para responderem da melhor maneira à solicitação de procedimentos administrativos.
6: Dotar os agentes públicos de conhecimentos para que saibam quais são as consequências desse silêncio. Portanto, isto é trabalho das academias, das instituições de formação dos agentes públicos, para que eles percebam bem que, perante a demanda dos cidadãos, têm que dar uma resposta.
7: Uma resposta. Passa de 8, 15, um mês, depois o cidadão vai para lá, o documento foi extraviado, foi parar no CEON, não foi protocolado. Fala, excelência.
6: Sim, não, esta é uma matéria sobre a qual temos que trabalhar bastante. E a responsabilidade neste domínio é não só das instituições de formação, mas também daquelas pessoas que vão se dedicar ao serviço público. Estamos a falar, por exemplo, no âmbito dos concursos públicos, as pessoas têm que estudar essas matérias.
3: O jurista Carlos Teixeira fala em falhas básicas cometidas pelos agentes administrativos no atendimento de procedimentos administrativos, um ambiente que se observa na cadeia de mando da administração pública.
6: Preocupa às vezes são falhas básicas que aqueles que querem estar no serviço público cometem, né? A forma como atendem os cidadãos, a forma como no quadro das suas responsabilidades não as assumem, portanto, e não sabem que isto tem consequências quando deveriam saber.
7: A cadeia do mando da hierarquia na tramitação administrativa.
6: Mas é algo que iremos continuar a trabalhar para conseguir.
3: Especialista em Direito Administrativo, Carlos Teixeira, defendendo que a administração pública em Angola deve ter um padrão de qualidade e excelência na execução de procedimentos administrativos. 20 horas 20 minutos, a APIMA, a Associação dos Profissionais Imobiliários de Angola, deu voz às denúncias de cidadãos que se dedicam à comercialização e ao arrendamento de imóveis atribuídos no regime de renda resolúvel. A prática, de acordo com o presidente da direção da APIMA Massada, António Colembala, deve conhecer um travão da parte do Estado que, segundo disse, deve avançar com mecanismos judiciais eficazes. Em resposta, o Ministério das Obras Públicas, Urbanismo e Habitação assegura a implementação de um processo para responsabilização criminal aos cidadãos que alinham nesta prática. O Ministério, dirigido por Carlos Alberto dos Santos, alerta que os regulamentos do Estado angolano não dão margem para a venda de imóveis atribuídos no regime de renda resolúvel, muito menos o subarrendamento antes da sua liquidação financeira. Jornalista João Manuel.
8: Associados da APIMA estão preocupados com a venda e arrendamento das habitações das centralidades do país. Amadeu Salvador afirma que até membros da APIMA fazem a mediação de habitações nas centralidades.
9: Temos membros que atuam nessas centralidades. Se realmente nós não atacarmos a base do problema e ficarmos aqui a dar voltas só à situação da ilegalidade, não vamos conseguir ajudar o nosso parceiro, que é o Estado, a pôr legalidade nisso.
8: Por sua vez, o presidente da APIMA Massada, António Colembala, defende que o Estado tem que criar mecanismos para acabar com a ilegalidade que se verifica na venda e arrendamento das habitações das centralidades.
10: Tem que se criar mecanismo para poder estancar a situação da ilegalidade. Mas também chegou a hora que o Estado tem que impor ordem do mercado imobiliário e do setor imobiliário.
8: Ainda durante o debate Angola em Direto, o consultor económico e financeiro do Ministério das Obras Públicas, Urbanismo e Habitação, Augusto Fernandes, afirmou que está em curso desde 2024 um processo judicial para pôr ordem na venda e arrendamento ilegal das habitações nas centralidades do país.
11: O que nós podemos dizer é que está em curso o mecanismo para agirmos pelas vias judiciais.
8: O economista Paulo Forquilha chama a atenção aos cidadãos devido à perda que podem ter na compra de uma habitação nas centralidades do país.
12: Os compradores gastam milhões e acabam tendo apenas como garantia um papel, uma procuração irrevogável. Mas quando depois nós temos problemas de litígio, esses que enveredam pela prática da aquisição desses imóveis nesses moldes, acabam por não ter qualquer garantia jurídica sobre o negócio que fizeram.
8: Economista Paulo Forquilha alertando os cidadãos a não comprar e nem arrendar habitação nas centralidades.
3: Cidadãos que comercializam habitações das centralidades sem a devida liquidação financeira total ao Estado serão responsabilizados criminalmente. O Programa de Intervenção aos Edifícios Degradados a nível nacional tem identificado os diversos edifícios em avançado estado de degradação. Neste âmbito, destaque para a gravidade da situação de um imóvel localizado na província do Cubango e outro na província de Malanje. Para evitar males maiores, o governo, na sequência do cadastramento e da catalogação efetuados pelas equipas técnicas, elaborou um parecer que dá respaldo à demolição dos dois edifícios, pois a segurança estrutural dos imóveis em causa está seriamente comprometida. No caso do edifício do Cubango, O diretor do Gabinete Provincial de Infraestruturas e Serviços Técnicos, engenheiro Edmundo Sapalalo, diz tratar-se de um parecer técnico que se impunha, dado o grau de perigo que representa o edifício.
13: A inclusão da província do Cubango neste programa de intervenções emergenciais demonstra a atenção que o Executivo dedica à segurança das nossas infraestruturas. Esta decisão vai permitir resolver um problema que há muito preocupa os cidadãos. É uma intervenção preventiva que protege vidas humanas, preserva patrimônios e contribui para a melhoria da imagem urbana e das infraestruturas da nossa província. Como governo provincial, temos a missão e o compromisso de acompanharmos tecnicamente cada fase do processo da demolição, garantindo assim segurança e benefício direito para nossas populações.
3: Diretor do Gabinete Provincial de Infraestruturas e Serviços Técnicos do Cubango, engenheiro Edmundo Sapalalo. Os economistas angolanos defendem a regulação das associações profissionais para assumirem tarefas e atribuições no PIB, Produto Interno Bruto. Esta tese cruzou os debates desta quinta-feira no Azimut Atualidade, que abordou a regulação das associações profissionais em Angola. Para os economistas, uma vez regulado o campo das associações profissionais, a economia angolana vai passar a contar com mais um elemento que vai agregar valor no projeto de diversificação económica. Jornalista João Joaquim.
14: A regulação das associações profissionais no país é estabelecida pela Lei nº 3/12, de 13 de janeiro, que define as associações públicas e as suas características. Entretanto, o especialista em regulação de leis, Miguel Vieira, defende a preparação de anteproposta de lei das associações profissionais.
15: As associações pré-existentes, sejam aquelas que são de direito público, como de direito privado, que hoje querem regular a atividades dos profissionais liberais, do meu ponto de vista, elas prepararem uma anteproposta de lei das associações profissionais e, em conjunto, também começarem a elaborar as pré-propostas de estatuto de cada associação profissional.
14: Miguel Vieira avança ainda a necessidade de rever a concorrência desleal entre as ordens profissionais.
15: Uma das coisas que eu quero chamar a atenção é que tem que se rever a questão da concorrência desleal. A concorrência desleal entre as ordens profissionais e os institutos, no caso dos superiores, a questão do acesso, da limitação do acesso e do exercício por parte de algumas ordens profissionais.
14: Já o economista Daniel Zapateiro reforça os ganhos da regulação das profissões na economia.
16: Com certeza, para aquilo que foi dito, os códigos de deontologia, de ética, as limitações das profissões, para não haver aqui profissões que fazem a mesma coisa ou depois algumas que não fazem ou não se prevê quem execute e depois quem se responsabilize ao nível de disciplinar, ao nível civil e ao nível também penal, quando assim atinge, mesmo com ou sem dolo, com ou sem interesse em prejudicar de uma forma dolosa ou com um interesse sobre isso. Portanto, quanto mais regulado, mas sempre numa autonomia que as profissões possam fazê-lo dentro do seu enquadramento de atividade profissional, é sempre bom, porque a gente pode aí também sacar que é a questão da qualidade.
14: E Arsênio Bumba, também economista, entende que a regulação das profissões deve perseguir o interesse público.
17: Quando falamos da regulação, é um aspecto fundamental para que determinadas profissões possam ser exercidas com um nível de qualidade adequada e também possam ser exercidas dentro daquilo que é os princípios e também os valores éticos, e também devem ser exercidas dentro daquilo que é um elemento fundamental, que é a defesa do interesse público.
14: Economista Arsênio Bomba, a regulação das associações profissionais visam melhorar o seu desempenho na economia.
3: Economistas angolanos defendem a regulação das associações profissionais para assumirem as tarefas e atribuições no PIB angolano. 20:28, os restos mortais do deputado e antigo ministro das Relações Exteriores, Manuel Augusto, foram sepultados no cemitério Alto das Cruzes, em Luanda, numa cerimónia de Estado marcada por forte simbolismo e emoção. A homenagem contou com a presença do Presidente da República, João Lourenço, e de várias entidades do Estado, que prestaram homenagens no quartel do Exército ESR-20, onde o corpo foi velado. Jornalista Hélder Silva.
18: O chefe de Estado afirmou que Angola perde um filho que dedicou o melhor do seu tempo e da sua vida à defesa dos superiores interesses do povo, tendo ocupado cargos de elevada responsabilidade no aparelho do Estado, com destaque para o Ministério das Relações Exteriores. João Lourenço considerou ainda Manolo Augusto um quadro de excelência, atalhado para o cumprimento do dever com elevada competência, tendo sublinhado que o país perde prematuramente um servidor público, homem de Estado e patriota convicto, que ainda tinha muito para oferecer à nação. Durante a cerimónia fúnebre, familiares e amigos recordaram a humildade, o profissionalismo e a dedicação de Manuel Augusto ao serviço de Angola e do continente africano.
19: Percebemos que todos os elogios que te fizemos em vida nunca fizeram verdadeiro jus ao que és. És enorme, pois os teus ensinamentos, o teu sorriso sincero, a tua gargalhada contagiante, as tuas passadas, a tua dedicação, o teu apurado sentido de humor, o teu diferenciado socializar, para sempre viverão.
18: Ao longo da sua trajetória, Manuel Augusto destacou-se como jornalista, diplomata e dirigente político. Foi ministro das Relações Exteriores, embaixador de Angola na Zâmbia e na Etiópia, além